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2: Muito bem, minha gente, de volta aqui na noturna da 106,9, programa Ritmos da Noite. 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Vamos lá então, minha gente. Senta o dedo no celular, mas não pode quebrar não, hein? 94, tá caro, né? Muito caro. 94 agora, vamos em frente, vamos lá. Deixa eu abraçar aqui a Maria Madalena. Tá ligadinha com a gente, curtindo o nosso programa lá na comunidade Santo Agostinho. Pediu pra ouvir Bruno e Marrone, a música Mariane. Tá bom, ela manda música pra todos na sintonia do programa lá na comunidade Santo Agostinho. Não é isso, Maria Madalena? Um abraço pra você, querida, toda a família. Obrigado pelo carinho.

A bonita música de Bruno Marrone no programa Mariane, quando são 9:08, hora certa aqui na 106,9. E você segue interagindo, curtindo, ouvindo a mais querida no leste de Minas, de São Pedro do Havaí. Deixa eu mandar um abraço lá pro Davi, Davi Alves, né, tá ligado com a gente, curtindo o nosso programa. Ele e a esposa Adriana, né, e as filhas Ana Alice, Isabela e Yasmin, Stephanie e a sogra Dona Marta. Estão por lá também, né, ouvindo o nosso programa. Que legal, pedir para ouvir Milionário José Rico. Tá joia, meu querido, um abraço e para toda a família, noite abençoada para vocês também. Obrigado, tá bom, Davi, pelo carinho da audiência. Milionário José Rico cantam no programa, lá do fundo do baú, faz um ano.

Muito bem, minha gente, 9 horas e 12 minutos aqui na noite da 106,9. Programa Ritmos da Noite com você até às 11. Depois tem a Rede Aparecida de Rádio. Deixa eu abraçar nossos amigos.

Ouvintes, o Lionel Knupp e a esposa Celita estão lá em São João do Maiuaçu ligados com a gente, tá bom, Lionel? Um abraço pra você, pra Celita. Ótima noite, obrigado pela audiência. Também no bairro Ponte da Aldeia, um abraço pra garota Ana.

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0: Todo banho assunto, a tia Maria, né? Maria Aparecida. Valeu, Márcio. Um abraço pra você. Ótima noite. Ele manda pra todos a rádio, pra Shirley também. Eita, esse Márcio não é fraco, não, hein? Um abraço, Márcio. Boa noite. Obrigado pela participação. Aparecida também tá com a gente. Olá, Aparecida. Boa noite.
1: Oi, Giovanni. Aqui é Aparecida de Palmeiras. Gostaria de ouvir uma música com Leandro e Leonardo, Cheiro da Maçã. Ofereço meu esposo Betinho, para minha filha Thalívia, Monique, para o meu netinho Davi Lucas, Sofia Manoel e Cecília Manoeli, para o meu pai Juju, para minha mãe Irani, para os meus irmãos, para minhas cunhadas, para a dona Zenite e para todos vocês da 106.9. Eu ouço a maior e a melhor. Fica com Deus.
0: Tá bom, Maria Aparecida. Um abraço aí, ótima noite. Fiquem com Deus também. Obrigado pela sintonia. Aí a saudade com Leandro e Leonardo.

0: Área rural Córrego São José, entre 13 horas e 17 horas e algumas ruas do bairro Centro. Entre 13 horas e 10 minutos e 18 horas e 10 minutos, área rural Córrego Barra Jatobá, área rural Córrego das Flores, área rural Fazenda Boa Esperança, área rural Sítio Caratinga.
1: Cuidados com a saúde no outono. Para driblar os efeitos do tempo seco e da concentração de poluentes na atmosfera, o uso de aparelhos umidificadores é a melhor opção. Mas você também pode adotar métodos caseiros que ajudam a deixar o ar menos carregado, como espalhar bacias de água pela casa ou pendurar uma toalha molhada no quarto. O cultivo de plantas também é uma maneira natural de umedecer a casa, já que parte da água acumulada nos pratos e na terra evapora para o ambiente.

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1: A gente, são 9 horas e 31 minutos agora, programa Ritmos da Noite no seu rádio, até logo mais às 11. Vamos juntos, abraçando você, ligado, ligada, você que está trabalhando nesse momento, você que está descansando. Abraço, Giovanni Amorim, uma ótima noite, tá legal? Deixa eu mandar um abraço super especial, muito especial mesmo, para o nosso querido amigo, companheiro aqui de comunicação, o Rafael Muniz, né, da 9FM. É nosso companheiro aqui da noite, né? Pois é, o cara está completando mais um ano de vida hoje, fiquei sabendo agora há pouco, né? Hoje não tive oportunidade de ouvir rádio, então não sabia, fiquei sabendo agora há pouco, já fui dar um abraço nele, enfim, bom demais, né? Tá completando tantos anos hoje, né? Tá bom, Rafaelzinho, um abraço, meu querido, é, muito legal, né? Parabéns, Deus abençoe muitos anos de vida, muita saúde, muita paz pra você, tá bom, meu irmão? Deus abençoe. 9h32, programa vai seguindo aqui na Mais Querida, deixa eu abraçar aqui, vamos lá, né? O meu querido amigo ouvinte, tá no bairro Nossa Senhora Aparecida, ouvindo a gente, curtindo aqui a programação, né? Sempre ouvindo o Ritmos da Noite. Ele e a mamãe, Dona Carlita. Dona Carlita perde programa não, né? Tá sempre ligadinha aqui na Mais Querida. Tá bom, Dona Carlita? Um abração pra senhora, Deus abençoe, obrigado pelo carinho da audiência. E quem tá ligado com a gente também, depois de um tempo sem participar com a gente, hoje ele mandou um áudio, né? O Fabiano Neto, né? Tá lá em Anápolis, Goiás, mandou um áudio pra gente. E aí, Fabiano? Boa noite, meu querido.
2: Fala comigo, meu amigo Giovanni Amorim, Fabiano Neto na voz aqui. Toca uma nota pra gente aí do André Andrade. Estrela de Ouro, foi aniversário do Segunda Voz, né? Que é o Andrade. Toca pra nós uma moda deles aí. E ofereça pro meu amigo Quentão, pra todos que frequentam o bar dele, o Ziel, Michel, o Zé Reis, Danilão. E pro meu primo Bruno, minha prima Neres, pra você também e pra todos aí da minha cidade querida, Manhuaçu. Aquele abraço, é o melhor programa do Brasil.
1: Valeu. Opa! Valeu, Fabiano! Fabiano Neto, um abraço, meu queridão. Deus abençoe, obrigado pelo carinho, pela sintonia, pela participação, né, aí de Anápolis, Goiás, né? Um abraço pro Diegão, né, o Diego, do bairro Nossa Senhora Aparecida, agora há pouco fugiu o nome dele, né? É tanta gente, né, Diego, que é a hora que dá uma fugidinha aqui os nomes dos amigos, né? Enfim, Dona Carlita e o Diego não perdem o nosso programa na Rua da Paz de jeito nenhum, né? Eita! É, o Diegão é amigo do nosso querido Fabiano Neto também, né, que tá ouvindo o nosso programa lá em Anápolis. Tá aí chegando o André Andrade no programa Estrela de Ouro.

0: Aí, André Andrade no programa, que modão, hein? Estrela de Ouro. 9h37, minha gente, hora certa. O programa vai seguindo, quem tá com a gente é o nosso amigo ouvinte, o Leleco, lá de Luisburgo. Tá ligado, tá curtindo a programação também. Não é, Leleco? Fala pra gente aí.
1: Deixa eu falar com você. É Mato Grosso e Matias, frente a frente? Ah, eu tô passando aqui. Alô? É o Leleco Luisburgo. O Giovanni Amorim, né? No fim da noite. Tô passando aqui, falou? Alô, vim com Deus. Amém. Pra essa galera, maravilhosa. Alô? Com Deus.
0: Tá bom, Leleco. Um abraço aí, flamenguista e cruzeirense. É. O Leleco vai ficar sem saber pra quem vai torcer na Libertadores da América, né? Depois do sorteio realizado semana passada. O Mengão pegou a Raposa aí nas oitavas da Libertadores. E o Leleco torce pra o Flamengo lá no Rio, em Minas torce pro Cruzeiro. Aí vai ficar difícil, né? Vai ficar dividido. Enfim, não vai ficar triste, né? Se ganhar um ou outro, com certeza, de uma forma ou de outra, ele vai ficar rindo à toa, né? Tá bom, Leleco? Um abraço aí, boa noite. É, desse jeito, né? Boa semana. Mato Grosso e Matias. Frente a frente.

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1: É isso, né? Você sempre ouve aqui com a gente no Ritmos da Noite, que vai de segunda a sábado, sempre nas suas noites, de 8 às 11, ou de 20 às 23, como queira você. Tá legal? 9h46. Deixa eu seguir abraçando o pessoal que está interagindo, curtindo o nosso programa. Fátima, aqui de Manhuaçu, tá com a gente também, não é, Fátima? Boa noite.
2: Boa noite, Amor Mirim. Boa noite. Bom trabalho para você. Boa noite para todos os ouvintes, né? E parabenizar mais uma vez o Rafael Muniz pelo aniversário dele, né? Deus abençoe. Deus cuida dele, né? De nós também.
1: É isso aí, minha querida, de todos nós, que Deus abençoe, né? Um abraço aí, parabéns mais uma vez pro nosso querido Rafael Muniz, né? Pelo dia de hoje, pelo aniversário dele, muitos anos de vida, tá bom, Fátima? Deus abençoe, minha querida, obrigado aí por fazer parte aí da nossa galera da noite, né? Curtindo aqui a nossa programação, tá bom? Abração pra você, Deus abençoe. O Edmar de Vermelho Novo também tá com a gente, pediu pra ouvir o Amado Batista. Já tocamos o Amado Batista mais cedo no programa, tá bom, meu querido? A gente rola pra você, Edmar, num outro dia, tá legal? Um abraço, Giovanni Murim, Deus abençoe, obrigado também aí pela audiência. O Antônio de São João da Figueira, Durandé, tá ligado com a gente. Um abraço, Antônio, boa noite. Obrigado pela sintonia. Semana abençoada pra você também, meu irmão, ótima noite. Gilberto Gilmar com Aguinaldo Timóteo. Dona Galita, quem gosta, né, meu querido Diego? Tá aí chegando, ó.

Gilberto Gilmar com Agnaldo Timóteo, Verdes Campos, da minha terra. Que música linda, hein? 9h51, minha gente, hora certa. A Maria Aparecida e o Horácio estão ligados com a gente no bairro Petrina, aqui em Manhuaçu. Sempre, sempre não perdem o nosso programa. Tá bom, Maria? Um abraço pra você, pro Horácio. Ótima noite, obrigado aí pela companhia, pela sintonia. Quem está com a gente também é a Terezinha Brandão, Santo Amaro de Minas. Giovanni, boa noite, abençoada semana para todos nós, minha querida. Ela está abraçando em especial o seu neto Enzo pelos 15 anos. Que legal, parabéns, Enzo. Muitos anos de vida e que Deus abençoe sempre, sempre, sempre. 9h52. O programa tem a música do Rick com o filho Vitor. Mais que pai e filho, música linda, linda, lindíssima.

0: Demais essa música, hein? Henrique e o filho Vitor, mais que pai e filho. Minha gente, 9h55, para fecharmos a primeira parte do programa. Deixa eu atender a Maria da Penha de Martins Soares, que está ligada com a gente, interagindo, ouvindo o nosso programa. Não é, Maria? Fala pra gente, minha querida, boa noite.
1: Boa noite, Giovana Morim. Aqui é a Maria da Penha, Martins Soares. Quero ouvir uma música que hoje está completando 1 ano e 11 meses que eu tô com o Valtair, meu grande amor. Quero uma música só pra mim e ele. Fala de amor, sua escolha, escolhe pra mim aí. Um abraço a todos vocês aí. Principalmente para você, Giovana Burino. Que você alegra minha noite.
0: Opa, então tá bom, minha querida. É, que bom, que bom. Fico feliz com isso, tá bom? Um abraço pra você, pro seu grande amor, volta aí. Parabéns aí pela data, né? Que Deus permita que vocês fiquem juntos aí por muitos e muitos anos, tá bom? É isso aí, minha querida. 9h56. Aí a música com o Barreirito. Demais, hein? Amaremos. Música.

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4: Muito bem, são 10:01 na sua noite de segunda-feira, 1 de junho de 2026, minha gente. E o nosso programa vai seguindo por aqui juntinho contigo até logo mais às 11. Abraçando você ligado, ligada em toda a região. A partir de agora, a segunda parte do nosso programa, nosso encontro com a saudade, o melhor do passado de volta para você. E a gente começa recordando o Bryan Adams, que vai atender a participação do nosso amigo ouvinte Carlos Henrique Dornelas. Não é, Carlos? Fala pra gente aí, meu querido. Boa noite.
5: Boa noite, meu amigo Giovanni Moreira, do meio do Ritmo da Noite. Esse aqui é o Carlos Henrique do Morredor, Divino Giovanni Moreira. Para onde você passa? Música Helve dos Baratos. Pode ser para tocar depois das 10 mil, né? Que eu venci para você, né? Venci para o Padre Carlos, né? Maneiro, Ana Flávia Domingos, né? Para a Lorena Correia, Luiz Nascimento, né? Marcelo Costa, venci também para o Rafael Muniz, que eu gosto mais longe de vida hoje, já para o Rafael Muniz. Tudo de bom, começo a Rafael Muniz há muito tempo já, Giovanni Moreira. E todos os amigos, todos vizinhos, todos os amigos, deixam um bom mês de junho também a todos.
4: Opa, beleza, Carlos? Um abraço, meu queridão. Ótima noite, semana abençoada pra gente. Deus abençoe. Obrigado pelo carinho da audiência. Tá bom, Carlos? Aí, de divino. Bryan Adams, canta pra gente no programa Heaven.

Muito bem, recordamos Adele no programa Someone Like You, 10 e 11, por aqui, a hora certa. O abraço vai para nossa querida amiga ouvinte Margarete Veríssimo, de Belo Horizonte, grande Belo Horizonte, né? Vespasiano. Ligadinha com a gente, pediu para ouvir uma música, mandou uma mensagem mais cedo, às 18h30, né? Às 18h30, Giovanni Murim não viu a mensagem, Margarete. Ou pensou que não era para ele, não é? Tá bom, Margarete, abraço para você, boa noite, obrigado pelo carinho da audiência, né? Tá ligadinha com a gente em Vespasiano. Tá abraçando o Rafaelzinho Muniz, né? Pelo aniversário no dia de hoje, desejando a ele muitas felicidades, muita saúde, não é, Margarete? Tá bom, minha querida, tá dado o recado, falei com ele agora há pouco, tá bom? Um abraço, Giovanni, ótima noite, obrigado pela companhia, pela sintonia. Saudade com Air Supply.

Air Supply, no Ritmos da Noite, linda saudade internacional, pra você ligado, ligada com a gente, aqui na mais querida 106,9. São 10h18, deixa eu abraçar o nosso amigo ouvinte, José Geraldo Damasceno, Zé Rolinha, Corpo da Raiz, tá ligado com a gente, curtindo o nosso programa, recordando, voltando no tempo, pediu pra ouvir uma saudade, ele tá lá junto com a esposa Adriana, ouvindo o nosso programa, né, na companhia aqui do Ritmos da Noite, tá joia, valeu, um abraço aí pra toda a família, ótima noite, obrigado pela sintonia, tá aí chegando Hit no programa.

Abraço pro Vanderlei, o Lelei cantou. São José do Mantimento também tá na escuta da Manhã Açu FM. Tá bom, Vanderlei? Um abraço para você em São José do Mantimento. Ótima noite. Obrigado pela audiência aqui na Mais Querida, no Leste de Minas. Fábio Júnior, Rio e Canoa.

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1: Agora são 10h30, programa Ritmos da Noite, recordando com você até logo mais às 11h. Aqui na 106,9, o melhor do passado de volta pra você. Rosana, Sandra de Sá, Coisas do Amor.

Aí que saudade no programa, Rosana, Sandra de Sá, Coisas do Amor. Pessoal, são 10h34, por aqui é a hora certa. Deixa eu abraçar em reduto nosso amigo ouvinte, o Alex Palmeirense, tá ligado com a gente, curtindo o nosso programa. Pediu pra ouvir uma música e tá abraçando a esposa Patrícia, né? Tá joia. Valeu, ô Alex, um abraço pra você, para a Patrícia também. Uma ótima noite, obrigado pela sintonia, tá legal, meu querido? Nessa segunda parte do programa a gente não toca música sertaneja, tá legal, meu irmão? Amanhã, antes das 10, a gente rola pra você aí, isso que você pediu, tá bom? Um abraço pra vocês aí em Reduto, ótima noite. A gente recorda Yahoo, Miragem.

Maria Bethânia, nos minutos finais do nosso programa, gostoso demais. 10h49 agora, tem Ivan Lins, nos minutos finais do programa.

Elton John, fechando o nosso programa de hoje, Sacrifice, 10h58. E assim chegamos ao final de mais um encontro, mais um programa Ritmos da Noite. Vamos ficando por aqui agradecendo você pelo carinho, pela audiência. E claro, marcando um novo encontro para amanhã. Nós vamos agradecendo a Deus por mais essa oportunidade, né? E pedindo a Ele que nos abençoe, que te abençoe e que nos permita, né? Que permita que tenhamos aí uma noite restauradora, né? De descanso e que possamos estar juntos amanhã novamente. Aqui na programação da mais querida Mãe Uma FM, na sequência, Rede Aparecida de Rádio, programa com a Mãe Aparecida. Forte abraço, fiquem com Deus, até amanhã, acabou o programa. Tchau, gente!

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1: São Paulo, Zona Sul.
2: Que bom, muito bem-vindo ao nosso Santo Terço. Quais são as suas intenções?
1: Eu ofereço este mistério por todas as vocações que estão em discernimento junto aos redentoristas, pela minha diocese de Campo Limpo, pela minha paróquia São Lucas Evangelista, pelo nosso pároco Jefferson, por toda a nossa comunidade e, por fim, por todas as almas que ainda estão no purgatório.
2: Amém. Você reza a primeira parte e nós aqui no estudo, no estúdio, a segunda.
1: Pai nosso que estais nos céus, santificado seja o vosso nome, venha a nós o vosso reino, seja feita a vossa vontade, assim na terra como no céu.
3: Ó pão nosso de cada dia nos dai hoje, perdoai as nossas ofensas, assim como nós perdoamos a quem nos tem ofendido. E não deixeis cair em tentação, mas livrai-nos do mal. Amém.
1: Ave Maria, cheia de graça, o Senhor é convosco. Bendita sois vós entre as mulheres, bendito é o fruto do vosso ventre.

0: de Jesus.
1: Santa Maria, Mãe de Deus, rogai por nós, pecadores, agora e na hora de nossa morte. Amém.
0: Ave Maria, cheia de graça, o Senhor é convosco. Bendita sois vós entre as mulheres, bendito é o fruto do vosso ventre, Jesus.
1: Santa Maria, Mãe de Deus, rogai por nós, pecadores, agora e na hora de nossa morte. Amém.
0: Ave Maria, cheia de graça, o Senhor é convosco. Bendita sois vós entre as mulheres, bendito é o fruto do vosso ventre, Jesus.
1: Santa Maria, Mãe de Deus, rogai por nós, pecadores, agora e na hora de nossa morte. Amém.
0: Ave Maria, cheia de graça, o Senhor é convosco. Bendita sois vós entre as mulheres, bendito é o fruto do vosso ventre, Jesus.
1: Santa Maria, Mãe de Deus, rogai por nós, pecadores, agora e na hora de nossa morte. Amém.
0: Ave Maria, cheia de graça, o Senhor é convosco. Bendita sois vós entre as mulheres, bendito é o fruto do vosso ventre, Jesus.
1: Santa Maria, Mãe de Deus, rogai por nós, pecadores, agora e na hora de nossa morte. Amém.
0: Ave Maria, cheia de graça, o Senhor é convosco. Bendita sois vós entre as mulheres, bendito é o fruto do vosso ventre, Jesus.
1: Santa Maria, Mãe de Deus, rogai por nós, pecadores, agora e na hora de nossa morte. Amém.
0: Ave Maria, cheia de graça, o Senhor é convosco. Bendita sois vós entre as mulheres, bendito é o fruto do vosso ventre, Jesus.
1: Santa Maria, Mãe de Deus, rogai por nós, pecadores, agora e na hora de nossa morte. Amém.
0: Ave Maria, cheia de graça, o Senhor é convosco. Bendita sois vós entre as mulheres. Bendito é o fruto do vosso ventre, Jesus.
1: Santa Maria, Mãe de Deus, rogai por nós, pecadores, agora e na hora de nossa morte. Amém.
0: Ave Maria, cheia de graça, o Senhor é convosco. Bendita sois vós entre as mulheres. Bendito é o fruto do vosso ventre, Jesus.
1: Santa Maria, Mãe de Deus, rogai por nós, pecadores, agora e na hora de nossa morte. Amém.
0: Ave Maria, cheia de graça, o Senhor é convosco. Bendita sois vós entre as mulheres. Bendito é o fruto do vosso ventre, Jesus.
1: Santa Maria, Mãe de Deus, rogai por nós, pecadores, agora e na hora de nossa morte. Amém.
0: Glórias ao Pai, ao Filho e ao Espírito Santo.
1: Como era no princípio, agora e sempre. Amém.
0: Ó meu bom Jesus,
1: perdoai-nos, livrai-nos do fogo do inferno, levai as almas todas para o céu e socorrei principalmente aquelas que mais precisarem da vossa infinita misericórdia.
0: Ó Maria concebida sem pecados,
1: rogai por nós que corremos a vós.
0: Rogai por nós, Santa Mãe de Deus,
1: para que sejamos dignos das promessas de Cristo. Amém.
0: São Clemente Hofbauer,
1: rogai por nós.
0: São João Neumann,
1: rogai por nós. Pedro Henrique, muito obrigado pela sua participação. Que Deus te abençoe, fortaleça a sua vocação e que a Mãe Aparecida obrigado. Cuide de você. Grande abraço.
0: Fiquem com Deus. Obrigado. Abraço.
1: Amém. A Mãe de Deus, a Senhora de Aparecida, pedimos a graça da perseverança rezando. Salve, Rainha, Mãe da Misericórdia, vida, doçura e esperança nossa salve. A vós brandamos, degredados, filhos de Eva. A vós suspiramos, gemendo e choramos neste vale de lágrimas. Eia, pois, advogada nossa, esses vossos olhos misericordiosos a nós volveis. E depois desse desterro, mostrai-nos, Jesus, bendito é o fruto de vosso ventre. Ó clemente, ó piedosa, ó doce sempre Virgem Maria, rogai por nós, Santa Mãe de Deus,
2: para que sejamos dignos das promessas de Cristo. Amém.
1: Rezemos a oração vocacional, pedindo que o Senhor da Messe continue chamando muitos operários para trabalhar na sua Messe.
2: Jesus, Mestre Divino, que chamastes os apóstolos para vos seguirem,

0: Continuai a passar pelos nossos caminhos, pelas nossas famílias, pelas nossas escolas, e continuai a repetir o convite a muitos de nossos jovens. Dai coragem às pessoas convidadas, dai forças para que vos sejam fiéis como apóstolos leigos, como sacerdotes, como religiosos e religiosas, para o bem do povo de Deus e de toda a humanidade. Amém.
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Ó Maria Santíssima, pelos méritos de nosso Senhor Jesus Cristo, em vossa querida imagem de Aparecida, espalhais inúmeros benefícios sobre todo o Brasil. Eu, embora indigno de pertencer ao número de vossos filhos e filhas, mas cheio do desejo de participar dos benefícios de vossa misericórdia, prostrado a vossos pés, consagro-vos o meu entendimento, para que sempre pense no amor que mereceis. Consagro-vos a minha língua, para que sempre vos louve e propague a vossa devoção. Consagro-vos o meu coração, para que, depois de Deus, vos ame sobre todas as coisas. Recebei-me, ó Rainha incomparável, vós que o Cristo crucificado deu-nos por mãe, no ditoso número de vossos filhos e filhas. Acolhei-me debaixo de vossa proteção, socorrei-me em todas as minhas necessidades, espirituais e temporais, sobretudo na hora de minha morte. Abençoai-me, ó celestial cooperadora, e com vossa poderosa intercessão, fortalecei-me em minha fraqueza, a fim de que, servindo-vos fielmente nesta vida, possa louvar-vos, amar-vos e dar-vos graças no céu, por toda a eternidade, assim seja. Amém.

0: Senhor esteja convosco.
1: Ele está no meio de nós.
0: Pela intercessão dos santos anjos da guarda, pela intercessão de São Justino, santo que hoje nós celebramos, pela intercessão de Nossa Senhora Aparecida, a Mãe, a Rainha, a Padroeira do povo brasileiro, abençoe-vos o Deus Todo-Poderoso, Pai, Filho, Espírito Santo.
1: Amém.
2: Amém. Padre Luiz Almir, muito obrigado pela sua participação.
0: Amém.
2: Mais uma vez com a gente, viu?
0: Uma grande alegria rezar com vocês aqui na Rádio Aparecida.
2: Amém. Bem-vindo sempre.
0: Amém. Obrigado.
2: Muito bem. Os meninos, obrigado, viu?
3: Nós que agradecemos.
2: Um abraço para vocês, Deus abençoe. Amém. Um bom descanso, né?
3: Amém.
2: Porque amanhã tem mais uma par de carriola de poder carregar, né? Tá certo. Um abraço, viu? A você que esteve conosco, nosso muito obrigado pela presença, pelo carinho, pelo acolhimento. Missão cumprida. Pois bem, o terço terminou, mas a nossa missão vai continuar. E assim a gente continua celebrando e vivendo juntos a presença de Nossa Senhora em nossa vida. Louvado seja nosso Senhor Jesus Cristo, para sempre seja louvado. Com as imagens de Estevan Reis, fiquem com Deus e com as bênçãos da Mãe Aparecida.

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8: 11:13, horário de Brasília.
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8: De volta na programação Com a Mãe Aparecida, de volta aqui na Rede Aparecida de Rádio, a todos que estão nos acompanhando, nosso muito obrigado. Que Deus continue abençoando, protegendo e iluminando sua vida. Muito prazer, eu sou Evandro Brum, caminho junto contigo até meia-noite, viu? Muito grato pela sua participação e também pela sua presença aqui conosco. Deixa eu mandar um abraço aqui para Maria Aparecida Francisco de Campinas, que continua com a gente. Obrigado, querida. Um abraço para você, louvado seja Deus pela sua presença aqui conosco, viu? Deus seja louvado pela sua participação. Com alegria também, eu acolho aqui, ó, o José Ângelo de Umuarama, paróquia Santa Luzia, diocese de Umuarama, o padre Cleverson, né? Bispo Dom João. Tá certo, rezando com a gente. Obrigado, viu? Um abraço, Deus abençoe, meu irmão. Deus ilumine e proteja sua vida e sua família, tá bom? Tô rezando por você, colocando ainda suas intenções diante do coração da Mãe Aparecida. Também rezo e peço a Nossa Senhora Aparecida a celebração de bênçãos e de graças a partir da presença do Sebastião de Ipatinga, Minas Gerais. Ô, Sebastião, boa noite, meu irmão. Bem-vindo aqui ao programa. Muito obrigado pela presença, viu? Deus continue abençoando, iluminando, protegendo você, sua vida, sua família e o seu coração. Tô rezando por você e, claro, rezando com você que reza conosco. Muito obrigado por estar e celebrar neste momento de fé e devoção. Assim a gente reza e reza por você e com você. Oi, Maria Regina. Tudo bem, Maria Regina de Guaratinguetá? Tá com a gente? Que Nossa Senhora Aparecida abençoe você, viu? Ó, tô rezando com você. Posso sim, claro, com toda certeza, colocando suas

0: intenções diante do coração da Mãe Aparecida, rezando com você, rezando por suas intenções, também rezando pelos seus filhos, olha, a Helena, a Maria Clara, a Larissa, o Bruno, o William e também todos da família, viu? Obrigado, obrigado mesmo pela sua presença. Continuo em oração por você, tá bom? Deus te abençoe. Olha, cuidar da Casa da Mãe Aparecida é um trabalho que realizamos em conjunto, graças ao apoio da família dos devotos, viu? 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Família dos Devotos, nós estamos sob o manto da Mãe. 11:16, ótima noite para você.
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3: E se eu não der conta de tudo? E se acontecer o pior nesta situação? E se aquela pessoa não ligar? E se? Nossa vida é cheia de possibilidades, boas e ruins, que nos dão impulsos ou pausas na vida. Nessas horas, as perguntas se acumulam e a ansiedade toma conta de nós. Talvez ajude a acrescentar outras perguntas. Será que preciso dar conta de tudo? Será que devo dar conta de tudo? Será mesmo que Deus quer que eu faça tudo isso e ainda mais sozinho? Estas perguntas, acompanhadas de um momento sincero de oração, poderão colocar o prisma da fé sobre toda a situação. E aí, o se muda de sentido. Se Deus é por nós, quem será contra nós?

0: Deus abençoe você.
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2: Hoje, 1º de junho, nós vamos conhecer a história de Odebe, o profeta do povo de Deus. Pouco conhecido, ele vinha de Samaria, cujo povo era considerado herético pelo povo de Judá. Sua atuação se deu por ocasião da guerra que houve entre Samaria no norte e Judá no sul. E o exército de Samaria venceu a guerra matando muita gente. A Bíblia diz que mataram 120 mil homens, fizeram 200 mil prisioneiros, entre homens, mulheres, crianças, e levaram imensos despojos para casa. O profeta Odebe reconheceu que Samaria merecia ganhar a guerra, mas eles enxergaram na vingança. Vocês massacraram com tal furor que chegou até o céu. E aí o profeta também criticou a intenção de levar os irmãos de Judá do Sul para serem escravos deles em Samaria do Norte. E a crítica desse profeta deu resultado. Até alguns chefes militares de Samaria disseram aos que tinha trazido os prisioneiros: não tragam para cá esses prisioneiros, porque seríamos culpados diante de Javé. Vocês procuram aumentar ainda mais os nossos pecados e faltas, quando nossa culpa já é pesada o suficiente e o furor da ira de Javé começa a ameaçar Israel. Por isso, então, assim

0: diz a Bíblia. Os soldados entregaram os prisioneiros e os despojos para os chefes e para toda a comunidade. Foram indicados nominalmente homens para cuidarem desses prisioneiros. Com as roupas e sandálias dos despojos, eles vestiram os que estavam nus, deram comida e bebida para eles, curaram seus ferimentos, montaram em burros todos os que não podiam andar e os levaram até Jericó, a cidade dos Palmeiras, para junto dos irmãos deles. Em seguida, então, voltaram para Samaria. E sim, a crítica, então, do profeta gerou esse resultado.
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0: 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Rede Aparecida de Rádio e a hora certa.
6: 11:30, horário de Brasília.
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6: Volta na programação com a Mãe Aparecida, de volta aqui na Rede Aparecida de Rádio, para acolher a Micaele das Graças de São Lourenço, Minas Gerais. Boa noite, Micaele, bem-vinda, muito obrigado pela presença e pela participação, viu? Tô rezando por você e por suas intenções também. E você que tá aí, fique à vontade para também participar. DDD 12 do nosso WhatsApp, o número 3104-1043. 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
1: Olá, boa noite para você que acompanha o programa Com a Mãe Aparecida, aqui no quadro Igreja em Comunhão. A historiadora e pesquisadora Tereza Pazinho, o padre Renan Rangel, reitor do Seminário Bom Jesus, lançam hoje na Igreja Matriz de Santo Antônio, em Guaratinguetá, um livro sobre o Monsenhor Oswaldo de Barros Bindão, sacerdote que marcou diferentes gerações de fiéis e teve participação decisiva na consolidação da Arquidiocese de Aparecida, aqui na região do Vale do Paraíba. Sobre a pesquisa e o legado deixado por Monsenhor Bindão, conversa conosco o professor Professora Tereza Pazinho, autora do livro, seja muito bem-vinda. Queria saber da senhora como surgiu essa ideia de resgatar a história por meio desse livro biográfico e tratar a respeito de Monsenhor Bindão.
2: Nós estamos a pedido de D. Orlando Brantes, nosso arcebispo emérito hoje, nós resgatamos a história, como demos o título aqui, de um homem, de um sacerdote e modelo de santidade. Assim que Dom Orlando chegou aqui em Aparecida, ele sempre ouviu falar: Monsenhor Bindão foi um santo, Monsenhor Bindão foi um santo. Ele quis então conhecer quem foi Monsenhor Bindão e pediu, solicitou ao padre Renan Rangel e a mim que fizéssemos essa pesquisa. Tivemos muito material, temos ali na cúria, porque o Monsenhor, como pároco, ele deixou tudo no livro do tombo, mas aí tem uma parte muito importante: ele nunca escreveu nada sobre ele, só os feitos. Interessante essa parte. Nunca ele colocou "eu fiz, eu fui", nenhum item. E olha que são livros e livros do tombo. Então, o que é que nós fizemos? Através da leitura, e o padre Renan o conheceu, foi coroinha dele, depois trabalhou com ele. Então, isso daí deu um toque muito especial à nossa pesquisa. Ele foi assim, nos acompanhando, e acompanhando, parece que, a vida desse Monsenhor Bindão. E chegamos mesmo a essa conclusão: muito calmo, muito solícito, não dizia não para ninguém. Às vezes estava deixando já o horário da confissão, mas ele olhava, a fila tinha aumentado, ele voltava. E ali ele permanecia até a última pessoa. Nunca ninguém saiu dali sem ser por ele atendido.
1: E também um legado de, como a senhora destacou, de santidade, de bondade, que marcou muita gente, né? A gente tem, não só em Guaratinguetá, mas na região como um todo, pessoas que têm essa lembrança muito forte.
2: Sim, do Monsenhor Bindão. Ele esteve em Piquete, ele esteve em Taubaté, ele esteve em São José dos Campos. Ele não parou. Mas vamos falar um pouquinho sobre o início da sua história?
1: Com certeza. Como é que foi para a senhora, né, nesse processo de pesquisa? Primeiro, quanto tempo durou, né? Como começou essa pesquisa e o que foi encontrado sobre esse início da trajetória do Monsenhor Bindão também?
2: Ai, a pesquisa demorou bastante. Nem lembro quanto tempo. Porque ali na cúria, seguimos o horário da cúria, né? Das 8 ao meio-dia e das 13 às 17 horas. Muitos e muitos e muitos livros. Também fora a cúria de Aparecida, nós tivemos em Taubaté, porque ele nasceu em Taubaté, 6 de março de 1912, de uma família muito, muito católica, o que ajuda muito, o que o ajudou muito. E é bonito o início da história dele, porque com 9 anos é uma criança, a professora pergunta: você quer ser padre? Ele não soube responder. Ele era uma criança.

0: Mas mesmo assim, a professora, dona Escolástica, o encaminhou para o padre. O padre, a primeira conversa, vamos encaminhá-lo ao seminário. E com 9 anos, ele entrou no seminário diocesano de Taubaté.
1: E nesse sentido também, como foi esse processo de formação, com a entrada no seminário, logo na sequência esses locais, principalmente, como a senhora destacou, Taubaté, mas também Piquete, que teve um papel importante também na história dele.
0: Depois de Taubaté, então vamos lá. Com 9 ele entrou, ele fez todo aquele preparo, lógico. Ele gostava muito de falar, de declamar poesias, também na escola, durante o seminário, mas passou pela filosofia, pela teologia. Quando ele terminou a teologia, ele estava com 22 anos. Não podia na época. Pela lei canônica, na época, 24 anos. Mas o bispo de Taubaté, Dom Epaminondas, deu a graça dele receber, então, de tornar-se um sacerdote com apenas 22 anos. Daí ele ficou um pouquinho em Taubaté, mas logo foi enviado para Piquete. Nossa, Piquete foi muito bonito, jovem ainda. Mas é uma coisa muito interessante, Eduardo, que de Piquete trazem ele novamente, trazem para Guaratinguetá. A primeira vez ele ficou 8 dias. Volta para o Piquete. Depois foi para Taubaté. Taubaté ele foi reitor, ele foi professor. Então, em Taubaté ele teve assim, um grande trabalho. Volta para o Piquete novamente. Então ele ficou nesse... De Piquete pela segunda vez, volta para Guaratinguetá. Ele sempre aceitou tudo assim com muita... assim, com muita disponibilidade. Nós só encontramos assim, estudando graças por agora estar atendendo esta paróquia. Nunca encontramos uma palavrinha. Ele sempre falava, aonde me enviarem, nem que seja um rochedo, há necessidade que ali nasça, que ali tenha raiz.
1: E no sentido também desse desprendimento e dessa entrega também, um processo também de entrega muito grande, no sentido de não apresentar dificuldades, né, nesses documentos, nesses registros, problemas, dificuldades, não, isso não foi encontrado.
0: Não encontramos nada. Só encontramos, assim, uma devoção à Nossa Senhora. Ai, eu até separei uma frase... no dia do seu sacerdócio, ele escreveu uma frase, a frase que ele sempre usou, a partir da sua ordenação sacerdotal. Abre aspas. A vós, Mãe dos homens e das nações, entregamos, confiantes, a humanidade inteira, com seus temores e suas esperanças.
1: Não poderia ser mais bonito isso tratando de Guaratinguetá e Aparecida, especialmente com a nossa devoção à Nossa Senhora.
0: Nossa devoção à Nossa Senhora, sim. Ele foi vigário geral aqui da arquidiocese. Tem uma parte aqui que ele trabalhou, ele foi professor no seminário Bom Jesus. Então, nossa ligação também é muito forte.
1: Coisa bonita, a gente descobriu um pouco mais a trajetória de alguém tão importante para...
0: É importante. Eu conheci, assim, passando pelas ruas, Feijó, no caso, onde era a casa paroquial, e ainda hoje, via passando. Minha tia falava muito dele, porque ele que trouxe a Legião de Maria para Guaratinguetá. Ele trouxe encontros de casais. Ele foi muito ativo, sendo dentro da igreja, assim, e trazendo as pessoas para a igreja. Sem contar da preocupação com a

0: música. Ele foi um grande músico. Assim que ele toma posse ali em Guaratinguetá, primeira coisa foi uma campanha. Doi um tubo para aquele coro maravilhoso da Matriz de Santo Antônio. Então aqui agora são infinitas lembranças, lembranças boas. Dom Orlando tinha razão. As pessoas precisam conhecer. É a primeira biografia. Ficou conhecido como um senhor Bindão, um padre santo.
1: Muito obrigado, professora Tereza Pazin, autora do livro sobre Monsenhor Bindão, junto com o padre Renan Rangel, que é reitor do Seminário Arquidiocesano Bom Jesus. Lembrando que cópias do livro estão disponíveis também para aquisição pelo valor de R$15. José Eduardo para a Rede Aparecida de Rádio e Signes Brasil.
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3: A paz esteja com você. É sempre uma renovada alegria poder estarmos unidos aqui, nesse breve momento, mas para procurar aprender com Maria, amar sempre a Jesus como ela ama, fazendo tudo o que ele nos ensinou. Maria não explica o que Jesus vai nos dizer nas bodas de Caná. Simplesmente ela indica o caminho. É ele que vocês têm que seguir. Obedeçam a ele. Ao mesmo tempo, Maria dá um testemunho. Ela é a primeira e o maior modelo de como seguir Jesus. Portanto, assumir Maria como nossa mestra vai nos fazer aprender o método verdadeiro do amor a Deus e o amor ao próximo. Isso também vai afetar nossa maneira de orar. Assumir Maria como nossa mestra de oração é também descobrir como é fundamental e novo o modo de orar como Jesus ensina. É preciso aprender cada vez mais a viver segundo a palavra de Deus e a nos deixar fecundar por esta palavra. Assimilar a palavra de Deus faz com que a gente seja realmente pessoas autênticas, seres humanos plenificados. Maria nos introduz silenciosamente na arte de amar, de orar, de viver. Façamos, portanto, um relacionamento cada vez mais profundo com Maria. Ela é a nossa intercessora diante de Deus. É em suas mãos que nós depositamos as nossas orações, nossas súplicas, para que ela nos leve diante de Jesus. Ela é nossa medianeira que pede por nós, para que aqui e agora possamos experimentar a presença do amor de Deus e na hora da morte possamos com alegria e confiança entregar a nossa vida nas mãos de Deus. Sem dúvida, Maria é para todos nós um exemplo luminoso, puro, verdadeiro, do ser humano como Deus criou, a sua imagem e semelhança. Seguindo Maria, nós vamos também restaurando a nossa dignidade humana.
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1: Nada existe que cristianize mais que Cristo em pessoa. A comunhão é a terapêutica divina, preventiva ou curativa. Cristo nos faz a transfusão de seu próprio sangue.

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2: Emissão cumprida.
3: Pois bem,
2: ponto final na primeira parte do programa com a Mãe Aparecida. Eu tô ficando por aqui, mas deixo você agora aí, ó, na companhia dele, Eduardo José. E aí, Eduardo, tudo bem?
4: Belezinha, Bruno, tranquilo?
2: Show de bola.
4: Graças a Deus, né, irmão? Mais um dia com a graça de Deus, as bênçãos de nossa mãe, a Senhora Aparecida. Prontinho para mais uma madrugada, segunda parte do programa com a Mãe Aparecida. Juntos até às 5 da manhã. Às 4, na última hora do programa, o nosso Santo Terço Mariano. E convidando você a rezar com a gente, a rezar por você, pela sua família, por aquelas pessoas que pedem nossas orações.
2: Muito bem, então. Fica com Deus aí, viu?
4: Amém, irmão. Obrigado, bom descanso para você. Até amanhã, se Deus quiser.
2: Deus quiser. Deus está conosco. Deus abençoe sua madrugada. Muito bem, olha, para você que fica aí, ó, na companhia dele, Eduardo José, fiquem com Deus e com as bênçãos da Mãe Aparecida. A gente se fala amanhã, a gente se vê. Deus abençoe você.

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6: Meia-noite, bom dia.
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1: Com a Mãe Aparecida, a Rede Aparecida de Rádio, uma ótima e abençoada madrugada. Madrugada de um novo dia a você, meu irmão, a você, minha irmã. Irmãos em Cristo, que a partir de agora nos fazem companhia na segunda parte do programa Com a Mãe Aparecida. Obrigado a você que nos acolhe no seu trabalho, na sua casa, na estrada, onde quer que você esteja, viu, meu irmão? Obrigado pelo seu carinho, obrigado pela sua companhia, pelas suas orações também. Você que está rezando conosco desde as 8 da noite com Evandro Brum, na primeira parte do programa Com a Mãe Aparecida, faço um convite a você, continue conosco. Vamos juntos, louvando e agradecendo ao bom Deus por mais um dia que Ele nos concede, agradecendo sempre à Virgem Maria, nossa Mãe Santíssima, pela sua proteção, pela sua intercessão, agradecendo a nossa mãezinha querida, a Mãe do Belo Amor, a Senhora Aparecida, pelo cuidado para com cada um de nós que somos seus filhos, filhos amados de Deus e por nossa Mãe Santíssima. Obrigado a você, meu irmão, que nos acolhe por uma das nossas emissoras que integram a Rede Aparecida de Rádio. Emissoras espalhadas por todo o Brasil, parceiras, compromisso com a evangelização. A você, meu irmão, que está rezando conosco pelo aplicativo Aparecida, pelo a12.com/rádio Aparecida. A produção do Com a Mãe é de Marcos Tiago, a coordenação é de Paula Castro, a direção geral do padre Vanderlei Souza, missionário redentorista. Hoje nós já estamos vivendo o dia 2 de junho de 2026, terça-feira da Graça de Deus. E hoje a Santa Mãe Igreja celebra, faz memória, a São Marcelino e Pedro, a quem nós pedimos a intercessão. Obrigado pela companhia de todos vocês. Eu, Eduardo José, faço com vocês esta madrugada, que seja uma madrugada de muitas bênçãos, de muitas graças em nossa vida, que o nosso dia seja um dia de muita alegria, de prosperidade, sempre confiando na misericórdia de Deus em nossa vida, na vida dos nossos familiares, dos nossos amigos, vizinhos e por todos aqueles que precisam da misericórdia do Pai, da intercessão da mãezinha querida, a Senhora Aparecida. Confiemos sempre e não percamos a esperança. Confiemos em nossa Mãe Santíssima, que intercede por cada um de nós em todos os momentos de nossa vida. Entreguemos a ela a nossa vida, os nossos problemas, as nossas dificuldades, os nossos desejos também. Claro, a mãe, como mãe, ela compreende, ela entende a cada um de nós que somos seus filhos. E nós agradecemos sempre. Obrigado, Mãe Aparecida, pela sua intercessão, pelo seu cuidado. 12:05, Padre Vanderlei está chegando com o nosso momento de evangelização e reflexão, com os ponteiros apontam para o infinito.
2: Anunciou a Maria e ela concebeu do Espírito Santo. Ave Maria, cheia de graça, o Senhor é convosco. Bendita sois vós entre as mulheres e bendito é o fruto do vosso ventre, Jesus. Santa Maria, Mãe de Deus, rogai por nós, pecadores, agora e na hora da nossa morte. Amém. Rogai por nós, Santa Mãe de Deus, para que sejamos dignos das promessas de Cristo. Oremos e infundi, Senhor, vos rogamos a vossa graça em nossos corações, para que nós que conhecemos pela anunciação do anjo a encarnação de Jesus Cristo, vosso

0: filhos, cheguemos por sua paixão e morte de cruz, a glória da ressurreição, pelo mesmo Cristo nosso Senhor. Amém.
1: Olá, meu querido irmão, querida irmã, estamos no tempo comum na liturgia da igreja, nesse momento especial que vai da Páscoa até a festa de Cristo Rei. Um tempo longo na liturgia, na qual nós somos convidados a incorporar em nosso dia a dia a palavra de Jesus, a mensagem da comunidade de fé e a experiência daqueles que vieram antes de nós. Então a liturgia vai nos oferecer a oportunidade de fazer uma grande reflexão, um grande retiro na nossa vida, trazendo para o hoje a riqueza que a palavra nos traz. E hoje, meu querido e minha querida, nós temos das instruções de São Doroteus, abade do século VI. Ele nos fala da paz espiritual. Esta semana nós estamos caminhando para celebrar um grande momento da liturgia da igreja, que é a festa do corpo e sangue de nosso Senhor Jesus Cristo, a festa de Corpus Christi, que nos leva, nos remete à mensagem da última ceia. São Doroteu vai falar para nós sobre essa paz interior, a paz espiritual. Quem se recusa a si mesmo, por mais que lhe venham importunações, danos, opróbrios, afrontas da parte de quem quer que seja, tudo recebe com serenidade e, julgando-se merecedor de tudo isso, sem que possa perturbar-se de modo algum, quem mais tranquilo do que este homem? Talvez haja quem objete. E se quando um irmão me aflige, procuro e não vejo ter-lhe dado motivo para isto, por que então hei de me acusar? Na verdade, se alguém com temor de Deus se examina com cuidado, nunca se julgará de todo inocente e verá que o motivo está em algum ato seu, palavra ou gesto. Se em nada se achou culpado, talvez em outra ocasião o tenha aborrecido em coisa parecida ou diferente, ou ainda, quem sabe, maltratou outro irmão. Com razão deve sofrer por isso ou por outros pecados tão numerosos que cometeu. Perguntará alguém: por que se acusar quando quieto e sossegado é molestado por palavras ou gestos ofensivos de um irmão? Não podendo suportar nada disso, julga-se com o direito de se irritar. Pecaria se porventura não se desse esse encontro e essa palavra? Diz o santo: isto é ridículo, e é claro que não se apoia em motivo algum. Não foi por ter dito uma palavra qualquer que se lhe suscitou a paixão da cólera, mas antes revelou a paixão oculta que o minava dela. Se quiser, faça penitência. Este tal se fez semelhante a um pão branco, belo e todo limpo, que ao ser cortado mostra estar sujo por dentro. Do mesmo modo, se alguém se julga quieto e pacífico, tem no entanto uma paixão que não vê. Chega um irmão, lança uma palavra desagradável e imediatamente lhe jorra de dentro o pus e a sujeira oculta. Se quiser alcançar a misericórdia, faça penitência. Purifique-se, esforce-se por progredir e reconheça que, em vez de retrucar à injúria, deveria agradecer ao irmão ocasião de tão grande utilidade. Depois disso, não se afligirá tanto com as tentações, pois quanto mais progredir, tanto mais lhe parecerão leves. A alma se fortalece à medida em que caminha, faz-se mais corajosa em suportar todas as coisas duras que se lhe advêm na medida que está com o Senhor.
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Meia-noite, 15 minutos, meia-noite, 16 agora, uma ótima e abençoada madrugada a você, meu irmão. Grupo Semear, vejam, eu andei.

pelas vilas, com a Mãe Aparecida, Rede Aparecida de Rádio. Abraçando a você que já está participando conosco pelo 3104-1043, é o nosso WhatsApp, para você enviar a sua mensagem de fé, amor e esperança, e também as suas intenções para o Santo Terço, logo mais às 4 da manhã. Reze conosco, reze por você, pelos seus amigos, vizinhos, parentes, por todas aquelas pessoas que pedem nossas orações. Rezemos por todos eles. Às 4 da manhã, o Santo Terço Mariano. E o nosso momento agora é de oração.

Senhor nosso Deus, neste novo dia nos colocamos diante de vossa presença para agradecer pelo dom da vida e por todas as graças que derramais continuamente sobre nós. Em meio às lutas, desafios e incertezas do caminho, queremos renovar nossa confiança em vosso amor misericordioso, certos de que jamais abandonais aqueles que esperam em vós. Concedei-nos um coração humilde e obediente à vossa palavra, que saibamos reconhecer vossa vontade em cada acontecimento da vida e que nossas atitudes sejam sempre iluminadas pelo Evangelho de Cristo. Livrai-nos do orgulho, da indiferença e de tudo aquilo que nos afasta da comunhão convosco. Senhor Jesus, ensinai-nos a viver a caridade verdadeira, acolhendo os irmãos com bondade, paciência e compaixão. Que nossas palavras levem esperança, nossos gestos transmitam paz e nossa vida seja sinal do vosso amor no mundo. Fortalecei os enfermos, consolai os aflitos, sustentai os desanimados e protegei nossas famílias. Pela intercessão da Virgem Maria, concedei-nos perseverança na fé e coragem para seguir sempre os vossos caminhos.

0: Celina Borges, vim meia-noite, 24 minutos. Fica, Senhor, comigo. Fica conosco, Senhor.
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0: Padre Antônio Maria, sonda-me. Meia-noite 27, bom dia.
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0: Meia-noite e meia, bom dia. 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
0: Com a Mãe Aparecida, Rede Aparecida de Rádio, madrugada de terça-feira, 2 de junho. Louvando e agradecendo a Deus por isso. Mandando um abraço para o nosso irmão querido, o Arlindo Lisetti, em Taubaté, rezando conosco, pedindo por ele e pela família, louvando e agradecendo a Deus por tudo, deixando, colocando as intenções que ele traz no coração, nos braços da Mãe Aparecida.

0: Aparecida e rezando hoje por todos os nossos irmãos em situação de rua nessa madrugada fria. É verdade, viu, o Arlindo? Muita gente, muitos irmãos em situação de rua, especialmente aqui no nosso Vale do Paraíba, né, Arlindo? Obrigado, meu irmão, por estar rezando conosco em mais uma madrugada, trabalhando e rezando. A Elaine em São Paulo, rezando por ela, pela família, pelos amigos, pelos vivos e falecidos da família dela. Reza conosco também a Vanessa, pedindo por ela, pela família, louvando e agradecendo a Deus por tudo. A Lucimara em Pindamonhangaba, rezando com a gente, pedindo orações pela nora dela, Jaqueline, também pela netinha Maia, pelo filho Mateus, por todos os nossos irmãos e irmãs que rezam conosco nesta madrugada, louvando e agradecendo ao bom Deus por tudo em nossa vida.
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0: Adriana Lides, compadre Fábio de Melo, Milagres. Meia-noite, 37, bom dia. Com a mãe? 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
2: Salmo 89. Ó Senhor, vós foste sempre um refúgio para nós.
3: Ó Senhor, vós foste sempre um refúgio para nós.
2: Já bem antes que as montanhas fossem feitas, ou a terra e o mundo se formassem, desde sempre e para sempre, vós sois Deus.
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2: Pode durar 70 anos nossa vida, os mais fortes talvez cheguem a 80. A maior parte é ilusão e sofrimento. Passam depressa, e também nós assim passamos.
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2: Saciai-nos de manhã com vosso amor, e exultaremos de alegria todo dia. Manifestai a vossa obra a vossos servos, e a seus filhos revelai a vossa glória. 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
1: Terça-feira, queremos louvar e agradecer a Deus pela vida que recebemos e pela sua bondade infinita, cheio de amor por mim e por você. De maneira especial, lembro nesta oração os aniversariantes de hoje: a Ângela, que é professora no Liceu de Campinas, o Raimundo, que mora em São Paulo, e a Lourdes, de Piracicaba. Iniciemos esta oração invocando a Santíssima Trindade. Em nome do Pai, do Filho e do Espírito Santo. Amém. Senhor nosso Deus, nosso Pai, nós cremos em vós, nós esperamos em vós, nós vos amamos, nós vos agradecemos este dia e vos damos graças porque estamos com vida. Oferecemos este dia ao Senhor com todas as nossas alegrias e sofrimentos, com todos os nossos trabalhos e divertimentos. Guardai-nos do pecado e fazei de nós instrumentos de vossa paz e do vosso amor. Ajudai-nos a observar vossos santos mandamentos. Amém. Terça-feira, dia 2 de junho, o trecho do Evangelho de hoje é escrito por Marcos, capítulo 12, versículos de 13 a 17. Anúncio do Evangelho de Jesus Cristo segundo Marcos. Naquele tempo, as autoridades mandaram alguns fariseus e alguns partidários de Herodes para apanharem Jesus em alguma palavra. Quando chegaram, disseram a Jesus:

0: Mestre, sabemos que tu és verdadeiro e não dás preferência a ninguém. Com efeito, tu não olhas para as aparências do homem, mas ensinas com verdade o caminho de Deus. Dize-nos, é lícito ou não pagar o imposto a César? Devemos pagar ou não? Jesus percebeu a hipocrisia deles e respondeu: Por que me tentais? Trazei-me uma moeda para que eu a veja. Eles levaram a moeda e Jesus perguntou: De quem é a figura e a inscrição que estão nessa moeda? Eles responderam: De César. Então Jesus disse: Dai a César o que é de César e a Deus o que é de Deus. E eles ficaram admirados com Jesus. Palavra da Salvação. A resposta de Jesus à armadilha que os fariseus prepararam é muito perspicaz e significativa. Por um lado, mostra que devemos separar as coisas de Deus das coisas do mundo, aquilo que é sagrado daquilo que é profano. Não necessariamente significa separar a fé da política e da vida social, mas sim inundar de fé todas as nossas ações públicas. O cristão tem o dever de se preocupar com questões políticas, sociais, econômicas, pois elas dizem respeito ao bem comum. Não podemos tornar essas áreas um partidarismo e fazer dele uma crença. Aí entra o segundo significado da resposta de Jesus, ou seja, uma crítica aos fariseus que tornaram a fé e a religião uma indústria e comércio. Peçamos a Deus nesta oração a bênção para a sua garganta. Eleve seu pensamento, seu coração a Deus, coloque a mão na sua garganta e rezemos juntos. Ó glorioso São Brás, que restituístes com uma breve oração a perfeita saúde de um menino que, por uma espinha de peixe atravessada na garganta, estava prestes a morrer. Obtenha para nós, agora, a graça de experimentarmos a eficácia do vosso patrocínio em todos os males da garganta. Conservai a nossa garganta sã e perfeita, para que possamos falar corretamente e assim proclamar e cantar os louvores de Deus. Amém. Deus, na sua bondade infinita, criou o ser humano e deu aos que creem em seu Filho ressuscitado a esperança da ressurreição. Dê também a você, hoje, toda a consolação e bênção. O Senhor esteja convosco, Ele está no meio de nós. Pela intercessão de São Brás, desça sobre você, sobre a sua família, sobre as suas intenções e necessidades, a bênção do Deus Todo-Poderoso, Pai, Filho e Espírito Santo. Amém. O abraço de hoje vai para o pessoal de São Vicente. Um abraço para a Lúcia, para o Milton e para o Lucas. Um abraço também para o Antônio, lá de Lins. Sou o padre Edmilson Moraes, salesiano de Dom Bosco, e moro atualmente em Campinas, no estado de São Paulo, no Colégio Liceu Salesiano Nossa Senhora Auxiliadora. Que Deus continue abençoando sua saúde, suas intenções. Abraço e até mais.
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0: Zé Vicente, Lucas Reis, Paisagens e Sonhos do Brasil. 12h49.
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2: Ouvintes queridos e queridas, mais uma vez juntos, eu, Padre Rubens, e vocês. E nós estamos caminhando para o final de nossa catequese e nossa formação cristã, do primeiro sacramento de Iniciação Cristã, o batismo. Pelo batismo somos redimidos, porque pelo Espírito Santo que recebemos do batismo se comunica o mistério pascal

Cristo, a vida, paixão, morte e ressurreição, que redime a pessoa do pecado original e torna a pessoa resgatada por Cristo. Torna a pessoa filha de Deus, pela graça santificante e herdeira do céu. Membro da comunidade salvífica de Cristo, a Igreja, a pessoa é enxertada. A pessoa é enxertada em Cristo, configurada a Jesus e de Cristo e nele. Todo cristão, todo batizado, passa a exercer a missão de Cristo pelo mundo sacerdotal, conforme nós já vimos, pelo mundo profético, que já vimos, e pelo mundo real, que estamos vendo. E o leigo, o batizado que não é papa, que não é bispo, que não é padre, que não é diácono, que vive no meio do mundo como cristão, o leigo, o cristão que vive e atua no mundo, na família, na profissão, no dia a dia, ele é chamado a agir em nome de Cristo e com o seu espírito, transformando a sociedade em reino de Deus. Uma comunidade que se transforma pela palavra de Jesus para que todos tenham vida e vida em abundância. Só que Jesus foi para o céu. Na ascensão ele já alertou que a missão de todo cristão seria anunciar, dar continuidade ao anúncio do Evangelho para que todos tivessem vida em abundância. Para isso, nos propõe e ajuda o documento sobre a atuação dos fiéis leigos do Papa João Paulo II, que diz o seguinte: a vocação cristã inerente, própria aos leigos, aos batizados, é a de buscar constantemente o reino de Deus, se esforçando para que os afazeres diários do dia a dia sejam ordenados, conduzidos, orientados sempre para maior honra e glória de Deus, nunca nos esquecendo do que nos fez e faz pensar Santo Irineu de Lyon, doutor da Igreja, que viveu em meados dos anos 100, falecido em 202. Santo Irineu diz: a glória de Deus é o homem vivo, e a vida do homem é a visão de Deus. Tudo se dirige, se está envolvido com a dimensão de Deus. Deus quer a vida do homem. Deus quer a vivência da dignidade da pessoa humana. E a pessoa humana vivendo bem, a pessoa humana conhecendo Deus, tem a visão de Deus e expressa também essa visão. Olha como é importante isso aí, né? Assim, só em Deus se tem e só em Deus se consegue a vida plena, abundante, e se fomenta a busca do bem de toda pessoa através da comunidade de Deus. Aliás, através do conhecimento de Deus. Eis uma tarefa fundamental do cristão: anunciar Deus e indicá-lo como princípio único que salva e satisfaz. Porque o mundo ainda não está planificado. Olha quanta dor, quanto sofrimento. Por quê? Porque se desvia da vontade de Deus, da palavra de Deus, do querer de Deus. E vamos então encaminhando tudo para a plenitude, a felicidade total, que ainda não chegou, mas vamos realizando essas atitudes através do cristão, convidando e exortando para a vivência da palavra de Deus. É a missão de todo cristão. Para isso nos ensina e propõe a Igreja no documento sobre os fiéis cristãos leigos: os leigos são aqueles pela qual a doutrina e a vida cristã chegam às demais pessoas que ainda não conhecem a doutrina, a fé, a vida, a proposta de Deus. Seja então

0: um leigo, o batizado, o cristão, no trabalho ou na família, ali age o cristão, pois são por Deus encarregados do apostolado, da pregação da palavra de Deus, através da ação do Espírito Santo. Todo cristão exerce a missão de Cristo, anunciar o Evangelho e convidar para a comunhão com Deus. No próximo encontro, vamos aí encerrando mais um pouquinho essas nossas últimas reflexões em torno do sacramento do batismo e dessa missão de todo leigo, de todo batizado. Um abraço para vocês. Tchau.
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2: 1 hora. Bom dia.
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2: Com a Mãe Aparecida, Rede Aparecida de Rádio, juntinho de você, na sua casa, no seu trabalho, onde quer que você esteja, meu irmão, minha irmã. Louvando e agradecendo conosco a nossa querida Ana Reis, rezando, agradecendo a Deus pela vida e saúde dela, ela que estava com muita dor no nervo ciático e tinha que trabalhar e não sabia como ela ia aguentar, mas Deus é tão maravilhoso que eu virei à noite, estou trabalhando até agora e não estou sentindo nenhuma dor. Graças a Deus, né, Ana? Ei, coisa boa, viu? Louvando e agradecendo sempre. Vovô Claudinho e Dona Luciana, lá em São João da Boa Vista, rezando com a gente, louvando e agradecendo ao bom Deus por tudo e por todos. Eles que fazem parte da família dos devotos, ajudam a cuidar da casa da Mãe Aparecida. Obrigado, viu, meus irmãos, a todos vocês que fazem parte da família dos devotos, que cuidam da casa da mãe e cuidam de todos nós também. O Renato Rodrigues, em Patos de Minas, rezando por ele, pela família. O Roberto Carlos, lá em Sorocaba, interior de São Paulo, rezando por ele, pela família também, louvando e agradecendo a Deus por tudo e rezando por todos os motoristas desse imenso Brasil, né, meu irmão? Roberto, lá em Sorocaba, rezando conosco, louvando e agradecendo sempre.
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0: Lúcia, senhora da pele morena.
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0: Gabi Pedroso chegando com a nossa crônica para esta terça-feira.
3: Mistério Eucarístico. A celebração eucarística abre-nos para a dupla perspectiva do horizonte da comunhão eterna e feliz com a Divina Trindade e entre nós, e também para o compromisso de amar, já nesta vida, como Cristo nos exorta, assumindo a solidariedade e a partilha plena com os irmãos e irmãs. Assim, a união com Jesus Cristo na Eucaristia nos move e nos encoraja à santidade pessoal, à vivência comunitária e ao dinamismo apostólico. É, portanto, na participação frequente do mistério eucarístico que encontramos a explicação da enorme energia espiritual que anima o testemunho dos discípulos de Cristo no cumprimento do preceito do amor. Aprendamos com o Divino Salvador a amar de verdade, fazendo o bem a todos e começando pelos que padecem de fome e de doenças, pelos que sofrem nas prisões e nos exílios e se angustiam no desespero e na miséria moral. O exemplo das pessoas santas nos ensina que é nas longas horas de adoração diante de Cristo na Eucaristia que se adquire a força para confiar em Deus, para resistir às tentações e para dedicar-se com heroísmo ao próximo nos claustros contemplativos e no atendimento incansável dos que passam por necessidades físicas e espirituais. Dom Luciano Mendes de Almeida.

0: Padre Antônio Maria, 1:18, com a Mãe Aparecida, música, fé e missão. Vamos juntos até às 5 da manhã, louvando e agradecendo a esse bom Deus que nos ama incondicionalmente. Isso mesmo. Obrigado a você, meu irmão, minha irmã, que está rezando com a gente.
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0: Padre Reginaldo chegando com a sua mensagem para o dia de hoje.
2: Só se ama aquilo que se conhece. Verdade. Mas também é correto dizer, em contrapartida, que só se conhece aquilo que se decidiu amar. Algumas pessoas não seriam amadas por nós num primeiro instante,

mas precisamos tomar a decisão de amá-las para dar-lhes a chance de serem conhecidas, perdoadas, se necessário, e amadas verdadeiramente. Aqui já estamos vendo o amor como ele deve ser visto no conceito cristão, não só um sentimento, mas uma decisão. Assim como Jesus, nós precisamos tomar a iniciativa do amor por antecedência, do amar por primeiro, do pré-amor, se é que a gente pode chamar assim. Certamente, será melhor o pré-amor do que o preconceito, o pré-respeito do que o pré-julgamento.

0: 1h26, madrugada de terça-feira, 2 de junho de 2026, com a manhã Aparecida. Vamos juntos, madrugada dentro, até às 5 da manhã. Às 4, o Santo Terço. Vera Lúcia, presença real. 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
0: Sorrindo.
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4: 1:30, bom dia. 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
4: Com a Mãe Aparecida, Rede Aparecida de Rádio, juntinho de você, na sua casa, no seu trabalho. A você, meu irmão, que está aí, ó, pelas estradas do Brasil, nossos irmãos e irmãs motoristas, louvando e agradecendo a Deus por mais um dia, pedindo sempre a proteção e as bênçãos de nossa mãe querida, a Senhora Aparecida. Obrigado a você que está rezando conosco também pelo nosso 3104-1043, é o nosso WhatsApp. Mandando um abraço aqui muito especial para a Idalina Rocon, rezando, pedindo sempre a proteção e as bênçãos da Mãe Aparecida. A nossa irmã rezando conosco também, a Josi, rezando com a gente, ela que está lá em Guarapuava, no Paraná, rezando, pedindo as bênçãos da Mãe Aparecida por todos aqueles que estejam em sintonia. Rezando, louvando e agradecendo também o Serginho, o nosso querido Serginho FM, lá da nossa Rádio Cultura 107.5 em Aracaju, louvando e agradecendo. O Cláudio Antônio em São João da Boa Vista, ele rezando por ele e pela família. Dona Luciana está lá juntinho também. E o Paulo Roberto de Oliveira, lá de Santa Rita de Jacutinga, rezando por ele e por todos os amigos e amigas, louvando e agradecendo ao nosso bom Deus por tudo que temos, por tudo que somos, pedindo, louvando e agradecendo. Obrigado, viu, a você que está aí rezando conosco, pedindo as bênçãos e a proteção da Mãe Aparecida. 1:32 agora.
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1: É Lúcio Velho chegando, trazendo pra gente esse momento com a mãe.
0: Refletindo o tema, como Maria nos ensina a confiar em Deus, vamos juntos começar o Momento com Maria de hoje. Maria nos ensina a confiar em Deus, ao se entregar incondicionalmente aos planos divinos, mesmo sem compreender totalmente o futuro. Ela demonstra que a verdadeira confiança nasce da obediência, do silêncio diante das incertezas e da coragem de dizer sim quando tudo parece impossível. O sim incondicional, mesmo diante do desconhecido e dos desafios. Ela acolheu a vontade de Deus com total submissão, confiando que o impossível se tornaria a realidade. A confiança no tempo de Deus nos ensina a guardar os propósitos divinos sem desespero, guardando e refletindo tudo em seu coração. Sua confiança não a isentou de sofrimentos, e aos pés da cruz, ela nos mostra que é possível permanecer de pé e esperançosa no meio das adversidades.
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0: Ana Paula, Senhora de Aparecida. 20 minutos faltando para as 2 da manhã. Bom dia, meu irmão. Bom dia, minha irmã, queridos amigos que rezam conosco.
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1h46, madrugada de terça-feira, louvando e agradecendo a Deus por tudo em nossa vida. Estou a esperar, Tony Alisson. Obrigado a você, meu irmão, que reza conosco nessa madrugada, louvando e agradecendo a Deus por tudo na sua vida.

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2 de junho. Há um barco esquecido na praia. Essa canção eu a fiz pensando nos evangelhos, na vida católica, nas vocações, nas nossas fidelidades e às vezes nas nossas infidelidades. O fato é que muita gente pegou o barco e nunca mais saiu. Continuou sempre como barqueiro ou pescador. Outros nem tanto. Chegou o momento que não queriam mais pescar. Então, depende do que fez depois do que deixou de pescar. Foi embora ou foi servir a Deus de outra maneira? Vocação é isso. Nós somos chamados a servir sempre. Pode até mudar o jeito de pescar e o lago, mas não o barco e nem o companheiro de pesca. Jesus, cantem comigo.

0: teu colo, mãe. Tiago Brado.
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0: 2 horas, horário de Brasília.
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0: Com a Mãe Aparecida, rede Aparecida de Rádio, juntinho de você, nossos irmãos e irmãs que rezam conosco por uma das nossas emissoras que integram a rede Aparecida de Rádio. Mandando um abraço lá para os nossos irmãos em Tucano, na Bahia, pela Rádio Tucano FM. Aos nossos irmãos em Sacramento, Minas Gerais, pela Rádio Sacramento FM. Os nossos irmãozinhos queridos que rezam conosco lá no Toca, lá no Tocantins, em Porto Nacional, pela Rádio Tocantins AM. Em Casa Branca, São Paulo, a Rádio Difusora AM. E a Rádio Vida Nova AM, em Jaboticabal, também interior de São Paulo. Os nossos irmãos que estão rezando conosco pelo 3104-1043. A nossa irmã Nilva Araújo, ela está aqui rezando, louvando e agradecendo a Deus por tudo. Ela mora em Ipatinga e ouve a Rádio Educadora de Coronel Fabriciano, nossa parceira também. Gosto muito de ouvir a Rádio Aparecida, nos ensina a amar. Obrigado por ser... Obrigado, viu, minha querida? Obrigado por vocês serem tão amáveis. Amém, minha linda. Vocês é que são, viu? Obrigado pelo carinho de sempre. A nossa querida irmã Anilva Araújo, lá em Ipatinga, terra da Almira. É, a nossa querida Almira tá lá rezando conosco também. Tô com saudade da Almira. Rezando com a gente também o nosso o José Ari Xavier, em Pindamonhangaba. Ele que vai iniciar um tratamento, está pedindo sempre a proteção e as bênçãos da Mãe Aparecida nessa hora complicada que, pela qual ele está passando. Ele faz parte da família dos devotos, ajuda a cuidar da casa da mãe. E vai dar certo, viu, meu irmão querido? O José Ari Xavier Paz, em Pindamonhangaba.

0: Sorocaba. Força, viu? E sempre confiando na misericórdia do Pai, na intercessão da Mãe Aparecida na sua vida, viu, meu irmão? Que Deus lhe abençoe, viu, nesse tratamento que você vai fazer, tá bom? E vai dar tudo certo, já deu tudo certo. Vamos confiar e entregar tudo nas mãos do nosso Pai misericordioso e na intercessão da Mãe Aparecida. Agora 2:03.
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0: Acreditemos e confiemos sempre no poder do alto. Ana Gabriela canta pra gente.

Ana Gabriela, Poder do Alto, 2:07, com a Mãe Aparecida, Rede Aparecida de Rádio, Música, Fé e Missão. Quem

0: Está chegando, é o Padre Vanderlei Souza, trazendo para gente esse momento de oração nesta madrugada de terça-feira, 2 de junho de 2026. Música, fé e missão. Padre Vanderlei.
1: Nesta semana em que celebramos a festa do Sagrado Corpo e Sangue, Alma e Divindade de Nosso Senhor Jesus Cristo, Corpus Christi, a festa da Eucaristia, oremos ao Santíssimo Sacramento, inspirados da visita de Santo Afonso Maria de Ligório. Senhor meu Jesus Cristo, que pelo amor que tendes à humanidade, estais noite e dia neste sacramento, cheio de piedade e de amor, esperando, acolhendo, chamando todos os que vêm visitar-vos. Eu creio que estais presente no Santíssimo Sacramento do altar, e vos adoro do abismo do meu nada, e vos dou graças por todos os benefícios que me tendes feito, especialmente por terdes dado a mim, neste sacramento, a vossa divindade, por me terdes concedido como advogada vossa Mãe Amantíssima, e por me terdes chamado a visitar-vos nesta hora. Eu vos saúdo hoje e ao vosso amantíssimo coração, com a intenção de fazê-lo por 3 motivos. Primeiro, em ação de graças por esta grande dádiva. Segundo, para desagravar-vos todas as injúrias que tendes recebido neste sacramento por todos os vossos inimigos. E terceiro, com a intenção de adorar-vos nesta visita em todos os lugares da terra onde vossa presença sacramental está menos reverenciada e em maior abandono. Meu Jesus, eu vos amo de todo o meu coração. Pesa-me de ter no passado tantas vezes ofendido a vossa divina bondade. Proponho-me com o auxílio de vossa graça nunca mais ofender-vos. Para o futuro e no presente, miserável como sou, eu me consagro todo a vós e renuncio a toda a minha vontade própria, a todos os meus afetos e desejos egoístas e ao acúmulo de como se tudo fosse meu, para vos oferecer de hoje em diante todo o meu ser. Fazei de mim e de tudo que me pertence aquilo que for de vosso agrado. Só procuro e peço o vosso santo amor, a perseverança final e o perfeito cumprimento de vossa vontade. Recomendo-vos as almas do purgatório, especialmente as mais devotas do Santíssimo Sacramento e da Bem-aventurada Virgem Maria. Recomendo-vos também todos os pobres pecadores. Finalmente, Senhor, desejo unir a vós, meu querido Salvador, todos os meus afetos como os de vosso amorosíssimo coração, e assim unidos, os oferecer a vosso eterno Pai e lhe pedir em vosso nome que por vosso amor os queira aceitar e atender. Amém.
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0: Roberto Carlos, Jesus Salvador. 2:16.
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0: Padre José Allen chegando com a sua mensagem para o dia de hoje.
2: A paz esteja com você. Continuamos no nosso encontro com Maria, lembrando, mais do que em seus privilégios, Maria conta com a nossa sincera humildade. Ela é nossa mãe, nossa medianeira, nossa educadora. Portanto, vamos nos lembrar sempre que nós devemos estar junto com Maria, aprender com ela a viver um autêntico relacionamento com Deus. Lembremos que quando o anjo saúda Maria, ave plena de graça, cheia de graça, cheia de Deus, pura, imaculada, é o ser humano mais perfeito, e Deus a escolhe exatamente para que possa dar um novo sim à sua vontade e assim acontecer o grande mistério da salvação. Ao mesmo tempo, essa manifestação do anjo a Maria é uma oração. Maria conversa com Deus através do anjo, se coloca à sua disposição para fazer a sua vontade. Aqui está o fundamento da oração. Antes de tudo, é um diálogo, ouvir o que Deus tem a nos dizer e também estar sempre dispostos a fazer o que Ele nos indica. Por isso, é fundamental que a nossa oração tenha essa dimensão contemplativa, ou seja, eu vou prestar atenção. Não vou só eu falar, deixa Deus falar, através da sua palavra, do silêncio, dos acontecimentos, da nossa consciência, de tantos modos. E assim a gente possa depois se colocar à disposição, como Maria fez, para servir a Deus cumprindo a sua vontade. Que a gente aprenda com Maria também a arte de amar e de orar.
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2: A prece confiante. A confiança na prece tinha sido colocada em conexão com a fé em nosso Senhor Jesus Cristo. E com o dom do Espírito Santo, na medida da fé ortodoxa e sincera e da posse da vida em si, versículo 13, podemos ir à prece com certeza de sermos atendidos. Já o cego do Evangelho expressara a certeza de que Deus ouve os piedosos que fazem a sua vontade. João 9:31. A base dessa convicção é a certeza de que Ele nos atende sempre que peçamos dignamente coisas de acordo com a sua vontade. Os que comentam, quase todos, vem aí uma restrição. Contanto que peçamos, submissos ao querer divino. Clamer acha que o paralelismo do versículo 15 sugere outra interpretação para este versículo 14. Tanto num versículo como no outro, os verbos da prótase e da apódose estão no presente do indicativo, como acontece quando a frase não é do gênero condicional. Mas a condição apresenta-se como já realizada. Nesse caso, traduz-se a frase assim: visto que pedimos coisas segundo a sua vontade, Ele nos ouve. O bom cristão pede com confiança, visto que sua oração é eminentemente conforme ao querer divino, por ser feita em comunhão com Jesus. Formal é a promessa de que o Pai nos dará tudo o que pedirmos em nome de Jesus. João 14, 13, 15, 16, versículos de 23 a 26. Conclui também o versículo 15: por termos consciência da eficácia da prece cristã, possuímos a certeza de receber o que pedimos, mesmo antes da concessão, ou mesmo quando não é possível uma verificação. Estilo embaraçado, é verdade, mas leva progressivamente à convicção e certeza de ser atendida a oração cristã, independentemente de qualquer experiência. Segue-se uma aplicação consoladora. Se alguém vê seu irmão cometer um pecado, que não seja de morte, ore por ele e lhe dará a vida. Isso pode ser entendido de dois modos. Ou Deus dará ao cristão que orar a vida de seu irmão, ou o que ora terá consciência de que pela prece está alcançando a vida para o pecador. Tiago 5,

versículo 15. Mas que se entenderá por pecado que não é de morte. Não é simplesmente todo pecado mortal no sentido da teologia comum, visto que São João se refere à oração pelo irmão que não tem a vida. Portanto, com a expressão pecado da morte, São João se refere ao

0: Não se fala, pois, da perda da graça santificante, mas da separação definitiva de Jesus, fonte da vida eterna. Apontam-se os anticristos caídos para sempre na apostasia e morte eterna, da qual os libertará o batismo. Terceiro 14. São galhos cortados do tronco e aptos somente para o fogo. João 15, 6. Veja-se o pecado contra o Espírito Santo. Em São Mateus 12, de 31, 32, Marcos 10, de 26 a 31, cometido pelos fariseus, quando atribuíam a Beelzebu as obras evidentemente divinas do Senhor, obcecando os corações contra a graça. Compara-se igualmente Hebreus 6, de 4 a 8 e 10, de 26 a 31. Se estas faltas são irremediáveis por natureza, observa Santo Tomás, elas são por predisporem diretamente contra a ação do perdão divino. Não se dá uma irremissibilidade absoluta, mas só por um milagre da misericórdia divina, por um golpe sobrenatural e imprevisível da onipotência. Ainda poderá haver perdão. O milagre da ordem sobrenatural. São João continua dizendo: existe tal pecado que vai à morte. Os leitores sabiam qual era esse pecado. Por essa categoria de pecadores atendida por gente como os anticristos, ele não manda que rezem, isto é, não garante que tal prece seja atendida. Não proíbe, porém que se ore por eles, como observam os estudiosos católicos que comentam os textos. Nisso é apoiado por Santo Inácio Mártir, quando escreve na epístola aos Esmirneus, refere-se os lobos que aparecem como homens. Cumpre evitar não somente de os receber, como também, se possível, de os encontrar. Contentemo-nos em orar por eles, porque pode ser que se convertam, o que, aliás, é difícil, mas para isso, nosso Senhor Jesus Cristo, nossa verdadeira vida, tem poder. O mesmo São João foi quem afirmava, sem restrição alguma, que Jesus é a propiciação pelos pecados do mundo inteiro. São Paulo, em 1 Timóteo 2:1, incita os cristãos a orar por todos os homens. O apostolado pela prece mantém vasto domínio, em que toda a ousadia é permitida, visto que, fora dos pecados mais graves, há uma multidão enorme de desordens contrárias à santidade, justiça, tudo que é contrário ao dever.
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1: 2:33. 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
1: Onde quer que você esteja rezando com a gente nesta madrugada de terça-feira, abraçando os irmãos que estão em suas casas rezando conosco aí no seu cantinho de oração. Os irmãos que estão cumprindo a missão, trabalhando em mais uma madrugada. Em sintonia aqui no Com a Mãe Aparecida, aos nossos irmãos vigilantes, porteiros, frentistas, aos nossos irmãos motoristas, o povo da madrugada que trabalha e reza conosco todos os dias aqui pela Rádio Aparecida, Rede Aparecida de Rádio. Às 4 da manhã, já, nós rezamos o nosso Santo Terço Mariano e você, meu irmão, rezando com a gente, por você, pela sua família, por todos aqueles que nos pedem orações.
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0: 2:39, madrugada de terça-feira, novo dia, anjos de resgate, cantores de Deus, teu anjo. 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
2: Por isso eu vos digo, tudo o que pedides na oração, crede que recebereis e vos será dado. Marcos 11:24. Um pedido sempre encerra dúvidas. A pessoa que pede sempre acha que uma pessoa solicitada não ouviu e não ouviu direito. E aí? No caso de uma súplica a Deus, vem a pior das dúvidas. Deus existe? Ou na dúvida, um pouco menor. Deus quer realmente me dar aquilo que pedi? Temos na Bíblia exemplos tanto de um lado quanto do outro. Um dos famosos é o de Paulo, que pediu a Deus por uma cura e só ouviu a voz que lhe dizia: "O meu poder se aperfeiçoa na fraqueza." Essa resposta mostra que Deus não se escondeu nem deixou o angustiante perigo sem resposta. Mostra apenas que a resposta oferecida não foi a solicitada. Mostra que essa resposta dura, talvez, até mesmo decepcionante, e que no momento nem foi percebida, era muito mais sublime que a pedida, pois ultrapassava em muito o solicitado, pois ela batia na eternidade envolvendo sua vida e a de muitas e muitas pessoas. Quando, porém, Jesus afirma, não se deve ter nenhuma dúvida quanto ao solicitado, ele fala a verdade. Em que sentido? A pessoa deve ter a clara noção de que Deus é fiel? O pedido deve ser compatível com a finalidade suprema do relacionamento com Deus. Senhor Jesus, faz de mim um pedinte fiel. Muitas vezes peço sem valor ou que atendem unicamente à minha vaidade. Dá-me, pois, a verdadeira sabedoria de orarmos a Ti por coisas verdadeiramente valiosas. Amém.

Padre Reginaldo Manzotti, foi Deus quem fez você. 2h47, com a Mãe Aparecida, Rede Aparecida de Rádio.

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1: Os santos nos ensinam, hoje, dia 2 de junho, celebramos os santos Marcelino e Pedro. E eu, Padre André, estou aqui com você, amigo e amiga ouvinte, para conhecermos a história desses dois grandes santos. Hoje, a Igreja torna célebre a santidade de dois homens muito populares em Roma, pois com... conseguiam misteriosamente viver tudo na alegria e tranquilidade. Certa ocasião, os santos Marcelino e Pedro souberam que o chefe do presídio estava muito triste. Ao questionarem o porquê dessa tristeza, descobriram que sua filha sofria com ataques demoníacos. Sendo assim, apresentaram-lhe o Cristo e testemunharam o seu poder de libertar a criança. Então partiram para a casa do chefe do presídio, e desta forma Jesus pôde libertar a criança e converter a família e muitos outros. O chefe convertido foi preso e morto por causa da fé. E logo após serem capturados, foram Marcelino e Pedro levados para o chamado Bosque Floresta Negra, que tornou-se, com o martírio dos santos, o bosque do testemunho de fé e amor a Jesus. Deus Todo-Poderoso, dá-nos a exemplo dos mártires São Marcelino e São Pedro. Cremos em Ti com fé inabalável. Que sejamos como os mártires, constantes no testemunho do Evangelho, para que toda a humanidade possa conhecer e amar vosso Filho Jesus, nosso Salvador. Amém. São Marcelino e São Pedro, rogai por nós.
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Padre Juarez de Castro cantando pra gente às 2h54. Basta querer. Basta você querer, meu irmão.

0: Paulo de Tarso, Antônio Cardoso, 2:57.
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4: 3 horas, horário de Brasília.
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4: Com a Mãe Aparecida, Rede Aparecida de Rádio, agradecendo a você, meu irmão, que está rezando conosco, na sua casa, nos permitindo entrar aí neste local tão sagrado, junto à sua família. Obrigado por você permitir estar junto de você, da sua família, louvando e agradecendo. Pedindo as bênçãos da Mãe Aparecida aos nossos irmãos queridos, em situação de rua, louvando e agradecendo a Deus pela vida e saúde deles. Que a Mãe Aparecida os cubra com o seu manto sagrado nesta madrugada tão fria. E quantos irmãos nossos espalhados pelo Brasil, pelo mundo afora, em situação de rua. Obrigado a você, meu irmão, que está rezando conosco na estrada. Você que está ancorado, descansando, rezando com a gente. Os irmãos que ainda estão no tapetão, rodando, louvando e agradecendo da mesma forma, pedindo sempre a proteção e a intercessão de nossa mãezinha querida. Aos irmãos e irmãs que estão aí cumprindo a sua missão, trabalhando na madrugada, o nosso povo da manutenção, o povo da saúde, o nosso povo que acredita sempre na misericórdia do Pai, na intercessão da Mãe Aparecida na sua vida, na vida da sua família. Confiança, acreditar sempre na misericórdia do Pai, na intercessão de nossa mãezinha. Agora 3 horas, quase 3:02, louvando e agradecendo.
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1: Olá, meu irmão, minha irmã. Graça, paz e muita luz para você e sua família. No Evangelho hoje, veremos alguns fariseus e herodianos tentando armar mais uma cilada para Jesus. E nisso demonstram a própria hipocrisia, pois mostram uma realidade, mas pensam outra. A hipocrisia não é e não pode ser a linguagem do cristão. Invoquemos a luz do Espírito Santo para que abra as nossas mentes e corações ao acolhimento da palavra do Senhor.

Ó Espírito Santo, tu que habitas, tu que falas, rezas e ages em mim, abra-me à palavra, que a minha mente e o meu coração sejam o terreno bom onde a semente da palavra possa germinar, crescer e frutificar, para que a minha vida seja transformada. Amém. Hoje, dia 2 de junho, a liturgia nos oferece o Evangelho de Marcos, capítulo 12, versículos 13 a 17. Enviaram até ele alguns dos fariseus e dos herodianos para apanhá-lo por uma palavra. Tendo chegado, disseram-lhe: Mestre, sabemos que és veraz e não queres ganhar o favor de ninguém, pois não olhas para a aparência dos homens, mas ensinas o caminho de Deus conforme a verdade. É permitido pagar tributo a César ou não? Pagamos ou não pagamos? Ele, conhecendo-lhes a hipocrisia, disse-lhes: Por que me pondes à prova? Trazei-me um denário para que eu veja. Eles o trouxeram e ele lhes disse: De quem são esta imagem e a inscrição? Disseram-lhe: De César. Jesus lhes disse: O que é de César, devolvei a César, e o que é de Deus, a Deus. Surge mais uma controvérsia, agora com fariseus e herodianos. Unem-se contra um inimigo comum. Iniciam a conversa com longas bajulações, cheias de hipocrisia. Na verdade, querem pegar Jesus em uma cilada. A pergunta é sobre o imposto pago a Tibério César, o imperador romano. Se Jesus responder que se deve pagá-lo, ele é acusado de colaboracionista com o poder opressor. Se ele disser que não se deve pagá-lo, ele é acusado de rebeldia. Jesus resolve o impasse com sabedoria. Pede um denário e pergunta pela imagem e pela inscrição: São de César. A inscrição é esta: Tibério César, filho do divino Augusto, digno de adoração. E ainda: Pontífice Máximo. Todo poder humano para o povo da Bíblia só existe porque é permitido por Deus. O cristão vive em um mundo marcado por instituições. É preciso cumprir os compromissos civis, mas sabendo que a verdadeira liberdade e a inteireza do nosso ser pertencem a Deus. Entregue, portanto, a Deus o que é de Deus. Jesus lhes disse: O que é de César, devolvei a César, e o que é de Deus, a Deus. O Senhor nos convida a sermos praticantes da palavra. Neste momento, vamos dispor o nosso coração para a vivência de Sua palavra.

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1: Hoje, dia 2 de junho, nós vamos conhecer a história do leproso. Ele gritava de longe, sem tocar em Jesus. E assim diz a Bíblia. Um leproso chegou perto de Jesus e pediu de joelhos: se queres, tu tens o poder de me purificar. Jesus ficou cheio de ira, estendeu a mão, tocou nele e disse: eu quero, fique purificado. Algumas bíblias traduzem Jesus ficou cheio de compaixão também. Tradução correta para a maioria é cheio de ira. Então, por que Jesus ficou com raiva? É que na atitude do pobre leproso transparecia o erro da doutrina que os doutores ensinavam ao povo a respeito de Deus. Eles diziam: um leproso que toca nos outros faz o outro ficar impuro diante de Deus. Então, por isso, eles obrigavam todos os leprosos a viverem separados do convívio humano, criavam neles uma consciência de serem sujos, pecadores. Era por isso que um leproso tinha dito que se queres, tu tens o poder de purificar-me, ou seja, basta o senhor querer para eu ficar curado. É como se ele dissesse: se o senhor tiver medo de tocar em mim, faça por controle remoto, sabe? Faz de longe. Basta querer. E a raiva de Jesus, ela era causada por ver um velho

0: filho de Deus sentindo-se obrigado a viver separado dos outros, afastado, por causa de uma má interpretação que os doutores faziam da lei de Deus. Pois para Jesus, Deus é um pai bondoso que acolhe a todos, e sobretudo os doentes, os marginalizados e também os leprosos são uma grande referência. A reação de Jesus é muito bonita, porque ele cura a doença do corpo, mas também a doença da alma, que fazia aquele leproso se sentir impuro, pecaminoso. Então, primeiro Jesus toca, dando a entender que para ele não era sujo nem impuro. E em seguida ele diz: eu quero, fique purificado.
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1: Meus queridos, esperar nem sempre é fácil. Às vezes parece que o tempo não passa, parece que o relógio está parado e o coração fica inquieto. Hoje, na Escola de Maria, vamos contemplar um título que fala diretamente com os nossos processos interiores. Nossa Senhora da Expectação, Maria que espera e confia e que nos ensina a acreditar mesmo antes de ver. Nossa Senhora da Expectação, também conhecida como Nossa Senhora do Ó, uma devoção mariana que celebra a Virgem Maria grávida, esperando o Senhor, aguardando o nascimento de Jesus. Esta festa é comemorada em 18 de dezembro. A festa tem origem espanhola e simboliza a expectativa pelo Natal. Por isso, Nossa Senhora da Expectação é padroeira das gestantes e intercessora por um bom parto. O título Nossa Senhora do Ó deriva das sete antífonas cantadas nas vésperas do Natal, que começa com a exclamação Ó. Por exemplo, Ó Sabedoria, Ó Emanuel. Essa devoção se espalhou pela igreja. Um dos lugares marcantes ligados a essa devoção é a Catedral de Toledo, na Espanha, onde a celebração da expectação ganhou destaque ao longo dos séculos. Em São Paulo, a devoção é marcada na freguesia do Ó, com uma paróquia fundada em 1796. Nossa Senhora da Expectação nos ensina a confiar no tempo de Deus, no Kairós, a não antecipar tudo na pressa da nossa vida, a não desistir no meio do caminho e a não perder a esperança. Muitos devotos testemunham que foi justamente nesse tempo de espera que amadureceram e cresceram e encontraram uma fé mais verdadeira. Nossa oração pedindo a intercessão de Nossa Senhora do Ó. Ó Nossa Senhora da Expectação, Mãe que soube esperar com fé, ensina-nos a confiar no tempo de Deus. Acalma nosso coração ansioso, acelerado, fortalece nossa esperança e aumenta e sustenta nossa fé. Que saibamos esperar com amor, acreditando que Deus sempre cumpre suas promessas. Nossa Senhora da Expectação, Nossa Senhora do Ó, rogai por nós. Muito obrigado por estar conosco hoje e amanhã vamos conhecer mais um título de Nossa Senhora.

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11: 3h36, bom dia.
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11: Com a Mãe Aparecida, Rede Aparecida de Rádio, abraçando os irmãos que estão participando conosco pelo nosso WhatsApp, o 3104-1043, louvando e agradecendo. Quem reza com a gente pedindo as bênçãos da Mãe Aparecida, a Neide Santos rezando por ela, pela família, louvando e agradecendo ao bom Deus. Rezando conosco também Orley Bragagnolo, por ele, por toda a família, pela saúde do primo e irmão dele, o Célio Brognolo, e também ele se encontra internado, né, na UTI lá em Curitiba. Ele reza pelos desempregados e por todas as pessoas em situação de rua. Nosso irmão querido Orley Bragagnolo. O nosso irmão Otávio Augusto, rezando por ele, pela família. Ele que é de Franca, ele mora em Brasília, mas é de Franca, nascido em Franca, São Paulo, mas está morando em Brasília, lá no Distrito Federal. O Alberto Daines, nosso irmão querido em Porto Velho, rezando com a gente, pedindo as bênçãos da Mãe Aparecida. Seu Jorge Teruel, lá em Votorantim, São Paulo, rezando com a gente. O Jorge, o João Reis, em Brasília, também rezando conosco. Paulo Brito, em São Sebastião do Passé, rezando por ele, pelo neto Tiago, por toda a família. O Vander Egino, em Suzano, rezando por ele, pela família, pelo trabalho dele. A Laura, rezando conosco também, rezando pela dona Adelaide, que também está rezando com a gente. Ela está lá em Aracaju, no Sergipe, louvando e agradecendo a Deus por tudo, né, Laura? Sempre rezando conosco. A Aparecida, lá em Aracaju também, louvando e agradecendo a Deus por tudo na vida dela. Seu Geraldo Madeira em Coronel Fabriciano, todos os nossos irmãos e irmãs em Cristo que rezam conosco.

0: Johnny, restaura meu país. 3:42, com a mãe Aparecida, música, fé e missão. Obrigado a você que nos acolhe, a você que reza com a gente.
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2: Jesus ficou conosco, mas está sem nós. Não obstante, custa tão pouco propor-se a fazer uma visita diária ao Senhor em seu sacrário.
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Agora 3 horas 47 minutos, 48 batendo agora. Já já o Santo Terço Mariano e você, meu irmão, minha irmã, rezando conosco.

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2: Bom dia, meu amigo, minha amiga. Um relojoeiro estava a ponto de soltar o pêndulo de um relógio que tinha acabado de consertar, quando, para sua surpresa, o pêndulo começou a falar. Por favor, senhor, não faça isso, suplicou o pêndulo. Se o senhor fizesse isso por mim, seria um ato de bondade da sua parte.

0: Imagine o número de vezes que terei que fazer tic-tac dia e noite. Um monte de vezes a cada minuto, 60 minutos por hora, 24 horas por dia, 365 dias por ano e depois, um ano após o outro, um ano após o outro. Seriam milhões de tic-tacs. Acho que eu não vou suportar. Mas o relojoeiro lhe respondeu sabiamente. Não pense no futuro. Limite-se a fazer um tic-tac de cada vez, e assim você desfrutará de cada tic-tac o resto de sua vida. E foi exatamente isso que o pêndulo decidiu fazer, e segue fazendo tic-tac até hoje. Um bom remédio para a ansiedade e as preocupações é se concentrar no momento presente. O momento presente nunca é insuportável, sabia? Insuportável é estar num lugar com a cabeça em outro. É estar em casa com a cabeça no trabalho. É fazer uma coisa pensando em resolver um problema em um outro lugar. Viver o tempo presente, principalmente na nossa sociedade atual, não é algo simples. A tecnologia avançou a tal ponto que conseguimos realizar várias tarefas ao mesmo tempo. Mas em vez de termos mais tempo para sermos criativos ou para nos entregarmos com toda a nossa capacidade na realização de uma atividade, acabamos ficando abarrotados de trabalho. E ficamos cada vez mais ansiosos para que todas as nossas atividades tenham um ótimo resultado. Viver o tempo presente é um exercício. Tem que ser treinado com disciplina, já que estamos desacostumados. Porém, é um exercício que traz liberdade e a sensação de viver uma vida plena. Quer um exemplo? Na próxima vez que você for beber água ou um café, experimente fazer uma pausa e concentrar seus pensamentos naquele instante, no cheiro e calor do café, ou na calma e refrescância do momento de beber água. Não pense no que você tem que fazer depois. Termine a sua bebida e aí sim, pense no que você vai fazer em seguida. Depois, vá fazendo isso com outras tarefas. Você perceberá o quanto viver o tempo presente mudará toda a sua visão de mundo. Um grande abraço e até o nosso próximo encontro.
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0: E a minha mãe Maria, Padre Antônio Maria, 3:55.
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2: 4 horas, horário de Brasília.
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2: Com a Mãe Aparecida, Rede Aparecida de Rádio, rezando, meu irmão, minha irmã, com você. Na última hora do programa Com a Mãe Aparecida, esse nosso momento de oração. Momento de agradecermos a Deus por tudo que temos, por tudo que somos. Agradecemos por mais este dia que o Senhor nos concede, pedindo ao nosso Pai misericordioso que este seja um dia de muitas bênçãos e graças na minha, na sua vida, na vida de todos os nossos irmãos e irmãs espalhados por esse Brasil, por esse mundo afora. Agradecendo a nossa Mãe Santíssima, a Virgem Maria, a Mãe Aparecida, pelo seu cuidado, pela sua proteção, pela sua intercessão. A Mãe que não desampara, a Mãe que nos consola, a Mãe que nos mostra o caminho que devemos seguir, a Mãe que nos dá esperança, a Mãe que nos dá força, para que nós possamos continuar sempre perseverantes nesse caminho que nos leva ao vosso Filho, o Senhor Jesus, nosso Salvador e Redentor. Iniciemos o nosso Santo Terço nesta terça-feira da graça de Deus, contemplando os nossos mistérios dolorosos. Terça-feira, louvando e agradecendo ao nosso bom Pai.

Divino Jesus, nós vos oferecemos este terço que vamos rezar, meditando nos mistérios da vossa redenção. Concedei-nos, por intercessão da Virgem Maria, Mãe de Deus e Nossa Mãe, as virtudes que nos são necessárias para bem rezá-lo e a graça de ganharmos as indulgências desta santa devoção. Oferecemos particularmente em desagravo dos pecados cometidos contra o Santíssimo Coração de Jesus e o Imaculado Coração de Maria. Pela paz do mundo, pela conversão dos pecadores e pelas almas do purgatório, pelas intenções do Santo Padre, o Papa Leão, pelo aumento e santificação do clero, pela santificação das famílias, pelas missões, pelas vocações e pelos doentes, e por todo o povo brasileiro, professemos a nossa fé. Creio em Deus Pai Todo-Poderoso, Criador do céu e da terra, e em Jesus Cristo, seu único Filho, nosso Senhor, que foi concebido pelo poder do Espírito Santo, nasceu da Virgem Maria, padeceu sob Pôncio Pilatos, foi crucificado, morto e sepultado, desceu à mansão dos mortos, ressuscitou ao terceiro dia, subiu aos céus, está sentado à direita de Deus Pai Todo-Poderoso, onde há de vir a julgar os vivos e mortos. Creio no Espírito Santo, na Santa Igreja Católica, na comunhão dos santos, na remissão dos pecados, na ressurreição da carne, na vida eterna. Amém. Com confiança.

0: esperança, amor, rezemos a oração que o próprio Jesus nos ensinou. Pai nosso que estais nos céus, santificado seja o vosso nome, venha a nós o vosso reino, seja feita a vossa vontade, assim na terra como no céu.
1: O pão nosso de cada dia nos dai hoje, perdoai as nossas ofensas, assim como nós perdoamos a quem nos tem ofendido. E não nos deixeis cair em tentação, mas livrai-nos do mal. Amém.
0: Ave Maria, cheia de graça, o Senhor é convosco. Bendita sois vós entre as mulheres, e bendito é o fruto do vosso ventre, Jesus.
1: Santa Maria, Mãe de Deus, rogai por nós, pecadores, agora e na hora de nossa morte. Amém.
0: Ave Maria, cheia de graça, o Senhor é convosco. Bendita sois vós entre as mulheres, e bendito é o fruto do vosso ventre, Jesus.
1: Santa Maria, Mãe de Deus, rogai por nós, pecadores, agora e na hora de nossa morte. Amém.
0: Ave Maria, cheia de graça, o Senhor é convosco. Bendita sois vós entre as mulheres, e bendito é o fruto do vosso ventre, Jesus.
1: Santa Maria, Mãe de Deus, rogai por nós, pecadores, agora e na hora de nossa morte. Amém.
0: Glória ao Pai, ao Filho e ao Espírito Santo, como era no princípio, agora e sempre. Amém. Ó meu bom e amado Jesus, perdoai-nos, livrai-nos do fogo do inferno, levai as almas todas para o céu e socorrei principalmente aquelas que mais precisarem da vossa infinita misericórdia. E nós acolhemos os nossos irmãos e irmãs em Cristo que rezam conosco nesta madrugada, louvando e agradecendo. O Carlos Alfo de Jales, louvando e agradecendo ao bom Deus por tudo na vida dele, pela esposa Dona Marilene e os filhos Eduardo e Fernando, por todos os irmãos que precisam de orações. Ele que está lá nos ouvindo e rezando conosco pela Rádio Assunção FM. Louvando e agradecendo ao nosso bom Deus também, o Cláudio Ney de Poço Fundo, Minas Gerais, rezando por ele e pela família. A Dona Creuze Americana, rezando por ela, pela vida e saúde dela e dos filhos. A nossa irmã querida Michele e o Júlio, rezando conosco pela filha Luana, pela vida e saúde do Carlos Renan Valentim, por todos os irmãos e irmãs em Cristo. O nosso Vicente Fonseca, lá em Mococa, São Paulo, rezando por ele e pela família. O Arlindo Canal e a Dona Lucineide, lá no Espírito Santo, em Cachoeiro de Itapemirim, rezando por eles dois, pelos filhos e netos, por todos da família. A Maria Márcia, em Manhuaçu, rezando por ela, pela família, por todos aqueles que precisam de orações, todos os nossos irmãos em Manhuaçu e toda a região que estão rezando conosco. Louvando e agradecendo a Deus também a Idelma, pedindo por ela, pela família. O nosso irmão Marcos Rocha, lá de Aracaju, no Sergipe, nos ouvindo pela Rádio Cultura, rezando por ele, pela família toda. Louvando e agradecendo o Marcial de Pindamonhangaba, pela mãezinha dele, Dona Isaura, pelos filhos, netos e também pela aposentadoria dele. A Marilice, rezando conosco, cuidadora, lá em Araucária, no Paraná, rezando por ela e por toda a família. O Rubens Aparecido, Rubão, em Itapurã, lá em Santa Terezinha, rezando conosco, por ele, pelo paizinho dele, pela esposa, por todos aqueles que precisam. O Jauri, em Matinhos, rezando conosco também, pedindo as bênçãos da Mãe Aparecida por ele, pela família, pela mãezinha dele também, louvando e agradecendo ao nosso bom Deus por tudo que temos, por tudo que somos. Pedindo as bênçãos de nossa mãe querida, o Jauri também, por todos os nossos irmãos e irmãs em Cristo que estejam em sintonia conosco, louvando e agradecendo ao bom Deus por tudo e por todos. E quem reza conosco o nosso primeiro mistério é o aniversariante do dia, o nosso irmão lá em Juiz de Fora, Minas Gerais, nos ouvindo pela rádio.

0: Catedral FM, companheirão de todas as madrugadas, Elias Edmar Peters. Bom dia, Elias.
1: Bom dia, Eduardo.
0: Tudo bem, meu irmão?
1: Graças a Deus, tudo bem.
0: Que maravilha. E hoje tem festa em Juiz de Fora, então?
1: É, hoje nós temos festa aqui.
0: É, parabéns, viu, meu irmão? Que Deus lhe abençoe, que a Mãe Aparecida o cubra com seu manto sagrado. Muita saúde, muita paz para você, viu? Nesse dia tão especial, celebrando o dom da vida.
1: Te agradeço de tudo. Hoje o pessoal aqui de Juiz de Fora não deve estar te ouvindo muito, não, porque a Rádio Catedral está fora do ar.
0: Ah, está fora do ar a Catedral. Oh, meu Deus.
1: Hoje choveu. Choveu muito, deve estar sem energia lá em cima, onde tem os transmissores.
0: Ah, tá certo. Mas meu, o pessoal está nos ouvindo pelo aplicativo, com toda certeza. E hoje nós rezamos por quem, Elias?
1: Hoje, de um modo especial, só quero agradecer a Deus pelo meu aniversário, né? Pelo dom da minha vida.
0: Sim.
1: Quero agradecer por tudo que eu tenho, por tudo que sou. E também quero pedir pela minha esposa Helena, meu filho Elias e todos os ouvintes da Catedral.
0: Amém, meu irmão. Vamos celebrar o dom da sua vida, o dom da vida de todos os aniversariantes, nossos irmãos que estejam em sintonia conosco, rezando também, louvando e agradecendo. Pode começar, Elias.
1: Pai, perdão, Elias.
0: Vamos contemplar primeiro o nosso primeiro mistério.

0: Agora sim, vamos rezar.
1: Pai nosso que estais nos céus, santificado seja o vosso nome, venha a nós o vosso reino, seja feita a vossa vontade, assim na terra como no céu.
0: O pão nosso de cada dia dai-nos hoje, perdoai-nos as nossas ofensas, assim como nós perdoamos a quem nos tem ofendido, e não nos deixeis cair em tentação, mas livrai-nos de todo o mal. Amém.
1: Ave Maria, cheia de graça, o Senhor é convosco. Bendita sois vós entre as mulheres, bendito é o fruto do vosso ventre, Jesus.
0: Santa Maria, Mãe de Deus, rogai por nós, pecadores, agora e na hora de nossa morte. Amém.
1: Ave Maria, cheia de graça, o Senhor é convosco. Bendita sois vós entre as mulheres, bendito é o fruto do vosso ventre, Jesus.
0: Santa Maria, Mãe de Deus, rogai por nós, pecadores, agora e na hora de nossa morte. Amém.
1: Ave Maria, cheia de graça, o Senhor é convosco, bendita sois vós entre as mulheres, bendito é o fruto do vosso ventre, Jesus.
0: Santa Maria, Mãe de Deus, rogai por nós, pecadores, agora e na hora de nossa morte. Amém.
1: Ave Maria, cheia de graça, o Senhor é convosco, bendita sois vós entre as mulheres, bendito é o fruto do vosso ventre, Jesus.
0: Santa Maria, Mãe de Deus, rogai por nós, pecadores, agora e na hora de nossa morte. Amém.
1: Ave Maria, cheia de graça, o Senhor é convosco, bendita sois vós entre as mulheres, bendito é o fruto do vosso ventre, Jesus.
0: Santa Maria, Mãe de Deus, rogai por nós, pecadores, agora e na hora de nossa morte. Amém.
1: Ave Maria, cheia de graça, o Senhor é convosco, bendita sois vós entre as mulheres, bendito é o fruto do vosso ventre, Jesus.
0: Santa Maria, Mãe de Deus, rogai por nós, pecadores, agora e na hora de nossa morte. Amém.
1: Ave Maria, cheia de graça, o Senhor é convosco, bendita sois vós entre as mulheres, bendito é o fruto do vosso ventre, Jesus.
0: Santa Maria, Mãe de Deus, rogai por nós, pecadores, agora e na hora de nossa morte. Amém.
1: Ave Maria, cheia de graça, o Senhor é convosco, bendita sois vós entre as mulheres, bendito é o fruto do vosso ventre, Jesus.
0: Santa Maria, Mãe de Deus, rogai por nós, pecadores, agora e na hora de nossa morte. Amém.
1: Ave Maria, cheia de graça, o Senhor é convosco, bendita sois vós entre as mulheres, bendito é o fruto do vosso ventre, Jesus.
0: Santa Maria, Mãe de Deus, rogai por nós, pecadores, agora e na hora de nossa morte. Amém.
1: Ave Maria, cheia de graça, o Senhor é convosco, bendito sois vós entre as mulheres, bendito é o fruto

0: do vosso ventre, Jesus.
1: Santa Maria, Mãe de Deus, rogai por nós, pecadores, agora e na hora de nossa morte. Amém.
0: Glória ao Pai, ao Filho e ao Espírito Santo.
1: Como era no princípio, agora e sempre. Amém.
0: Ó Maria concebida sem pecado,
1: rogai por nós que recorremos a vós.
0: Ó meu bom Jesus,
1: perdoai-nos, livrai-nos do fogo do inferno, levai as almas todas para o céu e socorrei principalmente aquelas que mais precisarem da vossa infinita misericórdia. São José,
0: rogai por nós. Valei-me, São José. Nossa Senhora de Lourdes,
1: rogai por todos nós.
0: E Nossa Senhora Aparecida, Rainha e Padroeira do Brasil,
1: rogai por nós, Santa Mãe de Deus, que recorremos a vós. Meu querido Elias Edmar Peters, mais uma vez parabéns, viu, meu irmão? Que Deus lhe abençoe.
0: Obrigado,
1: grandemente, Eduardo. Que a Mãe Aparecida lhe abençoe, interceda sempre por você, pela sua família. Obrigado, viu, por ter rezado conosco. Um dia abençoado. Aproveite bem o dia de hoje, viu, meu irmão?
0: Vou aproveitar bastante, se Deus quiser.
1: Amém. Salve Maria. Pode falar, Elias.
0: Muito obrigado.
1: Imagina.
0: Salve Maria.
1: Salve Maria.

E nós acolhemos a você, meu irmão, minha irmã, rezando conosco, louvando e agradecendo o seu Joaquim Pereira em Franca, pedindo por ele e pela dona Maria Divina, pela família, pelos filhos, netos, funcionários, por todos os nossos irmãos e irmãs. Reza conosco também o José Carlos de Ponta Grossa, lá no Residencial América, nos ouvindo pela Rádio Santana. Louvando e agradecendo o Paulo Russo, o Paulo Sapateiro em Nova Russa, Ceará, rezando conosco. O Cláudio Antônio em São João da Boa Vista, ele e Dona Luciana. A nossa irmã querida, lá de Valinhos, a Marta, rezando por ela e pela família. Louvando e agradecendo a Deus também o Oswaldo Marques, pedindo por ele e pela família. Reza com a gente a Vera Lúcia de Aracaju, o Sebastião da Silva, aqui pertinho da gente em Dom Viçoso, rezando por ele, pela família e pelos amigos. O nosso irmão, rezando conosco, pedindo as bênçãos da Mãe Aparecida, o Sandro Souza, pedindo por ele e pela família. A Rosa Inimutaba, rezando por ela, pela família, por todos os irmãos do Santo Terço. O Edson, lá em Ceilândia, Brasília. A Márcia, o Lucas e o Sérgio em Indaial, Santa Catarina. Está lá também o seu Paulo e a dona Lúcia, rezando conosco, louvando e agradecendo. O nosso irmão em Batatais, o Reginaldo Guimarães, rezando por ele, pela família, pelos colegas de trabalho. A Aparecida também rezando conosco. A Maria do Carmo em Minas Gerais. A vovó Tânia lá em Capela, no Sergipe, rezando por ela e pela família. O Anderson em Franca, São Paulo. A Marlene no bairro Santa Luzia, aqui em Aparecida, rezando por ela e por toda a família. E quem reza conosco, segundo o mistério, é o seu José Garcia, rezando, louvando e agradecendo. A ligação do seu José caiu, mas nós vamos retornar para ele, para que ele possa rezar conosco, louvando e agradecendo ao bom Deus. E nós rezamos pela Dona Maria de Jesus Passos, lá em Ribeirópolis, também rezando conosco, pedindo por ela, pela família, por todos os nossos irmãos e irmãs em Cristo que estejam em sintonia conosco. Pedindo por ela também a Dona Marita, lá em Salvador, na Bahia, louvando e agradecendo pela vida e saúde dela, por todos os nossos irmãos e irmãs em Cristo que rezam com a gente, pedindo e agradecendo sempre.

0: E agora sim, seu José tá na ponta da linha. Seu José, bom dia.
1: Oi, bom dia.
0: Tudo bem, graças a Deus?
1: Graças a Deus, bom dia.

0: E hoje nós rezamos por quem, seu Zé Garcia?
1: Eu rezo pela saúde de minha filha, né, e neta, pela saúde da minha sobrinha, né, que pegou a frueza, né, pra com o bebezinho novo. Aí teve que separar os dois, né, porque não é petitico. Aí teve que separar. Daí eu rezo por ela, para parar logo. Eu rezo pros casais Olinda e São João. É, a Márcia com o Sérgio, a Edileuza e a Adailto, Luiz Valdir, o São Geraldo Madeira com a esposa dele, a dona Raimunda, a Alma do seu Domingo, a dona Nenê, a dona Creuza, é, o Paulo Brito, a rainha do Terço, que é a dona Marita, o rapaz lá do que mora lá perto da Luiz Valdir.
0: Amarildo.
1: O Amarildo, isso. E eu ofereço pra você, pra sua família, pra Lazarina, pra Rosa Pituitaba, com a família, o irmão, né, que precisa de oração. E pra todos nós aí que estão nesse momento, que são muita gente, né? A gente esquece alguém, né?
0: Isso, e não dá pra falar o nome de todo mundo.
1: Mas Nossa Senhora e Deus não esquece.
0: Com certeza, de jeito nenhum. A mãezinha nunca nos esquece. Vamos rezar e agradecer pela sua vida, pela sua saúde, seu José Garcia, e de toda a família. Pai nosso que estás nos céus, santificado seja o vosso nome. Venha a nós o vosso reino, seja feita a vossa vontade, assim na terra como no céu.
1: O pão nosso de cada dia nos dai hoje, perdoai as nossas ofensas, assim como nós perdoamos a quem tem ofendido. Não deixeis cair em tentação, mas livrai do mal. Amém.
0: Ave Maria, cheia de graça, o Senhor é convosco. Bendita sois vós entre as mulheres, e bendito é o fruto do vosso ventre, Jesus.
1: Santa Maria, Mãe de Deus, rogai por nós, pecadores, agora e na hora de nossa morte. Amém.
0: Ave Maria, cheia de graça, o Senhor é convosco. Bendita sois vós entre as mulheres, e bendito é o fruto do vosso ventre, Jesus.
1: Santa Maria, Mãe de Deus, rogai por nós, pecadores, agora e na hora de nossa morte. Amém.
0: Ave Maria, cheia de graça, o Senhor é convosco. Bendita sois vós entre as mulheres, e bendito é o fruto do vosso ventre, Jesus.
1: Santa Maria, Mãe de Deus, rogai por nós, pecadores, agora e na hora de nossa morte. Amém.
0: Ave Maria, cheia de graça, o Senhor é convosco. Bendita sois vós entre as mulheres, e bendito é o fruto do vosso ventre, Jesus.
1: Santa Maria, Mãe de Deus, rogai por nós, pecadores, agora e na hora de nossa morte. Amém.
0: Ave Maria, cheia de graça, o Senhor é convosco. Bendita sois vós entre as mulheres, e bendito é o fruto do vosso ventre, Jesus.
1: Santa Maria, Mãe de Deus, rogai por nós, pecadores, agora e na hora de nossa morte. Amém.
0: Ave Maria, cheia de graça, o Senhor é convosco. Bendita sois vós entre as mulheres, e bendito é o fruto do vosso ventre, Jesus.
1: Santa Maria, Mãe de Deus, rogai por nós, pecadores, agora e na hora de nossa morte. Amém.
0: Ave Maria, cheia de graça, o Senhor é convosco. Bendita sois vós entre as mulheres, e bendito é o fruto do vosso ventre, Jesus.
1: Santa Maria, Mãe de Deus, rogai por nós, pecadores, agora e na hora de nossa morte. Amém.
0: Ave Maria, cheia de graça, o Senhor é convosco. Bendita sois vós entre as mulheres, e bendito é o fruto do vosso ventre, Jesus.
1: Santa Maria, Mãe de Deus, rogai por nós, pecadores, agora e na hora de nossa morte. Amém.
0: Ave Maria, cheia de graça, o Senhor é convosco. Bendita sois vós entre as mulheres, e bendito é o fruto do vosso ventre, Jesus.
1: Peço também por Rafael e o Sobilton Garcia. Santa Maria, Mãe de Deus, rogai por nós, pecadores, agora e na hora de nossa morte. Amém.
0: Ave Maria, cheia de graça, o Senhor é convosco. Bendita sois vós entre as mulheres, e bendito é o fruto do vosso ventre, Jesus.
1: Santa Maria, Mãe de Deus, rogai por nós, pecadores, agora e na hora de nossa morte. Amém.
0: Glória ao Pai, ao Filho e ao Espírito Santo.
1: Como era no princípio, agora e sempre. Amém.
0: Ó meu bom e amado Jesus,
1: perdoai, livrai do fogo do inferno, levar as almas todas para o céu, socorrer principalmente que mais precisarem.

0: da nossa infinita misericórdia.
1: São José.
0: Valei-me, São José, rogai por nós.
1: Nossa Senhora das Graças.
0: Rogai por nós.
1: Nossa Senhora de Fátima.
0: Rogai por nós.
1: São Geraldo Magela.
0: Rogai por nós.
1: Senhora Aparecida, Rainha e Padroeira do Brasil.
0: Rogai por nós que recorremos a vós.
1: Seu José Garcia, um dia abençoado para o Senhor, um mês abençoado, mês de junho, um dia abençoado e lindo para o Senhor. Fique com Deus.
0: Amém. Fique você também com Deus e todos os irmãos do Deus. Que tenha um bom mês, com bastante saúde.
1: Amém.
0: Bastante forrozinho, né?
1: É mês de junho, né, seu José?
0: É, mês de junho, mês de quadrilha.
1: Isso. Salve Maria.
0: Salve Maria.

0: rezando conosco, Antônio em São Paulo, pedindo por ele, pelos colegas de trabalho, ele que está se ajeitando para sair para o trabalho agora, pedindo as bênçãos do Senhor Jesus, a proteção e as bênçãos da Mãe Aparecida. A Mônica, lá em Aracaju, rezando por ela e pela família, a nossa irmã Edineia, em Campinas, rezando por ela, rezando também pelo dom da vida da irmã dela, Wanda, que está fazendo aniversário hoje. Parabéns, Wanda, que Deus lhe abençoe, viu? Que a Mãe Aparecida lhe cubra com seu manto sagrado. A Neia, que reza conosco já já o mistério do Santo Terço, nosso quarto mistério. A Neia, lá de Campinas, vai rezar conosco, né? Pedindo as bênçãos da Mãe Aparecida. E quem reza conosco também, o nosso José João, lá em Palhoça, em Santa Catarina, rezando por ele e pela família. O Jorge Pimenta, em Águia Branca, no Espírito Santo. O Tiãozinho do ônibus, em Dom Viçoso, rezando por ele, por toda a família e amigos. A Cristiane Mota, em Ribeirópolis, no Sergipe. A Dona Cleusa, em Curvelo, Minas Gerais, rezando por ela e por toda a família, louvando e agradecendo ao bom Deus, né, Dona Cleusa, sempre. O Almir, em Jundiaí, rezando por ele e pela família. Rafael Cunha, em Itabaiana, no Sergipe, por ele e pela Verinha. A Gisélia, em Capela, no Sergipe. O Sandro, lá de Tucano, na Bahia, nos ouvindo pela rádio Tucano FM, nossa parceira, louvando e agradecendo a Deus também. O nosso irmão Zico, lá de Jales, interior de São Paulo, nos ouvindo pela rádio Assunção FM. Quem reza com a gente também, louvando e agradecendo ao nosso bom Deus, é a Dona Maria Augusta, de Salvador, na Bahia, rezando por ela, pela família, louvando e agradecendo por tudo que o Senhor tem realizado na vida dela e na vida da família. E quem reza conosco este nosso terceiro mistério é a Maria de Brotas, lá em Castro Alves, na Bahia, rezando por ela, pela família, louvando e agradecendo. Maria, bom dia!
1: Bom dia, Eduardo.
0: Tudo Jesus, bem, graças a Deus?
1: Graças a Deus, Eduardo, na medida do possível, tudo se encaixando, amém, tudo dando sequência, né?
0: E hoje, nós rezamos na intenção de quem, minha irmã?
1: Louvando e agradecendo a Deus por mais uma noite que passamos, mais um dia que já estamos vivendo, também pelo mês que passou, por esse mês que começou ontem, né? Rezando pela paz do mundo, pela nossa igreja, pelo nosso Papa, de uma forma em geral, rezar pela igreja, para o aumento da nossa fé, perdão dos nossos pecados, a saúde do nosso corpo, da mente e do espírito. Também quero rezar por minhas filhas Neila Vitória, principalmente, né, lá em Valença, por todos os seus colegas também, por Maria Eduarda, pelos seus estudos, rezar por minha aposentadoria, rezar por minha mãe, também pelo descanso eterno do meu sobrinho, Eduardo, que no dia 20 de maio, menino muito jovem, 44 anos, sofreu um infarto fulminante, né? E se foi nos deixando com uma saudade muito grande, abrindo a lacuna em nossos corações, mas a gente agradece a Deus por tudo que ele fez, um menino muito bom, como eu já disse, e pedindo que ele seja acolhido na glória. Quero também pedir, Eduardo, pelas famílias de um

0: uma tragédia muito grande que aconteceu pertinho aqui de Castro Alves. Uma van com 16 com 20 pessoas, mas 16 ficaram órfãos, né? Ou ficaram órfãos, não, perderam a vida, deixando órfãos muitas famílias, né? Pessoas de Salvador, eram de Salvador, mas foi aqui perto. Que Deus conforte e ampare essas
1: Amém.
0: famílias, né? E acolha na glória. Quero rezar para o seu Elias.

0: os ouvintes. É, seu Paulo Brito, gosto muito da voz de seu Paulo Brito, é uma voz forte, bem assim parecida com a tua, né? E por todos que vão rezar depois de mim, e enfim, muita gente,
1: Para
0: a gente não fala, mas está
1: todos.
0: no nosso coração.
1: Isso
0: Para
1: mesmo.
0: todos que estão acompanhando, tá bom, Eduardo?
1: Vamos rezar e agradecer. Você lembrou bem esses nossos irmãos que vieram falecer na estrada, 16 pessoas, que Deus deu consolo a todas as famílias e a todos aqueles que estejam nesse momento também, perdendo seu ente querido, a todos aqueles rezando pelas almas de todos aqueles que estão fazendo a sua Páscoa nesse momento também. Pai nosso que estais nos céus, santificado seja o vosso nome, venha a nós o vosso reino, seja feita a vossa vontade, assim na terra como no céu.
0: O pão nosso de cada dia nos dai hoje, perdoai as nossas ofensas, assim como nós perdoamos a quem nos tem ofendidos, e não nos deixeis cair em tentação, mas livrai-nos, Senhor, do mal. Amém.
1: Ave Maria, cheia de graça, o Senhor é convosco, bendita sois vós entre as mulheres, e bendito é o fruto do vosso ventre, Jesus.
0: Santa Maria, Mãe de Deus, rogai por nós, pecadores, agora e na hora de nossa morte. Amém.
1: Ave Maria, cheia de graça, o Senhor é convosco, bendita sois vós entre as mulheres, e bendito é o fruto do vosso ventre, Jesus.
0: Santa Maria, Mãe de Deus, rogai por nós, pecadores, agora e na hora de nossa morte. Amém.
1: Ave Maria, cheia de graça, o Senhor é convosco, bendita sois vós entre as mulheres, e bendito é o fruto do vosso ventre, Jesus.
0: Santa Maria, Mãe de Deus, rogai por nós, pecadores, agora e na hora de nossa morte. Amém.
1: Ave Maria, cheia de graça, o Senhor é convosco, bendita sois vós entre as mulheres, e bendito é o fruto do vosso ventre, Jesus.
0: Santa Maria, Mãe de Deus, rogai por nós, pecadores, agora e na hora de nossa morte. Amém.
1: Ave Maria, cheia de graça, o Senhor é convosco, bendita sois vós entre as mulheres, e bendito é o fruto do vosso ventre, Jesus.
0: Santa Maria, Mãe de Deus, rogai por nós, pecadores, agora e na hora de nossa morte. Amém.
1: Ave Maria, cheia de graça, o Senhor é convosco, bendita sois vós entre as mulheres, e bendito é o fruto do vosso ventre, Jesus.
0: Santa Maria, Mãe de Deus, rogai por nós, pecadores, agora e na hora de nossa morte. Amém.
1: Ave Maria, cheia de graça, o Senhor é convosco, bendita sois vós entre as mulheres, e bendito é o fruto do vosso ventre, Jesus.
0: Santa Maria, Mãe de Deus, rogai por nós, pecadores, agora e na hora de nossa morte. Amém.
1: Ave Maria, cheia de graça, o Senhor é convosco, bendita sois vós entre as mulheres, e bendito é o fruto do vosso ventre, Jesus.
0: Santa Maria, Mãe de Deus, rogai por nós, pecadores, agora e na hora de nossa morte. Amém.
1: Ave Maria, cheia de graça, o Senhor é convosco, bendita sois vós entre as mulheres, e bendito é o fruto do vosso ventre, Jesus.
0: Santa Maria, Mãe de Deus, rogai por nós, pecadores, agora e na hora de nossa morte. Amém.
1: Ave Maria, cheia de graça, o Senhor é convosco, bendita sois vós entre as mulheres, e bendito é o fruto do vosso ventre, Jesus.
0: Santa Maria, Mãe de Deus, rogai por nós, pecadores, agora e na hora de nossa morte. Amém.
1: Glória ao Pai, ao Filho e ao Espírito Santo.
0: Como era no princípio, agora e sempre, por todos os séculos dos séculos. Amém.
1: Ó meu bom e amado Jesus.
0: Perdoai-nos e livrai-nos do fogo e do inferno. Levai as almas todas para os céus e socorreis principalmente as que mais precisarem da vossa infinita misericórdia.
1: São José,
0: Rogai por nós, valei-nos, São José.
1: Nossa Senhora de Fátima,
0: rogai por nós. Santa Teresinha, São Miguel, São Gabriel e São Rafael Arcanjo,
1: rogai por todos nós. Senhora Aparecida, Mãe, Rainha e Padroeira do Brasil,
0: rogai por nós, Mãe querida, nos envolva com o teu manto sagrado e nos dê a paz.
1: Amém. Maria de Brotas, obrigado, minha irmã, por ter rezado conosco. Um dia abençoado a você e a toda a família. Fique com Deus.
0: Amém, Eduardo. Eu que agradeço e peço que Deus abençoe todos vocês. Não poderia esquecer de rezar
1: Amém.
0: também pelos meus dois sobrinhos, que são carreteiros, que são irmãos de Francisco. Na pessoa deles eu abraço

0: o senhor Mario, Amarildo, né, seu Nunes, que seja todos os carreteiros,
1: Amém.
0: caminhoneiros, motoristas, que seja sempre Deus na direção e eles no volante. Salve
1: Amém. Salve
0: Maria!
1: Maria.

0: louvando e agradecendo ao nosso bom Pai por tudo que temos, por tudo que somos, pedindo as bênçãos do Senhor Jesus por nós, pelos nossos, por todos os nossos irmãos e irmãs. Quem reza conosco, louvando e agradecendo, Luciano, lá de Aracaju, no Sergipe, pedindo por ele e pela família. Reza conosco também o nosso irmão lá, o Ronilton, em Bonfim, lá em Senhor do Bonfim, na Bahia, louvando e agradecendo ao bom Deus. Rezando com a gente também a Marlene Duarte, por ela e pela família, em São Sebastião do Paraíso. A Lúcia Porto, em Arco Verde, no Pernambuco, por ela e pelo Eduardo Nascimento. A Nilva Militão, em Juiz de Fora. A Maria Elza e o Manuel, em Ananindeua, rezando conosco. A Dona Maria Augusta, em Salvador, pedindo por ela e pela família. Louvando e agradecendo a Deus também. O Damião, no Rio de Janeiro. O Cláudio, em Tremembé, rezando por ele, pela Gorete, em Baipendi, por todos os amigos e pelos filhos dele também. O Alexandre, de Água Comprida, Minas Gerais, rezando conosco pela esposa Sônia e por todos da família. Dona Benedita Lopes, em Oeiras, rezando conosco. O nosso irmão, rezando com a gente, o Luiz Carrilho, pedindo por ele e pela família. O Ivanildo também rezando conosco, louvando e agradecendo. O Jefferson Silva, pedindo por ele e pela família. A Gorete, em Baipendi, rezando por ela, pelos amigos. Louvando e agradecendo conosco também a professora Estela, de Varginha, Minas Gerais. O nosso irmão também rezando conosco, o Carlos, pela esposa Isabel, em Pouso Alegre, Minas Gerais, pedindo por ele e pela família também. Reza conosco a Eliete Santos, pedindo por ela e pela família, louvando e agradecendo a Deus por todos. O José dos Santos, em Caxambu, rezando por ele e pela família também. E quem reza conosco é a Neia, lá de Campinas. Edneia, bom dia!
1: Bom dia, Eduardo. Tudo bem?
0: Tudo bem, graças a Deus. E hoje tem festa em Campinas, então?
1: Tem festa aqui em Campinas.
0: Coisa boa.
1: Aniversário da minha irmã. Ela mora em Montemor, né?
0: Ah, tá.
1: Mas mesmo assim tem festa, né?
0: Não é muito longe de Campinas, né, Montemor?
1: Não é muito longe, pertinho. É no distrito aqui de Campinas.
0: E você hoje, além, claro, da Wanda, que completa mais um aninho de vida, que a Mãe Aparecida lhe cubra com seu manto sagrado, muita saúde, muita paz para a nossa querida Wanda. E você reza por mais quem, Néa?
1: O meu irmão, né, que ele receba muitas bênçãos também, que ele não anda muito bem. E pelos meus sobrinhos também. Na verdade, esse mês tem bastante aniversário, né? Tem da minha sobrinha, dia 7, o meu, dia 10, e a minha sobrinha também, que faz dia 30. E todos os aniversariantes do mês de junho que faz aniversário, o seu Elias, né, que rezou o primeiro mistério também, né? Parabéns para todo mundo que fez aniversário. E quero também pedir muitas bênçãos para essa minha irmã, a Wanda, bênçãos e graça, porque ela é uma pessoa muito boa e é muito religiosa. Com certeza ela está ouvindo o terço.
0: Amém.
1: E rezo também pela minha igreja aqui, né, São Pedro Apóstolo, que agora no final de semana vai começar as festas juninas, né?
0: Sim.
1: E no final no dia 29 tem a celebração lá do São Pedro, a missa de São Pedro também, que é uma grande festa também. Rezo também pelo meu trabalho e também pelas crianças lá, que eles estão muito doentes com essa questão assim de mudança do clima, né? Rezo também por todos os irmãos do Santo Terço. Rezo por você, Eduardo.
0: Amém.
1: Por ser essa pessoa tão especial, que reza por todos da gente e ajuda muita gente, né, com suas orações. E rezo também. E essa semana eu tenho que fazer

0: como prova e peço que a mãe Aparecida passe na frente e que eu consiga passar. Rezo
1: Amém.
0: também pela alma da minha irmã também, né, que dia 30 fez 4 anos que ela voltou lá para casa do pai, e ela sempre falava, né, que a gente volta para casa do pai, e ela voltou. E rezo por todos os irmãos Santo Terço e pela paz do mundo.
1: Tá certo, vamos rezar e agradecer a Deus por tudo, pedir sempre as bênçãos do Senhor Jesus por nós e pelos nossos. Pai nosso que estais nos céus, santificado seja o vosso nome, venha a nós o vosso reino, seja feita a vossa vontade, assim na terra como no céu.
0: Pão nosso de cada dia nos dai hoje, perdoai as nossas ofensas, assim como nós perdoamos a quem nos tem ofendido. Não vos deixeis cair em tentação, mas livrai do mal. Amém.
1: Ave Maria, cheia de graça, o Senhor é convosco, bendita sois vós entre as mulheres, e bendito é o fruto do vosso ventre, Jesus.
0: Santa Maria, Mãe de Deus, rogai por nós, pecadores, agora e na hora de nossa morte. Amém.
1: Ave Maria, cheia de graça, o Senhor é convosco, bendita sois vós entre as mulheres, e bendito é o fruto do vosso ventre, Jesus.
0: Santa Maria, Mãe de Deus, rogai por nós, pecadores, agora e na hora de nossa morte. Amém.
1: Ave Maria, cheia de graça, o Senhor é convosco, bendita sois vós entre as mulheres, e bendito é o fruto do vosso ventre, Jesus.
0: Santa Maria, Mãe de Deus, rogai por nós, pecadores, agora e na hora de nossa morte. Amém.
1: Ave Maria, cheia de graça, o Senhor é convosco, bendita sois vós entre as mulheres, e bendito é o fruto do vosso ventre, Jesus.
0: Santa Maria, Mãe de Deus, rogai por nós, pecadores, agora e na hora de nossa morte. Amém.
1: Ave Maria, cheia de graça, o Senhor é convosco, bendita sois vós entre as mulheres, e bendito é o fruto do vosso ventre, Jesus.
0: Santa Maria, Mãe de Deus, rogai por nós, pecadores, agora e na hora de nossa morte. Amém.
1: Ave Maria, cheia de graça, o Senhor é convosco, bendita sois vós entre as mulheres, e bendito é o fruto do vosso ventre, Jesus.
0: Santa Maria, Mãe de Deus, rogai por nós, pecadores, agora e na hora de nossa morte. Amém.
1: Ave Maria, cheia de graça, o Senhor é convosco, bendita sois vós entre as mulheres, e bendito é o fruto do vosso ventre, Jesus.
0: Santa Maria, Mãe de Deus, rogai por nós, pecadores, agora e na hora de nossa morte. Amém.
1: Ave Maria, cheia de graça, o Senhor é convosco, bendita sois vós entre as mulheres, e bendito é o fruto do vosso ventre, Jesus.
0: Santa Maria, Mãe de Deus, rogai por nós, pecadores, agora e na hora de nossa morte. Amém.
1: Ave Maria, cheia de graça, o Senhor é convosco, bendita sois vós entre as mulheres, e bendito é o fruto do vosso ventre, Jesus.
0: Santa Maria, Mãe de Deus, rogai por nós, pecadores, agora e na hora de nossa morte. Amém.
1: Ave Maria, cheia de graça, o Senhor é convosco, bendita sois vós entre as mulheres, e bendito é o fruto do vosso ventre, Jesus.
0: Santa Maria, Mãe de Deus, rogai por nós, pecadores, agora e na hora de nossa morte. Amém.
1: Santa Luzia,
0: Rogai por nós.
1: Santa Rita de Cássia,
0: Rogai por nós.
1: glória ao Pai, ao Filho e ao Espírito Santo.
0: Assim como era no princípio, agora e sempre. Amém.
1: Ó meu bom e
0: Ó Jesus.
1: amado Jesus,
0: Perdoai e livrai do fogo do inferno, levai as almas todas para o céu, socorrei principalmente aquelas que mais precisar da vossa misericórdia.
1: Senhora Aparecida, Mãe, Rainha e Padroeira do Brasil.
0: Rogai por nós que recorremos a vós. Nossa Senhora de Fátima.
1: Rogai por nós. Neia, minha querida, obrigado, viu, por ter rezado conosco, nos ouvindo aí pela Rádio Brasil de Campinas. Obrigado a todos os nossos irmãos e irmãs que rezam conosco. Um dia abençoado a você e a toda a família. Dê um abração, um beijo na Wanda. Fique com Deus, minha irmã.
0: Obrigada, Eduardo. Fica com Deus. Muito obrigado por ter ligado no dia de hoje. Bom?
1: Amém. Salve
0: Amém.
1: Maria.
0: Salve Maria.

0: E nós acolhemos a você, nossos irmãos e irmãs em Cristo que rezam conosco, pedindo sempre a proteção e as bênçãos da Mãe Aparecida na sua vida, na vida da sua família. A Nilvânia rezando conosco, pedindo por ela e pela família. O Assis Reis lá em Curvelo também rezando com a gente. O Ivanildo Clementino rezando por ele e pela família. A nossa irmã, o Derival, rezando por ele e pela família. O Ribeiro em São Paulo, por ele e pela família. O Amauri de Bela Cruz, lá no Ceará, rezando conosco. A Luzia Cândida em Brumadinho, louvando e agradecendo a Deus também. Os nossos irmãos queridos. O Guga, segurança, está lá trabalhando e rezando com a gente. O Anderson em Jales, ele, Dona Érica, sempre em sintonia conosco, louvando e agradecendo pela vida e saúde deles. O Manuel Batista em Blumenau, Santa Catarina. A Maria Yara, Dona Maria Yara em Aracaju, rezando por ela e pela família, louvando e agradecendo a Deus por tudo também. O nosso irmão Rui Tomé em Quirinópolis, o Marcinho em Dourados, o José Antônio em Santos Dumont, Minas Gerais. Ele coloca José Antônio da Mantiqueira, lá em Santos Dumont, Minas Gerais, rezando, louvando e agradecendo. Luiz Carlos Valentini, de Batatais, também rezando conosco, pedindo por ele e pela família. O nosso irmão Haroldo Cruz, em Virgínia, rezando por ele e pela mamãe dele. O Alexandre de Barbacena, Minas Gerais, rezando também por ele e pela família. Pedindo as bênçãos da Mãe Aparecida por todos os nossos irmãos e irmãs. E o Juliano de Aparecida, paróquia aqui de São Roque, nosso irmão querido, pedindo por ele, pelos enfermos, principalmente pelas almas do purgatório, louvando e agradecendo. O Juliano, nosso irmão querido, ele que é ministro da Eucaristia, ministro extraordinário da Eucaristia, sempre em sintonia conosco em oração, né, meu querido Juliano? Beijo no coração, meu irmão. Deus te abençoe, viu? Que a Mãe Aparecida lhe cubra com seu manto sagrado. Cláudia Silva, bom dia!
1: Bom dia, Eduardo!
0: Tudo bem, graças a Deus?
1: Graças a Deus, um pouquinho frio, chovendo, mas tudo bem,
0: pouquinho,
1: graças a Deus.
0: Pouquinho, você está sendo
1: graus.
0: Generosa, né?
1: Porque 25 graus.
0: Aí em Salvador, né?
1: Aqui, e aí,
0: então,
1: tá frio?
0: Aqui tá gelado, minha irmã. Aqui Imagino. Tá friozinho.
1: Eita!
0: E nós rezamos por quem hoje, Cláudia?
1: Eu rezo por Sérgio, Serginho Bia, rezo por sua família.
0: Amém.
1: Rezo por todos os irmãos que rezaram aí, que hoje bateu a insônia, só tô ouvindo a Rádio Aparecida, graças a Deus. É, rezo por, pela família enlutada, né, o acidente que teve aqui, como a irmã falou, isso, aqui em Salvador, pela família, pela alma dos, né, dos falecidos, que Deus conforte o coração deles. E vamos rezar.
0: Vamos rezar e agradecer a Deus por tudo.
1: Sempre.
0: Em nossa vida, por tudo, tudo, tudo.
1: Tudo, tudo.
0: Pai nosso que estais nos céus, santificado seja o vosso nome. Venha a nós o vosso reino. Seja feita a vossa vontade, assim na terra como no céu.
1: O pão nosso de cada dia nos dai hoje. Perdoai as nossas ofensas, assim como nós perdoamos a quem nos tem ofendido. Não deixeis cair em tentação, mas livrai-nos do mal. Amém.
0: Ave Maria, cheia de graça, o Senhor é convosco, bendita sois vós entre as mulheres, e bendito é o fruto do vosso ventre, Jesus.
1: Santa Maria, Mãe de Deus, rogai por nós, pecadores, agora e na hora de nossa morte. Amém.
0: Rezando conosco também o João e o irmão dele, o Luizinho, ali na Avenida Zezé Valadão, rezando conosco, nossos irmãos queridos. Ave Maria, cheia de graça, o Senhor é convosco. Bendita sois vós entre as mulheres, e bendito é o fruto do vosso ventre, Jesus.
1: Santa Maria, Mãe de Deus, rogai por nós, pecadores, agora e na hora de nossa morte. Amém.
0: Ave Maria, cheia de graça, o Senhor é convosco. Bendita sois vós entre as mulheres, e bendito é o fruto do vosso ventre, Jesus.
1: Rezar também por deixar a Dona Marita, Carlos Ferreira e Paulo Brito. Santa Maria, Mãe de Deus, rogai por nós, pecadores, agora e na hora de nossa morte. Amém.
0: O Ângelo Augusto, aqui no bairro Nossa Perpétuo Socorro,

0: Ave Maria, cheia de graça, o Senhor é convosco. Bendita sois vós entre as mulheres, e bendito é o fruto do vosso ventre, Jesus.
1: Santa Maria, Mãe de Deus, rogai por nós, pecadores, agora e na hora de nossa morte. Amém.
0: Ave Maria, cheia de graça, o Senhor é convosco. Bendita sois vós entre as mulheres, e bendito é o fruto do vosso ventre, Jesus.
1: Santa Maria, Mãe de Deus, rogai por nós, pecadores, agora e na hora de nossa morte. Amém.
0: Renato Rodrigues, seu Leleu, Edivaldo Meira, rezando conosco. Ave Maria, cheia de graça, o Senhor é convosco. Bendita sois vós entre as mulheres, e bendito é o fruto do vosso ventre, Jesus.
1: Santa Maria, Mãe de Deus, rogai por nós, pecadores, agora e na hora de nossa morte. Amém.
0: Adailton Edileuza, Luiz Valdir, Ave Maria, cheia de graça, o Senhor é convosco. Bendita sois vós entre as mulheres, e bendito é o fruto do vosso ventre, Jesus.
1: Dona Raimunda, pela alma de seu...
0: Domingos.
1: O esposo dela, seu Domingos. Santa Maria, Mãe de Deus, rogai por nós, pecadores, agora e na hora de nossa morte. Amém.
0: José Carlos e Dona Neuza, Ave Maria, cheia de graça, o Senhor é convosco. Bendita sois vós entre as mulheres, e bendito é o fruto do vosso ventre, Jesus.
1: Santa Maria, Mãe de Deus, rogai por nós, pecadores, agora e na hora de nossa morte. Amém.
0: Ave Maria, cheia de graça, o Senhor é convosco. Bendita sois vós entre as mulheres, e bendito é o fruto do vosso ventre, Jesus.
1: Santa Maria, Mãe de Deus, rogai por nós, pecadores, agora e na hora de nossa morte. Amém.
0: Ave Maria, cheia de graça, o Senhor é convosco. Bendita sois vós entre as mulheres, e bendito é o fruto do vosso ventre, Jesus.
1: Santa Maria, Mãe de Deus, rogai por nós, pecadores, agora e na hora de nossa morte. Amém.
0: Glória ao Pai, ao Filho e ao Espírito Santo.
1: Como era no princípio, agora e sempre. Amém.
0: Ó meu bom e amado Jesus,
1: perdoai-nos, livrai-nos do fogo do inferno, levai as almas todas para o céu e socorrei as que mais precisaram da vossa misericórdia.
0: São Judas Tadeu,
1: rogai por nós. Santa Dulce,
0: rogai por nós.
1: São José,
0: rogai por nós. Valei-me, São José.
1: Nossa Senhora Aparecida,
0: rogai por nós que recorremos a vós.
1: Jesus, manso e humilde de coração,
0: fazei o nosso coração semelhante
1: ao vosso.
0: Divino Espírito Santo,
1: iluminai-nos.
0: Cláudia Silva, obrigado por ter rezado conosco, meu irmão. Dia abençoado a você, a toda a família. Fique com Deus.
1: Amém. Salve Maria.
0: Salve Maria. E nós chegamos ao final do nosso Santo Terço. E é momento de agradecermos. Agradecemos a nossa Mãe Santíssima por todas as bênçãos e graças que pela sua intercessão nós temos conseguido. Infinitas graças vos damos, soberana Rainha, pelos benefícios que todos os dias recebemos de vossas mãos maternais. Dignai-vos agora e para sempre tomar-nos debaixo de vosso poderoso amparo. E para mais, vos saudamos com uma salve, Rainha. Salve, Rainha, Mãe de Misericórdia, vida, doçura e esperança nossa salve. A vós bradamos os degredados filhos de Eva. A vós suspiramos gemendo e chorando neste vale de lágrimas. Eia, pois, advogada nossa, esses vossos olhos misericordiosos a nós volvei, e depois deste desterro mostrai-nos Jesus. Bendito o fruto do vosso ventre, ó clemente, ó piedosa, ó doce e sempre Virgem Maria, rogai por nós, Santa Mãe de Deus, para que sejamos dignos das promessas de Cristo, assim seja. Que nós possamos nos consagrar a Maria neste momento, entregar a ela o nosso dia de hoje. Vamos consagrar a ela todo o suor do nosso trabalho, da nossa família, nossos amigos, tudo aquilo que nos pertence. Que a Senhora Aparecida acolha a nossa oração e interceda ao seu Filho Jesus por todos nós. Ó Maria.

Maria Santíssima, pelos méritos de nosso Senhor Jesus Cristo em vossa querida imagem de Aparecida, espalhais inúmeros benefícios sobre todo o Brasil. Eu, embora indigno de pertencer ao número de vossos filhos e filhas, mas cheio do desejo de participar dos benefícios de vossa misericórdia, prostrado a vossos pés, consagro-vos o meu entendimento, para que sempre pense no amor que mereceis. Consagro-vos a minha língua, para que sempre vos louve e propague a vossa devoção. Consagro-vos o meu coração, para que depois de Deus vos ame sobre todas as coisas. Recebei-me, ó Rainha incomparável, vós que o Cristo crucificado deu-nos por mãe, no ditoso número de vossos filhos e filhas. Acolhei-me debaixo de vossa proteção. Socorrei-me em todas as minhas necessidades espirituais e temporais, sobretudo na hora de minha morte. Abençoai-me, ó celestial cooperadora, e com vossa poderosa intercessão, fortalecei-me em minha fraqueza, a fim de que, servindo-vos fielmente nesta vida, possa louvar-vos, amar-vos e dar-vos graças no céu por toda a eternidade. Assim seja. Obrigado a você, meu irmão, minha irmã, a vocês que rezaram conosco, louvando e agradecendo ao bom Deus por mais um dia em nossa vida. Nós estivemos e continuaremos unidos sempre em nome do Pai, do Filho e do Espírito Santo. Amém. Fiquem todos com as bênçãos do Senhor Jesus, a proteção e a intercessão de nossa mãezinha querida, a Senhora Aparecida. Eu volto, se Deus quiser, na próxima madrugada.

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1: Alô, meu povo, bom dia, bom dia. E aí, tudo legal com você? Tudo bem nesta manhã? Ah, espero que sim, hein? Que você possa estar aí de bem com a vida, acordando para mais um dia. Para você que já está aí no batente, no trabalho, ótimo dia também. Que esta terça-feira possa ser muito produtiva e muito feliz para você. Hoje, terça-feira, 2 de junho de 2026. Olha, para você ligado com a gente aqui na Manhuaçu, um novo dia é sempre uma nova chance de fazer o que te faz feliz. Bom dia para você!

São 5 horas mais 2 minutos, 5 e 2. Meu sítio, meu paraíso, Zé do Rancho e Zé do Pinho, a nossa primeira de hoje aqui.

0: É isso aí, música boa essa aí que ouvimos do Zé do Rancho. É, música bacana demais, Zé do Rancho e Zé do Pinho. Meu sítio, meu paraíso. São 5 horas mais 6 minutos e para você que está chegando agora aqui, nosso abraço, bom dia. Seja bem-vindo, seja bem-vinda aqui ao nosso amanhecer na minha terra. Estamos aí para mais um programa, que você possa estar aí participando com a gente. E a gente atendendo você com todo carinho. Na medida do possível, a gente toca a música que o ouvinte pede, certo? Mas nem sempre dá prazo, né? Devido ao nosso tempo aqui. São muitas participações, graças a Deus. A gente vai, na medida do possível, atendendo a todos, tá bom? É, o pessoal da madrugada aí, ó, vai chegando, mandando as mensagens, né? Chegando primeiro aqui, ó, e a gente vai atendendo. O Geraldo Lima mandou a mensagem bem madrugadinha, né? Ô, Geraldo Lima, fala comigo aí da Ponte do Silva. Bom dia, bom dia.
1: Bom dia, Marcelo Costa. Bom dia, ouvintes do programa Amanhecer na Minha Terra. Marcelo, gostaria de ouvir a música No Fim dos Tempos, com Goiano e Paranaense.
0: Tá joia.
1: Ofereço aí para toda a comunidade de Ponte do Silva, toda a região aí de Manhuaçu. Para vocês da rádio e uma ótima terça-feira.
0: Valeu, ótima terça-feira para você também, para todos aí na sintonia com a gente. É, pessoal da Ponte, acorda cedinho mesmo aí, ó. O Zé, o nosso ouvinte aqui, é o Machado, né? Ô, Machado, bom dia.
2: Ô, Marcelo Costa, bom dia, bom dia. Boa terça-feira para todos nós aí, para todos vocês da rádio aí.
0: Amém.
2: Tu derroda uma música para nós do Teodoro Sampaio. Tapete da sala.
0: Tá joia.
2: Esse é o Marçal, meu sobrinho, pelo São Bento, tu sabe, meu irmão, André, meu cunhado, pra toda a galera do Reduto aí. E minha mãe que mora na Vila Formosa, Geraldo Peperana, bem posto, pra toda a galera bem posto, Lucinho, bem posto. E Batinho Bandeirão, Colo Fagundo, toda a galera do Colo Fagundo, da Meleira, Altair Muniz, lá no Colo da Raiz. Pra toda a galera do Colo Raiz ali, pra toda a galera aqui da Ponte Silva.
0: Deixa com a gente, Machado. Ótimo dia pra você e pra todos aí ligados com a gente. Nosso bom dia também aqui pro nosso ouvinte lá de Matipó. Que legal, hein? Nosso ouvinte, o João Antônio, lá de Matipó. Oi, João Antônio, bom dia pra você, tudo bem? Da comunidade lá da Fazenda Pintadas, comunidade São Francisco, bom dia. Pediu aqui uma do Teodoro Sampaio também. Vai a próxima para você que já está pedida, tá bom, João Antônio? Grande abraço para você e para a família aí, a todos os ouvintes aí da comunidade São Francisco, Fazenda Pintada. Legal demais. Bom dia. Lá no Engenho da Serra, quem acorda bem cedinho para ouvir a gente também é a Glorinha. Oi, Glorinha, tudo bem com você? Encontrei com a Glorinha ontem. Ela disse, ó, todas as manhãs estou ouvindo você. Obrigado, bom dia.

0: É, também aqui abraçando os nossos ouvintes. Bom dia para essa turma boa aqui, ó. O Antenor lá no Jatobá. Ótimo dia, Antenor, para você e para a família aí. Grande abraço, muito obrigado pela audiência. Tá abraçando a todos os amigos e amigas e a família e gente aqui da rádio também. Ainda também na sintonia, acompanhando o amanhecer na minha terra. Vai nosso abraço para a Edilane, para o Aeron, para o Arthur, estão ligados com a gente, abraçando a Maria Márcia e todos os ouvintes. Bom dia aí, Santa Clara, mãe Massuzinho. José Hélio e a Margarida, ligados com a gente também. Fala, José Hélio.
1: Bom dia, Marcelo Costa. Aqui é o José Hélio, com a Boa Esperança, Esburgo. Gostaria de ouvir uma música aí no programa. Ofereci para minha esposa Margarida, para vocês aí da rádio, para todos os ouvintes aí do seu programa, viu? E para minha comunidade aqui, Boa Esperança. Falou, Marcelo. Fica com Deus. Tenha um dia muito abençoado aí, todos vocês, viu? Tchau, tchau.
0: Valeu, muito obrigado. Um abraço para vocês aí também na sintonia com a gente. Ainda participando aqui, ó, do nosso Amanhecer na Minha Terra. A Maria lá de Simonésia. Valeu, Maria. Bom dia para você e para a família aí, acompanhando sempre a gente por aqui. Giovanni e a Ana lá no Colatina, ligado sempre no nosso Amanhecer. Bacana demais, hein? A Cláudia Gomes e o Juvesi estão lá em Martins Soares. Está preparando o almoço aí já, ô Cláudia? Bom dia. Manda um alô aí para a Fabiana e todos que estão na escuta. Legal, bom dia. São 5 horas mais 11 minutos. O Ronaldinho lá na Gameleira também ouvindo a gente, acompanhando o amanhecer na minha terra. É bacana demais, né, Ronaldinho? Bom dia para você que está aí em mais uma terça-feira ouvindo a gente. A você, a família, a Aparecida, todo o pessoal aí da Gameleira, nosso abraço, bom dia, bom dia.

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1: Cuidados com a saúde no outono. Para driblar os efeitos do tempo seco e da concentração de poluentes na atmosfera, o uso de aparelhos umidificadores é a melhor opção. Mas você também pode adotar métodos caseiros que ajudam a deixar o ar menos carregado, como espalhar bacias de água pela casa ou pendurar uma toalha molhada no quarto. O cultivo de plantas também é uma maneira natural de umedecer a casa, já que parte da água acumulada nos pratos e na terra evapora para o ambiente.
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0: É isso aí, 5h21 aqui na Manhuaçu. Nosso abraço para você que sintoniza com a gente aqui na cidade, você aí do campo, onde quer que esteja aí, bom dia, bom dia. Nossos ouvintes aí, acompanhando a gente através da internet, em qualquer parte aí do nosso planeta. Ei, que beleza, hein? Grande abraço para todos. Participação aqui da nossa ouvinte que solta a voz com a gente aqui nesta manhã de terça-feira. Bom dia, bom dia. Tá aqui chegando aqui, ó.
1: Bom dia, Marcelo Costa. Aqui é a Vanusa de Cabo Frio.
0: Oi, Vanusa.
1: Eu gostaria de ouvir uma música das Irmãs Galvão, Vivo no Calor dos Teus Abraços. E gostaria de oferecer para meu esposo, Francisco, que está aí em Manhuaçu passeando na casa da mãe dele.
0: Legal.
1: Gostaria de oferecer para você, para todo mundo aí da rádio, e para todos os seus ouvintes, e para minha amiga Elizabeth, de Manhumirim, e para os meus primos, de Martim Soares e de Durandé.
0: Tá joia. Tá bom?
1: Obrigada, tá? Tchau.
0: Valeu, Vanusa. Um abraço para você, para o pessoal aí de Cabo Frio, na sintonia com a gente. Que legal, hein?

0: 5h22, a participação também aqui nesta manhã é do nosso ouvinte da Petrina, é o Silvério. Fala com a gente, Silvério, bom dia.
1: Ô Marcelo, bom dia. Aqui eu queria pedir a música do Chris Ralph, Cheiro de Shampoo, queria oferecer para vocês aí da rádio e para os pessoal aqui do bairro Petrina.
0: Tá joia, Silvério. Bacana, obrigado pela audiência aí, tá?
1: E fique com Deus. E Deus abençoe a todos vocês.
0: Amém. Tudo de bom pra você também, Silvério. Pra todos os ouvintes aí da Petrina. Abraço aqui vai para o Manuel e a Aparecida lá em Vieiras. Grande abraço pra vocês aí. Bom dia, bom dia. Também a participação aqui da nossa ouvinte lá do Rochedo, em Palmeiras, Tainã, abraçando a família, ao pai aqui em Manhuaçu, no bairro Santa Terezinha, e para todos os ouvintes. Valeu, grande abraço para vocês aí na sintonia com a gente. A Ana Lúcia, lá da comunidade do Jatobá também, abraçando toda a família, os parentes, mandando um abraço para todos que sintonizam com a gente. Ótimo dia, ô Ana Lúcia, para você e para a família aí. E daí, Estevão Rosa. Oi, daí.
2: Dia, Rádio de Moço. Quem fala é daí, Estevão Rosa, São Moço. Bom dia para todos vocês, meus amigos e minhas amigas capazes do Divino Espírito.
0: Amém. Grande abraço para vocês também na sintonia com a gente. Maria Márcia, canta pra gente.

0: Paz e bem para nós que vamos participar. Bom dia, Marcelo. Bom dia, povão.
1: Bom dia, Maria Márcia. Vai na boa. Grande abraço para você e para a família aí no São Roque. Rafael Belmiro, de Santa Margarida. Oi, Rafael. Como vai vocês aí? Tudo bem com você, com a família? Bom dia, bom dia. É, tá sempre ligado com a gente, né? Rafael Belmiro, de Santa Margarida. Participando com a gente aqui também no nosso Amanhecer na Minha Terra, o Sérgio e a Vera, lá de São João. Fala, Sérgio.
2: Ô, Marcelo Costa, bom dia.
1: Bom dia.
2: E aí, você já tá de pé, né?
1: Ó, bastante
2: também
1: tempo.
2: Tô de pé já. Cercando café. Já colhi um cafezinho pra nós já.
1: Que bom, ai.
2: Depois você manda um buscão pra nós aí, tá?
1: Deixa com nós. Costa.
2: Pra minha esposa, Veronice Paulina da Silva Gomes, que ela fez a cirurgia e tá de repouso ali.
1: Ah, é?
2: Já colhi um cafezinho já, tomamos café já.
1: Aí é bom.
2: Alô, Marcelo Costa. Bom dia pra vocês aí.
1: Bom dia, Sérgio. Bom dia, bom café da manhã pra vocês aí. É, e também boa recuperação pra você, tá, Vera? Tudo de bom aí pra vocês no Córrego dos Adão. Por lá também está o Itamar e a Nilta Funtora. Grande abraço, bom dia. Também a Rosângela e o Edinho e a família. Bom dia pra vocês. A todos os nossos ouvintes aí do Zadão. Ótimo dia pra vocês, tá? É, Marcelo, bora tomar um cafezinho? Ah, é a nossa ouvinte, a Joana dos Lopes. Mandou uma foto aqui, ó. É, um copo de café com, parece um bolinho de chuva, né? Bom demais, hein? Bom dia. Também a Janice de Santo Amaro, abraçando a família, a mãe Terezinha e todos nós aqui da rádio. Bom dia. Também nosso abraço para todos os ouvintes ligados com a gente, acompanhando o Amanhecer na Minha Terra, o Leonel, lá de Santa Margarida também. Bom dia, Leonel, para você, para todos aí na sintonia do nosso Amanhecer na Minha Terra. Leonel Faria, grande abraço. E vai também um alô aqui para o Zé Augusto, lá de Caputira. Marcelo, belíssimo programa. Estamos aqui de Butuca acompanhando você. Ah, legal, Zé Augusto. Para você e para a família aí, bom dia, bom dia. No calor dos seus abraços, as irmãs Galvão cantam pra gente.

0: Agora são 5h33 aqui na Manhã Uaçu, 5h33.
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0: Confira comigo, são 5h34 agora.
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0: 5h37 aqui na Manhuaçu. Vamos lá, atendendo mais participações aqui. Que legal, né? O William tá ligado com a gente lá na Cachoeira 7. Bom dia, William. Tudo bem com você? Com a família aí? Ele tá abraçando a esposa Carla, que tá ligada com a gente lá também. Para os pais, os amigos, pessoal aqui da rádio. Obrigado pela audiência com a gente aqui em todas as manhãs. Legal. Bom dia, bom dia. Pediu aqui a música com o João Carreiro, Coração Escriturado. Tá mandando para todos os ouvintes. Também vai nosso abraço aqui para o José Paulo, lá em Alto Caparaó. Bom dia. Vai também um abraço para o nosso ouvinte da Vila Formosa, o Jorge Leite. Ainda também ligado com a gente o Leonel Knupp, a Celita. O Leonel está abraçando ao pessoal aqui da rádio. Manda música para o Giovanni Amorim também, para mim, para todos os ouvintes. Muito obrigado, tá, Leonel? Tudo de bom para você, para a Celita, para os nossos ouvintes aí de todas as manhãs em São João do Manhuaçu. Ainda participando com a gente aqui também nesta manhã, nossos ouvintes aqui, ó. Bom dia, bom dia.
1: Bom dia, Marcelo Costa. Quero ouvir uma música do Saudadinho de Deus e oferecer para todos os ouvintes e meu esposo que está ouvindo aqui, o Gênesis, e para Cláudio Juvesti e para todos os ouvintes.
0: Valeu, muito obrigado. Um ótimo dia para vocês na sintonia com a gente. É a Fabiana, lá de São José do Geronídio. Valeu, Fabiana, bom dia. Mais uma participação com a gente aqui nesta manhã.
2: Bom dia, Rádio Manhuaçu. Bom dia, nosso amigo Marcelo Costa. Fala com nós, Santa Amaro do Sul. Roda uma...
0: É o José Lúcio ligado com a gente lá em Santo Amaro de Minas, não é isso, José Lúcio? Costa.
2: Beleza pura.
0: Valeu, meu amigo. Um abraço, tudo de bom para vocês aí em Santo Amaro de Minas, José Lúcio.

0: Ainda a Vera, lá de Moimirim, também ligada no nosso amanhecer. Oi, Vera.
1: Bom dia, Rádio.
0: Ei, você já falou aqui. É a Vera agora,
2: ó. Bom dia, Marcelo. Tudo bem?
0: Tudo.
2: Aqui quem fala é a Vera de Moimirim. Marcelo, gostaria de pedir um almoço pro programa em sua escolha. Gostaria de oferecer para meu esposo Juarez, para o meu filho Elzo, Bruno, para todos os ouvintes, somente para você aí, tá? Você tem um bom trabalho.
0: Obrigado.
2: Um ótimo dia. E para a sua equipe aí. Obrigado, amigo.
0: Valeu,
2: tchau, tchau.
0: Vera.
2: Fica com Deus.
0: Fica com Deus também. Bom dia. Jandira Gomes, abençoada terça-feira para todos aí. Marcelo Costa, para vocês também aí na sinceridade. Bom dia, Jandira. Edna de Sacramento. Oi, Edna. Bom dia. Tudo bem com você e com a família em São Sebastião do Sacramento? Grande abraço. Alô, senhor Getúlio. Bom dia para o senhor também ligado com a gente. Marco César, a Marta e o Edilson estão ouvindo a gente em Mãe Ossozinho. Valeu, Marco César. Bom dia para a família aí. A Sandra Moraes, no Engenho da Serra. Bom dia, Sandra. Nosso ouvinte de São José das Três Pontes.
3: Bom dia, Marcelo Costa.
0: Bom dia.
3: Bom dia, bom dia, bom dia. Vamos que vamos. Boa terça-feira.
0: Obrigado. É o nosso ouvinte, o Joaquim Correia, lá do município de Iúna. Grande abraço, Joaquim. Marilene, bom dia. São Félix, Santa Margarida, na sintonia com a gente também. Ainda participando com a gente aqui nesta manhã, o garotinho aqui, ó. Bom dia.
4: Bom dia, Marcelo Costa. Meu nome é Lucas Felipe, eu moro aqui no Corvo da Boa Vista.
0: Oi, Lucas.
4: Eu quero mandar um abraço pro meu irmão Pedro, tá fazendo aniversário hoje, tá fazendo 10 anos.
0: Que bacana.
4: Eu amo ele, um abração pra ele. É, Deus abençoe muito ele.
0: Ah, que bom.
4: Tchau.
0: Valeu, obrigado você, Lucas Felipe. Que legal, hein? O garotinho participando com a gente. E parabéns, tá, Pedro? Felicidades pra você. Muita saúde, muita paz, muito sucesso. Tudo de bom pra você. É isso aí. Grande abraço pra toda a garotada, né? Participação também aqui da nossa ouvinte.
5: Ô, Marcelo Costa, bom dia.
0: Bom dia.
5: Aqui é Joelma, do Corvo
0: Zadão. Oi, Joelma.
5: Toca uma música bem bonita pra nós aí. Eu ofereço para todos que estão curtindo seu programa.
0: Tá joia.
5: Principalmente pro meu esposo, filhos, genro, neto e toda a minha família. Tenham um bom dia e obrigada.
0: Bom dia. Grande abraço pra vocês aí na sintonia do nosso amanhecer. Tem mais uma aqui, ó.
6: Ô, Marcelo Costa, bom dia.
0: Bom dia.
6: Manda uma música pra nós aí.
0: Deixa com nós.
6: A sua escolha aí. Que Deus abençoe o nosso dia aí.
0: Valeu. É o nosso ouvinte lá de Orizânia, ligado com a gente. Acompanhando o amanhecer na minha terra é o Ângelo. Valeu, Ângelo. Para você e para todos aí de Orizânia, nosso bom dia.

0: Agora são 5h46.
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0: A informação chega com o Danilo Alves. Bom dia, Danilo.
2: Muito bom dia, Marcelo Costa. Bom dia aos ouvintes do Amanhecer na Minha Terra. E vamos à informação de hoje. Café segue pressionado por safra recorde. Os contratos futuros de café seguiram pressionados na última semana, em meio à combinação de fatores macroeconômicos desfavoráveis e expectativa de avanço da colheita brasileira. Segundo análise da StoneX, o fortalecimento global do dólar, refletido no avanço do dólar index, voltou a pesar sobre as commodities agrícolas e pressionou moedas emergentes, incluindo o real brasileiro, que encerrou a semana cotado a R$ 5,08 por dólar, com alta de 3,5% no pior nível das últimas semanas. Esse movimento cambial contribuiu para ampliar a pressão sobre as cotações, especialmente do café arábica. No campo dos fundamentos, a proximidade de uma safra recorde no país permaneceu como principal vetor de baixa para os preços, diante da perspectiva de aceleração da colheita nos próximos períodos. O mercado também acompanhou as atualizações sobre as exportações brasileiras em abril e as novas estimativas dos Estados Unidos. Esses dados reforçaram ainda que, parcialmente, a expectativa de uma produção global mais elevada no ano, o que manteve os agentes atentos ao equilíbrio entre oferta e demanda. Para o Amanhecer na Minha Terra, repórter Danilo Alves.
0: Obrigado, Danilo. Confira comigo, 5h48 aqui na Manhuaçu.
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1: 5h51, daqui a pouquinho tem a prece do amanhecer aqui na Manhua Sul com o padre Carlos Alto F, ligado com a gente aqui no nosso amanhecer e na nossa programação. Nosso bom dia aqui para os nossos ouvintes, o Chico de Paula vai falar com a gente aqui nesta manhã, não é isso, Chico de Paula? Bom dia para você.
2: Bom dia, Marcelo Costa, aqui é o Chico de Paula, Barra de Aguaraí, que eu despedi uma música com o João Mineiro Marciano, a bailarina. Se puder, pode rodar a sua escolha. Quero oferecer para o seu Sérgio lá do Funil e também lá para o Pirula, do Palmeiras, meu amigo Pirula, e Dionísio aí na Ponte dos Arcos. Ô, meu amigo Dionísio, tudo bom, né? Essa música para você também. E oferecer para todos os ouvintes da Rádio Manhua Sul, meu povo aqui da Barra de Aguaraí, Ilha Furada, Barreiro, Reduto e Jaguaraí. Um abraço para vocês. Feliz terça-feira para todos.
1: Valeu, e Chico de Paula. Vamos nós, irmão. Bom dia. Também nosso abraço aqui para Rosiane. Oi, Rosi. Bom dia. Rosi Antunes, ligada com a gente, acompanhando o amanhecer na minha terra, juntamente com as amigas, colegas de trabalho lá no Bom Pastor, a Gilza e todas lá. Bom dia. Zé Rolinha lá no Córrego da Raiz, abraçando aos ouvintes. Abraço o Antenor, o Cláudio lá no Jatobá, o Geraldo Lima, na Ponte, o Lucinho, o Geraldo Pepé e todos os ouvintes. Marcos Vieira, Marquinhos da Petrina, bom dia para você também. O Zé Cunha, ô Zé Cunha, bom dia. O José Cunha tá ouvindo a gente lá no Luisburgo, no Córrego da Laje, juntamente com a família. Ele mandou aqui a Marcelo Costa, aqui ó, fazendo um cafezinho, hein? Ah, deve estar tomando aquele cafezinho esperto lá, né? Bacana, bom dia. Bom dia pra Lucinha lá no Vista Bela, é isso mesmo? Ah, ligado com a gente, ótimo dia pra vocês aí. Acompanhando a gente, Martim Soares. Ô Lucinha, ótimo dia pra você, boa recuperação pra você, tá? Pro filho Miqueias. É, tudo vai dar certinho, tá bom? Se Deus quiser. Grande abraço pra vocês aí. É sempre na sintonia do nosso amanhecer na minha terra, lá na Vista Alegre, né? Agora sim, Martim Soares. Rosângela de Lima. Bom dia, Rosângela. Tá em Reduto. Abraçando a todos os ouvintes. Muito obrigado pela audiência sua e de todos os ouvintes aí de Reduto. Tá, Rosângela? Bom dia, bom dia. Ainda o João Batista em Alto Jequitibá. Grande abraço, João Batista. Pra você e pra família aí, nosso bom dia, bom dia. Vamos recordar aqui com o João Mineiro e Marciano, a bailarina.

0: 5h57, finalzinho do nosso amanhecer. Bom dia aqui para a Margarida, lá da comunidade Fortaleza, pedindo aqui a Thaíde Alexandre. Eles vão cantar Vida de Caboclo. Está mandando para todos os ouvintes, está lá preparando o almoço. Grande abraço, Margarida, para você e para a família aí. Também nosso bom dia aqui para o nosso ouvinte, para a nossa ouvinte.
1: Bom dia, Marcelo Costa, que é Lindalvo de Lisboa. Gostaria de ouvir uma música e oferecer para o meu esposo, João Arruda, meu filho.
0: Tá joia, muito obrigado, Lindalva. Ótimo dia para você. Mais uma aqui. Bom dia.
2: Bom dia, Marcelo Costa. Sou a Rosa aqui da Roça Grande.
0: Oi, Rosa.
2: Queria oferecer uma música pro meu neto, Pedro Henrique, que tá fazendo aniversário hoje.
0: Beleza.
2: Que mora lá em Mumirim.
0: Tá joia.
2: Deus abençoe ele, dê muitos anos de vida e saúde. Que ele...
0: Valeu, Rosa. Ótimo dia para você.
2: Eu ouvi que a música...
0: Tá legal. Vai ser a última de hoje aqui, tá? Conta aí de Alexandre, que já está pedido aqui. Tá bom, Rosa? Grande abraço para você, para a família, todos aí sintonizados com a gente em Monte Alverne. Parabéns ao Pedro Henrique. Finalzinho aqui, ó. Bom dia também para o Manuel Catrinque, José Manuel Catrinque, lá de Durandé. Bom dia. Também no comunidade do Funil, Córrego do Funil. Marcelo Luciano, valeu, meu amigo. Ótimo dia para você, para todos os ouvintes aí. Tá, Marcelão? Você e a família aí, os ouvintes aí do Funil. Grande abraço. Bom dia, bom dia. Finalzinho do nosso programa, gente. Beijo no coração de todos. Fiquem com Deus. E até amanhã. Uma feliz terça-feira para todos.

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1: Bom dia, meu amigo, bom dia, meu irmão, bom dia, família. Grande abraço, Marcelo Costa, bom dia. Bom dia, os aniversariantes. Bom dia, trabalhadores e trabalhadoras, viajantes, motoristas. Que Deus derrame bênçãos abundantes sobre as crianças e jovens que se preparam para mais um dia de estudo. Para os doentes, enfermos, famílias enlutadas, idosos, os que cuidam dos doentes e idosos, oração e prece a você que vive o seu compromisso da fé, que renova o seu compromisso, a sua disponibilidade em prol do reino de Deus, para viver mais plenamente o compromisso, a vida, a resposta generosa do apelo do Senhor. Bom dia a você que na comunidade está aí participando do tríduo eucarístico, se preparando bem para a festa de Corpus Christi. Prezado ouvinte, querida família, a Eucaristia faz a igreja. Quando o mistério trinitário do amor de Deus chama, convoca cada mulher e cada homem, bem como toda a comunidade eclesial, para viver a comunhão e em comunhão com o próprio mistério da Trindade, encarnado no mundo, em Jesus de Nazaré, pela ação do Espírito Santo. A primeira carta de São João afirma que Deus é amor. Podemos dizer que amor e Eucaristia se identificam. Todo amor fundado em Deus é um amor eucarístico. A Eucaristia, expressão da vontade de Deus, é sempre amor. A Eucaristia faz a igreja para amar, para que ela seja concretamente sinal do amor de Deus no mundo. Deus amou tanto o mundo que deu seu Filho único para que todo que nele crer não pereça, mas tenha a vida eterna. Este é o amor preceito. Amai-vos uns aos outros como eu vos amei. Ninguém tem amor maior do que aquele que dá a vida por seus amigos. Fazei isto em memória de mim, afirmou Jesus. O isto pedido por Jesus se abre para uma perspectiva exigente, oblativa, de doação completa da vida. Fazer isto significa celebrar o mistério eucarístico, atualizar a memória de Jesus. Fazer isto implica doar a vida todos os dias. Fazer isto significa repartir o pão em todas as dimensões, em todos os sentidos da vida. Reze comigo, caro ouvinte, a oração desta terça-feira. Ó Deus, cuja providência jamais falha, nós vos pedimos humildemente, afastai de nós o que é nocivo e concedei-nos tudo o que for útil. Ó nosso Senhor Jesus Cristo, vosso Filho, que é Deus, e convosco vive e reina, na unidade do Espírito Santo, por todos os séculos dos séculos. Amém. Primeira música: Quando a gente encontra Deus.

Prezado ouvinte, querida família, o evangelho de hoje, São Marcos capítulo 12, versículos de 13 ao 17. Naquele tempo, as autoridades mandaram alguns fariseus e alguns partidários de Herodes para acompanharem Jesus em alguma palavra. Quando chegaram, disseram a Jesus: Mestre, sabemos que tu és verdadeiro e não dás preferência a ninguém. Com efeito, tu não olhas para as aparências do homem, mas ensinas com verdade o caminho de Deus. Dize-nos, é lícito ou não pagar o imposto a César? Devemos pagar ou não? Jesus percebeu a hipocrisia deles e respondeu: Por que me tentais? Trazei-me uma moeda para que eu a veja. Eles levaram a moeda a Jesus e Jesus perguntou: De quem é a figura e a inscrição que estão nessa moeda? Eles responderam: De César. Então Jesus disse: Dai, pois, a César o que é de César e a Deus o que é de Deus. E eles ficaram admirados com Jesus. Palavra da salvação. Glória a vós, Senhor. Prezado ouvinte, querida família, temos algumas situações difíceis que às vezes acontecem ao nosso redor. Jesus está diante de uma armadilha tramada pelas autoridades. Os representantes do poder vigente querem encontrar um motivo para condenar Jesus. A trama armada é ardilosa. Fariseus e partidários de Herodes se aproximam de Jesus, elogiando suas ações. Com certeza Jesus já percebeu logo do início a hipocrisia deles. Essa é uma artimanha comumente empregada pelos hipócritas. Querem, com os elogios, convencê-lo de que eles estão do seu lado e assim conseguir o que querem. Porém, a sabedoria de Jesus é superior a golpes dessa natureza e não se deixa influenciar por bajuladores e falsos elogios. Quando lhe é perguntado se seria lícito ou não pagar impostos a César, responde com perspicácia de alguém que tem parte com Deus e que conhece as ciladas do mundo e a maldade que se aloja no coração humano. Quantas maldades estão no fundo do coração humano? Daí, pois, Jesus responde: Dai a César o que é de César e a Deus o que é de Deus. Quer dizer, em outras palavras, que os bens materiais podem pertencer a César, aos poderosos que governam este mundo, mas a vida das pessoas, os seres humanos, esses não podem ser tratados como mercadorias e não pertencem a César e a nenhum outro ser humano, por mais poder que ele tenha. A vida das pessoas pertence a Deus e essa parte deve ser dada a Deus, reservada unicamente para o Pai Celeste. A resposta de Jesus os deixa espantados, admirados, e assim eles não podem concretizar seus planos de apanhá-lo por meio da contradição da própria palavra. Pai nosso que estais no céu, santificado seja o vosso nome. Venha a nós o vosso reino, seja feita a vossa vontade, assim na terra como no céu. O pão nosso de cada dia nos dai hoje, perdoai as nossas ofensas, assim como nós perdoamos a quem nos tem ofendido. E não nos deixeis cair em tentação, mas livrai-nos do mal. Ave Maria, cheia de graça, o Senhor é convosco. Bendita sois vós entre as mulheres. Bendito é o fruto de vosso ventre, Jesus.
Santa Maria, Mãe de Deus, rogai por nós, pecadores, agora e na hora de nossa morte. Amém. Prezado ouvinte, querida família, nossa programação paróquia de São Lourenço, hoje, terça-feira, dia 2 de junho, às 16 horas, teremos a nossa missa no Lar São Vicente de Paulo e, às 18h10, nossa missa na Igreja Matriz do São Lourenço. Amanhã, quarta-feira, 6 horas da manhã, missa na Capela do Hospital César Leite e, às 18h10, missa na Igreja Matriz do São Lourenço. Na quinta-feira, festa da Eucaristia, Corpus Christi, nossa missa na Igreja Matriz do São Lourenço, nossa paróquia, às 17 horas, em frente à Igreja Matriz do São Lourenço, missa campal. Na sequência, nós teremos a bela procissão com o Santíssimo Sacramento pelas ruas da nossa cidade. E na sexta-feira, primeira sexta-feira do mês, 13 horas, momento da adoração ao Santíssimo Sacramento, e às 14 horas, teremos a missa do Sagrado Coração de Jesus. Última música, nossa missão. Pela intercessão de São Lourenço, de Nossa Senhora da Saúde, desça sobre você, sua família, nossos lares, a bênção de Deus Todo-Poderoso, Pai, Filho e Espírito Santo. Amém. Na sequência, o Jornal Regional. E até amanhã, neste mesmo horário, nova prece do amanhecer.

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2: 6:24. Bom dia, hoje é terça-feira, 2 de junho. Começa agora a edição 8.993 do Jornal Regional. E você confere na edição de hoje, Corpus Christi terá confecção de tapetes, missa campal e procissão pelas ruas de Manhuaçu. Superintendência de Ensino cria comitê de busca ativa do Bolsa Família. Amistoso de futebol arrecada mantimentos para o abrigo São Vicente de Paulo em Manhumirim. Operação contra facções criminosas é realizada em cidades de Minas Gerais. 3 homens são condenados pela morte de um detento espancado em presídio de Rio Casca. Polícia Rodoviária Federal apreende cerca de 500 quilos de maconha em carreta na BR-262. Suspeito de tráfico é preso durante ação em Alto Caparaó.
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2: Céu claro em Manhuaçu na manhã desta terça-feira, temperatura no momento em 15 graus. Confira outras informações sobre o clima e o tempo com o professor Rui Brandos Reis.
3: Olá, bom dia. Sol entre nuvens durante o dia nesta terça-feira em todos os municípios da Zona da Mata, mas há possibilidade de chuvas isoladas a partir da tarde na região. Temperatura máxima em Manhuaçu, Manhumirim, Altitibá, Espera Feliz, entre 21 a 22 graus.

0: Ontem tivemos fortes chuvas, inclusive chuvas com raios, rajada de vento e granizo entre as regiões Oeste, Campo das Vertentes e também em alguns municípios da Zona da Mata. Olha, do lado da Serra do Caparaó, do lado do Espírito Santo, tivemos chuvas de granizo em alguns municípios. Não podemos descartar a possibilidade de voltarmos a ter chuvas fortes a partir da tarde também na Zona da Mata nesta terça-feira. Pancadas de chuvas à tarde estão sendo esperadas na capital mineira. Temperatura máxima em BH em torno de 24 graus. Direto da Climatempo, Rui Brandos Reis.
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2: Agora 6h26. A celebração de Corpus Christi mobiliza comunidades católicas em todo o país e em Manhuaçu a preparação para a solenidade já envolve pastorais, crianças, famílias e fiéis da paróquia São Lourenço. A programação será realizada na próxima quinta-feira, dia 4, com confecção dos tradicionais tapetes, missa campal e procissão pelas ruas da cidade. O vigário da paróquia São Lourenço, padre Rafael Henrique, destaca que a confecção dos tapetes representa um momento de participação comunitária e expressão da fé.
3: A importância da confecção dos tapetes é exatamente isso. Uma participação comunitária onde as crianças se envolvem, as pastorais se envolvem, é um momento de suma importância para que nós possamos fazer este momento comunitário, este momento em que as crianças e todas as pessoas possam se envolver na confecção dos tapetes. Lembrando que estes tapetes têm todo o significado bíblico, recorda a entrada de Jesus em Jerusalém. Aquela entrada em que Jesus é recebido com os ramos, com os mantos, em que é jogado à frente no caminho de Jesus, e Jesus passa montado num jumentinho, entrando em Jerusalém, a sua entrada triunfal. Recorda-nos este momento, de modo teológico e de modo catequético, nós refazemos isto na celebração solene de Corpus Christi.
2: O padre Rafael afirma ainda que a principal mensagem da solenidade de Corpus Christi é a adoração ao Santíssimo Sacramento.
3: Recordando que nós temos a devoção aos nossos santos, não adoramos os santos, nós devotamos ou somos devotos e temos a nossa devoção aos santos e temos a adoração a Jesus Cristo. A adoração ao Santíssimo Sacramento, a adoração ao corpo de Cristo, surge então como este momento em que nós podemos levar as pessoas na proximidade, nesta adoração, caminhando com o Senhor pelas ruas. Este é um momento de profunda alegria, de profunda experiência com Deus, em que as pessoas podem adorar Jesus Cristo sacramentado.
2: O sacerdote também relaciona a celebração à prática da caridade e da partilha.
3: Nós recordamos que o corpo de Cristo, esta festa solene, é o partir do pão. Nós recordamos que Jesus se fez pão, se fez alimento, para que nós possamos ser alimentados e, ao mesmo tempo, alimentar as outras pessoas. A caridade, ela está de suma importância ligada a esta festa, quando nós recordamos o corpo de Cristo transformado em pão e realmente presente na Eucaristia. A caridade, então, neste momento está presente quando nós recordamos este pão em que Jesus está realmente presente na Eucaristia, nos levando a uma profunda reflexão e nos trazendo para uma realidade de partilha, uma realidade de comum união. Não por acaso nós falamos que recebemos e ao mesmo tempo vivemos a comunhão com os nossos irmãos, a comum união. Nós somos chamados a viver essa caridade na prática e no nosso dia a dia.
2: Padre Rafael Henrique também destaca a programação da paróquia de São Lourenço para a celebração de Corpus Christi.
3: Nós temos a confecção dos tapetes, logo pela manhã, começa bem cedinho. Nós temos as pastorais que irão confeccionar esse tapete. Nós temos, durante esse momento de confecção dos tapetes, uma partilha, né? Um momento em que essas pessoas podem participar ali também de um lanchinho, até o momento ali do almoço, porque dura um bom tempo a confecção desses tapetes. É um momento lindo, um momento maravilhoso. Então, começa logo cedo a confecção dos tapetes. As pastorais e todas as comunidades estão envolvidas na confecção dos tapetes. Logo mais, às 5 horas, às 17 horas, nós reunimos em frente à igreja para uma missa campal. E essa missa campal é seguida de uma procissão que terá 3 altares, e nestes 3 altares,

0: Bênção é no altar em que nós celebramos a missa, e esta última bênção, então, é a bênção final com o Santíssimo Sacramento. Nós temos, então, essa programação. Pela manhã, confecção dos tapetes, belíssimo, em que todas as pessoas já foram distribuídas enquanto pastorais e comunidade. Às 17 horas, a Santa Missa, e logo após ali, a Santa Missa, antes da bênção final, nós teremos a procissão com o Santíssimo Sacramento pelas ruas de nossa cidade e o término em frente à Igreja Matriz, no mesmo altar onde iniciamos a missa.
1: Agora, 6 horas 32 minutos. E daqui a pouco você confere no Jornal Regional. Superintendência de Ensino cria comitê de busca ativa do Bolsa Família. Amistoso de futebol arrecada mantimentos para o abrigo São Vicente de Paulo em Manhumirim.
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1: E o dólar inicia terça-feira cotado em R$ 5,02, queda de 0,39%. O euro negociado em R$ 5,84, queda de 0,66%. Na região de Manhuaçu, café arábica, bebida dura tipo 6, safra nova, saca 60 quilos, é cotado em R$ 1.553. Já o café arábica, rio, saca 60 quilos, negociado em R$ 1.009. As informações são do site agrolink.com.br.
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1: 6:37. A Superintendência Regional de Ensino de Manhuaçu instituiu o Comitê de Busca Ativa do Programa Bolsa Família. A iniciativa, desenvolvida em parceria com as Secretarias Municipais de Educação da região, visa monitorar e garantir o cumprimento da frequência escolar obrigatória, que é uma das principais condicionalidades para a manutenção do benefício social. De acordo com a assessora de gabinete da superintendência, a Carla Costa, as ações integradas de fiscalização precisam ser intensificadas com o início da colheita do café nas propriedades rurais.
2: A importância é trabalhar com crianças, adolescentes e jovens. Buscar esses alunos que estão fora da sala de aula. Então, é um trabalho que vai ser feito com várias instituições das civis, né, da nossa sociedade, juntamente com a área da educação, para que a gente possa fazer esse trabalho em conjunto. A gente poder atingir o nosso objetivo, que é trazer para a escola essas crianças que estão fora da sala de aula. A gente trabalhar na mente deles a importância da escola. Às vezes, a gente mora numa região cafeicultora, né? Então, chega esse período, muitos adolescentes, muitos jovens, eles saem para poder apanhar o café. E, às vezes, costuma falar que o estudo não faz tanta importância. Só que a gente precisa passar para eles que, sem o estudo também, eles não vão conseguir negociar, eles não vão conseguir fazer bons negócios, né? Então, a nossa função é essa, é trazer essas crianças para dentro da escola novamente.
1: A Carla Costa também reforça que o engajamento dos pais e responsáveis é o fator determinante para manter as crianças e jovens na sala de aula e reverter os índices de infrequência.
2: Da sociedade civil, de uma maneira geral, né? Da área da Secretaria de Educação, da Saúde, né? Ministério, né? Então, nós temos ali Superintendente, né? Superintendente Regional de Ensino, Secretaria Municipal de Educação, da Saúde Municipal Regional de Saúde, Secretaria Municipal Regional de Desenvolvimento Social, que no caso é o CRAS, o CREA, né? O Conselho Tutelar, Ministério Público. Importantíssimo se o Ministério Público ele fizesse parte, né, desse comitê, né? Seria extremamente importante. E os órgãos de segurança pública, né? No caso, polícia, de bombeiros, né? Seria importante também. E os conselhos, né? Conselhos de uma maneira geral que atende aí as crianças, né?
1: Agora, 6:40, em Manhumirim, o campo do Grêmio foi o cenário de uma mobilização de solidariedade regional no último sábado com a realização da partida amistosa de futebol entre o Mamute e o Olari Atlético Clube, tradicional equipe do Rio de Janeiro. O evento esportivo teve como foco central a arrecadação de mantimentos e recursos financeiros para o abrigo São Vicente de Paulo, instituição que atua no acolhimento e assistência de idosos em Manhumirim. O organizador do evento, Ronan Araújo, ressalta o papel do esporte como ferramenta de transformação e apoio social na região.
3: Eu quero agradecer o público que veio aí, deu essa força para nós aí, porque além de assistir o jogo, eles ajudaram aí o asilo, isso aí que é muito importante. E a respeito do jogo, foi um jogo assim, agradável, o time deles é um bom time, sabe tocar a bola. Mas tiveram oportunidade, fizeram, nós tivemos a nossa e infelizmente ficou na trave. Mas foi muito importante o resultado, valeu a pena, né? Mas foi o que menos importa nesse momento. O importante foi o incentivo da gente estar fazendo esse apoio social e futuramente aí a gente já vai estar fazendo um novo evento aí em setembro e agradeço ao povo manhumirense e conto com a ajuda. Teve pessoas aqui hoje.

0: de Muriaé, Carangola. Inclusive, um rapaz ganhou a camisa do Mamute. Fui agradecer um por um ali na arquibancada. Ele ficou muito feliz. É de Belo Horizonte, o rapaz. Ficou muito feliz. Rapaz, isso aí que deixa a gente feliz. Fazer as pessoas felizes, cara.
1: E de acordo com Ronan Araújo, este amistoso funciona como pontapé inicial de um projeto de longo prazo na região de Manhumirim.
0: É um pontapé inicial, né? Assim, o povo também já estava desacostumado a assistir jogos aqui no estádio do Grêmio, e a gente pretende ver se a gente dá essa continuidade, porque é importante, porque o futebol ele faz a alegria do povo. E eu, mais uma vez, agradeço a Deus, agradeço a todos que me ajudaram de alguma forma, e Papai do Céu conforte e dê 7 vezes mais a cada um de vocês, porque eu sei que não é fácil, nós estamos passando um momento difícil politicamente, financeiramente no nosso país, mas assim, tem pessoas que desenvolveram para nos ajudar e eu fiquei muito grato por isso. Podia ter tido mais, sim, mas é o início, o povo já estava desacostumado, mas agora vai ter um costume de vez em quando aí a gente trazer uma atração para o Manhumirim.
1: Criançada se diverte, né? 6h43. E daqui a pouco você confere no Jornal Regional. Operação contra facções criminosas é realizada em cidades de Minas Gerais, incluindo Manhuaçu. E 3 homens são condenados pela morte de um detento espancado em um presídio de Rio Casca.
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3: 6h47, as forças de segurança pública estaduais e federais deflagraram a Operação Cerco Fechado, uma ofensiva por tempo indeterminado em 26 territórios de Minas Gerais para reprimir a atuação de facções criminosas. O primeiro balanço das ações, que mobilizam 2.980 agentes em 6 municípios, incluindo Manhuaçu, foi apresentado pelo governador de Minas, Matheus Simões, nesta segunda-feira, 1º de junho, e contabiliza 46 detenções, além da apreensão de armas, drogas, dinheiro e celulares em unidades prisionais.
4: A Operação Cerco Fechado é uma operação de longo prazo, é uma operação estruturada para garantir a devolução do espaço público às pessoas, para garantir que em Minas Gerais nós não tenhamos domínio de território e para que a presença das facções seja asfixiada financeira e fisicamente pela presença da polícia na rua. Nós não estamos falando de uma operação de busca de alvos, ainda que tenha havido busca de alvos, mas o principal objetivo da operação é, como eu disse, garantir a ocupação do território pelo Estado e o afastamento da tentativa de controle desses territórios pelas facções. E cito-as textualmente: nós vamos continuar combatendo a presença do 1º Comando da Capital, do TCP e do Comando Vermelho. Então, os três serão alvo da nossa reação, não há uma facção que esteja sendo individualmente objeto da atuação de hoje. A operação conta, neste momento, com a mobilização de 2.980 homens. Eu tenho 2.980 homens na rua neste momento. É a maior operação estruturada da história das polícias de Minas Gerais e é uma operação sem data de término. Nós vamos continuar na rua pelo tempo que for necessário para garantir que esses espaços sejam retomados e devolvidos à comunidade. Nós já tivemos, até esse momento, 46 conduções, dentre elas 4 menores, 38 prisões ratificadas, uma apreensão de recursos que estão sendo contados ainda, a última vez que a gente olhou tinha sido contado R$27 mil, mas é porque o recurso está sendo contabilizado, 9 armas apreendidas, 26 territórios em 6 municípios diferentes. Então, nós temos operações em andamento em Belo Horizonte, Juiz de Fora, Uberlândia, Uberaba, Manhuaçu e Teófilo Otoni. Ainda fizemos operações em 10 unidades prisionais. Nesse momento, nós já revistamos 914 celas, com apreensão de 53 celulares e 907 unidades de drogas das mais variadas.
3: Agora, às 6h50, 3 homens foram condenados pelo homicídio de um detento espancado dentro da cadeia pública de Rio Casca. O julgamento ocorreu quase 19 anos após o crime registrado em julho de 2007. 2 réus receberam pena de 19 anos de prisão e o terceiro foi condenado a 18 anos, todos em regime fechado. Mais detalhes com Ana Flávia Domingos.
5: Segundo o Ministério Público de Minas Gerais, a vítima foi agredida por companheiros de cela após a suspeita de que teria cometido um estupro contra uma mulher. No entanto, a investigação concluiu posteriormente que a acusação não procedia.

0: De acordo com a denúncia, os acusados passaram a agredir o homem com socos, chutes e choques elétricos, além de colocarem um cobertor sobre sua cabeça para impedir que gritasse. As agressões ocorreram dentro da cela da cadeia pública de Rio Casca em 18 de julho de 2007. Após o ataque, a vítima foi levada ao hospital, recebeu atendimento e retornou ao presídio em uma cela separada dos demais detentos. No dia seguinte, precisou ser encaminhada novamente à unidade de saúde, mas não resistiu aos ferimentos e morreu. Os jurados acolheram as qualificadoras apresentadas pelo Ministério Público de Minas Gerais, considerando que o crime foi cometido com emprego de meio cruel, por motivo fútil e mediante recurso que dificultou a defesa da vítima. Conforme o Ministério Público, outros 4 homens também haviam sido denunciados pelo homicídio. Um deles morreu durante a tramitação do processo e para os demais o crime prescreveu. Com isso, apenas os 3 condenados foram levados a julgamento. Segundo os laudos periciais, os réus assumiram o risco de provocar a morte da vítima ao submetê-la a um longo período de espancamento.
1: 6 horas e 52 minutos. E no próximo bloco você confere no Jornal Regional. Polícia Rodoviária Federal apreende cerca de 500 quilos de maconha em carreta na BR-262. Suspeito de tráfico é preso durante ação em Alto Caparaó.
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1: 6:56. A Polícia Rodoviária Federal apreendeu aproximadamente 500 quilos de maconha em uma carreta abordada na BR-262, próximo a Abre Campo, na noite desta segunda-feira, 1º de junho. O motorista foi preso. Segundo o policial rodoviário federal Victor Abdala, uma equipe do Grupo de Patrulhamento Tático da PRF fazia deslocamento pela rodovia quando percebeu que a carreta estava com um dos faróis queimados. Os policiais realizaram a abordagem para orientar o condutor sobre riscos com a falha no sistema de iluminação. Durante a fiscalização, conforme a PRF, o motorista apresentou nervosismo que motivou uma verificação mais detalhada no veículo. Ao se aproximarem do semi-reboque, os agentes sentiram odor semelhante ao de maconha. Em seguida, localizaram diversas caixas escondidas na parte superior da carga transportada pela carreta. De acordo com a PRF, o carregamento tinha como destino a cidade de Vitória, no Espírito Santo. O motorista afirmou aos policiais que não sabia da existência da droga no veículo. A carga ainda estava sendo contabilizada, mas a estimativa inicial era de cerca de meia tonelada de maconha, podendo ultrapassar essa quantidade. O motorista foi preso e encaminhado para a Delegacia de Polícia Civil de Manhuaçu. A carreta foi removida para um pátio credenciado. As informações são do portal Caparaó. 6:58 e uma operação baseada em levantamento de informações estratégicas movimentou o bairro Zeir, em Alto Caparaó, no último domingo. A ação da PM mirou o comércio de drogas na localidade. Detalhes com a Sargento Tereza.
2: No último domingo, dia 31/5, a Polícia Militar prendeu um homem de 30 anos por tráfico ilícito de drogas e registrou uma ocorrência de uso e consumo de drogas envolvendo um homem de 42 anos no bairro Zeir, em Alto Caparaó. Após levantamento de informações sobre a comercialização de entorpecentes na localidade, os militares realizaram abordagem no local, sendo encontrados com o indivíduo 7 pedras de crack e 8 papelotes de cocaína. Em continuidade às diligências, as equipes deslocaram-se até a residência do suspeito, onde localizaram uma pedra bruta de crack com capacidade para render aproximadamente 30 porções. Outras 2 pedras de crack, 5 porções de cocaína, 2 buchas de maconha, R$ 425 em dinheiro e um aparelho celular. Sendo ao todo apreendidas 10 pedras de crack, 5 porções de cocaína, 8 papelotes de cocaína, 2 buchas de maconha, R$ 425 em dinheiro e o telefone celular. Diante dos fatos, o autor de 30 anos foi preso por tráfico ilícito de drogas, sendo conduzido à Delegacia de Polícia Civil juntamente com o material apreendido.
1: 6:59. E termina aqui mais uma edição do Jornal Regional, uma produção do Tribuna do Leste, Rádio Manhuaçu. Trabalhos técnicos Marcelo Costa e João Pedro Amorim. O Jornal Regional volta amanhã a partir das 6:20. Mais notícias no tribunadoleste.com.br. Tenham todos uma ótima terça-feira.
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0: Produção, edição de jornalismo, José Eduardo. 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
1: Terça-feira, 2 de junho de 2026. Um bom dia para você. Começa agora a edição de número 2350 do Notícias em 30, uma produção da Rede Aparecida de Rádio em parceria com a Cygnis Brasil. Eu sou Mário de Paula, comigo Leandro Rodrigo nos trabalhos técnicos, a equipe Master Web na transmissão multimídia e Ana Maria Reis na apresentação. Ana, bom dia.
2: Bom dia, Mário. Bom dia a você que nos acompanha pelas emissoras de inspiração católica em todo o país, em especial a quem está nos ouvindo pela Rádio Diocesana em Cachoeiro do Itapemirim, no Espírito Santo, também pela Web Rádio Igarafé em Igaraçu, Pernambuco. Você pode nos acompanhar com imagens ao vivo pela transmissão no Facebook, no YouTube da Rádio Aparecida, no aplicativo Aparecida e pelo portal a12.com/rádio. Vamos aos destaques de hoje.
1: Hoje você confere que autoridades brasileiras buscam minar ações de facções criminosas e nova fase de operações mira setor de combustíveis.
2: TSE julga hoje recursos do ex-governador do Rio de Janeiro, Cláudio Castro, que ficou inelegível pelo tribunal.
1: E ainda no Paraná, mês da chegada do inverno deve ser mais frio que o habitual, com mais chuva nas próximas semanas.
3: Política.
1: As autoridades brasileiras estão buscando minar as ações de grupos de facção e uma nova fase de operações está mirando o setor de combustíveis. Os detalhes com Rafael Rodrigues.
4: Enquanto o governo dos Estados Unidos classifica facções criminosas brasileiras como Comando Vermelho e Primeiro Comando da Capital, PCC, sendo organizações terroristas, autoridades brasileiras buscam minar as ações dos grupos por meio de operações, como por exemplo o Carbono Oculto, que investiga um esquema de lavagem de dinheiro do PCC. E na semana passada, uma nova fase das apurações, chamada de Operação Fluxo Oculto, tenta elucidar possíveis crimes financeiros também no setor de combustíveis e também com envolvimento de fintechs. Segundo Michael Sankovic, sócio da Tayu Checker Advogados, associado a Mayer Brown, o crime organizado tem ampliado sua atuação para além das atividades ilícitas tradicionais, buscando também espaço na economia formal.
5: Hoje em dia, o crime organizado não atua só no que a gente chama de atividades ilícitas, as tradicionais, né? As facções passaram a criar estruturas sofisticadas para investir recursos e se aproximar da economia formal. O que as investigações recentes vêm mostrando, como é o caso da Operação Carbono Oculto, por exemplo, é que esses grupos, eles buscam se infiltrar na economia formal para lavar dinheiro, proteger o patrimônio e ampliar a influência econômica. E é justamente por conta disso o grande desafio aqui, né? Que não é apenas identificar relações diretas com essas organizações criminosas, mas também conexões indiretas, que muitas vezes acabam vindo escondidas de forma de contratos, fornecedores, ou até estruturas societárias complexas que têm uma aparência de regulares.
4: De acordo com o especialista ouvido pela nossa reportagem, o avanço das facções sobre estruturas empresariais não significa que todo o mercado esteja contaminado, mas acende um alerta para mecanismos cada vez mais sofisticados de infiltração econômica.
5: Eu não diria que isso demonstra que todas as esferas do mercado estariam contaminadas, mas com certeza mostra que o crime organizado, sim, desenvolveu uma capacidade muito maior de se infiltrar na economia formal se comparado ao que víamos anos atrás. Porque elas deixaram de olhar apenas para atividades ilícitas e passaram a buscar também influência econômica. Isso não significa que as empresas do mercado estejam necessariamente envolvidas de forma consciente nesses esquemas, mas demonstra que as facções vêm utilizando algumas estruturas empresariais, financeiras e comerciais bastante sofisticadas para fins de cometer o crime de lavagem de dinheiro, né, ocultar patrimônio e ampliar a influência de uma forma mais ampla.
4: E por falar nas investigações, Michael Sankovic, sócio da Tayu Checker Advogados e Associados a Mayer Brown, ele destaca que operações policiais são fundamentais para identificar empresas, movimentações financeiras e estruturas usadas para dar aparência legal aos recursos de origem criminosa.
5: Operações como essa, elas são muito importantes porque elas ajudam a revelar

0: A estrutura financeira por trás da atuação dessas facções. Quando as autoridades elas investigam empresas, movimentações financeiras, patrimônio e relações comerciais, elas acabam conseguindo entender melhor como que os recursos circulam nessas estruturas e quais mecanismos são utilizados para dar aparência de legalidade a valores de origem ilícita. E além da responsabilidade criminal dos envolvidos, essas investigações também acabam permitindo mapear empresas, intermediários, investidores e estruturas financeiras que eventualmente tenham sido utilizadas para ocultar a origem dos recursos.
1: Rafael Rodrigues para a Rede Aparecida de Rádio Signos Brasil.
2: E este é o tema do editorial de hoje com o Dr. Melilo Diniz, analista do portal Inteligência Política. Olá, doutor.
3: Olá a todos. Há uma frase que circula cada vez mais nos debates sobre segurança pública no Brasil. Há mais crime organizado do que Estado organizado. Ela é uma frase dura, mas tem o mérito de nos obrigar a olhar para uma realidade que durante muito tempo preferimos ignorar. Quando pensamos em facções criminosas, geralmente imaginamos armas, drogas e violência. Mas o problema já não cabe mais nessa fotografia antiga. Hoje, muitas organizações criminosas funcionam como verdadeiras corporações. Possuem hierarquia, planejamento, inteligência, logística, presença territorial e, principalmente, capacidade de movimentar grandes volumes de recursos. Enquanto isso, o Estado brasileiro continua fragmentado. Polícia de um lado, Receita de outro, sistema prisional em crise, órgãos de controle sem integração suficiente e uma disputa permanente entre entes federativos. O crime coopera. O Estado muitas vezes compete consigo mesmo. O resultado é que as facções deixaram de ser apenas um problema de segurança pública. Tornaram-se um problema econômico. Estão presentes no garimpo ilegal, na grilagem de terras, no contrabando, na lavagem de dinheiro, no mercado de combustíveis, no transporte clandestino, no comércio ilegal de madeira e até em atividades aparentemente formais. Isso produz uma economia paralela que corrói a concorrência, afasta investimentos, captura territórios e populações e enfraquece a democracia. Onde o crime organiza a vida econômica, o cidadão deixa de depender do Estado e passa a depender do poder armado pelas facções. Por isso, o debate não pode ficar restrito ao aumento de penas ou à compra de viaturas. O desafio é muito maior, é reconstruir a capacidade de coordenação do Estado brasileiro, é integrar inteligência financeira, fiscalização, investigação e desenvolvimento social, é atacar o fluxo do dinheiro e não apenas os soldados do crime. O Brasil não enfrenta apenas uma crise de segurança, enfrenta uma disputa sobre quem organiza a sociedade, as instituições democráticas ou as organizações criminosas. E talvez seja uma das perguntas mais importantes para o futuro do país, porque quando o crime se organiza melhor que o Estado, o risco não é apenas a violência, o risco é a substituição silenciosa da própria autoridade pública.
1: Bom, e o Tribunal Superior Eleitoral deve julgar hoje recursos contra a decisão que tornou inelegível até 2030 o ex-governador do Rio de Janeiro, Cláudio Castro, do PL. Ele foi condenado por abuso de poder político e econômico, condutas vedadas e captação ilícita de recursos nas eleições gerais de 2022. Desde que renunciou ao cargo de governador na véspera da cassação pelo TSE em março, Cláudio Castro foi alvo de duas operações da Polícia Federal e acabou anunciando que desistiu de se candidatar a uma vaga no Senado nas eleições de outubro. A decisão do TSE é aguardada pelo Supremo Tribunal Federal para definir se a escolha do sucessor de Castro será por eleição direta, pelo voto popular, ou indireta, pela Assembleia Legislativa do Rio. O Supremo determinou em abril que o presidente do Tribunal de Justiça do Rio de Janeiro, Ricardo Couto, exerça o cargo de governador até a análise das ações que questionam no tribunal o modelo de escolha do sucessor de Castro.
2: Após a aprovação da PEC, a proposta de emenda à Constituição que coloca fim à escala 6x1 na Câmara dos Deputados, o texto votado na última quarta-feira seguiu para a análise do Senado. O presidente da casa, Davi Alcolumbre, confirmou à CNN Brasil que vai dar o rito normal ao projeto, que significa, na prática, não acelerar o processo como feito pelos deputados. Nesta semana, Alcolumbre deve se reunir com as lideranças dos partidos para discutir como

0: vai ser o processo de tramitação do projeto. Se seguido com todos os prazos do rito comum, o texto poderia levar mais de 30 dias para ser aprovado. No entanto, lideranças governistas devem defender a celeridade do processo. Se utilizado o período regimental para discussões e análises do texto, a CCJ poderia levar até 30 dias, então, para apresentar um parecer final.
1: Educação.
2: O Senado aprovou a medida provisória que reajusta o piso salarial dos professores da educação básica para R$ 5.130 este ano, um aumento de 5,4% sobre o valor anterior. O ajuste beneficia diretamente os educadores que cumprem uma jornada de 40 horas por semana. A proposta precisa ser aprovada pelo presidente Lula. A nova regra passa a combinar a variação da inflação oficial pelo INPC com mais uma parte da receita do Fundeb, o Fundo de Manutenção e Desenvolvimento da Educação Básica e da Valorização dos Profissionais de Educação dos últimos 5 anos. Fábio de Moraes, membro da POSP e secretário-geral da Confederação Nacional dos Trabalhadores em Educação, comenta o impacto do novo piso na vida dos professores.
3: Esse impacto, ele é fundamental, porque ele trabalha na perspectiva de valorizar a profissão do magistério. É importante que toda a população compreenda que, por uma luta histórica do movimento da educação, nós conseguimos criar um piso, que foi criado em 2008 e 2009. Os professores, coordenadores, vice-diretores, diretores, supervisores do Brasil passaram a ter um piso, que foi reajustado até este ano dentro do mesmo critério.
2: Ele também explicou que a aplicação é imediata por parte dos estados e municípios, sob pena de improbidade.
3: Este piso, ele tem aplicação imediata. Então, os estados e os municípios que não fizeram o reajuste da medida provisória em janeiro, que foi de 5,4%, terão que fazê-lo agora, retroativo a janeiro, sob pena de improbidade. Então, todos terão que fazer.
2: Por fim, Fábio afirma que o novo piso é uma conquista e o resultado de união de forças.
3: O novo piso salarial, ele é conquista e resultado de uma correlação de forças. Obviamente, para nós na CNTE, o salário do professor devia estar muito acima disso. Porque um professor com nível superior, com 40 horas de trabalho, tem um piso de R$ 5.000, ele poderia ser melhorado. Então, assim, trabalhamos sempre na perspectiva de que este valor é o mínimo. Essa correção de 5,4%, a CNTE comemorou, porque foi resultado da nossa luta. Então, o valor, nós vamos lutar sempre para melhorar, porque é ponto de partida, piso, e comemoramos, sim, esse reajuste.
2: Você acompanhou Fábio de Moraes, membro da POSP, secretário-geral da Confederação Nacional dos Trabalhadores em Educação.
0: Bom, e a Unesp, Universidade Estadual Paulista, anunciou a suspensão de concursos públicos para a contratação de novos professores, pesquisadores e servidores técnico-administrativos. A instituição informou ontem que a medida deve permanecer em vigor ao menos até o período pós-eleitoral, ou seja, 25 de outubro, em caso de segundo turno. O documento, assinado pela reitora Maísa Furlan, começou a circular na última sexta-feira, dia 29, e foi divulgado poucos meses após a aprovação de um orçamento para 2026, com déficit previsto de R$ 189 milhões. A Unesp informou ainda que, junto com a USP, Unicamp e a Secretaria Estadual de Ciência, Tecnologia e Inovação, vai apresentar ao governo de São Paulo o quadro orçamentário das instituições e discutir alternativas ao seu financiamento em função da transição fiscal prevista para ser finalizada até 2033, com a substituição pelo novo Imposto sobre Bens e Serviços. A Secretaria de Ciência, Tecnologia e Informação disse em nota que reafirma o compromisso do governo do Estado de São Paulo com as universidades estaduais e ressalta que executa os repasses orçamentários conforme previsto na legislação vigente. Desde 2023, as instituições receberam mais de R$ 64,3 bilhões, um valor 29% superior ao investido nos 4 anos anteriores. A pasta ressalta ainda nessa nota que as universidades possuem autonomia administrativa, financeira e científica.
2: Nós vamos agora conhecer um pouco mais sobre os apoiadores do jornalismo. No próximo bloco você confere que um mês da chegada do inverno deve ser mais frio do que o habitual lá no Paraná. A gente volta já.

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8: Sete e dezoito.
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8: Notícias em 30 já está de volta e aproveito para registrar a audiência dos ouvintes que nos acompanham pela Rádio Liberdade em Cerro Corá, no Rio Grande do Norte. Também a você que nos acompanha pela Rádio Caiari em Porto Velho, Rondônia. Muito obrigada pela companhia, além de todas as emissoras da Rede Aparecida de Rádio e Cygnus Brasil.
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11: A Comissão para Animação Bíblico-Catequética da CNBB apresentou o que está sendo preparado para a 2ª Romaria Nacional de Catequistas, grande encontro de fé, formação e missão, que acontece nos dias 28, 29 e 30 de agosto, aqui no Santuário Nacional de Aparecida. Nesta edição de 2026, a primeira conferência será com Dom Leomar Brustolin, no dia 28 de agosto, às 8h30 da manhã, com o tema O Querigma, Coração da Evangelização. A segunda conferência será com Dom Catelã, na sexta-feira, também dia 28, às 10h30, com o tema O Querigma da Igreja Primitiva ao Papa Leão XIV. A terceira conferência já acontece no sábado, dia 29, sobre do anúncio ao encontro e experiência que transforma. A quarta conferência será sobre o Querigma hoje, desafios e oportunidades. E a quinta conferência, no sábado, às 14h, será sobre a iniciação à vida cristã na prática, partilha de uma experiência. E a sexta será sobre Querigma e comunidades de discípulos missionários.
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8: Mês da chegada do inverno deve ser mais frio do que o habitual no Paraná. A previsão também indica mais chuva em parte do estado já nas próximas semanas. Da Rádio Construtiva, quem nos conta os detalhes é Alexandre Gamas.
13: Apesar da

0: previsão de tempo seco nos primeiros dias do mês de junho, a tendência é de mudança nas próximas semanas. Segundo o CIMEPAR, os volumes de chuva devem ficar dentro da média histórica na maior parte do Paraná e ligeiramente acima do normal entre as regiões norte e leste. A previsão está associada à passagem de frentes frias ao longo de junho. A meteorologista Júlia Munhoz explica o cenário esperado para junho.
1: Para junho, a tendência é de chuva dentro da média climatológica em grande parte do Paraná, com volumes ligeiramente acima da média entre as regiões norte e leste do estado. Até o momento, há indicativos para duas passagens de frentes frias a partir da segunda semana do mês, sendo esses sistemas os principais responsáveis pelos episódios de chuva para junho.
0: Além da chuva, as temperaturas também devem ficar abaixo do padrão para esta época do ano.
1: Junho deve ser marcado pela atuação mais persistente de massas de ar frio. O resfriamento tende a ser mais significativo na metade oeste, com temperaturas de até 2 graus Celsius inferiores aos registros históricos. Enquanto na metade leste, a diferença deve ficar em torno de 1 grau Celsius abaixo da média.
0: A previsão indica um mês de junho mais frio em todo o Paraná. No sul e centro-sul do estado, as mínimas médias de junho costumam variar entre 8 e 10 graus, com possibilidade de marcas ainda mais baixas durante os períodos de frio intenso. O inverno começa oficialmente no dia 21, mas as características da estação já devem ser percebidas pelos paranaenses nas próximas semanas. Da Rádio Construtiva em Campo Largo, no Paraná, Alexandre Gamas, para a Rede Aparecida de Rádio e Signis Brasil.
2: E com as previsões dos institutos de meteorologia de que o El Niño deste ano deve ser um dos mais fortes da história, o governo de São Paulo se antecipou e preparou novidades para enfrentar os impactos do período de estiagem deste ano, principalmente as queimadas, que costumam proliferar, nesta época de calor e tempo seco. Uma das inovações é o painel de inteligência SP Sem Fogo, uma plataforma desenvolvida pela Defesa Civil para integrar dados meteorológicos, registro de ocorrências, mapas de risco e sistemas de monitoramento em tempo real. Com o uso de inteligência artificial, a ferramenta permite priorizar focos mais críticos e assim agilizar o acionamento dos recursos necessários para a resposta.
3: Outra novidade é o Muralha Paulista do Fogo, que vai permitir ao Centro de Gerenciamento de Emergência, o CGE, utilizar câmeras públicas e privadas para acompanhar focos ativos de incêndio e ampliar a capacidade de tomada de decisão durante as ocorrências, como já é feito na segurança pública com Muralha Paulista. No caso da Defesa Civil, vão ser integradas ao sistema as câmeras rodoviárias do DER, Departamento de Estradas de Rodagem, e de concessionárias da ARTESP, Agência de Transporte do Estado de São Paulo. Já o aplicativo de mobilidade Waze vai passar a disponibilizar um novo ícone na plataforma, no qual os motoristas vão poder avisar quando passarem por um foco de incêndio ativo. A Defesa Civil vai receber a informação e envia, então, as equipes de combate. Além disso, a SP Sem Fogo também vai ter monitoramento por satélite por meio do sistema de monitoramento e alerta da Climatempo, capaz de identificar focos de incêndio ainda em estágio inicial.
2: Bom, e o júri do caso Henri Borel chega hoje ao nono dia, avança a reta final com o interrogatório de Monique Medeiros, mãe da criança e presa pela morte de Henri, e Jairo Souza Santos Júnior, o Jairinho, acusado de agredir a criança. A sessão está marcada logo mais às 10 da manhã. Monique será ouvida primeiro após a decisão da 7ª Câmara Criminal do Rio, que permitiu que Jairinho só seja interrogado depois da ex-namorada e Corré. Até ontem, 22 testemunhas foram ouvidas, 13 de acusação e 9 pelas duas defesas. Durante o julgamento, 5 testemunhas foram dispensadas pelos advogados de Monique e Jairinho.
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3: O representante comercial dos Estados Unidos propôs em um documento divulgado no final da noite de ontem a imposição de tarifas de 25% sobre todas as importações do Brasil, exceto para mercadorias que se enquadram como sujeitas às tarifas de segurança nacional. O órgão afirma ter determinado que as políticas do governo brasileiro sobre comércio digital, certas tarifas e desmatamento ilegal são passíveis de ação judicial nos termos da chamada seção 301 da lei. É uma ferramenta de política comercial que permite aos americanos investigar e retaliar outras nações contra práticas comerciais consideradas injustas. Nesse grupo aparece

0: Sim, por exemplo, carne bovina, café, certas frutas e nozes, especiarias, petróleo e minérios metálicos, esses estariam isentos de tarifas punitivas. Em nota, o órgão diz que certos atos, políticas e práticas do Brasil relacionados ao comércio digital e serviços de pagamento eletrônico, entre outros pontos, são irrazoáveis e oneram ou restringem o comércio dos Estados Unidos, sendo, portanto, passíveis dessa ação judicial.
1: E os Correios fecharam o primeiro trimestre deste ano com prejuízo de R$3,160 bilhões. Resultado 82% maior do que o registrado no mesmo período de 2025, quando as perdas somaram R$1,720 bilhões. O balanço divulgado pela estatal mostra que a empresa segue enfrentando dificuldades financeiras, mesmo após o início de um plano de reestruturação. O resultado negativo ocorre após os Correios acumularem prejuízo recorde de R$8,5 bilhões em 2025, o pior desempenho da história da companhia. Segundo a estatal, o prejuízo foi provocado por uma combinação de queda nas receitas, aumento das despesas financeiras e revisão das provisões para processos judiciais. O principal impacto extraordinário veio do recolhimento de uma provisão de R$1 bilhão relacionada a ações trabalhistas. A receita dos Correios continuou em queda nos primeiros meses do ano.
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0: Uma greve geral marcada para amanhã em Portugal afeta passageiros que viajam entre o Brasil e o país europeu, com reflexos previstos nas operações aéreas já a partir de hoje. Diante da paralisação, a administração do aeroporto de Lisboa, principal porta de entrada dos brasileiros em Portugal, orientou os passageiros a verificarem a situação dos seus voos antes de seguirem para o terminal. A TAP Air Portugal informou que vai operar apenas 79 voos em toda a sua malha durante o período de serviços mínimos estabelecido para a greve. As demais operações, previstas para 3 de junho, estão suspensas. Nas rotas com origem ou destino no Brasil, a companhia vai manter 16 voos entre os dias 2 e 3 de junho.
1: Nós ficamos por aqui, o Notícias em 30, a primeira edição volta amanhã às 7 da manhã. Você pode rever as notícias da edição de hoje pelo youtube.com/radioaparecida. Outras informações nos boletins de rede ao longo da programação.
0: Trabalhos técnicos de Leandro Rodrigo e Robson Marcelo, a equipe Master Web nas transmissões pelas redes sociais. 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
1: Ótimo dia para você, uma excelente terça-feira.
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0: com a bênção do nosso Deus e a proteção de Nossa Senhora Aparecida, Rainha e Padroeira do Brasil, nós estamos iniciando mais uma Manhã do Ouvinte. Sejam todos bem-vindos.
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0: Quando você nasceu, Deus desenhou seu caminho não para você ser tímido, distraído e confuso. Ele lhe proporcionou todas as ferramentas para você completar sua criação. Perguntado sobre como era criar uma obra de arte, Michelangelo, que é grande artista, respondeu: "Dentro da pedra já existe uma obra de arte. Eu apenas tiro o excesso de mármore. Dentro de você já existe uma linda obra de arte, a mais bela do universo. Seu grande desafio é retirar o excesso de mármore e completá-la." Palavras de otimismo e a mensagem dessa manhã. É o tempo todo. Aqui. 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
0: Primeira de hoje, Maurício Manieri e Paulo Fernandes, Preciso Ser Amado. Bom dia!

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0: É sucesso na voz do Péricles, interpretando Marília Mendonça, Graveto. Teve também aqui Lulu Santos, Último Romântico e Preciso Ser Amado, com Maurício Manieri e a Paula Fernandes, começando o programa de hoje, nesse ritmo gostoso de música conhecida, música que você gosta de ouvir, aqui na 106.9, a nossa querida Rádio Manhã Iguaçu. 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
0: Não existe idade para buscar o conhecimento. E a boa notícia de hoje valoriza. A alfabetização na terceira idade mudou a vida de Severino Nascimento da Silva, 94 anos. Depois de passar quase um século sem acesso regular à escola, o aposentado Severino realizou o sonho de aprender a ler e a escrever. Participou de uma cerimônia de formatura em Teresina, Piauí, e se tornou símbolo de como a educação continua capaz de gerar autonomia, inclusão e novas oportunidades. Tantas pessoas na infância, na adolescência, na juventude, na idade adulta não puderam estudar por conta da dificuldade financeira. A conquista traz esta alegria, mas traz também essa realidade de muitas pessoas. A conquista evidencia como aprender a ler na velhice pode ampliar a independência, facilitar o acesso a serviços públicos

0: e reduzir a dependência de terceiros em atividades que são do dia a dia, são do cotidiano. A conquista representa mais do que um diploma. Para Severino, significa alcançar algo que lhe foi negado desde a infância. Órfão ainda, criança e obrigado a trabalhar para sobreviver, ele cresceu sem a oportunidade de frequentar a escola regularmente. Décadas depois, aos 94 anos, voltou aos estudos, permitiu realizar um sonho que permaneceu vivo durante toda a sua trajetória e hoje ele sabe ler e escrever. Severino Nascimento da Silva, 94 anos. Hoje ele é alfabetizado e hoje ele é a boa notícia do dia. Amanhã tem mais.
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Tá certo, soberano, tá certo. Tá começando Cantinho Caipira. Soberano, Totó, Mia e Frederico, a bicharada já participou aqui e o nosso Cantinho Caipira tá sendo iniciado então. Hoje é 2 de junho e tem muita gente fazendo aniversário. Parabéns pra você, meu amigo. Parabéns pra você, minha amiga, aniversariante dessa data. Aplausos pra você. Muitos anos de vida, muita saúde, tudo de bom. Que esse ano seja maravilhoso pra você. E vamos ao Zap Zap da Rádio Manhuaçu. A Eni, nosso amigo do bairro Matinha, está participando do programa. Bom dia para você. A Lausita, nossa amigona, sintonizada em Santo Amaro de Minas, ali na região também, de Vila Nova, né? Bom dia para você, Lausita. Muito obrigado pela participação. O Valtinho, fotógrafo, nosso amigo de longa data, está fazendo aquela boa caminhada para manter a forma, né, Valtinho? Manter a saúde em dia, é isso aí. Tem que ter energia, né? Tá ligado com a gente, caminhando e escutando aqui a Rádio Manhuaçu. Tá no foninho, né? Bom dia para você, bom dia para a esposa, para a família toda, tá, meu amigo? Bom dia também para nossa amiga Silene Aguiar Delfino, da Taquara Preta. Mais tarde a gente toca o Padre Ezequiel para você, tá? Obrigado aí pela participação, minha amiga. Bom dia também para nossa amiga lá do Espírito Santo, a Jane Brito. Jane Sanji Brito, tá ligada com a gente, né? E a Laís do centro da cidade também tá sintonizada na Rádio Manhuaçu. Bom dia para todos vocês aí ligados, acompanhando aqui o nosso Manhã do Ouvinte. E a nossa primeira de hoje no Cantinho Caipira. Roberta Miranda, Sol da Minha Vida. É o Cantinho no Ar, cafezinho quentinho sendo tomado. E nós vamos ouvindo a boa música raiz que acompanha esse momento aqui na 106.9, Manhuaçu.

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0: Os Parada Dura, pra fechar o nosso cantinho caipira, Brinco de Ouro, teve João Mineiro e Marciano, benza Deus. E a primeira que abriu o nosso cantinho caipira hoje, aqui na 106.9, Roberto Miranda, Sol da Minha Vida. Cantinho volta amanhã, mas um bom dia pra minha amiga Luzia, lá da Boa Vista, em Santo Amaro, tá ligada na 106.9. Bom dia também pra Lica, do bairro Nossa Senhora Aparecida, e a Maria Aparecida Cardoso, está no Engenho da Serra, curtindo a Rádio Manhuaçu. Meu amigo Cláudio também tá ligado, ouvindo a gente lá no Jatobá.
1: Ô, Lucimento, bom dia, tô aqui mais a Maria trabalhando, esperando essas cantinhas caipira bonitas, você começou agora.
0: Isso aí.
1: Pedi uma dessas, mais minha esposa, pra Tenori, pra todo mundo se aproximando, o Marcondes, mais a Jéssica, mais a família dele também, que eu posso jutubar. Passas, mas e a Masmarão Martins Soares, que ajudou pra nós e muito obrigado.
0: Valeu, Cláudio, bom dia pra você. Boa terça-feira pra todo mundo aí de São João.

0: do Manhuaçu, não só de Jatobá, mas toda a cidade, também a zona rural. 8:01, mais Cantinho Caipira, amanhã.
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0: Loterias em destaque, os resultados dos sorteios de ontem para você. Loto Fácil, concurso 3.700, teve 3 ganhadores e as dezenas sorteadas são 01, 03, 07, 08, 09, 10, 12, 13, 14, 17, 18, 19, 20, 23 e 25. Vamos à quina, concurso 7040, prêmio principal acumulou e os números são 05, 23, 52, 56 e 67. 67.
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0: A partir de agora você pode acompanhar a programação também em vídeo pelo Instagram da Rádio Manhuaçu, pelo canal YouTube Tribuna do Leste. Vamos começar com o Padre Carlos Altoer e o Igreja em Reflexão. Padre Carlos, muito bom dia.
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3: Bom dia, Luiz Nascimento, bom dia a toda a equipe do Manhã do Ouvinte. Alegria, bênçãos de Deus na sua vida. Vida de trabalhador, trabalhadora. Aos profissionais da saúde, aos profissionais da educação. A você que está aí se recuperando nos centros de reabilitação, nas casas de saúde, nas APACs da nossa região, nos presídios, nas casas de recuperação, no Hospital César Leite. Que Deus ilumine você, fortaleça seu lar, derrame bênçãos abundantes para poder retomar a vida na sua normalidade. Parabéns aos aniversariantes, orações e bênçãos para os que continuam recuperando a saúde, a vida plena. Rezem comigo, Igreja em Reflexão, o Salmo 25. Tenho sempre vosso amor ante os meus olhos. Provai-me, ó Senhor, e examinai-me. Sondai meu coração e o meu íntimo. Pois tenho sempre vosso amor ante meus olhos. Vossa verdade escolhi por meu caminho. Não junteis a minha alma dos malvados, nem minha vida a dos homens sanguinários. Eles têm as suas mãos cheias de crime, sua direita está repleta de suborno. Eu, porém, vou caminhando na inocência. Libertai-me, ó Senhor, tende piedade. Está firme o meu pé na estrada certa. Ao Senhor eu bendirei nas assembleias. Glória ao Pai, ao Filho e ao Espírito Santo, como era no princípio, agora e sempre. Amém. Tenho sempre vosso amor ante meus olhos. Prezado ouvinte, caro telespectador, algo importante que deve ser realçado imediatamente é a constatação de que nós não conseguimos compreender sozinhos se temos um carisma e qual este carisma. Muitas vezes, diz o Papa Francisco, ouvimos pessoas que dizem: tenho essa qualidade, sei cantar muito bem, mas ninguém tem a coragem de lhe dizer: é melhor que se cale, porque nos atormenta quando você canta. Esta é a sinceridade. Ninguém pode dizer: eu tenho este carisma. É no âmbito da comunidade que desabrocham e florescem os dons que o Pai nos concede em abundância. E é no seio da comunidade que aprendemos a reconhecê-los como um sinal do seu amor.

0: amor por todos os seus filhos e filhas. Então, é bom que cada um se interrogue algum carisma que o Senhor fez florescer dentro de mim, na graça do seu Espírito, e que meus irmãos e irmãs da comunidade cristã reconheceram e encorajaram, e como me comporto em relação a este talento, vivo com generosidade, pondo-o a serviço de todos, ou então desleixo e acabo por me esquecer dele, ou talvez se torne em mim motivo de orgulho, a ponto de me queixar sempre dos outros e de pretender que na comunidade se faça a minha maneira? São perguntas, caro ouvinte, prezado telespectador, que nós devemos fazer. Se em mim existe um carisma, se tal carisma é reconhecido pela igreja, se me sinto feliz com aquilo que o Senhor me concedeu, ou tenho um pouco de inveja dos carismas dos outros, se eu queria ou quero ter aquele carisma. O carisma é pura gratuidade de Deus. Só Deus concede aqueles que de fato Ele quer. Mas quando nós percebemos, tomamos consciência dos dons e talentos dentro de cada um de nós, repito, precisamos colocá-los a serviço dos irmãos e irmãs. Pai nosso que estais nos céus, santificado seja o vosso nome. Venha a nós o vosso reino. Seja feita a vossa vontade, assim na terra como no céu. O pão nosso de cada dia nos dai hoje. Perdoai as nossas ofensas, assim como nós perdoamos a quem nos tem ofendido. E não nos deixeis cair em tentação, mas livrai-nos do mal. Amém. A você, caro ouvinte, a você, telespectador, sua família e seu lar, a você, Luiz Nascimento, e toda a equipe do Manhã do Ouvinte, grande abraço e até o nosso próximo encontro, Igreja em Reflexão.
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2: Padre Carlos Alto é conosco aqui na Rádio Manhã Açu, trazendo então Igreja em Reflexão. Muito obrigado, padre, pela presença. E nós vamos ter novamente o Igreja em Reflexão amanhã, às 8 horas da manhã. E hoje, às 11h30, Caminho Verdade e Vida, o padre Lucas, da paróquia Bom Pastor, vai estar conosco aqui na programação da Rádio Manhã Açu. Às 2 horas tem o Igreja Viva, Padre Rafael. 3 da tarde tem a consagração, direto de Aparecida. 6 da noite, oração do Ângelus. E em seguida tem a Santa Missa, na Matriz de São Lourenço. Então é a sequência da programação religiosa de hoje para você, aqui na Rádio Manhã Açu. 8h10, bom dia para você que está acompanhando pelo YouTube, canal Tribuna do Leste, está aí com a gente já, né? Acompanhando imagens simultaneamente aqui com a Rádio Manhã Açu 106.9. Muito obrigado aí pela sua companhia. Você que está acompanhando também pelo Instagram, já estamos transmitindo também no Instagram ao vivo, agradecemos, tá? E as imagens são do João Pedro Amorim e o áudio da Naira Silva. Bom dia para vocês, pessoal do DAV, né? Nosso departamento de audiovisual, estão aqui trabalhando mais uma vez conosco na Manhã Açu FM 106.9. 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

0: 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Na sequência, nós teremos Ana Flávia Domingos para falar de futebol, a Emilce Stanislau, bióloga, nossa convidada para a entrevista de hoje, e também muitas informações destacadas hoje aqui mais uma vez na Rádio Manhuaçu. Por falar em informação, 17 graus a temperatura agora aqui no centro da cidade, nós vamos à previsão do tempo com Rui Brando Reis. Muito bom dia, Rui Brando.
1: Olá, bom dia. Sol entre nuvens durante o dia nesta terça-feira em todos os municípios da Zona da Mata, mas há possibilidade de chuvas isoladas a partir da tarde na região. Temperatura máxima em Manhuaçu, Mirim, Altiquitibá, Espera Feliz, entre 21 a 22 graus. Ontem tivemos fortes chuvas, inclusive chuvas com raios, rajada de vento e granizo, entre as regiões Oeste, Campo das Vertentes e também em alguns municípios da Zona da Mata. Olha, do lado da Serra do Caparaó, do lado do Espírito Santo, tivemos chuvas de granizos em alguns municípios. Não podemos descartar a possibilidade de voltarmos a ter chuvas fortes a partir da tarde também na Zona da Mata nesta terça-feira. Pancadas de chuvas à tarde estão sendo esperadas na capital mineira. Temperatura máxima em BH em torno de 24 graus. Direto da Clima Tempo, Rui Brando Reis.
0: Muito obrigado, Rui Brando, pelas informações do tempo. E amanhã o Rui Brando está de volta aqui com a gente. 8h13.
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0: Futebol na Rádio Manhuaçu, com a presença da Ana Flávia Domingos aqui no estúdio com a gente. Oi, Ana Flávia, muito bom dia.
3: Oi, Luiz, bom dia também para os ouvintes do Manhã do Ouvinte, aqueles que nos acompanham através das mídias sociais.
0: Ana Flávia, a Série B do Campeonato Brasileiro não vai parar. A rodada 11 foi encerrada ontem e nós tivemos o resultado entre Ponte Preta e Botafogo. Duelo do interior de São Paulo, né? Na Série B, ficou de 0 a 0 esse jogo. Então a Série B segue mesmo com a Copa do Mundo, né?
3: Isso, Luiz, a Série B segue, né? Ela não para. Eu até cheguei a falar aqui, mas explicando novamente, tem que levar em consideração que não tem jogador da Série B que disputa a Copa do Mundo, então por isso que ela não para, né? Isso. E outros campeonatos também devem continuar aqui no Brasil, só para somente mesmo o Brasileirão da Série A.
0: Sim. A Ponte Preta tem 8 pontos, a vice-lanterna do Campeonato Brasileiro da Série B, 19ª colocada, tem 8 pontos. E o América é que vem em seguida, né? 20º colocado com 3 pontos. Já o Botafogo é 16º, está pertinho da zona de rebaixamento, tem 10 pontos o Botafogo lá de São Paulo. E nós temos no G4 o Sport com 22 pontos, liderando. Vila Nova, 22 pontos também, é o segundo colocado. São Bernardo é o terceiro, né, com 21 pontos, e o Náutico é o quarto com 19 pontos. O Atlético é o nono, 17º colocado na competição. A próxima rodada, que é a rodada 12 da Série B, vai começar a partir da próxima sexta-feira. E depois, posteriormente, nós vamos falar dela aqui. Ana Flávia, o Brasil embarcou para os Estados Unidos para a disputa da Copa do Mundo e a torcida apoiou, né? A delegação visitou o museu, confraternizou com os funcionários antes de viajar, né, para a disputa do Mundial. O grupo fez o primeiro treino em Nova Jersey na tarde da terça-feira, faz, né, o primeiro treino lá hoje. E aí começou então a Copa, né, para a seleção brasileira depois dessa viagem, né?
3: Isso, Luiz, já começou ontem, né, essa viagem da seleção brasileira para os Estados Unidos. Ontem à noite o voo saiu cerca ali de 11 horas da noite, salvo engano. E aí embarcaram. Se não chegaram já, devem estar chegando, né? Tinha essa expectativa de chegar por volta de 6 horas da manhã, mas com saída do Rio de Janeiro às 10. Como saiu às 11, né? Deve já estar chegando, ou se já não chegou, né? A gente ainda não tem informações se já chegaram. Então, criou todo esse ambiente, né? Com os jogadores e tudo mais. Eles que se apresentaram às 5 da tarde ontem no hotel da CBF, ou no hotel, né? E depois, posteriormente, foi para a sede da CBF fazer alguns vídeos.

0: os marketing, né, essa parte de marketing, e posteriormente embarcou, né, para os Estados Unidos, vai estar em Nova Jersey, né, como você destacou, essa primeira fase do Brasil. Vai estar lá, né? Tem esse treinamento já hoje. Tem expectativa muito grande, visto que no final de semana também a gente já tem mais um amistoso contra a equipe do Egito, né? E já tem essa preparação para na próxima semana o primeiro jogo da Copa do Mundo contra a seleção de Marrocos.
1: E aqueles três jogadores que estavam envolvidos na Liga dos Campeões, né? O Marquinhos do Paris Saint-Germain, Gabriel Magalhães e o atacante Gabriel Martinelli, ambos do Arsenal, chegaram ontem à noite nos Estados Unidos em Nova Jersey, onde o Brasil vai ficar concentrado. O trio, como eu disse, participou da final da Champions League sábado passado, vencido pelo Paris Saint-Germain contra o Arsenal nos pênaltis. Desfalcaram a seleção nos primeiros dias de treinos, no amistoso contra o Panamá, naquela vitória de 6-2 lá no Maracanã. Então já estão lá, né? Formam a dupla de zaga titular do técnico Carlo Ancelotti na seleção. Devem voltar ao time para o amistoso já de sábado, né? Contra o Egito lá em Cleveland. Você acha que a zaga é essa mesmo, titular?
0: A zaga titular é essa, Marquinhos, né? E Gabriel Magalhães, né? Inclusive, o Gabriel, ele tá na seleção da Champions. Praticamente, para mim, também, o melhor jogador do Brasil na zaga, no mundo, né? E no mundo também, né? Não só no Brasil. Mas fez um ótimo campeonato, apesar de ter perdido aquele pênalti. Eu acho que aquele pênalti acaba que tem um peso maior, porque foi o último a ser batido. Mas se a gente tirar esse pênalti, ele fez praticamente que uma temporada perfeita, tanto na Champions quanto no campeonato inglês ali, então tem essa expectativa muito grande dessa volta deles, né, tanto do Marquinhos, que vai ser o capitão da seleção, o Ancelotti já deixou isso oficializado, né, e aí tem toda essa expectativa dessa volta deles para poder ajudar ali na zaga da seleção brasileira.
1: Agora essa viagem aí, os três juntos, né?
0: Sim, provavelmente deve ter saído os três juntos, né? Aí eu não sei porque acabou que o Marquinhos voltou, né, para Paris, na França, para poder ter a comemoração do título. E os dois Gabriéis, eles voltaram para a Inglaterra para ter a comemoração do título do campeonato inglês. Talvez nesse meio do caminho eles devem ter se encontrado, né? E aí foram para New Jersey, que agora tem esse treinamento e se junta, né, com os outros jogadores da seleção brasileira. Então a expectativa é essa. A expectativa é de que o time seja aquele ali do primeiro tempo mesmo, que foi, né, contra o Panamá, mas com essas duas mudanças ali na zaga, que deve ser o Magalhães e também o Marquinhos.
1: Ô Ana Flávia, agora começa aí uma fase, né, que o futebol dá aquela paralisada aqui no Brasil, mas tem a fase aí das especulações, das negociações. Eu acho até que você já falou isso aqui. Será que o Flaco Lopes vai sair do Palmeiras? Vai continuar no Palmeiras? Porque ele é um destaque do time, né?
0: Eu acredito que não saia, Luiz. Ele vem fazendo um ótimo campeonato, né? Não só o brasileiro, como a Copa do Brasil e também, consequentemente, a Libertadores. Acredito eu que ele não saia. E aí depende muito, a gente sempre fala isso, depende muito do desempenho que os jogadores têm na Copa. Agora, no meio de ano, a partir agora já desse mês, salvo engano, no final do mês, a gente tem a abertura da janela de transferência da Europa, né? Que a temporada lá, ela começa no meio do ano, a partir de agosto ali. Então, tem toda essa expectativa. Vai depender muito da Copa do Mundo que ele vai fazer pela Argentina, né? Assim como outros jogadores também. A gente sempre fala de um específico, mas todos os jogadores funcionam dessa maneira. Se você desponta ali na Copa do Mundo, você está sendo visto por milhões e milhões de pessoas, olheiros, clubes também. Então, às vezes, compensa você fazer essa negociação e vai depender do valor também. Hoje em dia, a gente sabe que o Palmeiras, ele vive e se sustenta de vendas, principalmente de jovens jogadores, né? Que acabam saindo ali com cerca, vendidos no caso com 16 anos e saem com 18, então tem toda essa expectativa, mas acredito que ele permaneça ali na equipe do Palmeiras mesmo.
1: Ô Ana Flávia, hoje nós já temos lá no Palmeiras um destaque do Botafogo, né, que já fechou com o Palmeiras, né?
0: Tem o Danilo, tem essa expectativa, não fechou ainda, mas ele pediu para ficar.
1: Não é oficial ainda, não?
0: Não é oficial, ele pediu para ficar de fora, inclusive, do último jogo, ele poderia ter completado 12 jogos, que a partir do momento que você completa 12 jogos, você não pode jogar mais o Campeonato Brasileiro, né, ao decorrer do ano. Então tem essa expectativa, ele pediu para ficar de fora do último jogo. Vale lembrar que o Danilo, ele é base do Palmeiras, né, e aí ele vai para para fora e aí volta para o Botafogo. Tem tido um destaque muito grande, apesar de tudo que o Botafogo tem passado. Então tem toda essa expectativa. Eu gosto muito do Danilo, ele é um ótimo jogador, inclusive. E aí o Palmeiras está buscando aí repatriá-lo.
1: Realmente, um grande jogador. Tem mostrado aí muita competência. Tanto é que está lá no time do Ancelotti, né?
0: Inclusive, foi no apagar das luzes, né? Assim como o Igor Thiago, acho que são dois jogadores que aproveitaram muitas oportunidades que tiveram na Copa do Mundo. O Danilo, ele acabou indo na penúltima, salvo engano isso, na penúltima convocação, né, da seleção. Assim como o Igor Thiago também, tiveram um ótimo desempenho, conseguiram ir para a Copa e no último jogo, o segundo tempo ali foi destacado principalmente pelos dois e também pelo Paquetá do Flamengo.
1: Aqui nas Minas Gerais, Atlético e Cruzeiro já entraram de férias, nenhuma novidade, né?
0: Tem novidade pelo lado do Atlético, o Cruzeiro ainda não. O Cruzeiro tem especulações, né, expectativas de contratações, mas ainda não saiu nome. O Atlético tem o Fred que voltou para BH já tem cerca de duas semanas ali. Ele parece que rescindiu o contrato com o Fenerbahçe da Turquia, e aí tem toda essa expectativa de assinar um pré-contrato com a equipe do Atlético para poder reforçar agora a partir do meio do ano. Ele pode voltar, né, para a equipe do Atlético, visto que já jogou.
1: Sim, inclusive já jogou na seleção, né?
0: Exatamente, já jogou na seleção também, né? Foi um destaque muito grande ali naquela época, não conseguiu sobressair na seleção, mas fez um ótimo campeonato ali pela equipe do Atlético, então tem toda essa expectativa dessa rescisão de contrato com o Fenerbahçe e também essa ida, né, para a equipe do Atlético, mas ainda não é oficial. De maneira oficial, a gente tem o ex-jogador do Flamengo, ele é zagueiro, ele tem 29 anos, e aí ele chama Léo Duarte. Ele saiu do Flamengo bem novo, mas não conseguiu sobressair, e agora volta para a equipe do Atlético. Ele tem 29 anos, ele estava no Istambul Başakşehir, e aí tem essa volta agora para o futebol brasileiro, e tem toda essa expectativa em cima dele, né? O Atlético que vem tendo uma turbulência ali na zaga, entra um, fica outro de fora, e aí eles anunciaram ontem, inclusive, nas redes sociais, que tinha um acordo ali com ele, e aí tem essa expectativa dessa chegada. E aí, a princípio, aqui dos times de Minas Gerais mesmo, é só o Atlético que tem essas duas negociações aí em andamento.
1: Léo Duarte, né? Jogou no Flamengo, foi para o exterior, não deu muito certo, está voltando então. Na agendinha de hoje tem uma decisão importante lá no Nordeste, né? Fortaleza e Vitória vão fazer a decisão do torneio lá do Nordeste, o Nordestão, né? E é uma rivalidade enorme, né? Entre Fortaleza e Vitória. Fortaleza não está numa fase muito boa, né, Ana?
0: Não está numa fase muito boa, mas se tratando de final de campeonato, acho que
1: é outra realidade,
0: os jogadores mudam a chave ali, né? Então tem toda essa expectativa. Lembrando que esses campeonatos, especificamente somente ali para o Nordeste, eles são muito quistos, né, pelos torcedores, assim como
1: é a Copa. Casa cheia direto.
0: Isso, assim como é a Copa do Nordeste também, que é um campeonato muito tradicional que acontece lá todos os anos, tanto que os times que mais jogam ao decorrer do ano são os times do Nordeste, né? Cerca de 70 jogos, se você for levar em consideração que a gente tem 365 dias, são muitos jogos, né, para poder acontecer. O Bahia, o ano passado mesmo, jogou mais de 70 jogos, é muita coisa, principalmente pensando no físico. E aí a gente tem agora essa final, ainda pende um pouco pro lado do Vitória, né, que tem tido um desempenho bom até aqui na Série A, né? Mas não pode tirar, né, levar em consideração também que o Fortaleza tem toda essa tradição também. E aí tem toda essa expectativa aí em cima desse campeonato.
1: Ana Flávia Domingos, falando então do Nordestão. Na agendinha hoje também tem aqueles amistosos das seleções antes da Copa, né? Quem tiver um tempinho aí pode procurar que vai conseguir ver um joguinho hoje amistoso de alguma seleção, né? Amistoso pré-Copa. 1 da tarde, Croácia e Bélgica. 2 da tarde, Marrocos e Madagascar. 3h45 da tarde, País de Gales e Gana. E 9h da noite tem Haiti e Nova Zelândia. Né? São jogos que vão acontecer hoje aí, né? E que nós vamos... quem tiver a oportunidade pode acompanhar a preparação das seleções aí para a Copa do Mundo de 2026. E vamos falar um pouquinho do tênis. É o João Fonseca e o Jakub Mensink, ou Mensink, né? Fazem duelo da nova geração nas quartas de Roland Garros. Os dois tenistas se enfrentaram há menos de 2 anos em torneio que reúne as promessas do tênis. E o brasileiro levou a melhor naquele confronto.

0: muito. Como a gente falava ontem, 19 anos, João Fonseca vai fazendo história, né, colocando o Brasil novamente aí na mídia mundial através do tênis. Vai pegar um adversário difícil, né, que é conhecido dele já, que é o Jakub Mensik, né?
1: É difícil, mas não é impossível, né?
0: Não,
1: é
0: o que a gente sempre não, né?
1: fala. Eu vi até uma rede social, a pessoa perguntando para os entendedores de tênis se dava para ganhar, e o pessoal falou que dava, que tem que melhorar alguns pontos ali, mas dava para vencer. Vai ser um jogo muito difícil, lembrando que o João ele passou contra o Novak Djokovic, né? É um ótimo resultado, inclusive. A primeira vez que ele chega nas quartas, vem tido um desempenho muito grande, né? Já tem ali cerca de 2 anos que o Cujão tá na mídia, né?
0: Isso
1: mesmo.
0: Então,
1: tem toda essa expectativa em cima dele, mas eu acho que independente dele conseguir passar ou não, já é um feito muito grande, se tratando de um jovem, né, que acabou de completar a maioridade, tem apenas 19 anos aí, então tem toda essa expectativa em cima dele, mas eu acho que é o futuro promissor, né, do tênis brasileiro, depois de muitos anos, né? A gente remete sempre ao Guga, né? E aí agora a gente tem o João, inclusive o Guga que estava no jogo, né, contra o Novak Djokovic, inclusive bastante emocionado, né, pelo feito do João. Então tem toda essa expectativa aí em cima desse jogo.
0: É hoje, tá? Às 3h15 da tarde, quartas de final, né, de Roland Garros. E a Jakub Mensik e João Fonseca. É um tempinho, se a gente tiver, dá para acompanhar. O pessoal vai mostrar, agora começa a aparecer na mídia, né? Ana Flávia, um abraço então para você. Muito obrigado pela presença, bom trabalho e até amanhã.
1: Obrigado, Luiz. Amanhã a gente volta para falar um pouquinho mais de esporte.
0: Ótimo. E após o intervalo, voltaremos aqui com você, trazendo a presença da entrevista de hoje com a Emilson Stanislau. Até já.
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3: E assim estamos de volta na Rádio Manhuaçu, também nas mídias sociais, pelo Instagram e pelo YouTube, canal Tribuna do Leste. Hoje recebendo aqui a Emilce Stanislau, bióloga. Oi, Emilce, bom dia.
4: Bom dia, Luiz. Bom dia, ouvintes.
3: A Emilce estava me dizendo aqui que nós já estamos na Semana do Meio Ambiente. Eu até falava para ela assim, poxa, mas... Quando começava a Semana do Meio Ambiente, a gente sempre ouvia, sempre tinha alguma divulgação. E nem nós que trabalhamos com a informação, com a divulgação, nos atentamos para isso. Na verdade, já estamos na Semana do Meio Ambiente, né?
4: Já ela começou ontem e ela termina sexta-feira agora.
3: Dia 5.
4: Dia 5, que é o Dia Internacional do Meio Ambiente. Mas aí pode ser que algumas instituições, algumas entidades... Né, prefiro por conta do feriado essa semana, né, a gente está focado muito no feriado, na quinta-feira, e recesso na sexta, o ambiente escolar, né, envolvido com isso, por causa de ser uma semana muito curtinha.
3: Pode dar uma apagada na data, né?
4: É, e às vezes adiar, né? Sim. Trabalhar talvez isso, as entidades e tudo, trabalhando nisso na semana que vem, dar uma continuidade. Porque, na verdade, a gente tem um dia comemorativo, mas exatamente para essa reflexão, para esse pensamento e tudo, mas é um tema que tem que ser trabalhado o ano todo.
3: Sim.
4: Né? E a gente tem, existe, não sei se você sabe, um calendário ecológico. São várias datas espalhadas para o ano todo, exatamente para ir trabalhando fragmentos do tema ao longo do ano. A gente teve no mês de maio, finalzinho de maio, o Dia da Biodiversidade. A gente tem em abril o Dia da Terra, da Conservação do Solo. Então, em março, a gente tem o Dia Mundial das Águas. Então, ao longo do ano, a gente tem várias datas que fazem alusão a temas voltados para a questão ambiental.
3: Se esse ano, Emilce, 2026, tem um tema específico, não tem? Para o ano de 2026?
4: Da
3: Semana do Meio Ambiente?
4: Não, assim, foi proposto, né, trabalhar a questão ainda a questão das mudanças climáticas, das alterações climáticas, né? Ainda está nessa proposta, nessa pegada.
3: Sim.
4: De continuar trabalhando, insistindo nesse tema, na questão da conservação da biodiversidade, da sustentabilidade.
3: É a sustentabilidade, educação e cidadania, né?
4: Educação.
3: Que não pode faltar nunca, né?
4: Não. Então, e a gente tem trabalhado, conversado sobre isso aqui no programa, né, Luiz?
3: Sempre.
4: As coisas estão conectadas. Elas não estão desconexas, elas não estão soltas. Tudo está ligado. A gente, que é ser humano, a gente é envolvido, às vezes, com os nossos afazeres, as nossas tarefas, o dia a dia. A gente, às vezes, deixa o tempo correr e não presta atenção em hábitos, em coisas pequenas do dia a dia, que podem passar desapercebida como sendo insignificante, mas que, num coletivo, ela tem um impacto muito grande. Então, são coisas pequenininhas que cada cidadão pode estar fazendo, né? Não são coisas grandiosas e trabalhosas de serem feitas, mas que, num coletivo, numa totalidade, o meio onde nós vivemos, o meio ambiente, seja urbano, seja natural, ele teria uma melhora significativa.
3: Sim. E com relação à temática desse ano, 2026, proposta, né, para a Semana do Meio Ambiente, justamente nessa linha de raciocínio, que é a sustentabilidade, educação e cidadania, ações realizadas hoje que vão transformar não só hoje, mas que vão preservar o amanhã.
4: Sim. E a gente, às vezes, as pessoas acham assim, ah, isso é uma frase piegas, uma frase ultrapassada. Ah, eu tenho que pensar nas

0: futuras gerações e tudo. Eu não sei você, mas eu tenho intenção de ainda viver bastante tempo.
1: Ah, mas eu acredito que todos nós que estamos aqui agora...
0: Com
1: né?
0: certeza. E aí, quando você pensa no futuro, não é só pensar no futuro dos meus filhos, dos meus netos, não é só pensar no futuro deles.
1: Ainda mais tendo em vista que a expectativa de vida tem só aumentado. Né?
0: Só aumentado. É pensar na minha fase idosa,
1: sim,
0: que eu espero ainda viver. E como é que vai estar esse ambiente? Como é que eu, numa idade mais avançada... Né, numa idade idosa, com um organismo né, naturalmente mais frágil, vou estar vivendo num ambiente que eu espero que esteja melhor, com a qualidade de água boa, a qualidade do ar bom, né, uma qualidade de ambiente bom. Então, não é só pensar nas outras gerações que virão ou que estão aí, é pensar em nós mesmos, né, em como é que a gente quer estar aqui, como é que a gente quer aproveitar esse mundo... Né, na melhor maneira possível.
1: Emílio, como que a gente pode, no dia a dia da gente, você já até começou a falar, né? São ações do dia a dia que a gente vai mudando né, no nosso comportamento para que a gente tenha uma preservação do ambiente hoje, pensando também no amanhã. Mas, assim, na prática, o que a gente pode fazer para melhorar isso aí?
0: Primeiro, refletir as nossas escolhas.
1: Você faz muito isso lá com seus alunos, né?
0: Sim. Primeiro, você refletir quais são as suas escolhas. As suas escolhas de agora. O que, que eu consumo, o que, que eu adquiro, né? Quais são as minhas atitudes. Eu tenho que pensar e refletir nas minhas escolhas do agora. Primeiro, pensar no que eu faço.
1: Sim. É então, pessoal.
0: É pessoal.
1: Pessoal.
0: Você falou da questão da cidadania. Né? Não é porque, às vezes, eu tenho recursos e que eu posso usufruir desses recursos como eu queira, né? Para o meu conforto, para o meu dia a dia, que eu vou fazer escolhas que impactem tanto assim o ambiente.
1: Porque né? aí eu deixo de pensar no outro e deixo de exercer a cidadania. Porque ser cidadão justamente está conectado com o coletivo. Né?
0: Com o coletivo. E aí não é só pensar no outro, não, Luiz. Eu ainda friso isso, é pensar em mim mesmo.
1: Sim.
0: Pensar em mim mesmo, nas consequências das minhas escolhas, daquilo que eu compro, daquilo que eu levo para casa. Pensando do que eu estou comprando, por exemplo, num supermercado, e que eu estou gerando de resíduos depois da minha compra na minha casa. Quanto de resíduo que eu produzo em um dia, em um final de semana, resultado do descarte daquilo que eu comprei. Vamos pensar, primeiro, eu estou pagando por tudo. Né? Pensar no meu bolso, estou pagando por tudo que eu estou comprando, inclusive as embalagens daquilo que envolveram que eu comprei.
1: Sim.
0: Eu vou consumir aquilo, certo? Teria que consumir aquilo com um pouco mais de consciência. E ainda por cima eu gerei um tanto de resíduos que eu vou descartar. Outra escolha, como é que eu vou descartar esse resíduo? Como é que eu penso em descartar? Nós já falamos aqui em outros programas a questão do problema do lixo, dos resíduos sólidos, da destinação de forma adequada. Da não destinação adequada, a consequência disso para o ambiente, a consequência disso para o visual de uma cidade, a consequência disso para a saúde das pessoas. Então, tudo começou com uma reflexão lá no ato da minha compra. Né? Então, é uma atitude que eu posso falar assim, é pequena, mas ela tem consequências, elas vão desencadeando consequências que vão, eu, Emílio, você, Luiz, o João está ali, está aqui com a gente no estúdio, e assim vai todo mundo. No coletivo isso é muito impactante.
1: Sim, eu penso, Emílio, que essa determinação dessa escolha que a gente faz né, já vai mostrar muito desse comprometimento nosso. Porque, de repente, eu não preciso nem comprar determinados produtos, eu não preciso nem utilizar determinados produtos, e na hora de descartar, se eu não adquirir, fica mais fácil, né?
0: Fica mais fácil pensar e, às vezes, começar a refletir do que a gente já tem dentro de casa.
1: Sim.
0: Do que eu já tenho. Você falou de compras que a gente, às vezes, se arrepende, de compras que não são muito assertivas, de coisas que eu comprei, mas já não uso mais há muito tempo, que não estão sendo práticas, né? E aí eu vou lá e compro mais, e eu acumulo mais, sendo que, às vezes, eu teria que liberar o espaço primeiro, fazer esse movimento de utilização reversa, de doar,

0: de descartar de uma forma adequada para depois consumir outra coisa. Isso tudo é reflexão, isso tudo é cidadania.
1: Sim. Tem um exemplo assim, que eu gosto sempre de trazer com relação a cuidado. Por exemplo, hoje em dia, as tecnologias mudam o tempo todo, né? E as pessoas vão trocando os aparelhos com muita uhum. Num tempo assim, espaço, tempo curto, né? Deu uma melhorada, mudou um pouquinho, atualizou alguma coisa, eu troco meu aparelho de telefone, por exemplo. E você vai descartando aquilo tudo. Para onde que vai isso, né? Um dia desse eu estava passando num lugar e vi lá na antessala, né? Uma caixinha onde tinha essas pilhas, né? De aparelhos, cheinho daquilo. Alguém levava e deixava lá para descartar no lugar certo. Enfim, esses cuidados que a gente tem que ter, né?
0: Sim, assim, eu falo sempre assim, você falou dos meus alunos, são adolescentes, são jovens. E aí tem essa. O jovem tem essa necessidade, né, de consumir, de ter, né, um desejo. Isso é um desejo natural do ser humano. E à medida que a condição nossa financeira melhora, a gente vê que a gente tem condição e que a gente tem direito,
1: sim,
0: né, de adquirir aquilo. Porque
1: pode fazer, né?
0: Pode fazer.
1: Pode fazer.
0: E tudo. Mas, como você falou, à medida que eu vou trocando um aparelho, e hoje no mundo, não só no Brasil, é muito complicado pensar em destinação de resíduos eletrônicos.
1: Sim.
0: Ainda é uma complicação muito grande e é um resíduo altamente contaminante do solo, da água, né, por todos os metais pesados que contém, às vezes, um aparelho eletrônico. Mas descarta. Né? Existem algumas empresas que praticam a questão da indústria reversa, em você devolver um produto para, né, ter um abatimento na compra.
1: Que é muito interessante.
0: Que é,
1: né,
0: muito interessante. Isso precisa ser melhorado no país como um todo. Essa questão do devolver uma bateria, de devolver uma pilha, ter local adequado para depositá-la, a gente ainda não está tão avançado nisso no Brasil. A gente precisa melhorar essa condição. Mas antes mesmo da gente pensar no que eu descartei, é pensar no que eu consumi antes.
1: Sim.
0: Né? E aí entra a questão da sustentabilidade. A sustentabilidade do recurso que foi utilizado para a fabricação daquele aparelho, daquele item, e também a sustentabilidade da destinação final disso. E de como eu posso reaproveitar esse material, como é que ele pode voltar para uma linha produtiva. Né? Então, isso tudo são coisas que, assim, pensando num montante grande, é complexo. Mas, se eu pensar em pequenas atitudes, no, né, em cada um de nós, a gente contribui, mensura, né, consegue ali contribuir, e o impacto positivo disso numa rede é muito grande, no coletivo ele é muito grande. Né?
1: Sim. Emilce, agora, deixando essa questão assim, mais de uma atitude pessoal da gente, desse cuidado, uma grande dificuldade que a gente percebe, e não é a realidade só de Manhuaçu, mas é dos municípios todos, é a questão do lixo, né? Que é um problema sério do nosso país, do nosso estado, do nosso município e dos outros também, com relação a grande quantidade que é produzida. E a gente tem tido, assim, em muitos momentos, muita agressão ao meio ambiente com os lixões que aí existem. Inclusive, existe uma legislação que nem pode mais, né? Que proíbe, né?
0: Há décadas.
1: Há décadas, né?
0: Há décadas. Não é uma legislação atual, é uma legislação e que tem sido postergada, né? A cada período que fala assim, não, esse é o último ano.
1: Aí muda mais uns 5 para frente.
0: Aí estica um pouquinho mais para frente. Né? Vai dando tempo exatamente ao poder público, principalmente ao poder público municipal, de tentar achar uma solução plausível para a destinação de um lixo, de um montante de resíduo que é gigantesco, olhando, guardando as devidas proporções das cidades.
1: Sim.
0: Né? Ela fala assim, mas só produz muito resíduo, porque é uma cidade muito grande, muito movimentada. Mas uma cidade pequena, guardando a proporção da população, também está gerando muito resíduo e também é um problema para eles.
1: É porque tem a ver com a questão da escolha lá atrás.
0: Tem a ver, tem tudo. No começo, desencadear. Mas depois, quem tem que resolver o problema, vamos dizer assim, o final do problema, quem tem que resolver é o poder público.
1: Sim.
0: É ele que tem que resolver, recolher, destinar. Destinar de forma adequada e tudo. E tem que fazer isso, muitas das vezes, com recurso próprio. Não vem

0: recursos estaduais, recursos federais, ele tem que resolver com a receita dele, com o que ele gera de receita dentro do município, ele tem que dar solução a esse problema. E isso é complexo, isso é muito complexo.
1: É caro, né?
0: Caro, muito caro. Né? Desde que você, você pensar em criar um aterro sanitário adequado, em recolhimento desse resíduo, ou você pagar para um, como, né, o assunto, né, tem tentado aí, pagar a um consórcio para destinar o seu resíduo numa outra cidade, num outro município distante.
1: Tem feito isso, né?
0: Tem feito isso, feito transbordo desses resíduos. E é um transbordo que é de um lixo total, sem ser segregado, sem ser separado. Né, vou dar um exemplo do município de Mamassu, já se tentou várias vezes implantar a questão da coleta seletiva. Fez-se campanhas, estabeleceu projetos pilotos, mas sem a participação efetiva de cada cidadão, isso não funciona, isso não vai adiante. A gente vê, às vezes, eu vejo, né, pela cidade, muitas pessoas se queixando de locais que estão praticamente se tornando pequenos lixões no bairro.
1: Sim.
0: Porque tem lá um container...
1: Que não dá conta mais.
0: Que não dá conta... Mas, em volta desse container, as pessoas começam a despejar e colocar resíduos que não eram para estar ali, Luiz.
1: Restos de móveis.
0: Restos de móveis, que o caminhão de lixo não tem condição de...
1: Restos de material de construção.
0: Que não tem condição de um caminhão de coleta urbana recolher, porque é um compactador, se ele jogar isso dentro do computador, ele estraga todo o maquinário, destrói todo o maquinário.
1: Aí vem a questão da poluição visual, né?
0: Aí fica esse material que está lá... parado, né? Ninguém, entre aspas, é dono. E, no final, o ente público vai ter que deslocar lá para lá máquinas, caminhões, para retirar aquele material, para depositar em algum lugar. E aí, aquela pessoa, você falou de cidadania, que não teve a consciência de seguir, né, uma legislação, ou de ter a consciência que aquele material não deveria ser destinado ali, como limpou, ele se sente no direito... individual e não coletivo, de novamente depositar o mesmo tipo de material no mesmo local.
1: Ou seja, alguém vai recolher, né?
0: Alguém vai recolher. Então, isso é um transtorno muito grande. E aí, voltando, né, na proposta da Semana do Meio Ambiente, se a gente não desenvolver cidadania, né, consciência cidadã, educação ambiental, fica muito difícil melhorar o ambiente onde a gente vive.
1: Praticamente impossível, né?
0: Se depender dessas atitudes, de continuar essas atitudes, é muito complexo.
1: Sim.
0: Por isso a necessidade da gente começar a trabalhar, né, com os menorzinhos.
1: Para a gente ter um resultado daqui a um tempo, né, dessa conscientização feita agora.
0: A gente tentar trabalhar e começar deles pequenos, eles respondem muito bem a isso.
1: Sim.
0: A criança responde muito bem a isso.
1: Por sinal, a geração Z, ela tem um outro pensamento, né?
0: Sim, mas a gente precisa, isso precisa ser feito continuamente, não só nessa Semana de Meio Ambiente, né, mas durante o ano inteiro isso tem que ser trabalhado. Porque se isso for trabalhado só pontualmente, o exemplo da família, dos mais velhos, que não criaram essa consciência, fala muito alto na formação daqueles que estão chegando agora.
1: Mas lá em casa sempre foi feito assim.
0: Isso
1: essa frase é terrível, né?
0: Isso é muito forte.
1: É muito,
0: né,
1: forte.
0: Você fala que as palavras elas convencem, mas o exemplo ele arrasta.
1: Isso mesmo.
0: Então não adianta só falar, fazer campanha, trabalhar pontualmente o tema em alguns lugares, se não for contínuo para criar uma consciência, né, nessa geração, a ponto dela não se influenciar por aquilo que é feito pelos mais velhos, e sim transformar a consciência dos mais velhos.
1: Emílio Sestanislau, nós ficaríamos conversando aqui a manhã toda, mas o tempo já foi.
0: Foi, né? Tem que já seguir foi. A programação.
1: Tem que seguir.
0: Tem que seguir.
1: Então, a Semana do Meio Ambiente vai terminar na próxima sexta-feira, pós-feriado, e a gente vai falando desses temas, desses assuntos todos, na programação da Rádio Manhuaçu, nas mídias sociais também. Emílio, muito obrigado pela presença, e você vai voltar daqui um mês, né? Porque na próxima seria daqui a 15 dias, mas não vai ser possível. Daqui um mês você volta, então.
0: Finalzinho do mês,
1: finalzinho, né? Do mês,
0: finalzinho, né? Finalzinho do mês, a gente está de volta.
1: Retorna.
0: A gente retorna.
1: Sempre com mais um tema importante. Agradeço.
0: E eu também agradeço a oportunidade, né? E a

0: O ambiente estar com você, estar aqui na Rádio Maiuaçu. E aí é aquilo que você falou, os ouvintes, se quiserem propor, também temos.
1: Sim.
0: Comunicam com a rádio, né?
1: Pode mandar.
0: E a gente conversa sobre isso.
1: É 988-18-8890. Obrigada, Emilce.
0: Obrigada a vocês.
1: Emilce Stanislau, nossa convidada de hoje, bióloga, falando aqui sobre a Semana do Meio Ambiente, Semana Internacional do Meio Ambiente, que deve ser, na verdade, um cuidado nosso de uma conscientização contínua, né, do cotidiano, do dia a dia. Essa semana intensifica mais, valoriza mais, mas tem que ser todo dia. 8h53, voltaremos já já.
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1: O Comitê de Política Monetária do Banco Central.
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3: E agora aqui na Rádio Manhuaçu 106.9, a presença da Lorena Correia, também nas mídias sociais, Instagram e YouTube. Tudo bem, Lorena? Bom dia.
4: Bom dia, Luiz, para você e para os ouvintes do Manhã do Ouvinte também que estão com a gente nessa terça-feira.
3: Está no ar o nosso...
4: Minuto Tribuna, né?
3: Vamos lá
4: para as informações. A gente vai falar de coisa boa hoje, vamos falar de café, que foi divulgado pelo Ministério de Desenvolvimento, Indústria e Comércio, Comércio e Serviços, que levantou as 20 cidades mais fortes na exportação de café do Brasil. E nós temos duas cidades da região em destaque. Manhuaçu é a quinta colocada e Manhumirim é a sexta cidade que mais exportou o grão. O critério utilizado considera o valor exportado em dólares, com Manhuaçu exportando um valor de 804 milhões de dólares e Manhumirim exportando um valor de 475 milhões de dólares. Ainda sobre Manhuaçu, a gente fala do Grupo de Proteção Animal Bicho Bacana, que ainda está realizando uma rixa.

0: rifa de uma motocicleta elétrica. O sorteio da rifa será no dia 11 de junho, com o valor sendo revertido todo para o pagamento de custos operacionais da ONG com os resgates dos bichinhos aqui da região. O valor da rifa é de R$ 20,00 e você pode comprar pelo Instagram do grupo, que é Bicho Bacana 1. Como eu disse, esse valor será revertido para os resgates que a ONG faz e a motocicleta elétrica vai ser sorteada no dia 11 de junho. Então, está se aproximando. Quem ainda quiser comprar, é só entrar lá no Instagram. Essas foram as nossas informações de hoje. Você acompanha essas e outras notícias sobre Manhuaçu e região no nosso site e nas redes sociais. Eu também te convido a participar com a gente enviando a sua demanda para o nosso WhatsApp.
1: Muito legal, quer dizer que você ajuda a ONG Bicho Bacana e pode ganhar uma motocicleta elétrica.
0: Pois
1: olha
0: é.
1: Olha só, que beleza.
0: E
1: hein?
0: A moto é bem bonitinha, viu?
1: Eu com certeza.
0: Vi ela lá, a moto é bem bonitinha, então quem puder ajudar, né, a ONG aí, tiver essa vontade, é na véspera do Dia dos Namorados, olha, e imagina o presentão que não vai ser para um
1: verdade.
0: Namorado, uma
1: você
0: namorada.
1: Você fez investimento lá?
0: Ainda não, mas
1: ainda
0: eu vou
1: não?
0: fazer.
1: Tem que fazer, né? A hora que caiu o salário na conta aí, ó. Compra lá, rifinha, né? Ótimo, muito bom. E veja bem, a gente olha para as lavouras de café aqui na região e sabe que é a principal fonte da nossa economia, né? Mas se a gente olhar aí os valores, né? Gente do céu, nós exportamos em Manhuaçu 800 milhões de dólares.
0: 800 milhões de dólares. Isso não significa que toda a produção exportada é aqui da cidade.
1: Sim, mas passa por aqui.
0: Mas
1: né?
0: todo esse café passa por aqui, né, para ser preparado para exportação. É muito legal a gente ver nas nossas cidades aqui da região com protagonismo no cenário do café, né?
1: Ótimo. Lorena, seja protagonista hoje. Bom trabalho.
0: Obrigada, Luiz, para você também.
1: Lorena Correia, Minuto Tribuna, aqui na Rádio Manhuaçu. E agora, duas ocorrências que o Tenente Douglas vai trazer para a gente. E a primeira dessas ocorrências é uma ocorrência aqui de Manhuaçu. A PM apreendeu drogas durante a operação no bairro Santa Terezinha. Tenente Douglas.
2: Nesta segunda-feira, dia 1º de junho, durante a operação Cerco Fechado, realizado no bairro Santa Terezinha, em Manhuaçu, equipes da Polícia Militar, com apoio da equipe tático móvel com cães, levantaram informações sobre possível tráfico ilícito de drogas na rua São Mateus. Durante as diligências, foi realizada incursão no local e empregado o cão farejador Aquiles, que indicou pontos específicos onde foram localizados e apreendidas 30 porções de maconha e uma balança de precisão. Todo o material apreendido foi encaminhado à Delegacia de Polícia Civil para as providências cabíveis.
1: E a outra ocorrência a ser destacada pelo Tenente Douglas é da região, é de Aldiquitibá. Lá também teve ocorrência envolvendo tráfico de drogas.
2: Também nesta segunda-feira, dia 1º de junho, durante a operação de combate ao tráfico de drogas na rodovia MG-111 em Aldiquitibá, a Polícia Militar levantou informações de que um homem de 49 anos estaria realizando transporte de entorpecentes entre o município de Manhumirim e Aldiquitibá. Após o monitoramento, os militares identificaram o veículo suspeito. Ao perceberem a presença policial, o condutor tentou deixar o local, sendo acompanhado e abordado. Durante a ação, ele dispensou um invólucro pela janela do automóvel, posteriormente localizado pelos militares. Na verificação do material, foram encontradas 8 pedras de substância análoga a crack, pronta para comercialização. Também foram apreendidos um aparelho celular e a quantia de R$ 420,80 em dinheiro, além do veículo utilizado para o transporte da droga. Durante as diligências, foi arrecadada ainda a quantia de R$ 440,00 com um homem que aguardava a entrega do entorpecente. O autor do sexo masculino, de 49 anos, foi preso em flagrante e conduzido à Delegacia de Polícia Civil, juntamente com os materiais apreendidos.
1: Tenente Douglas destacando então as ocorrências policiais de hoje aqui na Rádio Manhuaçu. E assim nós vamos encerrando para o vídeo no YouTube, canal Tribuna do Leste e também no Instagram. E agradecendo a você que acompanhou em imagens até agora e convidando para você continuar aqui com a gente na Rádio Manhuaçu em 106.9 pelo streaming do site e também pelo aplicativo. Nossa equipe técnica hoje, Marcelo Costa no estúdio da Rádio Manhuaçu, Naira Silva e João Pedro Amorim aqui no estúdio da TV. Muito obrigado, um abraço para vocês e até daqui a pouquinho.
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1: 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Para driblar os efeitos do tempo seco e da concentração de poluentes na atmosfera, o uso de aparelhos umidificadores é a melhor opção. Mas você também pode adotar métodos caseiros que ajudam a deixar o ar menos carregado, como espalhar bacias de água pela casa ou pendurar uma toalha molhada no quarto. O cultivo de plantas também é uma maneira natural de umedecer a casa, já que parte da água acumulada nos pratos e na terra evapora para o ambiente.
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0: E a super sequência da manhã desta terça-feira para você sendo encerrada assim com essa música, que é um dos grandes sucessos do Bill Medley. E não só ele, né, cantando com a Jennifer Warners, Time of My Life, tema de filme. José Augusto, Chuvas de Verão, Toto Lia, KLB Amor de Verdade. E Tina Turner, daquele filme Mad Max, We Don't Need Another Hero. E a super sequência vai voltar amanhã, nesse horário das 9, trazendo grandes temas internacionais, nacionais, para você curtir aqui na Manhã Uaçu, matar saudades na manhã da Rádio Manhã Uaçu. É o tempo todinho. Sempre aqui. São 9h26 da manhã de terça-feira.
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0: Santíssima Trindade. São João da Cruz escreveu: que bens serão aqueles que gozaremos com o olhar da Santíssima Trindade. Daqui a pouquinho, nós teremos às 10h30 a notícia na edição do Girando. E às 11 horas, Saúde em Foco, aquela dica para você.
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0: Participação na Rádio Manhuaçu, você aqui comigo. Já atendi várias pessoas mais cedo, antes das 8 horas da manhã, e agora seguimos no atendimento. Meu amigo Jean da Vila Nova, bom dia para você, para a esposa e os filhos ligados aqui na Rádio Manhuaçu também. Marquinhos e o Flávio estão em Manhumirim, trabalhando e curtindo a Rádio Manhuaçu. Nosso amigo Geraldino do bairro Lajinha. Sabedoria para todas as decisões, gratidão para que o Deus decidir. É isso aí. Vamos juntos, né, Geraldino? Bom dia para o Benoni do São Vicente, também está ligado com a gente. E essa amiga nossa mandou o áudio. Fala aí com a gente. Bom dia.
2: Bom dia, Luiz Nascimento. Sou Janete Rodrigues Leandro do Córrego dos Barros. Gostaria de ouvir uma música com Zezé de Camargo e Luciano Diferença. Ofereço para toda a minha família, para todos os ouvintes. Quero participar da promoção dos Dias dos Namorados. Ofereço essa música especialmente pro grande amor da minha vida, José Maria Leandro, com meu esposo, há 26 anos.
0: Ótimo, ótimo. Um abraço para você, para o maridão, para todos aí ligadinhos em Luisburgo. Oi, Nascimento, bom dia para você. Mais uma mensagem de fé e esperança aí para você. É o Antônio Vieira que tá mandando. Obrigado, tá? Bom dia também pro Roninho Alfaiate, tá ligado com a gente na João Claudino, centro aqui da cidade. Bom dia, meu amigão. A Sandra Moraes está na sintonia no bairro Engenho da Serra, também participando do nosso Manhã do Ouvinte. E daqui a pouquinho tem mais ouvintes chegando aqui. Se você não mandou a sua mensagem, manda para cá. É sempre um prazer ter você com a gente.

0: Zezé de Camargo e Luciano e a saudade, indiferença na manhã da Rádio Manhã Uaçu. Daqui a pouquinho, mais participações pelo WhatsApp 988-18-8890. E já também nós vamos trazer mais informações sobre o que vem acontecendo em Manhã Uaçu e região na edição de 10h30 do Girando com a Notícia. Também daqui a pouquinho, às 11h30, nós teremos o Caminho Verdade e Vida. Hoje o Padre Lucas, da paróquia Bom Pastor, quem vai estar aqui apresentando o Caminho Verdade e Vida. E a tarde começa com o Moreira Lopes e o Sintonia da Tarde. Aqui na Manhã Uaçu você tem sempre a melhor programação.
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0: Você se lembra daquela atriz, a Stephanie Brito? Ela se emocionou ao compartilhar com os seguidores um episódio vivido no quarto de seu terceiro filho, o Filipe. Grávida, a atriz apareceu chorando nos stories do Instagram ao relatar que acredita ter recebido um sinal enviado do pai dela, Valmir Fernandes, que morreu em 2018 em decorrência de problemas pulmonares. O momento aconteceu pouco depois da finalização da decoração do quarto do bebê. Segundo a Stephanie Brito, seu filho mais velho, o Henrico, ele ainda não conhecia o ambiente e foi levado por ela até o cômodo na manhã da última sexta-feira, dia 29. Ao lembrar da situação, não conseguiu conter as lágrimas, dizendo que estava se sentindo muito abençoada naquele momento. Ela contou que enquanto mostrava o quarto ao menino, percebeu a presença de uma borboleta na tela de proteção da janela. O detalhe chamou a atenção imediatamente. E ela disse assim, olha, ontem terminou o papel de parede aqui no quarto do Pipo. Eu, Henrico, não tinha visto. Ele veio hoje. E aí vim atrás dele para mostrar. E tinha uma borboleta na tela de proteção aqui da janela. A aparição do inseto teve um significado especial para a família. A Stephanie explicou que costuma associar borboletas à presença do pai desde a sua morte. E que compartilhou essa interpretação com o filho ao longo dos anos. Então é isso aí, né? A Stephanie Brito com essas crenças, né, que ela acabou de citar aqui nessa notícia sobre os artistas. E chegando aí mais uma criancinha, né? O que é melhor ainda, né? Um abraço aí para você que é fã das telinhas e que gosta das atrizes, atores. E sempre a gente está trazendo aqui informações deles para você. Hoje, a Stephanie Brito é destaque. 9h49 da manhã. Vamos juntos. E o Zap Zap bombando.
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0: Participação da Fabiana Maria, tá na ligação da Rádio Manhuaçu. Bom dia para você, para todos aí da sua família, da sua comunidade, tá, Fabiana? Mandou mensagem pra gente um pouquinho antes das 8 e estamos registrando aqui nesse momento. Mais uma em áudio. Muito bom dia para você.
2: Eu nasci aqui, Rosiane, Moros Dornelas, assim, Gabriel Moussa, se for possível. João Paulo Daniel, estou apaixonado. Mais aqui no UP, fez para Suian, para Tatiel, tá na escola. Fez para o Jefferson, para o Jonathan, para Vera, para o Sérgio, para as filhas da Vera. Para todos vocês da rádio aí, tá, todos os ouvintes.
0: Valeu, minha amiga. Bom dia para vocês aí sintonizados. Nos Barroso, em Duisburgo, quem está comigo nessa manhã maravilhosa é a nossa amiga Bianca. A Bianca está dizendo assim, ô Nascimento, quero participar da promoção Dia dos Namorados. Já está na promoção, tá? Boa sorte para você. Bom dia para todos aí dos Barroso na sintonia. Minha amiga Cleusa, do bairro São Vicente, dizendo assim, ó, passei para deixar essa flor e desejar um bom dia. Ótimo, maravilhoso. Ótimo dia para você também, tá? O Simar Pereira está em São João do Manhuaçu, nosso amigo de todas as manhãs. O Zé Paulo da Rua do Campo, da Vila Nova, também está ligado, curtindo a gente, né? Sintonizado. Ele e a Geralda, ligados por lá. E daqui a pouquinho tem mais participações pelo WhatsApp. Se você não mandou a sua ainda, manda para cá. Isa, dona de mim.

João Paulo e Daniel, que saudade linda essa, hein? A música Estou Apaixonado. Essa é a versão original da música Estou Apaixonado com João Paulo e Daniel. Tem várias versões, né? Tem Thalia e Daniel, tem João Paulo e Daniel cantando com outros artistas também. Tem o Daniel cantando com outros convidados no show de 40 anos de carreira dele. Enfim, é uma música conhecidíssima da dupla, mas aqui é a versão original que você acabou de ouvir na Rádio Manhuaçu. E daqui a pouquinho...

0: Nós vamos tocar uma música, sabe de quem? Do Alexandre Pires, com Mato Grosso e Matias. Nascimento, mas que parceria é essa, hein? Alexandre Pires e Mato Grosso e Matias. Ficou bacana e nós vamos conferir após o intervalo aqui na sua rádio Manhuaçu. 10 e 2 da manhã, muito bom dia pra você.
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3: E ter a sua companhia também é muito bom, porque o nosso encontro é diário na Rádio Manhuaçu, de segunda a sexta-feira, é de 7h30 até as 11h30 da manhã, no sábado é de 7 até as 11. Então é muito bom a gente poder se encontrar aqui na Rádio Manhuaçu diariamente. Você pode mandar, né, o seu bom dia pelo WhatsApp, pode fazer uma visita pra gente aqui, pode também, claro, né, acompanhar a Rádio Manhuaçu de diversas formas. 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Aí no seu smartphone. Ótimo, muito bom. 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Sempre feita com muito carinho para você. Quem não perde nem o dia é a Ana Lúcia, nossa amiga lá de São Domingos, em Santa Margarida. Está mandando o recado dela aqui para participar da promoção Dia dos Namorados. Você já está na promoção, tá, Ana Lúcia? Boa sorte para você. E a Regiane também mandou um bom dia para mim. Obrigado, Regiane. Tem também aqui a participação da minha amiga Janaína de Reduto, dizendo assim, ó, tô sempre ouvindo seu programa, hein? Eu quero participar do sorteio aí. Tá ótimo. Vai participar sim, tá? A Letícia do Alfa Sul também tá dizendo que quer participar da promoção. Bom dia para você, Letícia. A Sabrina Angélica, minha amiga lá do Bela Vista, em Simonésia, também tá ligada aqui na 106.9, né? É isso aí. Bom dia e boa sorte na promoção. O Emílio de Banho Mirim também mandou o recado dele, pedindo uma música romântica e mandando aí para todos na sintonia. Emílio de Banho Mirim, aquele abraço para você, tá? Eu havia prometido, Alexandre Pires e Mato Grosso e Matias, chegando.
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Essa é a Morena de Goiânia, com Hugo Guilherme na Rádio Manhuaçu. Participação de Maiara e Maraíza. E tivemos também o S Agroboys, DJ Cris no Beats, com Fera Mansa, que ela deseja de Camargo e Luciano, nessa versão aí do Agroboys. 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

0: Daqui a pouco, na edição do Girando com a Notícia, o governo dos Estados Unidos propõe nova tarifa de 25% sobre produtos brasileiros. Já já para você.
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0: Mais uma sequência de participações na Rádio Manhuaçu. Manhã do Ouvinte, o seu canal. Temos a Clemilda, do centro da cidade. Oi, Clemilda, bom dia para você. Tá na sintonia da Manhuaçu FM. Muito obrigado pela participação, tá? Maria Isabel, minha amiga lá de Bom Jesus, em Divino.
2: Meu Nascimento, bom dia. Tudo bem? Roda para nós aí com Felipe Araújo. 1, 2, 3. Ou Eu Quero Ser Seu Dono. Vamos curtir a musiquinha enquanto essa chuvinha caindo. Chuvinha abençoada.
0: Tá certo, minha amiga. Ela está em Bom Jesus Divino e por lá chovendo. Aqui o tempo tá fechado. Ainda estamos aguardando aí a chuva, né? Por sinal, choveu bastante no Espírito Santo, né, meus amigos e amigas? Região aí de Ibatiba, Ibitirama, chuva forte. Daqui a pouquinho a gente vai falar para você na edição do Girando. Mais uma participação da Irene Messias, do bairro Engenho da Serra, também está com a gente. A Madalena Fraga está na cabeceira de Santana, lá no Japu, pedindo aqui uma música e oferecendo para a afilhada, que é a Silvana Fraga, que está de aniversário hoje. Silvana, parabéns para você e aplausos. Também oferece para Eunice Amaral, em Manhuaçu, que está ligadinha no programa, para todas as suas amigas que estão aí na sintonia da Rádio Manhuaçu. Valeu, Madalena Fraga. Obrigado pela participação. Mais um bom dia.
3: Bom dia, Luiz Nascimento. Aqui é a Maria Fial de Santa Marta.
0: Foi, Maria.
3: Tô pedindo a música do Eduardo Costa, Cuida de Mim, pra mim e pra minha vizinha Rosa.
0: Tá ótimo. Bom dia pra vocês aí, de Vila Nova. O Eduardo Costa cantou por aqui, né? Solange Almeida e Érica Ender.

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1: Jean Giovanni, a participação da Noli, Taça de Pranto, grande saudade nessa releitura com a Noli participando. Teve também Gustavo Lima e Luiz

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1: Manhã Sul tem céu totalmente encoberto nesse momento, a temperatura em 21 graus aqui no centro da cidade e a umidade relativa do ar em 80%. Um temporal com queda de granizo atingiu Muniz Freire e a região de Ibitirama, na região do Caparaó, Capixaba, na noite desta segunda-feira. As pedras de gelo danificaram telhados e uma família ficou desalojada. Em Muniz Freire, o granizo foi registrado no distrito de Itaici e também na sede do município. Imagens divulgadas após a chuva mostram o chão de uma praça coberto por pedras de gelo. Segundo a Defesa Civil Municipal, o temporal também foi acompanhado de ventos fortes e descargas elétricas. Foi informado pelo órgão que monitora a situação do município, toda essa situação em Muniz Freire. Já em Ibitirama, na zona rural, casas e lavouras foram atingidas pelo granizo. De acordo com a Defesa Civil, uma família precisou deixar a residência e foi acolhida por parentes. Moradores relataram que a chuva começou de forma repentina e durou cerca de 20 minutos, com raios e queda intensa de granizo. Apesar dos danos em telhados, não houve registro de feridos. E a Defesa Civil de Ibitirama deve realizar, nessa terça, um levantamento dos prejuízos causados pelo temporal naquela região. A economia em destaque, o dólar no câmbio comercial está operando em queda de 0,12%, valendo R$ 5,01. O euro também está trabalhando, só que diferentemente do dólar, está em alta de 0,02%, R$ 5,84. Já a Bovespa está em baixa de 0,91%, 172.197,45 pontos. Estados Unidos dizem que vão taxar o Brasil em 25%. Então essa notícia é destaque mundial hoje. E entre os motivos listados pelo governo Trump para propor a imposição de um novo tarifaço de 25% sobre todas as mercadorias brasileiras por práticas de comércio consideradas irrazoáveis, está a política. O Escritório de Representante Comercial americano anunciou a conclusão da investigação contra o Brasil, respaldada na seção 301 da Lei de Comércio de 1974. O documento preliminar aponta que políticas brasileiras sobre comércio digital, desmatamento ilegal e propriedade intelectual restringem ou oneram o comércio norte-americano. O documento do governo americano propõe a imposição de tarifa de 25% sobre todas as mercadorias brasileiras, mas inclui bens considerados estratégicos para o abastecimento da economia dos Estados Unidos. Ficam isentos do imposto de importação produtos agropecuários como carne bovina, café, frutas tropicais, além de petróleo, minérios, terras raras, aviões, fertilizantes e produtos farmacêuticos. Um dos motivos listados pelo governo Trump estão as ordens secretas, determinando que empresas americanas de mídia social removessem determinados conteúdos políticos e suspendessem os perfis de residentes nos Estados Unidos, às vezes globalmente, além de proibir que as plataformas divulgassem essas ordens aos proprietários dos perfis. No documento, cita diretamente os tribunais brasileiros. O texto cita plataformas em que isso ocorreu, como o X, Meta e Google, listando diversas decisões, como a restrição de contas com posicionamentos políticos contrários. 10h37, termina a edição do Girando. Mais notícias a qualquer momento.
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0: É pagode na Rádio Mansão, pagode do Pixote, é sucesso. Coração Encadeado, música do ano passado, tocando pra você. 10h45 da manhã, quero falar com você aqui sobre um comunicado que chegou pra gente mais cedo e que a Rádio Mansão presta esse serviço também à comunidade. Foi furtada uma mochila contendo todos os documentos pessoais da senhora Flávia Knupe Souza Breder. E nessa mochila estavam diploma, certidão de casamento, CNH, carteira e demais documentos importantes. A proprietária acredita que a mochila possa ter sido descartada após o uso e pede apenas a devolução dos documentos, que são de grande valor pessoal e profissional. Quem encontrar os documentos ou qualquer informação que tiver a respeito, pode entrar em contato pelos seguintes telefones: 33 9 88 28 99 10, 33 9 88 28 99 10, Flávia Knupe Souza Breder. E tem também o número aqui da Rádio Manhuaçu 106.9, que é o 9 88 18 88 90. Documentos também podem ser entregues diretamente aqui na rádio, que fica na Praça 5 de Novembro 339. A colaboração de todos é muito importante. Desde já, agradecendo aí a colaboração, a senhora Flávia Knupe Souza Breder. Prestação de serviços da Rádio Manhuaçu. 10h47.
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1: Com você, atendendo a sua participação nessa manhã super legal de terça-feira. Pessoal, quinta-feira é feriado, hein? Dia de Corpus Christi, comércio não abre, repartições públicas, bancos também não. Então vá antecipando aí o que você tem que fazer nesses locais, porque quinta-feira é feriado, dia de Corpus Christi. Sexta-feira, tudo aberto normalmente, né? Embora repartições públicas, muitas delas vão ter o ponto facultativo, que é o mesmo que dizer assim, não vão abrir, né? Então fique atento aí, a gente vai informando para você. A Eni Aparecida da Ponte da Aldeia tá ligada. Bom dia, Eni. Já está aqui no sorteio da Rádio Manhuaçu. Roberto Carlos do Manhuaçuzinho também está com a gente. Bom dia, Roberto, para você, para todos aí do Manhuaçuzinho. Pessoal da sua família curtindo a gente, né? Não só em Manhuaçuzinho, mas também em São Vicente e Simonésia. A Lausita é a comunidade dos Pinheiros. Mais cedo eu falei que era Santo Amaro, mas não, né? Pinheiros, Vila Nova. Lausita, bom dia para você. Parabéns para Sabrina, que é a filha dela, que está de aniversário. E se está de aniversário, tem aplauso aqui no Manhã do Ouvinte. Valeu, Lausita. A Dora também está com a gente lá na Zona Rural de Simonésia. Fala, Dora. Um abraço para você. Terminou a panha de café?
2: Oi, Luiz Nascimento. Bom dia. E aí, tudo bem?
1: Tudo certo.
2: Tudo bem com a tua família? Aqui, eu estava sumida, né? Põe um café, agora acabei. Agora eu vou voltar a pedir música.
1: Tá certo.
2: Gostaria aí, se você puder, passar para minha música do Guilherme Santiago, A Casa Amarela. Quero oferecer aqui para minhas amigas de São Vicente, minhas comadres, comadre Maria Cabral, Pazezinho, Luiz e o Flávio Langão também, que está reclamando que eu não mando para ele uma música.
1: Olha só.
2: Aí se você puder passar, tá?
1: Tá certo.
2: Agradeço. Um ótimo terça-feira aí para você, tudo de bom, fique com Deus.
1: Fica com Deus também. Daqui a pouco a gente toca, tá? A música Casa Amarela. Vou tocar até uma versão mais recente. Ana Bruna dos Barroso, dando bom dia para toda a audiência da Rádio Manhuaçu por lá. Ela e a filha Tauane trabalhando e ligados aqui na maior. Bom dia também para minha amiga Celeste Caetano do bairro Matinha. Já está na promoção aqui, tá, minha amiga? Pode aguardar e o sorteio vai acontecer. E boa sorte para você.

0: Padre Ezequiel Dalpoz e a música do Rei Alberto Carlos, Luz Divina. Agora são 11:02 da manhã, chegando a dica para que a gente tenha mais saúde. E hoje vamos falar sobre relacionamento.
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0: Sabia que para ter saúde é necessário que a gente tenha bons relacionamentos? Relacionamentos são o pilar do bem-estar e implicam diretamente na nossa saúde. Invista tempo em conexões pessoais.

0: vale um café com um amigo ou uma chamada de vídeo com a família. O suporte social é parte vital do autocuidado e vai ajudar na saúde. E lembre-se, o autocuidado não tem nada a ver com cobrança ou comparações, nada disso. Cada pessoa tem uma rotina e realidade únicas. Vá no seu ritmo e dentro das suas possibilidades. Combinado assim? Se conecte com as pessoas queridas e você terá mais saúde. Amanhã, para você de volta, aqui na Rádio Manhuaçu, nosso Saúde em Foco.
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4: 11:04 da manhã, daqui a pouquinho as últimas participações de hoje no nosso Manhã do Ouvinte. E agora tem Guilherme Santiago, numa parceria com Guilherme Benuto.

0: Zezé de Camargo e Luciano e a boiadeira na Castela. Com a música você vai ver e também no Dix aí de casa, um popurri com o Zezé de Camargo e Luciano e Ana Castela, na manhã da Rádio Manhuaçu. 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
6: Vamos para a parte final do nosso Manhã do Ouvinte e dar uma passada em Reduto. Oi, Marlene.
7: Oi, Nascimento. Bom dia, tudo bem?
6: Tudo.
7: Aqui, eu sou a Marlene daqui do Reduto. Eu moro aqui na Rua do Campo. Marlene Moreira de Medeiros. Eu gostaria de participar do sorteio. Não sei como está funcionando, quando escutei de manhã. Mas eu quero participar do sorteio, tá?
6: Já está nele, minha amiga. Boa sorte para você. Eu sorteio o dia dos namorados, né? Valeu, Marlene. Ainda em Reduto, só que na zona rural, bom dia para Marilda Santos, está ligadinha com a gente também, também está na promoção. Mais um áudio, bom dia.
8: Bom dia, Desacimento.
6: Oi, Fátima.
8: E bom dia para essas pessoas maravilhosas, lutadoras, que estão na Panha de Café, as senhoras que estão aqui agora.
6: Isso mesmo.
8: Falou, meu menino, que eu já esqueci.
6: É a Dora.
8: Agora, tá, meu filho?
6: É a Dora.
8: Um abraço para essas pessoas. Que Deus os abençoe e os proteja.
9: Bom dia também.
8: Bom dia também.
6: Tá certo, Fátima.
8: Eu tô tomando a vitamina, não tô tomando café, não. Nunca fui te fazer isso.
6: É isso aí.
8: Tomo uma vitamina.
6: Toma aquela vitamina para melhorar. Ainda mais, né, Fátima? Fátima do Colina tá com a gente. Oi, Marquinho, direto do bairro Lajinha.
10: Ô, meu amigo Wilson Cineza, que é o Marquinho Gordinho do bairro Lajinha. Bom dia pra você, todos os ouvintes aí. Gostaria de ouvir a música, escolha o programa aí. E gostaria de participar do sorteio, meu amigo. Um ótimo dia pra você, uma boa terça-feira.
6: Já está no sorteio você também, Marquinho Gordinho. O sorteio é fácil, é o nome, onde mora, nome completo, onde mora, e colocar a promoção Dia dos Namorados. Beleza, né? Boa sorte pra você, é a promoção da Rádio Manhã Uaçu. Tem mais, hein? Tem mais. É, Nascimento, bom dia pra você, sou a Lindalva aqui de Luisburgo, tô na sintonia da Rádio Manhuaçu. Gostaria de ouvir uma música, oferecendo para o meu esposo João Arruda, filhos, minhas netas, todos os ouvintes da Rádio Manhuaçu. Também quero participar da promoção, claro. Oi, Nascimento, tô de volta, hein, Valdirene Faria da Soledade. Que bom, a Rádio Manhuaçu tá sendo sintonizada aqui. Adorei essa música que o Leonardo participou, né, com Felipe Araújo, tá ótimo. Um abraço pra você, tá? Obrigado pela participação. Silvânia Maria Ramos, Fernandes, bairro Lajinha, também participa. O Dino está convidando para o almoço direto de lá, do bairro Lajinha também. Mostrou aqui a panela cheia, né? Bom demais. Valeu, Dino. E a Terezinha, do bairro São Vicente, também dá o bom dia dela. Obrigado, tá? São 11h22 da manhã. Zé Ramalho e Chitãozinho e Chororó. Sinônimos.

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1: Corpo de Bombeiros de Manhuaçu atuou agora pela manhã num acidente, um tombamento de um caminhão no quilômetro 21 da BR-262, entre Reduto e Martins Soares. SAMU e uma ambulância da Prefeitura de Martins Soares auxiliaram no resgate. O motorista desse caminhão, ainda sem identificação, ficou com a parte do corpo presa dentro da cabine. Com o auxílio de um guincho, ele está sendo socorrido, em princípio com suspeita de fratura nas pernas. A Polícia Rodoviária Federal foi acionada e também auxilia nesse resgate. O trânsito na BR-262 precisou ser interrompido para a operação. E você que está trafegando aí na região, então, de Martins Soares e Reduto, entre os dois municípios, no acesso a Jaguaraí, muita atenção, né, porque a gente tem esse trabalho, né, sendo realizado, né, o caminhão era carregado com uma carga de ovos. Então fique atento nesse trecho aí entre Reduto e Martins Soares. É a notícia para você aqui na Rádio Manhuaçu.
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1: A seguir, na programação da Rádio Manhuaçu, nós teremos o Caminho Verdade e Vida hoje com o Padre Lucas, da Paróquia Bom Pastor. Logo depois tem o Sintonia da Tarde com o Moreira Lopes. E assim vamos colocando um ponto final no nosso Manhã do Ouvinte de hoje, desse dia 2 de junho. Se Deus quiser, amanhã, 7h30 da manhã, estaremos de volta na quarta-feira da Rádio Manhuaçu. Muito obrigado, tá, pela audiência, pela participação. Desejo um bom restante de terça-feira para você. Siga aqui na melhor programação do rádio, Manhuaçu FM 106.9. Para encerrar hoje, Gustavo Mioto, Amor é para Poucos. E logo depois, nós teremos então o Caminho Verdade e Vida. Fiquem todos com Deus. Tchau, gente.

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2: Prezados irmãos, queridas irmãs, bom dia! 2 de junho, nona semana do tempo comum, terça-feira, paz e bênção. De onde você nos acompanha nesse momento, um abraço fraterno. Felicitações aos aniversariantes do dia de hoje. Comunhão solidária com todos os doentes, hospitalizados, acamados. E você que está nos acompanhando nesse momento, do seu trabalho, do seu descanso, da sua viagem, do campo, da cidade, nosso abraço fraterno. Querido irmão, querida irmã, um abraço fraterno aos grupos de reflexão da Palavra de Deus. Primeira semana do mês de junho, e este mês nos reúne em torno de profundas expressões de fé, de devoção. Somos marcados por celebrações que nos conduzem ao encontro do mistério de nosso Senhor Jesus Cristo, o bom pastor, e da vida da nossa Santa Mãe Igreja. De modo muito especial, este é um tempo de grande alegria para a Diocese de Caratinga, porque celebra o seu padroeiro São João Batista, além de celebrarmos outros padroeiros, os mais populares da Igreja, Santo Antônio, São Pedro, São Paulo. É o mês das festas juninas. Nós celebramos o padroeiro da nossa diocese, aquele que abre o caminho, o precursor e de muitas paróquias, de muitas comunidades. À luz do seu testemunho, recordamos com gratidão o caminho já percorrido pela nossa Igreja, na unidade, na comunhão. Somos chamados a renovar nosso compromisso de continuar preparando os caminhos do Senhor em nosso tempo, sendo uma Igreja missionária, fiel ao Evangelho e atenta aos sinais dos tempos, aos sinais de Deus na realidade em que vivemos. Neste mês, somos também convidados a contemplar o amor de Deus manifestado na Eucaristia. Estamos na Semana Eucarística, próxima quinta-feira, ao celebrarmos a solenidade de Corpus Christi, ocasião em que professamos praticamente, publicamente, nossa fé na presença real de Jesus no Santíssimo Sacramento. Ao redor do altar, pelas ruas, renovamos nossa adesão ao Senhor que se faz alimento para a nossa caminhada, para a nossa salvação. Celebramos ainda, neste mês, a solenidade do Sagrado Coração de Jesus, coroando assim 5 festas próximas, né? A Ascensão, Santíssima Trindade, Pentecostes, Corpus Christi e com o Sagrado Coração, é a quinta que coroa todo esse recém-terminado tempo da Páscoa e início do segundo momento do tempo comum. E com união, a memória do Imaculado Coração de Maria, modelo de acolhimento, de fidelidade ao plano de Deus. Estes mistérios que encontramos é um convite a configurar nosso coração ao coração do bom pastor, aprendendo a amar com generosidade e a viver com espírito de entrega. Ainda no final do mês, né, celebramos São Pedro e São Paulo, duas colunas importantes da nossa Igreja, testemunhas da fé, da missão, que nos recordam a importância da unidade, da fidelidade ao Evangelho anunciado pelos apóstolos. Querido irmão, querida irmã, já estamos também celebrando nas nossas comunidades, no interior, né, das nossas comunidades. Quando dizemos interior das nossas comunidades, dizemos do território geográfico,

nas ruas, nos córregos. Nós estamos já vivenciando o novo roteiro de reflexão deste mês, que tem o tema discernimento e conversão pastoral, que é, na verdade, um chamado a renovar o coração e a missão da igreja, deixando-nos transformar pelo Espírito Santo para sermos instrumentos de amor e misericórdia ao mundo. O roteiro de reflexão nos convida a refletir sobre nossa vida, nossa fé, nossa prática pastoral, buscando maior fidelidade ao Evangelho e compromisso com a missão de Jesus. Nesse mês também teremos a oportunidade de conhecer melhor as diretrizes gerais da ação evangelizadora da Igreja após o atraso causado pela pandemia e pela morte do Papa Francisco. Novas diretrizes foram apresentadas pela Conferência Nacional dos Bispos e em nossas reuniões deste mês refletiremos sobre os desafios para o discernimento e a conversão pastoral na realidade atual. Enfim, que o coração misericordioso de Jesus nos conduza neste caminho de renovação, nesse caminho de serviço. Vamos preparando nosso coração para um encontro com o Santo Evangelho desta terça-feira. Depois da música, Tua Palavra.

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1: Evangelho de Nosso Senhor Jesus Cristo, narrado por São Marcos, capítulo 12,

0: versículos 13 ao 17.
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0: Naquele tempo, as autoridades mandaram alguns fariseus e alguns partidários de Herodes para apanharem Jesus em alguma palavra. Quando chegaram, disseram a Jesus: Mestre, sabemos que tu és verdadeiro e não dás preferências a ninguém. Com efeito, tu não olhas para as aparências do homem, mas ensinas com verdade o caminho de Deus. Dize-nos, é lícito ou não pagar o imposto a César? Devemos pagar ou não? Jesus percebeu a hipocrisia deles e respondeu: Por que me tentais? Trazei-me uma moeda para que eu a veja. Eles levaram a moeda e Jesus perguntou: De quem é a figura e a inscrição que estão nessa moeda? Eles responderam: De César. Então Jesus disse: Dai, pois, a César o que é de César e a Deus o que é de Deus. E eles ficaram admirados com Jesus. Palavra da salvação. Glória a vós, Senhor. Queridos ouvintes, palavra de Deus proclamada, luz para iluminar os nossos caminhos, por isso interiorizada em nosso coração. A resposta de Jesus à armadilha que os fariseus prepararam é muito perspicaz e significativa. Por um lado, mostra que devemos separar as coisas de Deus das coisas do mundo, aquilo que é sacro daquilo que é profano. Não necessariamente significa separar a fé do mundo político, da vida social, mas sim imundar de fé todas as nossas ações públicas. O cristão tem o dever de se preocupar com questões da nossa vida social, pois elas dizem respeito ao bem comum. Não podemos tornar a política, a nossa vida social, um partidarismo sem fim e fazer dele uma criança, ou infantil, uma infantilidade, ou uma crença. Aí entra o segundo significado de resposta de Jesus, ou seja, uma crítica aos fariseus que tornaram a fé e a religião uma indústria, um comércio. A verdade de Cristo vence as armadilhas da hipocrisia. Os adversários chegam com palavras bonitas, mas o coração deles não buscam conversão. Eles querem usar uma pergunta religiosa para empurrar Jesus para uma disputa política. O Senhor não cai na provocação, porque sua sabedoria nasce da comunhão com o Pai. A moeda tem a imagem de César, mas o coração humano carrega a marca de Deus. Isso aparece quando cumprimos deveres externos, mas esquecemos a quem pertence a nossa vida, de onde viemos e para onde voltamos. Tu és pó e ao pó voltará. O cristão não despreza suas responsabilidades sociais, mas também não transforma nenhum poder em absoluto. A fé madura sabe viver no mundo sem adorar os ídolos do mundo. Quem pertence a Deus aprende a organizar dinheiro, a autoridade e decisões segundo a verdade do Evangelho. Dê hoje cada coisa o seu lugar e vivamos a entrega do coração inteiro ao bom pastor. Que Deus nos abençoe, que Deus nos ilumine. Vamos à próxima música do programa e voltamos daqui a pouquinho com a oração e com a bênção final.

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1: Queridos ouvintes, chegamos ao final do programa, nossos avisos de missa, nossa programação com a Paróquia do Bom Pastor. Esses dias está acontecendo o trido eucarístico na Matriz do Bom Pastor, às 19 horas, em preparação para a festa de Corpus Christi. E quinta-feira, então, essa grande festa, nós estaremos vivenciando esse momento, a Santa Missa, às 15h, na Igreja Matriz do Bom Pastor. Em seguida, a missa, a procissão pelas ruas do bairro e, em seguida, a bênção, a procissão com a bênção, as bênçãos solenes que irão acontecer ao longo da procissão. Um tempo de muita graça, um tempo de muita bênção para todos nós. Vamos viver com intensidade, viva isso na sua paróquia, com intensidade a proclamação da festa da Eucaristia. Rezemos um Pai Nosso, rezemos uma Ave Maria, com coração cheio de gratidão a Deus, pelo dom da vida, pelo dom da saúde e pelo dom da unidade, da comunhão e pelo santo alimento que Deus nos deu, que é a Santa Eucaristia. Pai nosso que estais no céu, santificado seja o vosso nome, venha a nós o vosso reino, seja feita a vossa vontade, assim na terra como no céu. O pão nosso de cada dia nos dai hoje, perdoai as nossas ofensas, assim como nós perdoamos a quem nos tem ofendido. E não nos deixeis cair em tentação, mas livrai-nos do mal. Amém. Ave Maria, cheia de graça, o Senhor é convosco, bendita sois vós entre as mulheres, e bendito é o fruto do vosso ventre, Jesus. Santa Maria, Mãe de Deus, rogai por nós, os pecadores, agora e na hora de nossa morte. Amém. Senhor esteja convosco, Ele está com todos nós. Por intercessão da Virgem Maria, Nossa Senhora do Santíssimo Sacramento, abençoe-vos Deus Todo-Poderoso, Pai, Filho e Espírito Santo. Amém.

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1: Chegando. Alô, gente, amigo, um abraço, carinho, legal. E a partir de agora, deixa rolar, deixa acontecer o Sintonia da Tarde. Nós vamos ficar juntinhos na terça-feira, no segundo dia do mês de junho. E aí, está tudo bem, na maior paz, com muita alegria, com muita energia positiva? Então, vamos juntinhos com a informação, prestação de serviço, utilidade pública, a comunicação aí no seu radinho, no seu aparelhinho celular, pelo aplicativo da Mãe Uaçu, aí também pela internet. Você pode nos ouvir, nos acompanhar em tempo real com muita qualidade pelo site mãeuaçufm.com.br. Lá tem toda a nossa programação para você estar acessando, para você ficar sabendo todos os detalhes. E assim, nessa terça-feira, eu convido você, amiga dona de casa, como é que está? Tudo bem? Na maior paz? Horário de almoço por aí? Ah, já teve o almoço, o pessoal já saiu. Então, nós vamos ficar juntinhos com você que está aí chegando agora, ligando seu radinho. Você que desde cedo acompanha a programação da Mãe Uaçu. Que alegria estar com você. Afinal, já chegamos a 153 dias do ano. E para 2027, faltam 212 dias na nona semana do tempo comum. E aí, para você, nesse clima gostoso, hein? Aquele friozinho pela manhã, pela madrugada, mais à noite, né? E durante o dia, aquele sol, né? E maravilha, hein? E assim nós vamos ficar com você, com informação, com destaque, você interagindo, mandando a sua mensagem pelo nosso WhatsApp, que é o 33 988 18 88 90. Nunca participou? Ah, vai lá, tira um tempinho, deixa seu recadinho, vão registrar, tá? Ah, participo sempre, não tem problema, pode continuar participando, tá? A programação é feita para você, ouvinte, estar aí interagindo, estar participando, tirando o tempinho, deixando sua mensagem de áudio, mensagem de texto. O importante é estarmos juntos. E assim, no Sintonia, dentro de instantes, tem o convidado do dia. Já está no site da mãeuaçufm.com.br. Já já tem o Artista da Terra, histórias mais curiosas de mineiros e mineiras. E nós contamos tudinho para você, então fique ligadinho, tá? E em instantes, o Igreja Viva, catequese na sua tarde, tem toques e dicas, informações do esporte, momento aí da saúde dos idosos, para a gente saber, né, como é que está aí a sua saúde, você que está com a idade mais avançada, você que se cuida mais, você que não se cuida, tá? Então, fique atento, sempre um grande tema para você aqui no Sintonia. Tem as três, a consagração, então eu convido, vamos ficar nesse clima muito agradável. E é sempre muito bom lembrar que o amor e a alegria são os elementos básicos para conquistarmos amizades e as conservarmos, não é isso? E são básicos também para a nossa paz mental. Demonstre amor e alegria em todas as oportunidades. E veja que a paz nasce dentro de você. A felicidade não pode estar em nada que esteja fora de você. Busque-a dentro de você mesmo, pois a felicidade é Deus, e Deus mora dentro de você. Ritmo especial nesse clima da terça-feira.
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1: Começando assim, dentro de um abraço, mais emoção, Jota Quest, acústico.

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0: Bom demais, Beto Guedes, meu ninho. E nós vamos aí com você, conferindo a hora. Meio-dia e 16.
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0: Muito bem, vamos em frente com você aqui na Manhuaçu.
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0: Muito bem, destaque para você aqui na Manhuaçu, agora meio-dia 18, Léo Magalhães e Wesley Safadão, dois amigos.
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1: 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E aí, com você no Sintonia da Tarde, na terça-feira, dia 2 de junho. E aí, está tudo bem naquela paz, na alegria, coração aberto aí no Sintonia? Sim, aproveita, tira um tempinho, manda seu recadinho pra gente, destaque. Oi, Moreira, quero indicar a música. Tem jeito? Claro que tem, né? Você pede aquela música, dá aquela... chance pra gente rodar a música que você gosta, tá? Mandar aquele abraço, aquele alusão através do nosso WhatsApp, é a linha direta 33 988 18 88 90.
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1: E assim nós tivemos Fala Mansa, Sou Marinheiro e Luiz Fons com Danieck com Despacito. E a hora conferindo, meio-dia e 48.
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Sintonia, seu programa, sua tarde de terça-feira, meio dia 50, Juliano César, Jorge Matheus, Rumo a Goiânia, vamos lá.

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1: E vamos lá, destacando para você histórias curiosas de mineiros e mineiras. E hoje nós vamos trazer aqui um conhecidíssimo daqueles que são amantes do futebol, que gostam da história do bom futebol, tá? Hoje nós vamos trazer o Tele Santana da Silva, sua história, sua trajetória. Ele, mineiro de Itabirito, nasceu em 26 de julho de 1931 e faleceu em Belo Horizonte em 21 de abril de 2006. Ficou conhecido Tele Santana. E nessa sua trajetória foi um dos maiores treinadores e jogadores de futebol do Brasil. Ficou conhecido pelo apelido de Fio de Esperança nos tempos de ponta direita do Fluminense, mas imortalizou-se como mestre do futebol arte ao comandar a inesquecível seleção brasileira na Copa de 1982 e conquistar o mundo com o São Paulo Futebol Clube. Como jogador, o Tele Santana, esse mineiro de Itabirito, teve seu auge nas Laranjeiras entre 1951 e 1960. Considerado aí, está entre os jogadores com mais partidas e um dos maiores artilheiros do clube. Marcou 165 gols. Ele venceu o Campeonato Carioca 1951-1959, o Torneio Rio-São Paulo 57-60 e a Copa Rio 1952. Passou pelo Guarani de São Paulo, Madureira do Rio, e encerrou os gramados no Vasco da Gama em 1965. A era de ouro como treinador se deu na seleção brasileira entre 1982 e 86, comandou o Brasil em duas Copas do Mundo. A equipe de 82 com Zico, Falcão, Sócrates e Éder, considerada uma das mais mágicas da história, jogando o chamado futebol arte. No Atlético Mineiro, venceu o primeiro campeonato brasileiro oficialmente instaurado no país em 1971. No São Paulo, viveu esse período vitorioso da sua trajetória como treinador na década de 90. Revolucionou o time com disciplina tática, obediência e técnica refinada. E assim, ele conquistou o bicampeonato da Copa Libertadores, 92 e 93, o bicampeonato mundial de clubes, 92 e 93, o Campeonato Brasileiro de 91 e o Campeonato Paulista, 1991 e 1992. E assim, no legado e na sua filosofia, o Tele exigia intensa disciplina fora de campo e dedicação nos treinamentos. No gramado, sua obsessão era clara. O time deveria jogar bonito, atacar com velocidade, trocar passes precisos e vencer com categoria. Seu estilo influenciou gerações de técnicos no mundo todo. E ele faleceu em Belo Horizonte em 21 de abril de 2006. E assim, deixou um legado eterno que merece sempre ser relembrado. É o que nós estamos buscando fazer aqui, trazendo no Artista da Terra o Tele Santana da Silva, o grande Tele Santana, conhecido Fio de Esperança, né? Nos tempos de ponta direita da Fluminense.

0: e também esse mestre do futebol, a arte ao comandar a inesquecível seleção brasileira e também conquistar o mundo com o São Paulo Futebol Clube. Hora certa, 1:04. Gostou da história do Tele Santana? Que história, hein? Que trajetória vitoriosa, né? E amanhã tem mais história para você de mineiro ou mineira. É só ficar ligadinho.
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0: Convidado hoje tem uma estrela da música nacional para você. Vem chegando ela, Nayara Azevedo. 1:06. E aí, vamos juntos?
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E aí, você ligadinho aqui com a Nayara Azevedo, a nossa convidada. É o nome completo, Nayara de Fátima Azevedo Cabral. Essa cantora e compositora brasileira lá de Farol, lá do interior do Paraná. Nasceu em 1989, é sucesso em todo o Brasil. E a música Sinal Vermelho, 1 e 10.

Nayara Azevedo, e destaque para você, o nome artístico é Nayara de Fátima Azevedo Cabral, essa cantora, compositora brasileira, paranaense. Daqui a pouquinho, após o intervalo, ela canta mais.

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0: E aí, vamos em frente. Hoje com a Nayara Azevedo, ela que nasceu em 30 de outubro de 89. Nayara morou em um sítio até os 16 anos. Ela é formada em estética e comestologia, que é a ciência aplicada que estuda, pesquisa e desenvolve produtos cosméticos e tratamentos de beleza. E assim, ela chegou a fazer pós-graduação, mas decidiu abandonar a área para seguir o sonho na música. E a ex do seu atual. Vamos lá, Nayara Azevedo.
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E as primeiras apresentações da Naira Azevedo aconteceram em bares na sua cidade, mas o reconhecimento nacional veio a mudar-se com a sua ida para Londrina e, posteriormente, Goiânia, o grande polo da música sertaneja. E essa aí ao vivo, hein? R$ 50.

E aí, Nayara Azevedo, hein? Essa música foi o divisor de águas na carreira da cantora, né? Em 2016, R$50. E a parceria em especial nessa música aí com a dupla Maiara Maraíza, só que essa aí ela cantou solo, né? Com a apresentação ao vivo lá em Aparecida. E a canção que narra a traição real vivida pela cantora e viralizou rapidamente, tornando-a uma das principais vozes femininas do sertanejo. E agora homenagem para você, mamãe. Obrigado, mãe. 1h25.

Nayara Azevedo, em destaque para você no Sintonia. Essa aí, bonita, né? Essa mensagem homenageando as mães, reconhecendo o carinho, a dedicação, o amor. Essa é muito pedida, hein? É o Ratinho do Sazé, vamos lá. 1h29.

0: o Sérgio de
1: Anão. Legal, hein? Nayara Azevedo no destaque no Sintonia. E ao longo da carreira, né, mais de uma década já, a Nayara lançou diversos projetos com sucesso. Recentemente comemorou aí os seus 15 anos de estrada com o lançamento do DVD Araguaia. Além de seu trabalho musical, ela alcançou grande projeção na mídia, participando do reality show Big Brother Brasil. É isso aí, gente! Diariamente tem convidado do dia, cantora, cantor, banda, grupo musical que você gosta, as duplas sertanejas, os trios, tá? Então pode indicar? Pode, fique bem à vontade. E essa aí, tá tocando em todo o Brasil. Traz uma cerveja, gente, com a participação Maera Maraíza.

0: goela.
1: Eu não sei, meu Jorge. Festa é sucesso, é pra comemorar.
2: Aê, que encontraça, hein? Que tri! Nayara Azevedo, Maiara Maraíza, assim fechando o nosso convidado do dia. Hoje teve ela, a Nayara Azevedo, como destaque. E assim amanhã um novo convidado para você, só ficar ligadinho aqui pela Mãe Uaçu. E o de hoje está lá no site mãeuaçufm.com.br.
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2: Muito bem, vamos em frente com você, ligadinho aqui na Mãe Uaçu FM 106,9, na terça-feira, 2 de junho. Ana Flávia Domingos, e aí, tudo bem? Boa tarde.
7: E Moreira, boa tarde também para os ouvintes do Sintonia da Tarde.
2: Legal, hein? Informação aí na terça-feira, tô sabendo que tem muita coisa acontecendo.
7: Então, Moreira, a gente começa falando sobre a Superintendência Regional de Ensino, que formou um comitê de busca ativa para combater a evasão escolar. A iniciativa ela tem esse objetivo de identificar crianças, adolescentes e também jovens que estão fora da escola e garantir o cumprimento da frequência escolar exigida para a manutenção do benefício. O trabalho ele será desenvolvido em parceria com as comissões municipais de busca ativa formadas pela Secretaria de Educação dos municípios da região. A proposta é integrar diferentes setores para acompanhar estudantes em situação de ausência escolar e também reduzir os índices de evasão. Segundo a assessora de gabinete da Superintendência Regional de Ensino, a Carla Costa Gamo, a atuação do comitê ocorre em um período em que parte dos estudantes pode se afastar das atividades escolares para trabalhar na colheita do café. E de acordo com a assessora, a região ela possui atividade econômica ligada à cafeicultura e durante a safra, alguns adolescentes deixam de frequentar as aulas para atuar na colheita. E por isso o comitê pretende orientar estudantes e também familiares sobre a importância da permanência na escola. E o comitê também poderá contar com a participação da Superintendência Regional de Ensino, das Secretarias Municipais de Educação, Saúde e Desenvolvimento Social, além do CRAS, o CREAS, conselhos tutelares, órgãos de segurança pública, conselhos voltados à proteção da criança e do adolescente e também do Ministério Público. E aí a reportagem ela está completa lá no nosso site, se o pessoal quiser estar acessando e conferindo, é super importante. Achei interessante também essa parte, né, dos estudantes que acabam se evadindo da escola, principalmente agora nesse período, né, da colheita de café. A gente sabe que, em sua maioria, as pessoas vivem em situação

0: vulnerabilidade social, mas não pode deixar a educação de lado, nem fomento também desse bem, né, desse bem de valor, que no caso é o dinheiro, que acaba sendo de grande valia, mas aí tem essa evasão escolar.
1: Infelizmente, né, é registrada aí principalmente na questão, igual você lembra, né, esse período da colheita do café, e muitas das vezes também quando o filho não está muito estimulado, né, não está envolvido com o ensino e não tem aquela cobrança, às vezes, dos pais, né? E o acompanhamento devido, e acaba abandonando.
0: Isso, exatamente. Infelizmente acontece isso, e lá na frente pode fazer muita falta, né, Moreira? Hoje em dia a gente sabe que a educação, ela acaba que abre portas, né, para todo mundo, e aí essa evasão escolar agora pode ela fazer falta lá na frente. Então é super importante todo mundo ter essa atenção, principalmente os pais e também os responsáveis. A gente fala também sobre agentes de trânsito de Manhuaçu que receberam certificados de formação e novos equipamentos. Acho que o pessoal que mora aqui em Manhuaçu, principalmente quem passa aqui pelo centro, deve estar vendo, né, que os agentes de trânsito já estão atuando com vestimentas novas, né? E na manhã de ontem eles acabaram acontecendo a cerimônia, né, de diplomação desses agentes de trânsito aqui do município, e os profissionais concluíram o curso de formação com carga horária de 200 horas aula. A capacitação ela foi realizada entre os dias 2 de janeiro e 20 de fevereiro, abrangendo atividades teóricas e práticas voltadas à qualificação dos agentes para o exercício de suas funções e para o fortalecimento da segurança viária aqui no município.
1: É, tá importante, né, para ajudar a organizar esse trânsito nosso que tem hora que vira um caos, né?
0: Isso, exatamente. O principal objetivo, né? A gente sabe que principalmente aqui na área central é bem tumultuado, principalmente no horário de pico. E aí agora eles têm essa formação, né? No caso, os agentes, e já estão atuando aqui nas ruas do município de Manhuaçu. E para encerrar, a gente fala sobre a PRF, que apreendeu cerca de 500 quilos de maconha em uma carreta na 262. Esse fato foi na noite de ontem, né? A carreta foi abordada na BR-262, próxima a Abricampo. O motorista, ele acabou sendo preso. A princípio, ele disse que não sabia, né, de onde era essa carga, e posteriormente ele foi, né, conduzido à Delegacia de Polícia Civil para mais esclarecimentos. Ele saiu de Betim com destino a Vitória, e agora a gente vai acompanhar a fala do policial rodoviário federal, Victor Abdala, que vai destacar para a gente essa prisão.
2: E logo de início da abordagem, a gente solicitou os documentos de porte obrigatório no intuito, né, de orientar o motorista a respeito, né, do farol que estava queimado. Pois bem, logo que iniciou-se a abordagem, o motorista, né, sentiu bem incomodado com os questionamentos, né, dos policiais sobre destino e origem da carga. Aí, por esse motivo, a gente resolveu estar realizando uma fiscalização, digamos assim, mais detalhada, né? E quando a gente se aproximou do compartimento de carga, a gente percebeu um odor característico do entorpecente maconha. Aí a gente subiu no caminhão, a equipe subiu no caminhão e começou a deslonar o caminhão. E bem no, na parte dianteira do veículo, a gente viu uma grande quantidade de caixas. E essas caixas eram diferentes do restante da carga, né? Que a carga estava em bag e tinha essas caixas espalhadas, cerca de 15 caixas ali. Aí quando a equipe começou a abrir essas caixas, aí a gente já se deparou com uma grande quantidade de entorpecente, né? Mais de 600 tabletes de entorpecente.
1: Quantidade, hein, Ana?
0: Bastante, né, Moreira? Muita droga. E aí a PRF conseguiu fazer essa prisão, e vale destacar que a princípio era uma abordagem para poder fazer uma orientação
1: rotineira,
0: né? Pro motorista, uhum, né? Acabou culminando que ele estava bem nervoso, e aí eles decidiram fazer essa abordagem, essa varredura, né? E acabaram encontrando esses 500, aproximadamente, né, 500 quilos de maconha. É muita droga. A PRF conseguiu fazer essa apreensão e a prisão desse homem também, que já está à disposição da justiça, né, da Polícia Civil no caso. E aí...

0: mais um trabalho feito pela PRF que conseguiu abordar esse homem, quase chegando já ao destino, né? Se for levar em consideração perto, mas não conseguiu concluir. E vale ressaltar que ele disse que não sabia, né, da existência da droga desse veículo, e aí a Polícia Civil vai fazer essa investigação para poder apurar.
1: A origem dele estava indo para onde?
0: Então, ele saiu de Betim, estava com sentido a Vitória no Espírito Santo.
1: É, passou aí na região, né, acabou não se dando bem. Ok, Ana, muito obrigado aí pela participação.
0: Eu que agradeço, Moreira. Amanhã a gente volta com mais informações diretamente do site tribunadoleste.com.br.
1: Muito bem, destaque para você aqui na Manhã Uaçu FM 106,9. Vai lá no tribunadoleste.com.br, tem mais.
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4: Tá feliz? Ah,
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4: E assim vamos caminhando com você na super terça-feira, comecinho de mês, 2 de junho, e vamos lá!
6: Oi, Moreira Lopes, boa tarde.
4: Boa tarde, tá joia.
6: Aqui é a Vera de Moimirim.
4: Ei, Vera.
6: Moreira, gostaria de pedir uma música do programa aí, do Barões Pesadinho. Você só escolhe aí. Feliz aqui para meu esposo Juarez, para meu filho Elvis, Bruno, e para todos os ouvintes, tá? Principalmente para você aí. Você tem uma ótima tarde, bom trabalho. E para a sua equipe. Obrigada, amigo. Tchau, tchau. Fica com Deus.
4: Valeu, abração para você. Tudo de bom, tá? Obrigado aí pela participação. Vamos que vamos. Vamos lá.
7: Boa tarde, Moreira.
4: Boa tarde.
7: Fala, Lauzito Cortes Pinheiro, Brunos.
4: Fala, Lauzito.
7: Gostaria de ouvir uma música. Parabéns. Felicito para minha neta que está no aniversariando hoje, Suelen. Ela mora aqui na Vila Nova, tá? E eu moro em Corvo dos Pinheiros.
4: Tá ótimo, um abraço pra Suelen, pra todo mundo aí, né? Aniversariante de hoje. E então, hoje tem festa com Guilherme Silva, festa louca, vamos lá.

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2: E aí, bom Jutus, com você na tarde da Manhuaçu na terça-feira, 2 de junho. Daqui a pouquinho tem o Igreja Viva, catequese na sua tarde. Deixa eu mandar um abraço para o Adão lá do córrego dos Borel. Um abração para vocês aí, tá? Meus amigos aí da região do Suíço, da Fortaleza, um abraço. Vera Lúcia Caldas, né? Um abração aí todos aí em casa, o Adão, e oferecendo aí para toda a família, todos aqui da Manhuaçu. E agora tem Raça Negra, Sombras.

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0: 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Para driblar os efeitos do tempo seco e da concentração de poluentes na atmosfera, o uso de aparelhos umidificadores é a melhor opção. Mas você também pode adotar métodos caseiros que ajudam a deixar o ar menos carregado, como espalhar bacias de água pela casa ou pendurar uma toalha molhada no quarto. 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
1: E aí, nós vamos em frente. Você ligadinho aqui na Mãe Uaçu. Vamos que vamos.
2: Boa tarde, Moreira.
1: Boa tarde. Tá tudo bem.
2: Oi.
1: Fala aí.
2: Você tem que perdoar, foi um erro. Hoje eu sei.
1: Ah.
2: Rio Negro e Solimões. Ofereço para todos que estão na escuta do programa. Vamos curtir a chuva e escutar a música.
1: Chuva? Opa, Isabel. Aí você fala de onde, hein? Conta pra mim, onde caiu chuva aí que aqui em Maiorçu quis mostrar que ia cair uma chuva, né? Só apresentou assim, mas não teve nenhuma situação de uma chuva assim que durou em algum local aqui que fosse mais de um minutinho, não, mais de 30 segundos, por exemplo. E aí fala pra mim, choveu mesmo? Qual a localidade aí? Agora tem Rio Negro e Solimões. 1h58.

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2: Muito bem, vamos em frente agora. Vem chegando a Igreja Viva aqui pela Manhuaçu FM 106,9. A comunicação é do Padre Rafael. Para você no Sintonia Conferindo.
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4: Olá, meu querido irmão, minha querida irmã, está no ar o nosso Igreja Viva. Este momento de leitura, de reflexão de um documento da Igreja, momento em que nós nos encontramos para recordar a nossa catequese inicial e nos aprofundar também na nossa catequese permanente, momento em que nós somos chamados a ver com maior profundidade estes documentos que a Igreja nos apresenta e aprimorar também os nossos sentidos, os nossos sentimentos e a nossa atenção para a tradição da Igreja. Que Deus abençoe imensamente você, o seu lar, a sua família. Sejamos todos bem-vindos a este nosso momento do Igreja Viva. Nós estamos na leitura da exortação apostólica pós-sinodal Verbum Domini, do Santo Padre Bento XVI, sobre a Palavra de Deus na vida e na missão da Igreja. Estamos na leitura do número 89, na sua segunda parte, que vai nos dizer o seguinte: como é importante a existência de comunidades cristãs naqueles lugares, apesar das inúmeras dificuldades, o Sínodo dos Bispos exprime profunda solidariedade a todos os cristãos que vivem na terra de Jesus, dando testemunho da fé no ressuscitado. Lá, os cristãos são chamados a servir como um farol de fé para a Igreja Universal e também como o fermento de harmonia, sabedoria e equilíbrio na vida de uma sociedade que tradicionalmente foi e continua a ser pluralista e multitécnica e multireligiosa. A Terra Santa continua ainda hoje a ser meta de peregrinação do povo cristão, vivida como gesto de oração e de penitência, como o era já na antiguidade, segundo o testemunho de autores como São Jerônimo. Quanto mais voltamos o olhar e o coração para a Jerusalém terrena, tanto mais inflama em nós o desejo da Jerusalém celeste, verdadeira meta de toda a peregrinação, e a paixão de que o nome de Jesus, o único em que se encontra a salvação, seja reconhecido por todos. Muito bem, meus irmãos, minhas irmãs, mais uma vez aqui, este número 89 complementa aquela ideia de que a Terra Santa é o lugar em que nós, de fato, voltamos o nosso olhar para um período histórico, mas além de um período histórico, nos convida a particularmente viver e interagir com toda a experiência de fé que aquele espaço tende a nos oferecer. Quer dizer, participar daquela experiência, pisar no lugar onde o próprio Senhor, nosso Senhor, pisou, por ali andou, atrai o nosso olhar para aquela terra e, ao mesmo tempo, também nos seduz e nos conduz para uma vivência profunda dessa interação com esta Terra Santa e que nos faz desejar a Jerusalém Celeste. Que nós possamos olhar com carinho, com amor, a Terra Santa e desejar que ali seja um ponto de equilíbrio e de desejo de oração para todos os cristãos, um espaço de livre expressão de amor, de devoção e de carinho a nosso Senhor Jesus Cristo, à prática religiosa. Que Deus abençoe a todos, abençoe você, a sua casa, a sua família. Um grande abraço, fiquem com Deus e até o nosso próximo Igreja Viva.

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1: Tivemos o Igreja Viva e a comunicação do Padre Rafael. Vai estar de volta amanhã, neste mesmo horário, aqui pela Manhã Uaçu. É só ficar ligadinho daqui a pouco, às 12h30. A saúde dos idosos, né? A preocupação que você que tem uma idade mais avançada esteja vivendo com a melhor qualidade, tá? Você que é cuidador, né? Que tem essa atenção, tá? As orientações que são repassadas através da médica, a doutora Melissa. Tudo isso para você daqui a pouquinho. E nós vamos trazer como tema hoje as feridas, né? Aquelas feridas que surgem, principalmente aquelas pessoas que estão acamadas por um longo período. Como que é o acompanhamento, como que deve ser esse tratamento, tudo isso para você daqui a pouquinho as orientações.

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0: Essa dupla aí, Marcos e Fernando, pura magia, e a hora 12:16.
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0: Muito bem, vamos em frente conferindo agora, são 2:17, o Toques e Dicas, e a participação hoje é do André Pandelli, sempre com aquela criatividade, boas receitas, dicas legais para você, vamos conferir?
6: Boa tarde, ouvintes do Sintonia da Tarde, aqui na Voz é o Pandelli. Eu cheguei nessa terça-feira com uma receita de cuscuz de tapioca, uma delícia aí para fazer de sobremesa no feriado. Pra fazer também, vocês sabem, né, marmitinho? Eu adoro levar um docinho também. Então, vamos pra essa receita. Eu tô usando aqui 2 xícaras de tapioca granulada. É aquela tapioca pra bolo. Não é a goma de tapioca, tá? Que a gente usa pro café da manhã. Vou usar também 1 xícara e 1/4 de açúcar. 1 xícara de...

0: 2 terços de leite de coco ou 400 ml de leite de coco, 1 litro de leite, uma pitadinha de sal, 2 terços de xícara de leite condensado e 3 quartos de xícara de coco ralado. Estou usando também leite condensado para servir, tá? Então, para fazer muito fácil, eu vou colocar para aquecer na minha panela o leite com leite de coco, o açúcar e uma pitadinha de sal. Vou misturar ali delicadamente só para dissolver esse açúcar e vou deixar em fogo alto, tá? Vou deixar ali aquecendo até ferver. Agora em uma tigela vou colocar a minha tapioca e vou regar aí com esse líquido fervente todo de uma vez, tá? Fora do fogo. Começo misturando delicadamente aí com a espátula para não ficar gruminho. E no começo pode parecer que vai ficar meio líquido, mas é assim mesmo. A tapioca vai logo se hidratar e vai ficar no ponto certo. Vou deixar aí descansando por 30 minutinhos em temperatura ambiente, mexendo a cada 10 minutos para ela ficar bem homogênea e não ficar com grumos. E ficar cremosa, densa, né? Depois desse tempo, então, a tapioca vai absorver o líquido e vai formar uma massa mais consistente. Então, depois de 30 minutinhos, vou transferir essa massa para uma assadeira e cubro com um plástico filme, que é para não ressecar, não ficar com aquela película em cima e não pegar cheiro na geladeira. Então, já levo para a geladeira para firmar por umas 3 horas, tá? Quando ele estiver firme, é só você cortar aí os seus quadradinhos e servir com leite condensado. Você pode também passar o leite condensado inteiro no seu cuscuz e voltar com ele para a geladeira, que ele vai ficar ainda mais úmido. Essa receita é facinha de fazer, então você já sabe, quando fizer, me marca na foto, vou adorar ver. Vocês me encontram nas redes sociais como @opandeles. E eu volto na sexta-feira com mais receitas deliciosas, dessa vez receitas juninas para vocês. Então uma boa semana para todo mundo, um abraço, Moreira, e é com você.
1: Valeu essa receita aí, legal, né, para você estar fazendo, né? Também pode receber a receita, claro, é só pedir aqui através do contato pelo WhatsApp da Mãe Uaçu e a produção encaminha rapidinho para você, tá? E também essa receita vai estar disponível no site da mãeuaçufm.com.br, pelo Facebook da Mãe Uaçu, nas nossas redes sociais e redes sociais também do @opandeles.
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1: E agora que tal em Monte Castelo? Legião Urbana, 2h21.

0: Sintonia, Flávio Venturini, Gabi Melli, todo azul do mar, hein? Legal demais essa música. Ora, gente, agora são 2h28, tá ligadinho? É, continua aí já já. Informações sobre a saúde dos idosos, vamos falar sobre feridas, é o tema de hoje.
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0: E aí, você ligadinho na Mãe Uaçu, já mandou o seu zap aí? Destaque sua audiência, manda seu abraço, seu alô. Às 3 horas tem a consagração à Nossa Senhora Aparecida.
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0: você ligadinho, chegou o momento de recebermos a doutora Melissa de Andrade Dutra e ela trazendo seus conhecimentos quanto à saúde dos idosos. Doutora Melissa, seja bem-vinda, boa tarde.
1: Boa tarde, Moreira, é um prazer estarmos aqui na rádio falando um pouquinho sobre a saúde dos nossos idosos.
0: Esse tema de hoje é muito interessante, nós vamos falar sobre feridas na pele, que serve tanto para aquele que está acamado quanto aquele que está tendo a mobilidade preservada. Importante saber sobre o acompanhamento por parte da família e por que que às vezes nessa idade surge com uma maior frequência.
1: O nosso corpo ele foi feito para ser movimentado, Moreira. Eu sempre gosto de falar hoje o nosso tema, né, a respeito de feridas na pele. Eu gosto de explicar isso dando o exemplo de uma fruta. Então a gente foi lá no supermercado, a fruta está bonita porque acabou de ser colocada lá.

Aí você vai lá, pega uma maçã, leva pra cá. Colocou a maçã em cima da mesa. Deixou lá a maçãzinha paradinha. Segunda, terça, quarta, quinta. Sexta-feira, você vai lá pegar a maçã. O que que acontece com a parte da maçã que está encostada na mesa? Apodrecendo. Por quê? Aquela parte que estava parada ali ficou sendo pressionada, né, pela tábua da mesa. E aquilo começou a deixar uma ferida na maçã. É a mesma coisa que acontece quando uma pessoa fica muito tempo deitada. As regiões de maior pressão. Quando a gente está deitado, que é a região do calcanhar, região sacral nas costas, né, perto da lombar, a região das escápulas, a região de trás da cabeça, atrás da orelha, são regiões de maior pressão. E se a gente deixar uma pessoa muito tempo paradinha desse jeito, essas regiões de maior pressão vão começar a perder a vasculatura. Então, por exemplo, pega a ponta do seu dedo aqui, Moreira, aperta a ponta do seu dedo. Você vai ver, olha, que fica branco. Aperta, quando você aperta. Isso, olha. Essa região que fica branca é sinal que a vascularização dali parou, porque se apertou. E se deixar muito tempo parada essa vascularização ali, não chega sangue. E se não chega sangue, aquele tecido, essa região do dedo que está sem sangue, começa a morrer. E é isso que acontece quando uma pessoa fica muito tempo deitada. Essa região do calcanhar que fica muito tempo pressionada, a região sacral, a região das escápulas atrás da cabeça, sem essa vascularização ali, porque o sangue, essa região pressionada não deixa o sangue chegar, a pele vai ficando morta e morrendo a pele, isso vai começar a apodrecer. E esse apodrecimento de pele vai deixando as feridas. Que a gente fala com esse cara, né? Que a gente fala hoje o nome normal hoje, né? O atualizado é ferida por pressão, que são antigamente chamadas de das escaras. E isso, Moreira, com o tempo começa a ter uma lesão mais da região superficial da pele, mas se a gente não acompanhar, aquilo ali vai entrando, vai apodrecendo lá dentro.

0: ferido, mas uma profundidade enorme, que a gente precisa de fazer um debridamento, uma limpeza ali para ver a profundidade da lesão para a gente conseguir tratar, às vezes até precisa de fazer um enxerto. Então, quanto mais rápido a gente começar a tratar esse idoso, principalmente no aspecto de prevenção, isso é melhor. Então vamos lá, como é que a gente previne? Ah, o paciente, por exemplo, fez uma cirurgia de fêmur. Tem um paciente hoje fazendo cirurgia de fêmur, né? Que Deus abençoe. Fazendo cirurgia de fêmur, vai voltar para casa. Quanto mais rápido a gente melhorar a mobilidade dele, é melhor. Ah, a gente não consegue sentar ele ainda, tem que ficar deitado. O que é que vai fazer? Medidas simples, práticas, que não tem gasto nenhum. Mudança de decúbito. O que é isso? Virar o paciente. Meia horinha. Na verdade, o ideal é de 2 em 2 horas, se o paciente está deitado. 2 horas, deixa ele do lado direito, 2 horas. Põe no celular para despertar, senão você vai esquecer. Depois, para o outro lado, 2 horas e vai virando esse paciente para que ele não fique muito tempo na mesma posição.
1: Aí que está esse alerta. Quando é acompanhado mais cedo, logicamente que dá para recuperar melhor.
0: Quais são os primeiros sinais? Começa a ficar vermelhinho. Se você vê ele aqui na região do calcanhar, começou a ficar vermelhinho, começou a dar bolha, nas costas também começou a ficar vermelhinho, é sinal que ele está começando a ter um sofrimento da pele por conta da pressão. Então, por exemplo, coisa simples, está deitado de barriga para cima, coloca alguns travesseiros embaixo da perna para o calcanhar ele ficar para cima e não ficar encostado no colchão, porque aí não vai ter o contato do calcanhar com o colchão, né? E aí isso não vai ter essa pressão nessa região do calcanhar. Então coloca uns 2, 3 travesseiros embaixo da perna, e isso já vai aliviar bastante.
1: Agora, nessa questão de curativos, logicamente que cada caso é um caso, como é que é?
0: Existem tipos diferentes de cobertura para a gente tratar os tipos diferentes de lesão, que a gente tem as lesões, igual eu falei, mais superficiais, tem as lesões, às vezes, que vêm mais secas, umas lesões mais úmidas. Então, cada tipo de lesão tem o seu tipo de cobertura, né? Isso precisa de ser avaliado individualmente.
1: Perfeito. A questão da alimentação e as feridas, como que nós podemos considerar?
0: Ah, Moreira, um grande... Assim, o foco nisso aqui é a proteína. Então, quanto mais desnutrido o paciente, mais difícil a gente tratar a lesão. Esse é o ponto-chave. Então, a gente tem que suplementar a proteína nesses pacientes para conseguir fechar a ferida. Então, tem até alguns suplementos proteicos assim, que são específicos, né, para a gente melhorar o aporte de proteína, para a gente conseguir fechar a ferida, porque senão a ferida não fecha.
1: Em termos de erros mais comuns, doutora, principalmente cometidos pelas famílias ou cuidadores, quando se fala em feridas dentro de casa?
0: Moreira, o ponto principal é mudança de lado. E é uma luta, eu entendo, porque é difícil. Então, por exemplo, paciente obeso, precisa fazer mudança de lado desse idoso. Então, assim, qual que é a recomendação? Por exemplo, doutora, mas o meu pai ele é obeso, eu não consigo ficar mudando ele de lado. Se eu coloco ele de lado, ele não consegue sustentar. Coloca a travesseira atrás, nas costas, no bumbum, na região da perna toda, para ele ficar apoiado. Porque ele não vai ter força para conseguir ficar só do lado direito, né? Tá acostumado há muito tempo a ficar deitado de barriga para cima. Então, sempre dê apoio, tá? Existem alguns travesseiros, que é o travesseiro triangular, que dá um suporte maior para a perna, para o calcanhar ele ficar mais para cima. Esse travesseiro triangular também consegue até deixar o paciente um pouquinho mais sentado. E é uma recomendação importante. Se o paciente ficar sentado, é melhor ele mudar de lado de 1 em 1 hora. O peso ali na região sacral é maior sentado do que deitado. Então, abre ferida mais rápido.
1: E, logicamente, identificando esses sintomas, pessoa acamada, ela já exige um acompanhamento médico, mas identificando um quadro de feridas na pele, logicamente que é importante comunicar o profissional da saúde.
0: Exatamente. Quanto mais rápido a gente conseguir identificar e intervir, melhor, porque depois vai abrindo ferida para fechar uma luta, né? A gente está acostumado com isso. Então, assim, existem inúmeros tratamentos, mas o que é o básico bem feito? Mudança de lado. Se conseguir mudança de lado, independente do nível da ferida, se é uma ferida mais grave ou uma ferida mais simples, a chance de recuperação é maior.
1: E doutora Melissa, agradeço a participação. Logicamente, um tema muito interessante. Quando se fala feridas na pele, igual você lembra, a pessoa às vezes mais tempo acamada, né? Sem uma mobilidade, aí exige esse cuidado, esse olhar.
0: É isso, Moreira. Então, assim, tem tratamento. O tratamento não é simples, mas é algo que possível, né? Mudança de decúbito, isso tem efeito e realmente a gente vê resultado com esse pequeno ar.

0: momento, né? É só se organizar. Vejo que o celular é nosso grande aliado, né? Se despertador para lembrar da mudança de decúbito e dá tudo certo, né?
1: Muito bem. Assim, no nosso Sintonia da Tarde, nós conversamos com a doutora Melissa de Andrade Dutra e a saúde dos idosos em destaque.

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3: Maravilha, hein? Vamos em frente. Há pouquinho a nossa ouvinte, a Isabel, mandou aqui o recado. Moreira, a chuva, né? A chuva cai e a gente vai ouvindo a rádio aqui, né? Ouvindo a música, né? Aí eu questionei, mas tá chovendo aí? Porque só ameaçou, né? Fechou o tempo, continua o tempo ainda fechado, mas sem chuva, né? Aí eu questionei, né? Localidade e tal. Ela mandou pra gente que complementando a informação.
4: Você perguntou, pergunta pra mim se tá chovendo. Agora deu uma estiada. Começou aqui umas 7 horas da manhã, escureceu tudo, parecendo que estava anoitecendo. E a chuva de pendurou. E foi até meio-dia, mais ou menos, só caindo na água, Raleava um pouquinho, achava grossa de novo. Agora deu uma estiada. Mas disse que o projeto é para mais chuva. Vamos esperar.
3: Vamos aguardar, né?
4: O bom Jesus do Divino. E diz que... Vocês foi... Ah, gente, tem um lugar por aqui, me esqueci o nome. Que eu tava conversando com a minha nora, ela falou assim... Caiu, foi gelo. Ela mandou a foto para mim, mas o negócio estava rapando... Estavam rapando de inchada.
3: Que é isso?
4: Onde é então... aqui na zona da mata mesmo. Aí no Bom Jesus, quando eu desceu a água mesmo, graças a Deus. Eu tô igual o Rui Brando Reis. Tô passando as notícias para você, olha que tá chovendo.
3: Valeu, Isabel. Beleza, né? Os ouvintes também mandam as informações. Nós vamos aqui equalizando, né, essas informações, repassando para os ouvintes aí que nos acompanham. Isso é muito legal, tá? E assim, Eduardo Costa e Chama Chuva. E o forró do Chama Chuva. Então vamos

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2: Informações do esporte, em especial a Copa do Mundo, hein? O meia uruguaio, o Arrascaeta, pode ficar fora da Copa do Mundo. A informação foi publicada hoje através da imprensa uruguaia. E o Flamengo, esse meia que é do Flamengo, né? Ele teve essa lesão na panturrilha, acabou sentindo e vai fazer exames para saber a gravidade. Então, aí o meia Arrascaeta, jogador do Flamengo, que está servindo a seleção uruguaia, sentiu essa lesão e vai fazer novos exames. Ele passou por uma cirurgia na clavícula direita no início de maio, mas a dúvida em torno do meia para o Mundial não tem relação com esta lesão. Apesar da dúvida, o nome do jogador apareceu na lista definitiva e na numeração divulgada pela Federação Uruguaia nesta terça-feira como a camisa 10 no time de Marcelo Bielsa. E o Brasil vai enfrentar o jogador mais velho da Copa do Mundo de 2026 na terceira rodada da fase de grupos, o goleiro Greg Gordon, da Escócia. O jogador de 43 anos defende o Heart of Midlothian, time da primeira divisão de seu país natal, e deve ser o titular da seleção. Gordon esteve em campo nos jogos decisivos das eliminatórias contra a Grécia e Dinamarca, que levaram a Escócia de volta à Copa do Mundo após 28 anos. Sua última participação havia sido na edição de 1998. E agora voltando às informações para o futebol brasileiro, clubes dominantes no futebol brasileiro nos últimos 10 anos, somando 7 títulos do Campeonato Brasileiro e 5 Libertadores, Flamengo e Palmeiras, vêm se sobressaindo no que diz respeito ao aspecto financeiro. E os balanços de 2025 ratificam isso, com dois clubes apresentando as maiores receitas brutas e superávit da temporada passada. E assim foi analisado comparados demonstrativos contábeis dos 20 clubes que disputam a Série A, ou que estiveram aí entre os 20 do ano passado, além dos 4 que conseguiram acesso na Série B. O Remo foi o último a apresentar fora do prazo previsto em Lei Geral do Esporte, na última sexta-feira. E diante dessa realidade, no ano em que conquistou o Brasileiro e a Libertadores pela primeira vez, o Flamengo ultrapassou a barreira dos 2 bilhões de reais de receitas. Esta foi a maior do país. Além disso, o rubro-negro também contou com o maior superávit da temporada, 336 milhões de reais. O Palmeiras apresentou uma receita total também recorde, 1,78 bilhão, com um saldo superavitário ao final do ano de 292 milhões 400 mil reais.

0: reais, números bem superiores em comparação aos rivais. Para se ter uma ideia, o terceiro maior superávit do ano foi do Vasco, com 81 milhões de reais. Outras três equipes tiveram receitas totais ultrapassando a barreira de 1 bilhão de reais. Botafogo, 1,4. São Paulo, com 1 bilhão de reais. E o Fluminense, também com 1 bilhão de reais. Porém, nesses três casos, é preciso fazer ressalvas. Apesar da receita recorde, Botafogo fechou 2025 com déficit de 290 milhões de reais, o segundo maior do país. Tá aí para você em destaque informações do esporte. A hora certa agora, 12h51.
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E aí, você ligadinho? Segura aí, vamos lá. Deixa eu mandar um abração aqui para o Geraldo. Mandou uma mensagem também, nós estávamos um pouquinho falando sobre a questão de chuvas na região.

0: região, vamos lá.
1: Alô, Moreno.
0: Oi.
1: Aqui no Jaguaraí, o povo foi até embora da lavoura, porque choveu. Deu pra molhar, tá?
0: Opa!
1: Não foi aquela chuva torrencial, não, mas deu enxurrada, tá?
0: Beleza.
1: Aqui o Geraldo do Jaguaraí, ligadão na nossa melhor rádio da região.
0: Valeu, Geraldo! Obrigado aí, né, pelo feedback aqui, né, informando aí da chuva lá em Jaguaraí, né? É, tá ligadão, né, quem mandou aqui também, até com foto, né, o João Batista. Falou, João! Tá aí na luta diária, não é isso? Abração pra vocês, tá? Todos que vão aí acompanhando a programação, o Edivaldo Lourenço também tá aí curtindo, né? Grande abraço, tá, pra todos vocês aí. E vamos aí, girando, agora sim, Hugo e Alex, Bruno e Enzo Rabelo, Cacos de Briga.

0: Hugo, Alex, Bruno e Enzo.
1: Aí é moda.
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3: E agora vamos à transmissão direto de Aparecida, São Paulo, a consagração a Nossa Senhora Aparecida.

0: Meus queridos irmãos e irmãs, romeiros e romeiras de Nossa Senhora, presentes aqui no santuário, nesta terça-feira, aqui nós estamos, viemos, porque gostamos de Nossa Senhora, amamos Nossa Senhora, e ela também gosta muito de nós, porque nos ama, porque é nossa mãe. Então sejam bem-vindos, você, romeiro e romeira, mas não estamos rezando sozinhos, não. Tem muita gente rezando conosco através da rede Aparecida de comunicação, através do rádio. Quantas e quantas cidades espalhadas por todo o nosso Brasil, de norte a sul, leste a oeste, que neste momento sintonizam e entram em cadeia aqui com a rádio Aparecida para que a gente possa fazer a nossa consagração à Nossa Senhora. Este momento tão importante da nossa tarde. Temos muitos afazeres, muitos trabalhos, mas é bom a gente dar uma paradinha e encontrar tempo para Deus. E o santuário oferece para você essa oportunidade. Vamos rezar, vamos agradecer, vamos pedir as bênçãos de Deus por intercessão de Nossa Senhora. Nós então iniciamos este momento em nome do Pai, do Filho e do Espírito Santo.
1: Amém.
0: O anjo do Senhor anunciou a Maria.
1: E ela concebeu do Espírito Santo.
0: Eis aqui a serva do Senhor.
1: Faça-se em mim segundo a vossa palavra.
0: E o Verbo se fez carne.
1: E habitou entre nós.
0: Ave Maria, cheia de graça, o Senhor é convosco. Bendita sois vós entre as mulheres, e bendito é o fruto do vosso ventre, Jesus.
1: Santa Maria, Mãe de Deus, rogai por nós, pecadores, agora e na hora de nossa morte. Amém.
0: Rogai por nós, Santa Mãe de Deus,
1: para que sejamos dignos das promessas de Cristo.
0: Oremos. Infundi, Senhor, nós vos rogamos a vossa graça em nossos corações, para que nós que conhecemos pela anunciação do anjo a encarnação de Jesus Cristo, vosso Filho, por sua paixão e morte na cruz, cheguemos à glória da ressurreição, pelo mesmo Cristo, Senhor nosso.
1: Amém.
0: Amém. Queridos irmãos e irmãs, presentes no santuário e você através do rádio, formamos a família dos filhos e filhas de Deus que reza, que suplicam e que pede. E nós estamos vivendo ultimamente, nesses domingos, primeiramente tivemos a festa de Pentecostes. Olha que beleza. Jesus vai dizer, é necessário que eu vá. Mas indo, eu não vou deixar vocês sozinhos, não. Eu vou enviar para vocês o Espírito Santo. Olha que beleza. Jesus que cumpre a sua missão, volta para o Pai e promete, não só promete, mas realmente envia o Espírito Santo. E nós recebemos o Espírito Santo no dia do nosso batismo, no dia da sua crisma,

Quanta gente que ainda não é crismada. Quanta gente que ainda não fez, não recebeu o sacramento da crisma. No batismo você era pequeno, não sabia de nada. Mas você já recebeu o Espírito Santo. E o sacramento da crisma é hora que você não é criança mais, mas você já é adulto, já entende as coisas. E a hora que nós vamos dizer, papai e mamãe, valeu a pena vocês terem me batizado. Naquele dia eu não sabia de nada, hoje eu sei. E eu quero viver a minha vida guiado pelo Espírito Santo. E mais uma vez você vai ser ungido na testa com óleo. E o bispo vai sempre dizer para você, a crisma é sempre o bispo que faz, que administra esse sacramento. E o bispo diz para você, para cada um de nós, recebe por este sinal a unção, o Espírito Santo, o dom de Deus. Olha que dom que nós recebemos, o Espírito Santo. Então, gente, nós somos importantes, viu? Nós somos filhos e filhas de Deus. Deus deu a vida dele para nós. E temos o Espírito Santo de Deus. E o Espírito Santo é o amor. E se nós temos o Espírito Santo, a nossa vida não pode ser outra coisa a não ser também amar. Passar pelo mundo como Jesus passou. Passar pelo mundo amando, porque foi isto que Jesus fez. E no domingo passado, anteontem, nós celebrávamos a festa da Santíssima Trindade. Pai, Filho e Espírito Santo. Olha que beleza. Festa da Santíssima Trindade. Todas as celebrações na igreja, nós iniciamos sempre em nome do Pai, do Filho e do Espírito Santo. Meu irmão, minha irmã, quantas vezes por dia você faz o sinal da cruz? Quantas vezes? Você viu o jogador de futebol quando entra no campo, né? Coloca a mão na grama, traça sobre si o sinal da cruz. E você? Quantas vezes por dia você traça em você o sinal da cruz? Precisamos fazer mais o sinal da cruz, viu, gente? Para a gente viver a nossa vida imbuída desse mistério da Santíssima Trindade. Pai, Filho e Espírito Santo, caminhando, orientando, guiando a nossa vida sempre para o bem. Então faça sempre o sinal da cruz. Inicie o seu dia, inicie os seus trabalhos com o sinal da cruz. E à noite nunca vai dormir sem agradecer o dia que você teve e poder dizer, eu agradeço o dia de hoje, porque eu procurei vivê-lo em nome do Pai, do Filho e do Espírito Santo. Olha que oração bonita que você pode fazer toda noite, antes de dormir. Não esqueça de Deus, não, porque Deus não esquece de você. E agora estamos nos preparando, porque depois da manhã nós vamos celebrar a solenidade do Santíssimo Corpo e Sangue de Cristo. Olha que outra festa bonita, todas as cidades se enfeitando, fazendo seus tapetes, para que Jesus possa passar. Jesus que vai sair do sacrário e vai caminhar pelas ruas da sua cidade, olhando para cada um dos seus habitantes e abençoando a cada pessoa. E nós, caminhando com Jesus, olhando para a hóstia consagrada, nós testemunhamos a nossa fé. Eu acredito, é Jesus que está caminhando conosco na hóstia consagrada. Então a festa de Corpus Christi, esta festa tão bonita nas nossas igrejas e comunidades. Não deixa de participar, não. É importante que você participe, testemunhando a sua fé e gratidão a Jesus, que fica lá no sacrário,

0: aguardando a sua visita. Mas, gente, o mais importante dessa festa de Corpus Christi, quando Jesus sai no ostensório bonito pela cidade, você tomar consciência: eu sou um ostensório de Jesus, porque eu vou na missa e eu comungo. E se você comunga, Jesus caminha com você. Na festa de Corpus Christi, o padre poderia pegar você no colo e levar pelas ruas, viu? Porque você comungou, você tem Jesus. Você é um ostensório vivo de Jesus. E Jesus passa para abençoar. E a sua vida também não pode ser outra, a não ser para ser uma bênção dele para os outros. É a festa de Corpus Christi, viu? A nossa vida tem que ser uma bênção dele para os outros. Caminhando pelas ruas, seja uma bênção de Deus. Entrando na sua casa, seja uma bênção para a sua família. Lá no seu trabalho, seja uma bênção de Deus para os seus colegas, companheiros e companheiras de trabalho. Na sua comunidade, seja uma bênção de Deus na sua comunidade, porque você tem Jesus no coração. É o sacrário vivo de Jesus, é o ostensório mais bonito que ele quer morar. E ele mora conosco. Vamos pedir que Nossa Senhora nos ajude a celebrar bem esse mistério tão profundo do amor de Jesus por nós. Eu vou estar com vocês pelo Espírito Santo, mas vou estar também com vocês através da Eucaristia. Que Nossa Senhora nos ajude a todos e que você celebre bem esta festa de quinta-feira de Corpus Christi. Vamos agora dar a bênção da água. Você que está aqui no santuário e você também aí na sua casa, pegue a sua vasilha com água. Vamos então abençoar. Deus eterno e todo-poderoso, quisestes que pela água, fonte de vida e princípio de purificação, as nossas almas fossem purificadas e recebessem o prêmio da vida eterna. Abençoai esta água para que nos proteja e renovai em nós a fonte de vida de vossa graça, a fim de que nos livre de todos os males e possamos nos aproximar de vós com o coração puro e receber a vossa salvação, e que ela recorde a água do nosso batismo como fonte que jorra para a vida eterna. Abençoai, ó Deus Todo-Poderoso, esta água que nós apresentamos aqui no santuário e você aí na sua casa, em nome do Pai, do Filho e do Espírito Santo.
1: Amém.
0: Água abençoada. E agora vamos fazer a nossa consagração à Nossa Senhora Aparecida. Ó Maria Santíssima, pelos méritos de Nosso Senhor Jesus Cristo, em vossa querida imagem de Aparecida, espalhais inúmeros benefícios sobre todo o Brasil. Eu, embora indigno de pertencer ao número de vossos filhos e filhas, mas cheio do desejo de participar dos benefícios de vossa misericórdia, prostrado a vossos pés, consagro-vos o meu entendimento, para que sempre pense no amor que mereceis. Consagro-vos a minha língua, para que sempre vos louve e propague a vossa devoção. Consagro-vos o meu coração, para que depois de Deus vos ame sobre todas as coisas. Recebei-me, ó Rainha incomparável, vós que o Cristo crucificado deu-nos por mãe, no ditoso número de vossos filhos e filhas. Acolhei-me debaixo de vossa proteção, socorrei-me em todas as minhas necessidades, espirituais e temporais, sobretudo na hora de minha morte. Abençoai-me, ó celestial cooperadora, e com vossa poderosa intercessão, fortalecei-me em minha fraqueza, a fim de que, servindo-vos fielmente nesta vida, possa louvar-vos, amar-vos e dar-vos graças no céu por toda a eternidade. Assim seja.

0: Senhor esteja convosco.
1: Ele está no meio de nós.
0: Pela intercessão de Nossa Senhora Aparecida, Rainha, Padroeira do Brasil, Mãe de Jesus e Nossa Mãe, desça sobre você, sobre a sua família que está aqui no santuário, e você na sua casa rezando conosco através do rádio. Desça sobre todos nós a bênção de Deus Todo-Poderoso, o Pai, o Filho e o Espírito Santo.
1: Amém.
0: Amém. E Nossa Senhora merece uma salva de palmas, né, gente? E assim nós terminamos a nossa consagração, esse momento tão importante na sua tarde. E que a sua tarde continue muito feliz e abençoada com as bênçãos de Deus e com a proteção sempre materna de Nossa Senhora.

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3: Cuidados com a saúde no outono. Como no outono, costumamos tirar as roupas de frio do armário, por terem ficado um bom tempo guardadas, é importante fazer a higienização delas, pois nesse tempo, seus casacos, por exemplo, podem ter virado o habitat ideal para micro-organismos que afetam a saúde. 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
5: Respeitar todas as formas de vida é um dos grandes sinais de sabedoria, consciência e humanidade. Quando aprendemos a valorizar a vida em todas as suas manifestações, compreendemos que fazemos parte de um grande equilíbrio que sustenta o mundo e garante a continuidade da existência. Cada ser vivo possui sua importância. Pessoas, animais, plantas e toda a natureza desempenham um papel fundamental na construção de um ambiente saudável e harmonioso. Muitas vezes enxergamos apenas aquilo que está próximo de nós. Mas a verdade é que a vida está interligada de maneiras que nem sempre conseguimos.

Vamos perceber. O cuidado com uma árvore, o respeito por um animal ou a preservação de um rio representam atitudes que beneficiam toda a coletividade. Respeitar a vida também significa praticar a empatia. É reconhecer que cada ser sente, reage e possui seu espaço neste planeta. Significa evitar atitudes de crueldade, intolerância e destruição, substituindo-as por ações de cuidado, proteção e responsabilidade. Pequenos gestos de respeito podem gerar grandes transformações e inspirar outras pessoas a fazerem o mesmo. Que possamos desenvolver diariamente a consciência de que toda vida tem valor. Que nossos pensamentos, palavras e atitudes sejam guiados pelo amor, pela compreensão e pelo compromisso de construir um mundo mais justo, equilibrado e acolhedor para todos os seres. Afinal, respeitar todas as formas de vida é reconhecer a grandeza da criação e a responsabilidade que temos de preservá-la com carinho e gratidão.

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2: E assim, é fato ou fake, destaque para você aqui na Manhuaçu FM 106,9. E essa notícia, ela é verdadeira, hein? E chega no momento da Copa. A camisa que foi usada por Pelé na final de 1958, ela irá a leilão por 30 milhões de reais. É isso mesmo, tá? A camisa utilizada pelo Pelé na final da Copa do Mundo de 58 estará indo a leilão com estimativa acima de 6 milhões de dólares, ou seja, mais de 30 milhões de reais na cotação atual. O item será vendido pela Sotheby's, com lances a partir de 29 de junho e encerramento em 16 de julho, 3 dias antes da final da Copa do Mundo. Segundo o New York Times, a peça pode se tornar o objeto mais caro ligado a Pelé já vendido e desafiar o recorde de camisa de futebol mais valiosa. Hoje, nas mãos da camisa da Mão de Deus de Diego Maradona, vendida por 9 milhões e 280 mil dólares em 2022. Pelé tinha 17 anos quando marcou 2 gols na vitória do Brasil por 5 a 2 sobre a Suécia. E até hoje, ele é o jogador mais jovem a entrar em campo e a marcar em uma final de Copa do Mundo. E depois da partida, Pelé deu sua camisa número 10 ao companheiro Dida. A peça ficou com a família de Dida, em Maceió. Foi doada em 1993 no Museu dos Esportes Edivaldo Alves Santa Rosa e leiloada de novo em setembro de 2004. O comprador pagou cerca de 105 mil dólares, 530 mil reais na época, e agora revende a camisa mais de 20 anos depois. Bauecha, chefe de colecionáveis modernos da Sotheby's, disse que não é apenas uma camisa e que a peça tem importância histórica, sem paralelo no mercado de memória do futebol. E assim, em destaque para você no Fato ou Fake, a notícia é verdadeira, hein? Camisa usada por Pelé na final de 1958 irá a leilão por 30 milhões de reais. Hora certa, agora são 3 horas mais 35 minutos.

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Evitar locais fechados já virou rotina desde o início da pandemia do coronavírus, pois locais fechados favorecem a proliferação de alguns vírus e bactérias transmitidos pelo ar. Por isso, durante o outono, essas

0: doenças se tornam mais comuns. No entanto, se o local for fechado, mas tem circulação de ar, você pode frequentá-lo, mas com cuidados. O melhor é priorizar sempre ambientes externos e deixar as janelas abertas.
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3: Conferindo, hora certinha, agora são 13h41. Guilherme Benuto e Panda, eu duvido. Diego Vitor Hugo, errado triplo.
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3: É, agora vamos voltar naquele ritmo, hein? Com você, vamos lá.

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1: Com você na Mãe Oçô, mais emoção. Um abraço aqui vai para Gilmar em Batiba. Tudo bem, Gilmar? Obrigado aí pela

0: Participação, alusão também para a Roselane Teixeira, tá ligadinha. Ocimar lá em São João, um grande abraço. Boa tarde aí para Aparecida Cardoso, Eni Martins, um abração para todos. E assim chegamos ao final de mais um encontro. Só posso dizer que valeu. Na sequência, o Roberto Carlos chegando. E depois, o Jornal das Quatro. A melhor informação no seu rádio.
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4: Olá, muito boa tarde. Agora são 4 horas e hoje é terça-feira, dia 2 de junho de 2026. E começa agora a edição 1641 do Jornal das Quatro. E você confere hoje, amistoso de futebol arrecada mantimentos para abrigo São Vicente de Paulo, em Manhumirim. Corpus Christi terá confecção de tapetes, missa campal e procissão.

0: inspeção pelas ruas de Manhuaçu. Superintendência de Ensino cria comitê de busca ativa do Bolsa Família. Caminhão carregado com ovos tomba na BR-262 e deixa motorista ferido. A PRF apreende cerca de 500 quilos de maconha em carreta na BR-262.
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0: Agora são 4:01. Em Manhumirim, o campo do Grêmio foi cenário de uma mobilização de solidariedade regional no último sábado, com a realização da partida amistosa de futebol entre o Mamute e o Olari Atlético Clube, tradicional equipe do Rio de Janeiro. O evento esportivo teve como foco central a arrecadação de mantimentos e recursos financeiros para o abrigo São Vicente de Paulo, instituição que atua no acolhimento e assistência de idosos em Manhumirim. O organizador do evento, Ronan Araújo, ressalta o papel do esporte como ferramenta de transformação e apoio social na região.
2: Eu quero agradecer o público que veio aí, deu essa força para nós aí, porque além de assistir o jogo, eles ajudaram aí o asilo, isso aí que é muito importante. E a respeito do jogo, foi um jogo assim, agradável, o time deles é um bom time, sabe tocar a bola. Mas tiveram oportunidade, fizeram, nós tivemos a nossa e infelizmente ficou na trave. Mas foi muito importante o resultado, valeu a pena, né? Mas foi o que menos importa nesse momento. O importante foi o incentivo da gente estar fazendo esse apoio social e futuramente aí a gente já vai estar fazendo um novo evento aí em setembro. E agradeço ao povo manhumirense e conto com a ajuda. Teve pessoas aqui hoje, Muriaé, Carangola, inclusive um rapaz ganhou a camisa do Mamute, fui agradecer um por um ali na arquibancada, ele ficou muito feliz, é de Belo Horizonte o rapaz, ficou muito feliz. Rapaz, isso aí que deixa a gente feliz, fazer as pessoas felizes, cara.
0: E de acordo com Ronan Araújo, este amistoso funciona como o pontapé inicial de um projeto de longo prazo na região de Manhumirim.
2: É um pontapé inicial, né? Assim, o povo também já estava desacostumado a assistir jogos aqui no estádio do Grêmio e a gente pretende ver se a gente dá essa continuidade, porque é importante, porque o futebol ele faz a alegria do povo. E eu, mais uma vez, agradeço a Deus, agradeço a todos que me ajudaram de alguma forma e Papai do Céu conforte e dê 7 vezes mais a cada um de vocês, porque eu sei que não é fácil, nós estamos passando um momento difícil politicamente, financeiramente no nosso país, mas assim, tem pessoas que desenvolveram para nos ajudar e eu fiquei muito grato por isso. Podia ter tido mais, sim, mas é o início, o povo já estava desacostumado, mas agora vai ter um costume de vez em quando aí a gente trazer uma atração para o Manhumirim.
0: Agora são 4:04. A celebração de Corpus Christi mobiliza comunidades católicas em todo o país. Em Manhuaçu, a preparação para a solenidade já envolve pastorais, crianças, famílias e fiéis da paróquia de São Lourenço. A programação será realizada na próxima quinta-feira, com confecção dos tradicionais tapetes, missa campal e procissão pelas ruas da cidade. O vigário da paróquia de São Lourenço, padre Rafael Henrique, destacou que a confecção dos tapetes representa um momento de participação comunitária e expressão da fé.
3: A importância da confecção dos tapetes é exatamente isso. Uma participação comunitária, onde as crianças se envolvem, as pastorais se envolvem, é um momento de suma importância para que nós possamos fazer este momento comunitário, este momento em que as crianças e todas as pessoas possam se envolver na confecção dos tapetes. Lembrando que estes tapetes têm todo o significado bíblico, recorda a entrada de Jesus em Jerusalém. Aquela entrada em que Jesus é recebido com os ramos, com os mantos, em que é jogado à frente no caminho de Jesus, e Jesus passa montado no jumentinho, entrando em Jerusalém, a sua entrada triunfal. Recorda-nos este momento, de modo teológico e de modo catequético, nós refazemos isto na

0: a celebração solene de Corpus Christi.
1: Padre Rafael afirmou ainda que a principal mensagem da solenidade de Corpus Christi é a adoração ao Santíssimo Sacramento.
0: Recordando que nós temos a devoção aos nossos santos, não adoramos os santos, nós devotamos ou somos devotos e temos a nossa devoção aos santos e temos a adoração a Jesus Cristo. Adoração ao Santíssimo Sacramento, adoração ao corpo de Cristo, surge então como este momento em que nós podemos levar as pessoas na proximidade, nesta adoração, caminhando com o Senhor pelas ruas. Este é um momento de profunda alegria, de profunda experiência com Deus, em que as pessoas podem adorar Jesus Cristo sacramentado.
1: O sacerdote também relacionou a celebração à prática da caridade e da partilha.
0: Nós recordamos que o corpo de Cristo, esta festa solene, é o partir do pão. Nós recordamos que Jesus se fez pão, se fez alimento, para que nós possamos ser alimentados e, ao mesmo tempo, alimentar as outras pessoas. A caridade, ela está de suma importância ligada a esta festa, quando nós recordamos o corpo de Cristo transformado em pão e realmente presente na Eucaristia. A caridade, então, neste momento está presente quando nós recordamos este pão em que Jesus está realmente presente na Eucaristia, nos levando a uma profunda reflexão e nos trazendo para uma realidade de partilha, uma realidade de comum união. Não por acaso nós falamos que recebemos e ao mesmo tempo vivemos a comunhão com os nossos irmãos, a comum união. Nós somos chamados a viver essa caridade na prática e no nosso dia a dia.
1: Padre Rafael Henrique destaca a programação da paróquia de São Lourenço para a celebração de Corpus Christi.
0: Nós temos a confecção dos tapetes logo pela manhã, começa bem cedinho. Nós temos as pastorais que irão confeccionar esse tapete. Nós temos, durante esse momento de confecção dos tapetes, uma partilha, né? Um momento em que essas pessoas podem participar ali também de um lanchinho, até o momento ali do almoço, porque dura um bom tempo a confecção desses tapetes. É um momento lindo, um momento maravilhoso. Então, começa logo cedo a confecção dos tapetes. As pastorais e todas as comunidades estão envolvidas na confecção dos tapetes. Logo mais, às 5 horas, às 17 horas, nós reunimos em frente à igreja para uma missa campal. E essa missa campal é seguida de uma procissão que terá 3 altares e nestes 3 altares, 3 bênçãos do Santíssimo Sacramento, sendo que a última bênção é no altar em que nós celebramos a missa, e essa última bênção, então, é a bênção final com o Santíssimo Sacramento. Nós temos, então, essa programação. Pela manhã, confecção dos tapetes, belíssimo, em que todas as pessoas já foram distribuídas enquanto pastorais e comunidade. Às 17 horas, a Santa Missa, e logo após ali, a Santa Missa, antes da bênção final, nós teremos a procissão com o Santíssimo Sacramento pelas ruas de nossa cidade e o término em frente à Igreja Matriz, no mesmo altar onde iniciamos a missa.
1: E na paróquia do Bom Pastor, também em Manhuaçu, uma programação especial também será realizada para Corpus Christi e quem destaca essa programação é o pároco da paróquia, Padre Lucas Benfica.
2: Queridos paroquianos e paroquianas, convidamos você, sua família, sua comunidade, sua pastoral, seu movimento, seu grupo de reflexão para renovar a fé na presença real de Jesus na Santa Eucaristia, sacramento ápice, ponto alto da nossa vida cristã, com a festa de Corpus Christi que se aproxima, em preparação o tríduo, 1º, 2 e 3 de junho, na Igreja Matriz do Bom Pastor, com a Santa Missa às 19 horas, e na próxima quinta-feira, festa da Eucaristia, às 3 horas da tarde, a Santa Missa aqui na Igreja Matriz. Após a missa, a procissão pelo bairro do Bom Pastor, bênção solene do Santíssimo Sacramento. Desde já agradecemos e bendizemos a Deus por tantas mãos, dons e talentos que estarão aqui na quinta-feira, desde as 6 horas da manhã, preparando as ruas, confeccionando os tapetes e fazendo o melhor para que nosso Senhor Jesus Cristo, o pão vivo descido do céu, seja

0: Estagiário seja celebrado, que seja um momento de intenso renovar de fé para todos nós. Por intercessão da Virgem Maria, Nossa Senhora da Eucaristia, desça sobre todos a bênção de Deus Todo-Poderoso, Pai, Filho e Espírito Santo. Amém.
1: Agora são 4 horas 11 minutos. A Superintendência Regional de Ensino de Manhuaçu instituiu o Comitê de Busca Ativa do Programa Bolsa Família. A iniciativa, desenvolvida em parceria com as Secretarias Municipais de Educação da região, visa monitorar e garantir o cumprimento da frequência escolar obrigatória, que é uma das principais condicionalidades para a manutenção do benefício social. De acordo com a assessora de gabinete da Superintendência, Carla Costa, as ações integradas de fiscalização precisam ser intensificadas com o início da colheita do café nas propriedades rurais.
2: A importância é trabalhar com crianças, adolescentes e jovens. Buscar esses alunos que estão fora da sala de aula. Então, é um trabalho que vai ser feito com várias instituições das civis, né, da nossa sociedade, juntamente com a área da educação, para que a gente possa fazer esse trabalho em conjunto. A gente poder atingir o nosso objetivo, que é trazer para a escola essas crianças que estão fora da sala de aula. A gente trabalhar na mente deles a importância da escola. Às vezes, como a gente mora numa região cafeicultora, né? Então chega esse período, muitos adolescentes, muitos jovens, eles saem para poder apanhar o café. E às vezes costuma falar que o estudo não faz tanta importância, só que a gente precisa passar para eles que sem o estudo também, eles não vão conseguir negociar, eles não vão conseguir fazer bons negócios, né? Então a nossa função é essa, é trazer essas crianças para dentro da escola novamente.
1: Carla Costa reforça que o engajamento dos pais e responsáveis é o fator determinante para manter as crianças e jovens na sala de aula e reverter os índices de infrequência.
2: Da sociedade civil de uma maneira geral, né? Da área da Secretaria de Educação, da Saúde, né? Ministério, né? Então nós temos ali Superintendente, né? Superintendente Regional de Ensino, Secretaria Municipal de Educação, da Saúde Municipal Regional de Saúde, Secretaria Municipal Regional de Desenvolvimento Social, que no caso é o CRAS, o CREA, né? O Conselho Tutelar, Ministério Público. Importantíssimo se o Ministério Público ele fizesse parte, né, desse comitê, né, seria extremamente importante, e os órgãos de segurança pública, né, no caso polícia, de bombeiros, né, seria importante também, e os conselhos, né, conselhos de uma maneira geral que atende aí as crianças, né.
1: Carla reforça ainda que a colaboração dos pais e responsáveis é fundamental para reduzir a evasão escolar.
2: Que o mais importante disso tudo aí é a integração dos pais e a colaboração, o trabalho deles em conjunto. Tá tendo dificuldade? Vamos ver onde que tá tendo dificuldade. Ah, eu tô tendo dificuldade com meu filho? Vou lá no CREAS, eu vou lá no CRAS, vou procurar uma ajuda aí para poder estar atendendo a necessidade da criança. Então, assim, a função do pai aí é a mais importante de todas. Entendeu? Conseguir entender que o lugar da criança é na escola. Então, o trabalho que a gente tem, o comitê, a comissão, ela é uma ajuda para os pais, mas a função ali de estar levando, a função de estar orientando maior é dos pais. Nós estamos aqui como um suporte.
1: Agora são 4 horas 15 minutos, lembrando a você, ouvinte da Rádio Manhuaçu, que acompanha o Jornal das 4, nós estamos ao vivo em imagens no Instagram, você pode estar acessando Tribuna do Leste, assim como no canal do YouTube também, Tribuna do Leste, lá você confere todas as notícias em imagens de Manhuaçu e também de toda a região. E você confere a seguir, daqui a pouquinho a gente volta. Caminhão carregado com ovos tomba na BR-262 e deixa motorista ferido em Martins Soares. E a PRF apreende cerca de 500 quilos de maconha em carreta na BR-262.
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5: O dólar cotado em R$5,02, queda de 0,39%. Já o euro negociado em R$5,84, queda de 0,66%. Na região de Manhuaçu, café arábica, bebida dura, tipo 6, safra nova, saca de 60 quilos, cotada em R$ 1.502. Já o café arábica Rio, saca 60 quilos, negociada em R$ 989. As informações são do site agrolink.com.br.
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5: Agora são 4 horas e 18 minutos em Manhuaçu, céu nublado no momento. A temperatura gira em torno de 21 graus e você confere mais informações diretamente da Climatempo com o professor e meteorologista Rui Brandos Reis.
7: Olá, boa tarde. A quarta-feira vai ser com tempo parcialmente nublado em todos os municípios da Zona da Mata. Ainda há possibilidade de chuva de fraca intensidade no decorrer do dia. Temperatura máxima em Manhuaçu e região em torno de 22 graus. Possibilidade de chuvas a qualquer hora do dia nesta quarta-feira nas regiões leste e nordeste do estado. Capital Mineira com tempo parcialmente nublado, com temperatura máxima em torno de 23 graus. Direto da Climatempo, Rui Brandos Reis.
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5: Agora são 4h19. Um motorista ficou ferido após o tombamento de um caminhão carregado com ovos de galinha na manhã desta terça-feira na BR-262, na altura do quilômetro 25, em Martins Soares. De acordo com o Corpo de Bombeiros, ao chegarem, os militares encontraram o caminhão tombado às margens da rodovia, com o condutor preso às ferragens no interior da cabine. Quem destaca o atendimento realizado é o sargento Eduardo Dias, do Corpo de Bombeiros.
8: Dentro daquele caminhão havia o seu motorista. Aquele motorista encontrava-se muito preso às ferragens, juntamente com aquele barranco onde a cabine ficou prensada. A equipe do Corpo de Bombeiros, com o auxílio de equipes do SAMU, efetuaram aí a análise daquela vítima. Segurança do local e isolamento do local foram realizados antes do início de toda a tarefa. Com isso, utilizamos as nossas ferramentas hidráulicas para poder fazer o desencarceramento daquela vítima. A vítima encontrava-se consciente, orientada durante todo o trabalho. Devido à

0: situação grave dela estar presa às serragens. Foi uma ação que demorou aproximadamente 2 horas de trabalho ali, incessantemente, conversando com a vítima, trazendo segurança para ela e fazendo a remoção de toda aquela ferragem que estava em torno dela. Graças a Deus, com a ajuda também de um guincho, nós conseguimos puxar um pouco daquela cabine e aí sim conseguimos alargar toda aquela ferragem que apreendia e com isso conseguimos retirar aquela vítima, consciente ainda, orientada, com sinal de fratura na perna esquerda principalmente e algumas escoriações, mas a vítima saiu do local da ocorrência e foi entregue à equipe do SAMU, consciente, orientada e passava bem. Não, as causas não foram citadas no local. O motorista também, durante o atendimento, a gente não foi questionado isso a ele. A gente acredita que ali, por ser uma curva muito fechada, talvez o veículo tenha perdido o controle e deitado e vindo a bater naquele barranco.
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2: Agora são 4h22, em Alto Jequitibá. Um homem de 49 anos foi preso durante uma operação contra o tráfico de drogas. De acordo com o tenente Douglas, da Polícia Militar, além dos entorpecentes, foram apreendidos um aparelho celular, R$ 420 em dinheiro e o veículo utilizado para o transporte da droga.
3: Também nesta segunda-feira, dia 1º de junho, durante a operação de combate ao tráfico de drogas na rodovia MG-111, em Alto Jequitibá, a Polícia Militar levantou informações de que um homem, de 49 anos, estaria realizando o transporte de entorpecentes entre o município de Manhumirim e Alto Jequitibá. Após o monitoramento, os militares identificaram o veículo suspeito. Ao perceberem a presença policial, o condutor tentou deixar o local, sendo acompanhado e abordado. Durante a ação, ele dispensou um invólucro pela janela do automóvel, posteriormente localizado pelos militares. Na verificação do material, foram encontradas 8 pedras de substância análoga a crack, pronta para comercialização. Também foram apreendidos um aparelho celular e a quantia de R$ 420,80 em dinheiro, além do veículo utilizado para o transporte da droga. Durante as diligências, foi arrecadada ainda a quantia de R$ 440 com um homem que aguardava a entrega do entorpecente. O autor, do sexo masculino, de 49 anos, foi preso em flagrante e conduzido à Delegacia de Polícia Civil, juntamente com os materiais apreendidos.
2: E em Manhuaçu, drogas foram apreendidas durante operação policial.
3: Nesta segunda-feira, dia 1º de junho, durante a operação Cerco Fechado, realizado no bairro Santa Terezinha, em Manhuaçu, equipes da Polícia Militar, com apoio da equipe tático móvel com cães, levantaram informações sobre possível tráfico ilícito de drogas na rua São Mateus. Durante as diligências, foi realizada incursão no local e empregado o cão farejador Aquiles, que indicou pontos específicos onde foram localizados e apreendidas 30 porções de maconha e uma balança de precisão. Todo o material apreendido foi encaminhado à Delegacia de Polícia Civil para as providências cabíveis.
2: Agora são 4 horas 24 minutos. A Polícia Rodoviária Federal apreendeu aproximadamente 500 quilos de maconha em uma carreta abordada na BR-262, próximo a Abre Campo, na noite desta segunda-feira. Segundo o policial rodoviário federal Abdala, uma equipe do Grupo de Patrulhamento Tático da PRF fazia deslocamento pela rodovia quando percebeu que a carreta estava com um dos faróis queimados e fizeram a abordagem ao motorista.
4: A gente resolveu estar realizando a abordagem desse caminhão, dessa carreta, né? E logo de início da abordagem, a gente solicitou os documentos de porte obrigatório no intuito, né, de orientar o motorista a respeito, né, do farol que estava queimado. Pois bem, logo que iniciou-se a abordagem, o motorista, né, sentiu bem incomodado com os questionamentos, né, dos policiais sobre destino e origem da carga. Aí, por esse motivo, a gente resolveu estar realizando uma fiscalização, digamos assim, mais detalhada, né? E quando a gente se aproximou do compartimento de carga, a gente percebeu um odor característico do entorpecente maconha. Aí a gente subiu no caminhão, a equipe subiu no caminhão e começou a deslonar o caminhão.

0: E ainda de acordo com o PRF, a maconha foi encontrada em caixas fora do bag com mais de 600 tabletes de maconha.
1: E bem no, na parte dianteira do veículo, a gente viu uma grande quantidade de caixas. E essas caixas eram diferentes do restante da carga, né? Que a carga estava em bag e tinha essas caixas espalhadas, cerca de 15 caixas ali. Aí, quando a equipe começou a abrir essas caixas, aí a gente já se deparou com uma grande quantidade de entorpecente, mais de 600 tabletes de entorpecente. Nesse momento, foi dada a voz de prisão ao condutor, que não reagiu, né? Que não reagiu à ordem de prisão da PRF, à voz de prisão da PRF. E a gente questionou ele sobre a droga. Ele inicialmente nos informou que não sabia que somente o cavalo trator, né, pertencia a ele e que o semi-reboque, né, o atrelado, era de uma outra empresa. E que ele tinha recebido cerca de R$ 5.500 pelo frete, né? Sendo que a origem foi a cidade de Betim e o destino final era a cidade de Vitória. E nesse momento, né, a gente levou a carga para a delegacia de Manhuaçu, o entorpecente, e o preso também para a delegacia de Manhuaçu, que já está à disposição da justiça. E esse é o trabalho da PRF, né? Não somente preservar vidas, segurança viária, mas também o combate ao crime, é um dos braços da nossa instituição.
0: Agora são 4 horas e 28 minutos. Eu sou Ana Flávia Domingos e termina mais uma edição do Jornal das 4. Trabalhos técnicos de Nayara Silva e Robert Giovanni. A seguir você fica com o programa Sertanejão com Robert Giovanni e o Jornal das 4 retorna amanhã.
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2: Alô Manhuaçu, alô região, alô Minas, alô Brasil. Está no ar mais um Sertanejão pelas ondas amigas da Rádio Manhuaçu em 106.9 FM. Você ficou muito bem informado, muito bem informada com a repórter Ana Flávia Domingos na apresentação do Jornal das Quatro, com trabalhos técnicos da cinegrafista Naira Silva e a colaboração de toda a equipe de jornalismo da Rádio Manhuaçu e do Jornal Tribuna do Leste. Você acompanhou pelas mídias sociais, ouviu pela Rádio Manhuaçu no radinho tradicional e também na internet, no site, no aplicativo. E a partir de agora é com a gente. Eu sou o Robert Giovanni, com muito prazer te faço companhia aqui no Sertanejão com o melhor da música sertaneja clássica, raiz, tradicional. E nós vamos juntos até logo mais, às 18 horas desta terça-feira, dia 2 de junho de 2026. A fase da lua é cheia, a estação é outono, já se passaram 153 dias de 2026, restando 212 para 2027. Estamos na nona semana do tempo comum. A igreja celebra hoje Santos Marcelino, Pedro,

Erasmo e Blandina. Na liturgia desta terça-feira tem a seguinte passagem na segunda carta de São Pedro. Nós, porém, de acordo com a sua promessa, esperamos novos céus e nova terra, em que mora a justiça. 2 Pedro capítulo 3, versículo 13. São João da Cruz disse assim um dia: que bens serão aqueles que gozaremos com o olhar da Santíssima Trindade. Vamos juntos? Você participa conosco através do WhatsApp, que é o 33988188890. Daqui a pouquinho, a partir das 5, tem a sua participação. Você nos ouve pelo radinho tradicional e também pela internet no site manhuaçufm.com.br e pelo nosso aplicativo. Nós abrimos o sertanejão de hoje com os Parada Dura, Brinco de Ouro, 4h32.

0: 4h45, gente, Giovanni Caçador de Corações, teve Rio Negro e Solimões, os Parada Dura também, aqui.
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1: Agora, 4h57, daqui a pouquinho participações no Sertanejão.

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0: Essa é a banda dos carreteiros, o rei do batidão, 77. 5 e 7, né? 17 horas e 5 e 7 minutos. Vamos começando nossas participações. A partir de agora, participações pelo 339-8818-8890. Alô, boa tarde.
1: Boa tarde, Robert. Aqui o Geronides, do bairro São Jorge. Eu gostaria de ouvir a música de Igual para Igual com a dupla Mato Grosso e Matias. Quero oferecer para todos os ouvintes do programa Sertanejão, para todos vocês aí da rádio. Muito obrigado, fica com Deus, uma boa tarde, um abraço.
0: Um abraço, meu amigo, boa tarde.
2: Oi, Robson, boa tarde.
0: Oi, boa tarde.
2: Você?
0: Tudo jóia.
2: Robson, gostaria de pedir uma música no programa aí? Do Leonardo, você se escolhe aí, feliz aqui para minha família aqui, meu esposo Juarez, para o meu filho Elvis, Bruno, e para todos os ouvintes, mesmo para você aí, tá? Uma ótima tarde, bom trabalho, e para a sua equipe aí. Obrigada, amigo.
0: Obrigado, tchau, amiga. Fica com Deus. Um abraço.
3: Boa tarde, Robert.
0: Oi, boa tarde.
3: Gostaria de ouvir a música do Leonardo Batista, Serenata, um beijo para todos, que só para você da rádio.
0: Ótima tarde, minha amiga. Fica com Deus também. Obrigado, tá?
4: Ô, Robert. Opa. Boa tarde. Aqui é Edvaldo Honesto da Barra.
0: Fala,
4: da
0: Edvaldo.
4: Peço a mão para ser sua escolha. Eu quero oferecer para vocês e para todos os ouvintes que estão com o rádio ligado.
0: É isso
4: aí. Na Barra da Água Limpa e lá no Fogo Água Limpa também, que é, o seu problema tem muita audiência aí.
0: Abraço para todo mundo de Água Limpa.
4: Mas vocês ficam todos com Deus.
0: Barra da Água Limpa, todo mundo acompanhando o Sertanejão. Obrigado, tá? Abraço pra todo mundo aí.
5: Boa tarde.
0: Opa! Boa tarde.
5: Aqui é o Vicente de Santa Quitéria.
0: Fala, Vicente.
5: Quero ouvir Santa Quitéria. A música escolha de vocês. Eu ofereço para todos aí da rádio e para todos os ouvintes.
0: Tá certo, Vicente. Abraço pra todo mundo de Santa Quitéria, na sintonia.
6: Boa tarde, Robert Giovanni.
0: Oi, boa tarde.
6: Quero ouvir uma música. Ofereço pro Guilherme Souza. No Paraíso.
0: Ah, o Guilherme é ouvinte nosso aqui, ó.
6: A minha música é Cordão de Ouro. Manda pra nós aí, Cordão de Ouro.
0: Tá certo, meu amigo.
6: Quem fala é o Deído, Corda Fumaça, tá? Deu um errozinho na falha aqui.
0: Ô, não, tá tudo certinho. Um abraço pra você, meu amigo.

0: Leandro e Leonardo, não aprendi a dizer adeus, Mato Grosso e Matias, de igual para igual. 5 horas e 16 minutos.
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2: Esse foi o mais amado do Brasil, Amado Batista, Serenata. Mais participações pelo 33988188890.
3: Boa tarde, Robert.
2: Oi, boa tarde.
3: Tô falando na Lausita.
2: Fala, dona Lausita.
3: Gostaria de pedir uma música, para você oferecer uma música para minha neta que está fazendo aniversário.
2: Opa.
3: Hoje, Suelen.
2: Ô, Suelen, parabéns.
3: Um parabéns, bem bonito aí.
2: Tá certo.
3: Se puder, com Teixeirinho.
2: Teixeirinho daqui a pouquinho.
3: Com tá? Leandro, Leonardo.
2: Teixeirinho daqui a pouquinho a gente toca para a senhora, tá?
3: Quero oferecer também para todos os aniversariantes do mês de maio, tá?
2: Tá certo, dona Lausita.
3: É muito da família.
2: Muita gente está fazendo aniversário. Amigos e parentes fazendo aniversário nesse mês de junho. A Sandra está aqui com a gente também. Alô, Sandra, um abraço. Obrigado pela sintonia. Deixa eu ver aqui quem mais está com a gente. Maria Aparecida Paixão, lá no Coqueiro Rural, né? Abraço para você, obrigado. Maria Aparecida Cardoso, abraço também. E a Valéria lá de Luisburgo. Alô, Valéria.
4: Boa tarde. Boa tarde. Aqui é a Valéria de Luisburgo. Gostaria de ouvir a música do Fleito Camargo, Quando um Grande Amor Se Faz. E ofereço meus filhos Otávio, Gustavo e Gabriel. Para o meu esposo Wagner, para você e para todos os ouvintes do programa.
2: Vaguinho, todo mundo.
4: Uma ótima tarde aí, né? Para todos.
2: Ótima tarde. Obrigado, Valéria.
5: Robert.
2: Oi.
5: Boa tarde.
2: Boa tarde.
5: Tudo bem?
2: Tudo jóia.
5: Ele tá falando aqui, Maria José Sobre
2: a Ô, Maria José.
5: Tá passando poder pedir a música do Triparada Dura. Quem ama, perdoa. Quero oferecer meu companheiro José Gonzaga de Carvalho para todos os meus filhos, para todos os filhos deles, para todos que estiverem ouvindo. Para você da rádio, fica com Deus.
2: Um abraço, fica com Deus também.
6: Boa tarde, Robson Giovanni.
2: Boa tarde.
6: Aqui é o João Machado Santa Clara, Caparaó, do Espírito Santo.
2: Pai, Espírito Santo.
6: Do Espírito Santo, que eu ouvi uma música com César Menotti Fabiano, tem uma paixão do lado esquerdo. Oferecer para todos que estão ligados na Rádio Maior Sul. Excelente. Quarta-feira.
2: Pra nós, né?
6: Terça-feira.
2: Terça. Amanhã é quarta. Boa quarta também pra todo mundo. Fica com Deus, meu amigo. Obrigado, tá? Pela sintonia. Oi, boa tarde.
7: Boa tarde, sertanejão.
2: Fala, essa é a Dilma.
7: Quero ouvir uma música com Bruno Marrone. Amor não vai faltar.
2: Amor não vai faltar.
7: Dilma de Santa Gertrudes.
2: Abraço pra você, Dilma. Obrigado, tá? Daqui a pouquinho mais participações, 5h24.

0: Bruno e Marrone, amor não vai faltar. 5h30, você coladinho comigo no Sertanejão da Manhuaçu, no radinho tradicional e também na internet, no site, no aplicativo. Obrigado pela companhia. Para você no carro, obrigado pela carona. Vamos juntos, né? Até às 6. A partir das 6 tem Hora do Ângelus, da apresentação do Padre Carlos Altoé e Luiz Nascimento e a produção do nosso companheiro Marcelo Costa. Momento de oração e de reflexão aqui no Hora do Ângelus. Depois, a Santa Missa em Família, direto da Igreja Matriz de São Lourenço. E você acompanha tudo pelo radinho tradicional e também pela internet, no site e no nosso aplicativo. A Santa Missa você acompanha também pelas mídias sociais da Paróquia de São Lourenço, pelo Instagram e pelo YouTube. 5h31.
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0: Mais participações pelo 339-8818-8890 na cabeceira do Japu, Madalena Fraga, desejando boa tarde, pedindo música com Gilberto e Gilmar, assino com X, oferecendo para toda a família, principalmente para sua cunhada Nilza, lá em Ibatiba, aliás, em Itatiba. E toda a sua família estão ligadinhos ouvindo o programa. Abraço, tá? Obrigado. Sua amiga de todas as tardes, Madalena, abraço para você e para todos na região aí do Japu. Margarida, lá na região do Caparaó Novo. Alô, Margarida, obrigado pela companhia, tá? Forte abraço para você e para todos aí na sintonia. Meu amigo José Paulo e a Geralda, ligados no Sertanejão. A Gilmara em Batiba, sintonizada na 106.9, maior e melhor. Obrigado, tá? Pela companhia. Mais um aqui, ó.
1: Boa tarde.
0: Oi, boa tarde.
1: Tudo bem?
0: Tudo jóia.
1: Passa uma música pra mim. André Andrade. Se tiver passada, já ficou sem outra música. Qualquer outra música aí. Parecendo com o Jorge. Passei pro Roberto.
0: Tá certo.
1: Pra Divano. Pra Adilson. Adoro. Soicim. Pra todo mundo. Soicim lá em Lucinha.
0: É a turbinha lá, né?
1: Toda família. Soicim, Rosmarina.
0: Meu compadre. Fabinho,
1: Adriel, Adriana. Nicole, Dom Aparecido. Pra todos meus netos e meus filhos. Para você e sua família, para todo ouvindo Ramonço.
0: Tá certo. Andrade. Tá certo, minha amiga. Um abraço. O Adilson e Edivane também, e toda a família do compadre Wilson estão na sintonia. Barra do Jaguaraí, né? Forte abraço para vocês aí.

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0: ninguém.
1: Essa é a dupla Zé Henrique e Gabriel, que combina comigo é você. Abraço para Ilma no Córrego da Fumaça, deixando aquele abraço especial para sua irmã Solange, na sintonia do programa. Abraço também aqui pro Adolfo Oliveira, alô Adolfo, a Maria da Glória, Glorinha, tá lá no Rio de Janeiro, acompanhando também a programação. Obrigado, tá, Glorinha? Abraço para você e para toda a sua família, para todos que estão na sintonia. Tá lá no Rio, acompanhando pela internet. A Edivânia tá deixando aquele abraço especial para toda a sua família, em particular para o seu esposo, né, o Adilson, e para sua filha Isadora, também para a dona Margarete, para todos que estão acompanhando o Sertanejão, para o pessoal da Barra do Jaguaraí, para toda a família dela também. Minha filhada Edivânia, o Adilson também é filhado, estão lá acompanhando o Sertanejão. Abraços para vocês aí, tá?

Últimas participações do Sertanejão desta terça-feira. Abraço pro Geraldo Fotógrafo e para todos lá em Ipanema. É época de festa, né? Chegando aí a festa do queijo. Abraço pro Adão Barbosa na Chácara Barbosa, lá em Conceição de Ipanema, né? O Roberto Duais na 7 de setembro também. O Claudinho Bahia, ouvinte da Rádio Manhuaçu. Todos os ouvintes da Manhuaçu FM 106.9. Todos que estão acompanhando o Sertanejão lá.

0: E essa foi a última de hoje, de Paulo e Paulino, Amor de Primavera. Obrigado pelo carinho, pela companhia. Na sequência, Hora do Ângelus, na apresentação do Padre Carlos Altoé e Luiz Nascimento. E logo depois, a Santa Missa em Família. A gente se fala amanhã, se Deus quiser. E a gente volta amanhã a partir das 4:30. Terminamos com uma frase de Santo Agostinho, que disse assim um dia: não há lugar para sabedoria onde não há paciência. Beijo no coração, gente. Até amanhã.
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4: Boa noite, meu amigo. Boa noite, meu irmão. Alegria, paz, bênçãos de Deus na sua vida. Agradeçamos a Deus o dia, os trabalhos. Agradeçamos a Deus a presença e a força, a luz e a graça derramada em nossos corações. Que Deus abençoe nossas famílias e nossos lares. Chegando ao final de mais um dia, início da noite, agradeçamos a Deus pelo seu amor infinito derramado em nossas vidas. A partir do trabalho, rezemos pelos doentes, enfermos, famílias enlutadas, idosos. Agradeçamos a Deus as nossas famílias e nossos lares. O anjo do Senhor anunciou a Maria, e ela concebeu do Espírito Santo. Ave Maria, cheia de graça, o Senhor é convosco, bendita sois vós entre as mulheres, bendito é o fruto

De vosso ventre, Jesus. Santa Maria, Mãe de Deus, rogai por nós, pecadores, agora e na hora de nossa morte. Amém. Eis aqui a serva do Senhor, faça-se em mim segundo a vossa palavra. Ave Maria, cheia de graça, o Senhor é convosco. Bendita sois vós entre as mulheres, bendito é o fruto de vosso ventre, Jesus. Santa Maria, Mãe de Deus, rogai por nós, pecadores, agora e na hora de nossa morte. Amém. E o Verbo se fez carne e habitou entre nós. Ave Maria, cheia de graça, o Senhor é convosco. Bendita sois vós entre as mulheres. Bendito é o fruto de vosso ventre, Jesus. Santa Maria, Mãe de Deus, rogai por nós, pecadores, agora e na hora de nossa morte. Amém. Rogai por nós, Santa Mãe de Deus, para que sejamos dignos das promessas de Cristo. Oremos. Infundi, Senhor, a vossa graça em nossos corações, para que, conhecendo pela anunciação do anjo a encarnação de Jesus Cristo, vosso Filho, cheguemos por sua paixão e cruz à glória da ressurreição. Por nosso Senhor Jesus Cristo, vosso Filho, que é Deus, na unidade do Espírito Santo. Amém. Glória ao Pai, ao Filho e ao Espírito Santo, como era no princípio, agora e sempre. Amém. As almas dos fiéis, pela misericórdia de Deus, descansem em paz. Amém. Anjo de Deus, que por divina piedade sois minha guarda e proteção, iluminai-me, guardai-me, dirigi-me, governai-me. Amém.

0: Boa noite, queridos ouvintes da Rádio Manhuaçu, da Rádio Nova. Estamos de volta com mais reflexões sobre Maria Santíssima, nossa querida e amada mãe. Vamos falar hoje sobre o dogma da virgindade perpétua de Maria Santíssima. Maria tinha o desejo de manter-se pura e virgem para Deus, mas ele, em sua infinita sabedoria, quis que ela se casasse com José e fosse mãe do Salvador. No entanto, Deus não desprezou aquele seu desejo profundo e sincero. Ao contrário, ele o elevou e o consagrou de uma maneira única. O aprofundamento da fé na maternidade virginal levou a Igreja a confessar a virgindade real e perpétua de Maria, mesmo no parto do Filho de Deus feito homem. Com efeito, o nascimento de Cristo não diminuiu, antes consagrou a integridade virginal de sua mãe. A liturgia da Igreja celebra Maria a Hipertenus como a sempre virgem. O dogma da virgindade perpétua de Maria revela que ela aparece virgem antes, durante e após o nascimento de Cristo. Este mistério nos convida a contemplar o modo especial com que Deus se fez presente no mundo, honrando tanto a maternidade quanto a virgindade de Maria. Sua virgindade perpétua é, assim, um testemunho de sua entrega total a Deus, de uma vida plenamente consagrada ao plano divino, que acolhe o próprio Deus em seu ventre sem perder a sua pureza. Esse dogma da virgindade perpétua é um chamado à contemplação de um amor que se sacrifica e de uma santidade sem igual. Ao permanecer sempre virgem, Maria testemunha que toda a sua existência pertence a Deus e que sua maternidade é fruto de uma ação direta do Espírito Santo sem interferência humana. Maria Santíssima, Virgem, rogai por todos nós. Encerramos e amanhã estaremos de volta nesse mesmo horário. Fiquem todos com Deus e até lá.
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Celebramos em comunhão com a Igreja a terça-feira da nona semana do tempo comum. Conscientes das nossas responsabilidades, somos chamados a agir no mundo com justiça e honestidade. Nesta liturgia, celebremos a esperança de novos céus e nova terra. Rezemos por todos os enfermos e doentes, por todos os idosos, em especial por todos que residem no lar São Vicente de Paulo, em Manhuaçu, por todas as famílias, pelo movimento do Terço dos Homens, por todos os agentes das pastorais e lideranças de nossas comunidades. Pelo aniversário de Maria Eugênia da Silva, Salvador Pereira Dutra, Marlene Pereira Dutra, Obed Júnior da Silva Lima, José Carlos dos Santos, Carlinda Vieira Gomes e Leonardo Medeiros. Pela saúde de Maria Vitalina de Barros, Magali Cruz, Miguel Ubner Andrade e Luciana Muniz. Pela família enlutada que perdeu o ente querido, de Olinda Aparecida Valente dos Santos, falecida hoje, 30º dia de Maria da Penha Foca e Ana Maria Sattler. E ainda pelas intenções pessoais que trazemos em nosso coração e por aquelas intenções que cada família apresenta neste momento e as intenções depositadas na caixa em frente ao altar. Elevemos nosso coração a Deus e participemos intensamente dessa celebração eucarística. Essa celebração será presidida pelo Padre Carlos. Na alegria do ressuscitado, com entusiasmo e muito fervor, cantemos. Música.

0: Irmãos e irmãs, uma boa noite.
1: Boa noite.
0: Sejam bem-vindos, bem-vindas. Agradecemos a Deus o dia, a vida. Hoje nós temos o segundo dia do tríduo em preparação para a solenidade de Corpus Christi, próxima quinta-feira. Renovemos o nosso compromisso cristão, familiar, eclesial. Renovemos a graça do Senhor que se oferece por todos nós. Rezemos pelos doentes, enfermos, famílias enlutadas, idosos, pelas famílias enlutadas, crianças, jovens. Agradeçamos a Deus. Em nome do Pai, do Filho e do Espírito Santo.
1: Amém.
0: Irmãos e irmãs, o Deus da esperança, que nos cumula de toda alegria e paz em nossa fé, pela ação do Espírito Santo, esteja convosco.
1: Bendito seja Deus que nos reuniu no amor de Cristo.
0: Olhai para mim, Senhor, e tende compaixão, porque sou pobre e estou sozinho. Considerai minha miséria e sofrimento, e concedei vosso perdão aos meus pecados. Vamos pensar um pouquinho neste amor grandioso de Deus, um Deus que se oferece a nós todos os dias na Eucaristia, que a palavra e que o amor grandioso dele, eucarístico, continue fortalecendo em nós a graça do perdão, a misericórdia, a partir do nosso arrependimento. Cantemos.

0: Deus, Pai de infinita misericórdia, tenha compaixão de todos nós. Perdoe os nossos pecados e nos conduza à vida eterna.
1: Amém.
0: Oremos, irmãos e irmãs. Ó Deus, cuja providência jamais falha, nós vos pedimos humildemente, afastai de nós o que é nocivo e concedei-nos tudo o que for útil. Por nosso Senhor Jesus Cristo, vosso Filho, que é Deus e convosco vive e reina na unidade do Espírito Santo, por todos os séculos dos séculos.
1: Amém.

0: leitura da segunda carta de São Pedro. Caríssimos, esperais com anseio a vinda do dia de Deus, quando os céus em chamas se vão derreter e os elementos consumidos pelo fogo se fundirão? O que nós esperamos, de acordo com a sua promessa, são novos céus e uma nova terra onde habitará a justiça. Caríssimos, vivendo nessa esperança, esforçai-vos para que ele vos encontre numa vida pura e sem mancha e em paz. Considerai também como salvação a longanimidade do nosso Senhor. Vós, portanto, bem-amados, sabendo disso com antecedência, precavei-vos, para não suceder que, levado pelo engano destes ímpios, percais a própria firmeza. Antes, procurai erguer na graça e no conhecimento de nosso Senhor e Salvador Jesus Cristo. A Ele seja dada glória desde agora até o fim, até o dia da eternidade. Amém? Palavra do Senhor.
1: Graças a Deus.

0: Irmãos e irmãs, o Senhor esteja convosco.
1: Ele está no meio de nós.
0: Proclamação do Evangelho de Jesus Cristo, narrado por São Marcos.
1: Glória a vós, Senhor.
0: Naquele tempo, as autoridades mandaram alguns fariseus e alguns partidários de Herodes para apanharem Jesus em alguma palavra. Quando chegaram, disseram a Jesus: Mestre, sabemos que tu és verdadeiro e não dás preferência a ninguém. Com efeito, tu não olhas para as aparências do homem, mas ensinas com verdade o caminho de Deus. Dize-nos, é lícito ou não pagar o imposto a César? Devemos pagar ou não? Jesus percebeu a hipocrisia deles e respondeu: Por que me tentais? Trazei-me uma moeda para que eu a veja. Eles levaram a moeda e Jesus perguntou: De quem é a figura e a inscrição que estão nessa moeda? Eles responderam: De César. Então Jesus disse: Dai, pois, a César o que é de César, e a Deus o que é de Deus. E eles ficaram admirados com Jesus. Palavra da salvação.
1: Glória a vós.

Irmãos e irmãs, celebramos a terça-feira, celebramos a nona semana do nosso tempo comum. Eu acredito que nós temos motivos inúmeros para continuarmos agradecendo a Deus, agradecendo

a Deus a vida, o caminho, a fé, o compromisso, renovando nossos propósitos, mas renovando também este amor grandioso de Deus em nossas vidas. Por isso que, quando nós celebramos, nós sempre estamos na sintonia e na comunhão com aqueles que contam com as nossas preces, sejam eles doentes, enfermos, famílias enlutadas, idosos, crianças, jovens, mas também nossas comunidades, grupos e pastorais. Ontem nós iniciamos o tríduo eucarístico. Celebrar o tríduo, hoje é o segundo dia, é um caminho de preparação para a solenidade da próxima quinta-feira. Apenas 3 dias. Em torno deste tema tão rico e tão importante para nós católicos cristãos, é a Eucaristia. O tema desse segundo dia nos chama a atenção: a Eucaristia faz a Igreja e a Igreja faz a Eucaristia. E nos recorda: a Eucaristia faz a Igreja quando o mistério trinitário do amor de Deus chama, convoca cada mulher e cada homem, toda a comunidade eclesial, para viver a comunhão. Recorda-nos este mistério trinitário, a Trindade que nós celebramos no último domingo, quando nos chama, quando nos convoca a todos para podermos viver esta comunhão. E quando nós conseguimos vivê-la, viver esta comunhão de uma forma intensa e plena, nós conseguimos dar passos. Por isso que a afirmação de São João: Deus é amor. O amor e a Eucaristia se identificam. Amor e Eucaristia se completam. Amor e Eucaristia nos enriquecem, mas também continuam fazendo a nós o grande apelo, a partir do nosso batismo, a partir da nossa vida cristã. Todo amor fundado em Deus é um amor eucarístico. Todo amor fundado em Deus é eucarístico. Por isso que a Igreja faz a Eucaristia todas as vezes em que luta em favor da vida, em que se coloca solidária e fraternalmente ao lado dos oprimidos, dos empobrecidos, para dar o pão, para ensinar e conseguir o pão. É uma catequese continuada, não é apenas assistencialismo. É partir o pão, mas também ensinar o caminho para conseguir este alimento tão necessário e tão fundamental da vida humana. A Eucaristia, irmãos e irmãs, ela é a antecipação do reino de Deus. Ela que vai nos revelando, ela que nos antecipa, mas ela também que nos apresenta o grande apelo para nós podermos viver aqui e agora esta antecipação do reino de Deus. É compromisso. E quando nós nos colocamos nesta sintonia, nós conseguimos responder e viver. A Igreja, embora sendo instrumento do reino, sempre que realiza a Eucaristia, torna o reino presente. Quando nós pensamos este elemento, eu acredito que nós tomamos consciência, nós conseguimos tornar o reino presente todos os dias. Quando nós nos reunimos, todo final de semana, quando nós celebramos o grande mistério da Eucaristia. O Cristo que se doa, que se entrega, que se coloca à disposição de todos nós. É Ele que nos fortalece,
mas é Ele também que nos apresenta.

grande apelo. E falando em apelo, a primeira leitura de hoje, segunda carta de Pedro, nós temos um grande apelo, ou um convite, para que estejamos preparados em vista à vinda do dia de Deus. Agora, é uma realidade que nós trabalhamos, eu acredito que nós pensamos, mas eu acredito que quando o apelo de Pedro é para que nós estejamos preparados em vista à vinda do dia de Deus, daquele encontro com Deus, por mais que nós estejamos sintonizados, preparados e assim por diante, eu acredito que nós nunca iremos nos sentir totalmente ou plenamente preparados. Por isso que o apelo mostra que neste mundo tudo é passageiro. Jesus chama atenção para estes elementos quantas e tantas vezes, muitas vezes a partir dos evangelhos, quando ele diz: olha, trabalhai não pelo passageiro, pelo perecível, mas pelo alimento que dura para a vida eterna. Ajuntai tesouros para vós no céu, onde o ladrão não rouba e nem a traça corrói. Sinalizando para as coisas do alto, as coisas eternas, e não as coisas passageiras. A palavra de Jesus, ela é muito clara. Não devemos focar nossas ações apenas nas coisas deste mundo. Neste mundo, devemos nos preocupar com a prática da justiça, os valores do reino, o novo céu e a nova terra. Só serão possíveis se houver justiça. O novo céu e a nova terra só se realizarão plenamente se no mundo em que nós vivemos a justiça reinar. É o apelo, é a palavra de Pedro. Devemos nos esforçar para viver as coisas de Deus. O evangelho, Jesus está diante de uma trama, de uma armadilha feita pelas autoridades. E hoje nós temos no evangelho alguns fariseus e alguns partidários de Herodes se aproximam de Jesus. É uma trama. Os representantes do poder vigente querem encontrar um motivo para condenar Jesus. E a isca de hoje são os elogios falsos, hipócritas, mas são os elogios. Fariseus e partidários de Herodes se aproximam de Jesus elogiando suas ações. E eles começam: sabemos que tu és verdadeiro e não dás preferência a ninguém. E continuam: tu não olhas para as aparências do homem, mas ensinas com verdade o caminho de Deus. No fundo, no fundo, essas autoridades, primeiro que elas não acreditavam em Jesus, não acreditaram em Jesus. Segundo, que seguiam Jesus por interesses, exatamente com o objetivo e o intuito de hoje: pegar Jesus em alguma palavra que pudesse ser suficiente para condená-lo. Essa é uma artimanha empregada pelos hipócritas. Querem com elogios convencê-lo de que eles estão ao lado de Jesus. Mas Jesus tem consciência. Em primeiro lugar, consciência de quem são eles, de quem são essas autoridades. Tem consciência. Porém, a sabedoria de Jesus, ela é superior aos golpes dessa natureza e não se deixa levar pelos falsos.

os elogios. Na verdade, Jesus tem uma consciência plena da vida e da missão, mas Jesus tem, ele é conhecedor de todos aqueles que estão ao seu redor. Por isso que a pergunta é esta: quando lhe é perguntado se seria lícito ou não pagar impostos a César, Jesus ele responde: cadê a moeda? O que está nessa moeda? Esta figura, este rosto, ele é de quem? É de César, é do imperador. Por isso que a palavra de Jesus: dai a César o que é de César e a Deus o que é de Deus. O que isso quer dizer? Em primeiro lugar, Jesus quer dizer que os bens materiais podem até pertencer a César, mas as pessoas poderosas que governam este mundo, os bens materiais podem pertencer a César e as pessoas poderosas que governam o mundo, pode ser delas, mas a vida das pessoas, a vida dos seres humanos, esses não podem ser tratados como mercadoria. E era exatamente isto que acontecia naquele tempo. E não é muito diferente do que acontece hoje. Tantas e tantas pessoas valorizam, emitem um parecer a outra pessoa a partir daquilo que a pessoa tem, que a pessoa possui, a posse que ela tem. Se tem muitos bens, muita posse, muita riqueza, o tratamento é um tratamento VIP. Se não tem, o tratamento é diferenciado. Ele é diferente. Então, os mesmos critérios de 2000 anos atrás, eles continuam presentes hoje. Mas a fala, a palavra de Jesus de 2000 anos atrás, ela continua presente hoje. Não pertencem a César e a nenhum outro ser humano, por mais poder que ele tenha. Os bens materiais são de César, mas a vida humana pertence a Deus. A vida das pessoas pertence a Deus. E essa parte deve ser dada a Deus. Mais um elemento. Diante da resposta de Jesus, seus opositores não podem realizar o plano. O plano falhou. Por isso que a palavra final do evangelho de hoje é esta: e eles ficaram admirados com Jesus. Porque se Jesus diz: olha, não é permitido pagar impostos a César, eles teriam um argumento enorme para condenar Jesus, denunciando-o ao Império Romano. Se Jesus diz: olha, é permitido, Jesus estaria totalmente dando o seu aval às autoridades que exploravam os pobres, para que elas continuassem explorando os pobres. Então a palavra, a resposta de Jesus, ela é muito sábia. Diante da resposta, seus opositores não podem realizar seus planos. O plano falhou? Falhou. Voltam para casa. Não tem argumentos. Jesus desfaz os seus argumentos. Toda a palavra de hoje tem o objetivo de nos ensinar a fidelidade e a coerência a Deus e o agir com sabedoria. Fidelidade e coerência a Deus. No fundo, no fundo, irmãos e irmãs, o evangelho é sempre esta palavra, ou este fio condutor que deve
continuar nos levando e nos conduzindo a Deus.

Se nós conseguirmos percorrer este caminho, nós conseguiremos produzir frutos, e frutos abundantes em nossas vidas.

0: aquelas autoridades e nem os enviados seguiam Jesus por consciência, por compromisso. Por isso que buscavam Jesus a partir dos seus interesses. Peçamos a Ele a graça da fé, a perseverança e a persistência em nosso caminho. Louvado seja nosso Senhor Jesus Cristo.
1: Para sempre seja louvado.
0: Elevemos os nossos pedidos e preces na firme e plena confiança deste amor grandioso de Deus derramado sobre todos nós.
2: Em vossa misericórdia, atendei-nos, Senhor. Para que a Igreja, mãe e mestra, ensine os fiéis a interpretar os sinais dos tempos com fé, sabedoria e prudência. Rezemos.
0: Em vossa misericórdia, atendei-nos, Senhor.
2: Para que os governantes exerçam suas funções com honestidade, espírito de serviço e responsabilidade com o bem comum, rezemos.
0: Em vossa misericórdia, atendei-nos, Senhor.
2: Para que os cristãos trilhem sempre o caminho do bem e da verdade, na busca de novos céus e nova terra, rezemos.
0: Em vossa misericórdia, atendei-nos, Senhor. Senhor nosso Deus e nosso Pai, acolhei nossos pedidos, preces, acolhei tudo que nós conseguimos realizar de bom neste dia. Fortalecei em todos nós a graça da fé e que nos voltando para o essencial da vida, possamos nos deixar guiar e conduzir pela palavra, pelo Evangelho, e aí teremos a plena certeza de que conseguiremos produzir bons frutos. Por Cristo nosso Senhor. Amém.

0: Orai, irmãos e irmãs, para que trazendo ao altar as alegrias e fadigas de cada dia, nos disponhamos a oferecer um sacrifício aceito por Deus Pai Todo-Poderoso.
1: Receba, ó Senhor, por tuas mãos este sacrifício
0: para a glória de seu nome, para o nosso bem
1: e de toda a Santa Igreja.
0: Senhor, confiantes em vosso amor de Pai, acorremos com os nossos dons ao santo altar. Concedei-nos que ao celebrarmos os vossos mistérios, sejamos purificados por vossa graça santificadora. Por Cristo nosso Senhor.
1: Amém.
0: Amém. O prefácio do tempo comum, a oração eucarística quinta. Irmãos e irmãs, o Senhor esteja convosco.
1: Ele está no meio de nós.
0: Corações ao alto.
1: Nosso coração está em Deus.
0: Demos graças ao Senhor nosso Deus.
1: É nosso dever e nossa salvação.
0: É justo e nos faz todos ser mais santos, louvar a vós, ó Pai, no mundo inteiro, de dia e de noite, agradecendo com Cristo, vosso Filho, nosso irmão. É Ele o sacerdote verdadeiro, que sempre se oferece por nós todos, mandando que se faça a mesma coisa que fez naquela ceia derradeira. Por isso, aqui estamos.

0: Estamos reunidos, louvando e agradecendo com alegria, juntando nossa voz, a voz dos anjos e dos santos todos para cantar.
1: Santo, santo, santo.

0: Ó Pai, vós que sempre quisestes ficar muito perto de nós, vivendo conosco no Cristo, falando conosco por Ele, mandai vosso Espírito Santo, a fim de que as nossas ofertas se mudem no corpo e no sangue de nosso Senhor Jesus Cristo.
1: Mandai vosso Espírito Santo.
0: Na noite em que ia ser entregue, ceando com seus apóstolos, Jesus tomou o pão em suas mãos, olhou para os céus e vos deu graças, partiu o pão e o entregou aos seus discípulos, dizendo: tomai todos e comei, isto é o meu corpo, que será entregue por vós.

Do mesmo modo, no fim da ceia, tomou o cálice em suas mãos, deu-vos graças novamente e o entregou aos seus discípulos, dizendo: tomai todos e bebei. Este é o cálice do meu sangue, o sangue da nova e eterna aliança, que será derramado por vós e por todos para a remissão dos pecados. Fazei isto em memória de mim.

0: recordando, ó Pai, neste momento, a paixão de Jesus nosso Senhor, sua ressurreição e ascensão, nós queremos a vós oferecer este pão que alimenta e que dá vida, este vinho que nos salva e dá coragem.
1: Recebei, ó Senhor, a nossa oferta.
0: E quando recebermos pão e vinho, o corpo e sangue dele oferecidos, o Espírito nos una num só corpo, para sermos um só povo em seu amor.
1: O Espírito nos una num só corpo.
0: Protegei vossa igreja que caminha nas estradas do mundo rumo ao céu, cada dia renovando a esperança de chegar junto a vós na vossa paz.
1: Caminhamos na estrada de Jesus.
0: Dai ao vosso servo, Papa Leão, ser bem firme na fé e na caridade, e a Juarez, que é bispo desta igreja, muita luz para guiar o vosso povo.
1: Lembrai-vos, ó Pai, da vossa igreja.
0: Esperamos entrar na vida eterna com Maria, Mãe de Deus e da igreja, os apóstolos e todos os que na vida souberam amar Cristo e seus irmãos.

0: abri as portas da misericórdia aos que chamastes para outra vida. Estamos rezando nesta Eucaristia pelas almas de Diolinda Aparecida Valente dos Santos, falecida hoje. 30º dia de falecimento de Maria da Penha, Fochate. E pela alma de Ana Maria Sattler. Todos os nossos que partiram para a casa do Pai. Peçamos a Ele, acolhei-os junto a vós bem felizes, no reino que para todos preparastes.
1: A todos dai a luz que não se apaga.
0: E a todos nós aqui reunidos, que somos povo santo e pecador, nossas comunidades, famílias, nossos grupos e pastorais, rezando pelos doentes, enfermos, famílias enlutadas, idosos, rezando pelo movimento do Terço dos Homens, pelos aniversariantes, Maria Eugênia da Silva, Salvador Pereira Dutra, Marlene Pereira Dutra, Obed Júnior da Silva Lima, José Carlos dos Santos, Dona Carlinda Vieira Gomes, Leonardo Medeiros, aniversariantes de hoje. Agradeçamos a Deus a vida dos que recuperam a saúde. Peçamos ao Pai, dai-nos a graça de participar do vosso reino, que também é nosso. Por Cristo, com Cristo e em Cristo, a vós Deus Pai Todo-Poderoso, na unidade do Espírito Santo, toda honra e toda glória, por todos os séculos dos séculos.
1: Amém, amém, amém.
0: Irmãos e irmãs, guiados pelo Espírito de Jesus e iluminados pela sabedoria do Evangelho, ousamos dizer: Pai nosso, que estais nos céus, santificado seja o vosso nome, venha a nós o vosso reino, seja feita a vossa vontade, assim na terra como no céu. O pão nosso de cada dia nos dai hoje, perdoai as nossas ofensas, assim como nós perdoamos a quem nos tem ofendido. E não nos deixeis cair em tentação, mas livrai-nos do mal. Livrai-nos de todos os males, ó Pai, dai-nos hoje a vossa paz. Ajudados pela vossa misericórdia, sejamos sempre livres do pecado e protegidos de todos os perigos, enquanto aguardamos a feliz esperança e a vinda do nosso Salvador Jesus Cristo.
2: Vosso é o reino, o poder e a glória para sempre.
0: Senhor Jesus Cristo, dissestes aos vossos apóstolos: eu vos deixo a paz, eu vos dou a minha paz. Não olheis os nossos pecados, mas a fé que anima a vossa igreja. Dai-lhe, segundo o vosso desejo, a paz e a unidade. Vós que sois Deus com o Pai e o Espírito Santo.
2: Amém.
0: A paz do Senhor esteja sempre convosco.
2: O amor de Cristo nos uniu.

0: Em verdade vos digo, tudo que pedirdes em oração, acreditai que já o recebestes, e assim será, diz o Senhor. Eis o Cordeiro de Deus que tira o pecado do mundo.
1: Senhor, eu não sou digno de que entreis em minha morada, mas dizei uma palavra

Oremos, irmãos e irmãs, governai, Senhor, pelo vosso Espírito, os que alimentais com o corpo e o sangue do vosso Filho. Dai-nos proclamar a nossa fé, não somente em palavras, mas também pela verdade das nossas ações, para que mereçamos entrar no reino dos céus. Por Cristo nosso Senhor. Amém. Amém. Votos de uma boa noite, um bom descanso. Que o Senhor ilumine a vida, fortaleça os passos. O nosso agradecimento a toda a equipe de liturgia na responsabilidade do Terço dos Homens. Muito obrigado. Deus abençoe muito os ministros atuantes, Roberto e Eliane, muito obrigado. Que Deus abençoe imensamente. O Zé na responsabilidade da música. Obrigado. A nossa equipe técnica, os que estão trabalhando na Fundação Expansão Cultural, Rádio Manhuaçu FM 106.9.

Love, a Naira, cinegrafista aqui conosco. Muito obrigado a todos. Os nossos sentimentos, orações e preces às famílias enlutadas. Falecida hoje, Diolinda Aparecida Valente dos Santos. 30º dia de falecimento de Maria da Penha Fochat. E pela alma de Maria, de Ana Maria Sattler. Sentimentos, orações, preces, que o Senhor fortaleça em todos nós a certeza plena da ressurreição. Aniversariantes presentes, rezamos, se tiver alguém, chega aqui na frente. Maria Eugênia da Silva, Salvador Pereira Dutra, Marlene Pereira Dutra, Obed Júnior da Silva, José Carlos dos Santos, Dona Carlinda Vieira Gomes, Leonardo Medeiros, parabéns, felicidades, bênçãos. Ah, o Léo está aí. Vem cá na frente, Leonardo. Vamos cantar parabéns. Traz a Maria Laura com você. Isso. Vamos cantar os parabéns. E através dos parabéns, votos de muitas felicidades e bênçãos abundantes na vida. Leonardo trabalha no jornal Tribuna do Leste, lá na nossa Fundação Expansão Cultural. Cantemos juntos.

0: Viva os aniversariantes!
1: Viva!
0: Viva Leonardo!
1: Viva!
0: Viva Maria Laura!
1: Viva!
0: Parabéns! Parabéns! Que Deus abençoe imensamente! Felicidades! O dia da coroação estava mais à vontade, mais alegre, mais solta. Mas tá bom, parabéns. Que Deus abençoe muito vocês. Que Deus abençoe todos os aniversariantes. Votos de uma boa noite, bom descanso. Lembrando que amanhã teremos o terceiro dia do nosso tríduo eucarístico em nossas comunidades, paróquia de São Lourenço. E na quinta-feira, a nossa missa campal, em frente à Igreja Matriz, nós teremos a nossa celebração eucarística às 5 horas da tarde, às 17 horas. E logo na sequência, nós teremos a procissão com o Santíssimo Sacramento. Lembrando que durante toda a quinta-feira, há catequistas, catequizandos, nossas comunidades têm a responsabilidade de preparar os altares e de preparar o trajeto da nossa procissão. Irmãos e irmãs, o Senhor esteja convosco.
1: Ele está no meio de nós.
0: Pela intercessão de São Lourenço, de Nossa Senhora da Saúde, desça sobre todos nós, nossas famílias e nossos lares, crianças, jovens, casais, adultos, doentes, enfermos, desça sobre a sua casa, o seu lar, seus objetos religiosos, seu copo d'água, a bênção de Deus Todo-Poderoso, Pai, Filho e Espírito Santo.
1: Amém.
0: Irmãos e irmãs, ide em paz e que o Senhor vos acompanhe sempre.
1: Graças a Deus.
2: 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Tenham todos uma boa noite.
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6: O governo do Brasil reagiu à possibilidade de imposição pelos Estados Unidos de uma nova taxa de 25% a produtos brasileiros.
5: Um documento rebateu ponto a ponto as alegações norte-americanas, comprovando que na relação comercial entre os dois países, os Estados Unidos levam vantagem financeira.
6: Outro ponto defendido foi o sistema de pagamentos PIX, que o Brasil considera como inegociável.
7: Após uma reunião para discutir a intenção dos Estados Unidos de aplicar uma nova tarifa a produtos brasileiros, o vice-presidente Geraldo Alckmin lamentou a recomendação do escritório do representante de comércio dos Estados Unidos. Alckmin afirmou que as autoridades brasileiras forneceram farta documentação comprovando que a política comercial brasileira não discrimina nem prejudica o comércio dos Estados Unidos, tampouco

0: pouco viola normas internacionais vigentes.
1: O governo brasileiro recebe com indignação e entende ser extremamente injusta a recomendação, a proposta do USTR ao presidente Trump. E o presidente Lula vai trabalhar no sentido de que isso não se converta.
0: O governo brasileiro rebateu as alegações dos Estados Unidos para impor nova tarifa de 25% ao Brasil. Entre as justificativas, o país norte-americano alega restrição às grandes empresas de tecnologia, combate ao desmatamento e problema com propriedade intelectual. Em nota, o Brasil esclarece que não há qualquer restrição contra as grandes empresas de tecnologia dos Estados Unidos, que o governo brasileiro apresentou proposta para enfrentamento ao crime organizado e de combate à corrupção ao Departamento de Estado, e que o PIX não traz prejuízo às instituições financeiras norte-americanas. O ministro da Fazenda, Dario Durigan, afirmou, inclusive, que o sistema brasileiro de pagamentos é inegociável.
2: O PIX, como esse símbolo maior da nossa soberania financeira, será protegido, será resguardado pelo governo do presidente Lula e não está em nenhum momento em questão para debate.
0: Em evento realizado em Goiás, o presidente Lula mostrou um cartaz com a frase "O PIX é do Brasil" e reafirmou a importância do sistema de pagamento para o brasileiro.
3: O PIX é do Brasil, porque o PIX é de graça e é público e ninguém paga nada. É só clicar o PIX e está resolvido o nosso problema. O país não aceita ser tratado como se fosse uma republiqueta de banana.
0: O presidente Lula também condenou a recomendação de nova taxação a produtos brasileiros e diz que conversou com o presidente Donald Trump sobre as questões comerciais na visita que fez aos Estados Unidos.
4: Eu fiz 3 horas de reunião com o Trump. Eu entreguei 4 documentos para eles. Eu entreguei um documento sobre a questão do comércio, provando para ele que eles são superavitários, não são deficitários, provando para ele que os principais produtos americanos pagam 0 de imposto aqui no Brasil. Tudo isso dito para ele.
0: O ministro do Desenvolvimento, Indústria, Comércio e Serviços, Márcio Elias, afirmou que não são todos os produtos que entrariam nessa nova taxação e explicou como pode afetar o Brasil.
5: Os setores mais atingidos seriam de máquinas, de equipamentos, o que tem valor agregado e traz muito prejuízo para emprego, para renda, para as indústrias. O setor de plásticos, os produtos de madeira, os papel, cartão, calçados, ferro fundido e peixes e crustáceos. Essas são as áreas mais expostas se essa proposta se convertesse em tarifas, coisa que a gente acredita que não vai ocorrer.
0: O prazo legal para que os Estados Unidos imponham a nova tarifa ao Brasil é 15 de julho. Até lá, o governo do Brasil espera reverter a recomendação. Reportagem Graziele Bezerra.
6: E o governo brasileiro informou que está cumprindo a meta de zerar o desmatamento até 2030, após a alegação contrária dos Estados Unidos.
7: Segundo o governo, a área queimada no país recuou cerca de 40% em 2025, frente à média do período 2017-2024.
6: Além disso, dados divulgados pelo MAP Biomas indicam que, em 2025, o desmatamento no Brasil atingiu seu menor nível em 7 anos.
7: Pela primeira vez desde 2019, o desmatamento ficou abaixo de 1 milhão de hectares em um ano.
6: O estudo constatou também queda de 20% no desmatamento em todos os biomas no ano passado em relação a 2024.
7: O secretário extraordinário de controle dos desmatamentos e ordenamento ambiental do meio ambiente, André Lima, comentou que os resultados vêm de um trabalho que engloba o controle do desmatamento e o reforço de fiscalização.
8: A gente vem conseguindo um trabalho incrível aí de todo o governo federal, fruto da implementação desses planos de prevenção e controle dos desmatamentos em todos os biomas, principalmente de algumas medidas estruturantes que elas vão começar a alcançar mais resultado a partir de agora, de forma mais expressiva a partir agora de 2026. O Brasil dando uma contribuição relevante em magnitude global, né, com impactos globais, não só locais, e mostrando também para os demais países que é possível, sim, almejar essa meta do desmatamento zero até 2030.
6: Mudanças na escala dos trabalhadores, que vão exigir adaptação dos pequenos empresários.
7: Programa Desenrola Pequenos Negócios, que pode ajudar os empreendedores e empresários endividados a acertarem as contas.
6: Temas que estão no radar do Ministério do Empreendedorismo, da microempresa e da empresa de pequeno porte. E nós hoje vamos conversar com o ministro Paulo Pereira sobre eles. Boa noite, ministro.
9: Boa noite, Luciana. Boa noite, Lucianos. Lucianos aqui. É uma alegria estar na Voz do Brasil.
6: Ministro, vamos começar falando sobre a escala 6x1 e os impactos que esse novo modelo de trabalho sobre os pequenos negócios vai ter. A escala 6x1 ainda vai ser apreciada pelos senadores, né? Mas a gente vai falar agora um pouquinho desse impacto no comércio. O que está sendo esperado?
9: Ó, Luciana, em primeiro lugar, a gente acha importante dizer que a gente acha que o grande impacto da redução da escala 6x1 é positivo para a economia, né? Em primeiro lugar, porque as pessoas vão ter mais tempo. E tendo mais tempo, elas vão consumir mais, vão mais ao cinema, vão mais aos restaurantes, vão estudar mais, as pessoas vão ter mais tempo para se formar, o que movimenta os negócios de educação e, ao mesmo tempo, aumenta a produtividade do trabalhador, que vai estar melhor formado e tudo mais. Vão ter mais tempo para cuidar da saúde, para cuidar da família. Então, de um modo geral, a gente imagina e espera um impacto positivo em vários negócios que vão crescer pelo aumento dessa demanda dos trabalhadores que terão mais tempo. Além disso, Luciana e Luciana, é importante dizer que nós vamos ter melhorias no ambiente do trabalho, trabalhadores mais assíduos, que vão ter mais tempo para cuidar da sua saúde, portanto vão estar menos licenciados por problemas de saúde. Só para você ter ideia, no ano passado, em 25, foram mais de 500 mil trabalhadores e trabalhadoras afastados por problemas de saúde, né? Rotatividade menor e gente mais descansada, que se educa mais, vai ter maior produtividade. Então, a gente acha que o impacto é positivo. Agora, evidente, o presidente Lula está de olho para encontrar aqueles negócios, especialmente os pequenos e os médios, que possam ter algum impacto, vamos dizer, mais pesado. E aí nós estamos preparando medidas para ajudar esses empresários a passarem por essa mudança.
7: Ministro, a gente tem aqui uma pergunta de uma empresária de Brasília. Ela quer saber se o Ministério vai ajudar os empresários nessa transição. Vamos ouvi-la.
10: Meu nome é Carolina Celidônio, sou empresária, moro em Brasília. Ministro, boa noite. A pergunta é como o Ministério vai ajudar o microempresário na transição da escala 6x1 para a escala 5x2?
9: Olha, Carolina, a gente está olhando isso de perto e aí tem uma série de medidas. Então, em primeiro lugar, reforçar as medidas que já estão em curso, não é, Carolina? Assim, desenrola dois, vocês acabaram de mencionar. É a primeira vez na história do Brasil que um governo federal entra em campo para reduzir as dívidas da sociedade, as dívidas das empresas, as dívidas das famílias, não é? Estamos indo para a segunda edição agora. Esse governo fez as maiores linhas para pequenos negócios. A primeira vez que tem uma linha específica para negócios que faturam até R$360 mil, pequenas empresas. O Procredit 360, o Pronamp, então ampliação do ambiente de crédito. Fora isso, nós estamos pensando em algumas ações específicas para as microempresas. Aí duas coisas importantes. Em primeiro lugar, estamos pensando o que a gente pode fazer para melhorar o ambiente do MEI. Né? A possibilidade de aumentar o teto, permitir que, né, microempresários que faturem um pouco mais possam continuar no MEI. Eventualmente a possibilidade de contratar mais. Nós estamos estudando uma série de soluções para o empreendedor e para a empreendedora micro individual que tem essa atividade tão importante para o país. São 18 milhões de brasileiros aqui. E fora eventuais ponderações, processos de transição que também vão ser estudados no tempo certo. Então agora é focar na aprovação do Senado e o governo continuar na preparação das medidas para que esse público possa sair bem, sair de forma positiva dessa mudança.
6: Ministro, o senhor falou do Desenrola, o Desenrola 2.0, que tem um braço aí voltado para os pequenos negócios, né? Como é que os micro, pequenos e médios empresários podem renegociar as dívidas?
9: Olha, primeiro vamos olhar o que é o Desenrola, porque é uma ideia super bacana que o presidente Lula trouxe, né? Você não me perguntou disso, mas um comentário rápido. Desenrola tem uma parte importante para as pessoas físicas. Como um pedaço importante dos empreendedores brasileiros são empreendedores informais, esse Desenrola afeta também os empreendedores. Lá, Luciana, os empreendedores, as famílias, têm descontos de 30% a 90% das suas dívidas, juros pequenininho, de 1,99%, e prazos alongados para pagar. Como é que eu desenrola pessoas jurídicas? Como é que vai funcionar o desenrola para as empresas? Aliás, como é que funciona? A gente fechou agora o ciclo de um mês do desenrola. Uhum. Primeiro lugar, o presidente Lula dá uma linha de crédito para que o sujeito, o empresário, saia de uma dívida cara e possa ir para uma dívida barata. Então, a pessoa pegou lá os juros do cartão de crédito, o cheque especial, o empréstimo pessoal, uma dívida de R$10 mil em um ano pode ter virado 45, 46, 50 mil reais. Multiplica até 5 vezes a dívida em um ano. No desenrola, essa pessoa pega um crédito barato com juros de Selic mais 5, ou seja, no máximo 20% ao ano, que é bem baixo para o Brasil, quer dizer, os R$10 mil lá viram 11, 12. Até 2 anos de carência, Ou seja, a pessoa pega o crédito e fica 2 anos para começar a pagar, e depois que ela começa a pagar, ela tem até 8 anos para pagar. Então é de mãe para filho aqui o modelo do Desenrola, para permitir que esses negócios que se endividaram muito no,

0: passado possam recuperar o seu fôlego para investir e gerar emprego. Ó, com um mês de programa, Luciana, a gente já tem mais de 10 bilhões emprestados para essas pequenas e médias negócios no Pronamp e no Procred. São 60 mil operações de Pronamp, que são as empresas um pouquinho maiores, mais de 18 mil operações do Procred. Então, até aqui o programa, nós estamos trabalhando, estamos focados, mas até aqui o programa é um sucesso.
1: Ministro, a gente tem mais uma pergunta aqui de um ouvinte sobre esse tema. Vamos ouvir.
2: Meu nome é Carla Carnevale Gomes, sou proprietária de uma padaria em Eldorado do Sul, Rio Grande do Sul. E eu tenho uma dúvida, quem está com o nome sujo ou com o CNPJ negativado vai conseguir acessar o Desenrola com facilidade?
0: Olha, Carla, na verdade o Desenrola é pensado especialmente para essa pessoa. Se você está com esse problema, conhece algum empresário que está com esse problema, estimule a pessoa a buscar o Desenrola. Porque a ideia é exatamente essa, que a pessoa tem um crédito barato. Ô Luciano, por que que esse crédito é barato? Olha, vejam que interessante o modelo criado pelo governo presidente Lula. Porque o governo garante a dívida. Por que que o empréstimo é tão caro para um pequeno empresário? Porque ele não tem bem, ele não tem dinheiro no banco. Minha avó dizia assim, só consegue empréstimo quem não precisa, né? A pessoa que precisa não tem como garantir o débito. Por que que esse empréstimo é barato? Porque o governo garante o débito. Diz, ó, banco, pode emprestar lá para dona Carla, dona da padaria, que se ela não pagar, eu pago. E isso permite que o modelo tenha juros menores. Então, esse programa, o Desenrola, é focado sim para aqueles que estão com o nome sujo, que estão negativados, que estão com dívidas bancárias. Basta que o empresário ou a empresária procure o seu banco e diga que quer entrar no Desenrola, entenda os termos e avance nessa contratação que se dá diretamente no banco que é detentor da dívida.
3: E já tem um balanço, o senhor falou 10 bilhões de reais pelo Pronamp e pelo Procred, que emprestam esse dinheiro para as pessoas, né? E tem um balanço mais?
0: É isso, acho que. É, veja, nós disponibilizamos um recurso grande, né, de garantia. O recurso pode chegar a 10 bilhões de reais da parte do governo, que vai permitir empréstimos de até 60 bilhões de reais, é bastante dinheiro. E os dados que a gente tem hoje, aliás, os dados estão fresquinhos aqui, a gente acabou de levantar. São dessa ordem, quer dizer, são mais de 10 bilhões emprestados já. No Pronamp, o Pronamp é aquela empresa um pouquinho maior, que pode faturar até 4,8 milhões de reais por ano, uma empresa grande já. No Pronamp são 60 mil operações já, mais de 60 mil operações. E no Procred, que essa é uma linha que a gente tem especial carinho, porque foi criada pelo presidente Lula para as empresas menores, que faturam até 360 mil reais por ano, 30 mil reais por mês. No Procred a gente tem mais de 18 mil empresas que já buscaram essa linha de apoio, para que, como eu disse, possam limpar seus nomes e voltar a investir, gerar emprego e fazer o Brasil crescer.
1: Ministro, agora a gente recebeu também perguntas de microempreendedores individuais. O Ideraldo do Acre quer saber sobre o teto de faturamento do MEI. Vamos ouvir.
4: Senhor ministro, meu nome é Ideraldo Gomes, moro na cidade de Chapuri, estado do Acre. Atualmente eu sou MEI e eu queria lhe perguntar se há perspectiva do teto subir, que hoje é de 81 mil, se há perspectiva do teto subir mais.
0: Olha, o Ideraldo está bem informado e está acompanhando os debates nacionais importantes aí. Primeiro assim, Ideraldo, primeiro só fazer um comentário rápido sobre o MEI. O MEI é uma criação do presidente Lula, né? O que que faz o MEI? É uma revolução social no Brasil, porque são 18 milhões de brasileiros que estavam na renda informal, que, portanto, não tinham um comprovante lá para poder alugar uma casa, não tinham um comprovante para tomar um empréstimo. Se fosse lá a senhora que faz a tapioca de manhã, se acidentasse, ela não tinha auxílio-doença. Se fosse a manicure e engravidasse, ela não tinha auxílio-maternidade. Então, o que fez o presidente Lula? Criou um microempreendedor individual, botando todo o sistema de previdência à disposição dessas pessoas. Então, todos os direitos previdenciários que um seletista tem, eles passaram a ter também, formalizando a renda e gerando um CNPJ. Portanto, é uma revolução criada pelo presidente Lula lá no segundo mandato dele. Qual que é o pleito da categoria hoje, Luciano? É que há muitos anos esse teto tem um limite de quem pode ser MEI. Como é um modelo muito facilitado, a pessoa, um empreendedor no Brasil há 10 anos antes do MEI tinha que pagar 15 tributos para empreender. Agora ele paga R$80 por mês, uma vez só, uma única guia. Como é muito facilitado, tem um limite. Só pode entrar no MEI quem fatura até 81 mil. Mas faz mais de 10 anos que esse limite não é atualizado. Os governos passados esqueceram o MEI, negligenciaram o MEI. Então o presidente Lula determinou que o governo ache uma solução. Essa solução tem que ser feita com cuidado, porque tem impacto fiscal e o compromisso do presidente Lula com a saúde fiscal do Brasil é total. Mas nós estamos em fase final de análise, quero dizer lá para o nosso amigo do Acre, que nos próximos dias a gente deve ter uma proposta para melhorar, facilitar e permitir que esses MEIs cresçam ainda mais em faturamento.
3: Então a gente vai estar esperando, ministro. A gente conversou aqui com Paulo Pereira, que é ministro do empreendedorismo, da microempresa, da empresa de pequeno porte. Muito obrigado aqui pela sua participação na Voz do Brasil.
0: Obrigado, ó, foi rápido, valeu demais, quero voltar outras vezes, é um prazer estar com vocês.
1: Atendimento para a população e formação de médicos especialistas.
3: Foi inaugurado hoje o Hospital Universitário de Catalão, em Goiás, que vai atender mais de 1,5 milhão de pessoas da região.
1: O presidente Lula esteve na inauguração e também visitou o Hospital Universitário de Rio Verde, que tem sido referência em inovações tecnológicas no SUS.
5: O novo Hospital Universitário da Universidade Federal de Catalão vai atender 56 municípios da região centro-sudeste de Goiás, beneficiando mais de 1,5 milhão pessoas. A estrutura tem capacidade para 166 leitos de internação, incluindo UTI adulto e neonatal, e conta ainda com salas cirúrgicas, obstétricas, de endoscopia, consultórios ambulatoriais e parque de diagnóstico por imagem completo. Para iniciar as atividades, o Hospital Universitário recebeu R$67 milhões do governo federal. E para o custeio da unidade, o Ministério da Educação vai garantir um repasse anual de R$261 milhões. O presidente Lula destacou a importância da parceria para concluir projetos como este.
6: Muitas vezes as prefeituras ou o próprio estado, às vezes, tem condições de fazer um hospital. Mas o problema da saúde, o mais simples é o hospital. O que é difícil é comprar as máquinas que precisa e o custeio do hospital. E aí é que entra a comparsência democrática. É estabelecer que um ente sozinho não consegue fazer as coisas, então é preciso juntar prefeito, governo do estado, presidente da república e Deus para que a gente atenda aos interesses do povo desse país.
5: Além de garantir atendimento a quem precisa, o Hospital Universitário de Catalão vai ampliar a formação de médicos. Com mais especialistas, a expectativa é reduzir o tempo de espera por consultas, exames e cirurgias na região. A medida integra o programa Agora Tem Especialistas do Ministério da Saúde. O ministro da pasta, Alexandre Padilha, comentou os resultados do programa pelo país.
7: O Agora Tem Especialista, que criou uma tabela de financiamento que é 3 vezes maior do que a antiga tabela SUS, que permitiu que hospitais privados pudessem abrir as portas para atender os pacientes do SUS, que faz investimentos como esse que nós estamos fazendo aqui, nesse um ano, 2025, nós batemos o recorde de cirurgias eletivas pelo SUS, 14.900.000 cirurgias pelo SUS.
5: Também nesta terça-feira, o presidente Lula visitou o Hospital Municipal Universitário de Rio Verde. A unidade se tornou referência em inovação na rede pública de saúde e realizou este ano a primeira cirurgia robótica pelo Sistema Único de Saúde da região. Reportagem Gabriela Noronha.
3: E pela manhã, o presidente Lula esteve em Catalão para inaugurar a nova sede do Instituto Federal Goiano.
1: O novo local ampliou a capacidade de atendimento e substituiu o imóvel anterior, que era alugado.
8: Foi com base na qualidade de ensino que o estudante Heitor Martinez de Andrade escolheu o Instituto Federal de Catalão para fazer o curso de técnico em informática integrado ao ensino médio. Agora, com as instalações novinhas, ele conta que está ainda mais animado.
9: A gente não tinha várias coisas básicas. Era um lugar muito remoto, aqui já é um lugar bem mais próximo do centro urbano. Está tudo no prédio novo, contribui muito para a gente se dedicar para a aprendizagem.
8: A nova sede do Instituto Federal Goiano recebeu R$6,5 milhões em investimentos do novo PAC, que financiaram mais de 70% do valor total da obra. A unidade de Catalão já conta com mais de 2.800 matrículas. A previsão é que outras 800 vagas sejam oferecidas com a contratação de mais servidores e a abertura de novos cursos até o ano que vem. A nova estrutura também fortalece projetos de pesquisa desenvolvidos pelo campus. Um deles busca criar rotas tecnológicas para o processamento de minerais críticos e terras raras extraídos do complexo mineral de Catalão. O ministro da Educação, Leonardo Barchini, falou sobre o potencial dos

0: institutos federais.
1: Que educação pública gratuita de qualidade quer dizer soberania, quer dizer que nós vamos preservar as nossas terras raras, os nossos minerais críticos, o meio ambiente.
0: Em todo o estado de Goiás, há 14 campi do Instituto Federal, que oferecem 236 cursos e contam com mais de 30 mil alunos matriculados. No Brasil, os IFES possuem 36 sedes próprias, com investimento de mais de 430 milhões de reais por meio do novo PAC. O presidente Lula ressaltou a importância da educação na transformação do país.
2: Não tem saída se a gente não investir na educação. O que a gente vai investir hoje é retorno financeiro amanhã, é retorno cultural.
0: Durante a cerimônia, o Ministério da Educação lançou um edital que vai financiar a participação de estudantes em competições científicas nacionais e internacionais. A iniciativa busca ampliar oportunidades para jovens pesquisadores e incentivar a produção científica em todo o país. De Catalão, em Goiás, Luana Karen.
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4: A China reconheceu todo o território brasileiro livre da febre aftosa sem vacinação.
5: A decisão foi anunciada durante a visita do ministro das Relações Exteriores, Mauro Vieira, a Pequim.
4: O Brasil não registra há 20 anos casos de febre aftosa, uma doença viral altamente contagiosa que afeta animais bovinos, suínos, caprinos e ovinos.
5: E essas foram as notícias do Governo do Brasil.
4: Uma realização da Secretaria de Comunicação Social da Presidência da República.
5: Com produção da empresa Brasil de Comunicação.
4: Fique agora com as notícias do Poder Judiciário e do Congresso Nacional. Uma boa noite.
5: Boa noite para você e até amanhã.
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1: STF determina que a União elabore plano de retirada do garimpo ilegal do território Cinta Larga.
2: Para o STJ, ação coletiva é inadequada para discutir reajustes em locação de veículos para motoristas de aplicativo.
1: Justiça condena a empresa a indenizar técnicos de segurança do trabalho que foi agredido por um colega durante o expediente.
2: Boa noite, eu sou Marcelo Della Libera.
1: E eu, Marcela Luiza.
2: A União tem 30 dias para apresentar um plano para a retirada do garimpo ilegal no território indígena Cinta Larga, em Rondônia e Mato Grosso.
1: A decisão é do ministro Flávio Dino, relator do caso no Supremo Tribunal Federal. Ele levou em conta a persistência das atividades ilegais na região.
2: De acordo com a decisão, o documento deverá prever a atuação dos órgãos federais e estaduais competentes.
1: Após ser solicitado ao relator e aprovado, o plano deverá ser executado no prazo máximo de 60 dias corridos.
2: A ação coletiva é via inadequada para discutir suposto abuso em reajuste na locação de veículos para motoristas de aplicativo.
1: Essa conclusão é do STJ, Fátima Uchoa.
3: O Sindicato dos Motoristas de Aplicativo do Estado ajuizou ação coletiva contra uma empresa que atua na locação de veículos para a categoria, pedindo reconhecimento do caráter abusivo dos reajustes e que a empresa fosse proibida de aplicar novos aumentos e de cancelar os contratos, além de ter de indenizar por dano moral coletivo. O processo foi extinto sem resolução do mérito, o que foi mantido pela terceira turma do STJ. Segundo a relatora ministra Nancy Andrighi, a ação coletiva não é cabível, pois é preciso analisar individualmente as condições de cada contrato, o que afasta a existência de um mesmo fato gerador capaz de atingir várias pessoas de maneira semelhante.
2: Um técnico de segurança do trabalho que foi agredido por um colega durante o expediente deverá ser indenizado em R$30 mil.
1: Para o TST, a empresa tem obrigação de manter um ambiente de trabalho saudável. Larissa Batista.
4: De acordo com o boletim de ocorrência, a agressão ocorreu porque o técnico de segurança do trabalho havia identificado que um dos trabalhadores estava com o uniforme rasgado e sem itens obrigatórios de segurança. As instâncias anteriores condenaram a construtora ao pagamento de R$30 mil e converteu o pedido de demissão em rescisão indireta. No TST, a condenação foi mantida, uma vez que a empresa responde por atos praticados pelos empregados durante o expediente e tem o dever de garantir um ambiente seguro, prevenindo situações de violência e preservando a integridade física e psicológica dos trabalhadores. A decisão foi unânime e ainda cabe recurso.
2: Justiça condena município de Santana, no Amapá, a recuperar muro de arrimo na área portuária.
1: A decisão atende um pedido do MPF. Vanessa Pereira.
5: Segundo laudos da Defesa Civil, o muro entrou em colapso e oferece riscos humanos, patrimoniais e ambientais. Na sentença, a Justiça determinou que a Prefeitura de Santana realize a reforma da estrutura e garanta a segurança do muro de arrimo. Além disso, o município deve apresentar em até 2 meses laudo técnico e plano de recuperação que indiquem de forma precisa o estado atual da estrutura e as reformas e os reparos necessários. Após essa etapa, as obras devem começar e terminar em até 4 meses, sob pena de multa diária de R$10 mil.
2: A Justiça Federal determinou que a União adote as medidas necessárias para regularizar a situação migratória de 16 indígenas da Argentina que estão residindo em Itapiranga, Santa Catarina.
1: O pedido foi feito pela Defensoria Pública da União, que alegou que o grupo não tem nenhum documento de identidade.
2: Segundo a decisão, a Polícia Federal deve admitir a autodeclaração do grupo como elemento inicial de identificação.
1: Também deverá ser realizado, no prazo de 60 dias, o atendimento individualizado dos interessados com o objetivo de viabilizar a presença dos indígenas e a coleta dos elementos necessários para a identificação do grupo.
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2: Boa noite.
1: Uma boa noite e até amanhã.
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2: Eu sou Paula Groba.
3: E eu sou Humberto Pinheiro.
2: E estes são os destaques de hoje do Jornal do Senado, que começa agora.
3: Senado derruba a resolução do CONANDA sobre atendimento a menores de 14 anos vítimas de violência sexual.
2: Fim da escala 6x1, Davi Alcolumbre afirma que proposta sobre redução de jornada de trabalho passará por comissões antes do plenário.
3: Projeto apresentado no Senado muda regras para a criação de CPIs e análise de denúncias contra ministros do Supremo.
2: Boa noite.
3: Boa noite.
2: As regras para o atendimento de crianças e adolescentes vítimas de violência sexual podem mudar. O Senado aprovou a revogação, ou seja, o cancelamento de uma resolução do CONANDA, o conselho ligado ao Ministério dos Direitos Humanos e Cidadania, que orientava órgãos públicos e profissionais da rede de proteção sobre como acolher essas vítimas.
3: A norma também tratava dos procedimentos em casos de gravidez decorrente de estupro e do acesso ao aborto previsto em lei. O texto segue agora para promulgação. Mais informações com Rodrigo Rezende.
4: A resolução do Conselho Nacional dos Direitos da Criança e do Adolescente, o CONANDA, traz diretrizes para atendimento de crianças e adolescentes vítimas de violência sexual. O texto também trata da garantia da interrupção legal da gravidez quando esta for decorrente de estupro. A resolução diz que a interrupção legal da gestação é um direito humano de crianças e adolescentes vítimas de violência sexual e que a ausência dos pais ou responsáveis legais não impede o pleno exercício do direito à informação de crianças e adolescentes, sendo obrigatório que todas as informações e esclarecimentos sobre a interrupção da gestação sejam fornecidas de forma clara e acessível. A relatora da proposta, que susta a resolução, senadora Damaris Alves, do Republicanos do Distrito Federal, argumenta que partes do texto deveriam ter sido elaboradas pelo Congresso e não pelo CONANDA, e por isso ele deve ser cancelado.
5: Fazer uma outra resolução sem extrapolar as questões constitucionais que o CONANDA extrapolou. É isso que nós estamos questionando aqui.
4: Ainda de acordo com a resolução, o acesso à interrupção legal da gestação no caso de crianças e adolescentes vítimas de estupro não dependeria da feitura de boletim de ocorrência relativo à situação de violência sexual e de decisão judicial autorizativa do procedimento.
2: E uma substância tóxica ainda presente em tintas e materiais de revestimento poderá ter o uso ainda mais restrito no Brasil. O Senado aprovou um projeto que reduz para 90 partes por milhão o limite de chumbo permitido nesses produtos, reforçando a proteção da saúde de trabalhadores e consumidores. O texto alinha o Brasil aos padrões internacionais de proteção à saúde.
3: A exceção vale para tintas de uso industrial e marítimo, como as utilizadas para prevenir corrosão e ferrugem. A proposta estabelece penalidades a quem descumprir as regras, como notificação, produto apreendido ou multa com valor equivalente ao da mercadoria apreendida. O texto segue agora para a sanção presidencial.
2: A proposta que reduz a jornada de trabalho e garante 2 dias de descanso semanal, também conhecida como fim da escala 6x1, passará por debates no Senado antes da votação. O presidente da Casa, Davi Alcolumbre, afirmou que o texto aprovado pela Câmara dos Deputados será analisado pelas comissões temáticas antes de chegar ao plenário. Segundo ele, por afetar diretamente trabalhadores, empresas e a economia do país, a medida exige um debate amplo e aprofundado com todos os setores envolvidos.
3: Ao anunciar uma reunião com líderes partidários para discutir o tema na próxima semana, Alcolumbre destacou que cabe ao Senado aperfeiçoar propostas de grande impacto social e econômico, e não apenas confirmar decisões já tomadas pela Câmara.
6: Essa proposta vai ter que tramitar nas comissões. Não é razoável que a Câmara dos Deputados passe 5 meses debatendo um assunto muito relevante para o Brasil e o Senado Federal seja obrigado a carimbar um texto aprovado na Câmara. Seria muito razoável se o Senado pudesse melhorar um texto com essa importância. Se os senadores pudessem debater um assunto dessa envergadura com calma, sem assodamento, sem pressa.
2: E antes de se posicionar sobre a tarifa extra de 25% proposta pelos Estados Unidos para produtos brasileiros, o Senado deve ouvir o setor produtivo.
3: O presidente da Comissão de Relações Exteriores, senador Nelson Ultradi, defendeu a análise de dados concretos sobre os impactos da medida. Segundo ele, o momento exige cautela. Repórter Raíssa

0: proposta de uma nova tarifa, que ainda precisa ser aprovada pelos Estados Unidos, veio dias depois do anúncio de que o governo Trump havia classificado o primeiro comando da capital, o PCC, e o Comando Vermelho como organizações terroristas. O senador Nelsinho Tradi, do PSD de Mato Grosso do Sul, que é presidente da Comissão de Relações Exteriores, não descarta o envio de uma missão diplomática, institucional e apartidária aos Estados Unidos.
1: Não é uma pauta de governo ou de oposição, é uma pauta de Estado. Quanto menos contaminação política e eleitoral tiver nesse momento, melhor vai ser para o país.
0: A proposta dos Estados Unidos sobre novas tarifas ainda depende de consulta pública e de uma audiência prevista para julho. O tema faz parte de investigação que concluiu que algumas práticas brasileiras, como o uso do PIX, seriam prejudiciais ao comércio estadunidense.
2: Quem vende um imóvel no Brasil pode pagar menos imposto no futuro. Um projeto em análise no Senado autoriza a atualização anual do valor de imóveis declarados no imposto de renda pela inflação oficial do país.
3: Com isso, o contribuinte reduziria a diferença entre o valor de compra e o de venda do bem, diminuindo a cobrança do imposto sobre o ganho de capital. A reportagem é de Alexandre Campos.
4: De acordo com a proposta do senador Flávio Arnes, do PSB do Paraná, o ajuste no valor do imóvel poderá ser feito com os índices anuais do IPCA a partir de 1º de janeiro de 1996. Com o exemplo de um imóvel que na aquisição em 2002 custou R$100 mil e foi vendido em 2026 por R$600 mil, Flávio Arnes explicou que pela regra atual, sobre o ganho de capital de R$500 mil, será aplicada a alíquota de 15%, o que representa um imposto de R$75 mil.
5: Qual que é a nossa proposta de mudança? Valor de compra em 2002, R$100 mil. Valor de venda em 2026, R$600 mil, pela correção inflacionária do valor do imóvel desde sua aquisição, R$400 mil. O ganho de capital será de R$200 mil. O imposto será 15% sobre R$200 mil, ou seja, R$30 mil é uma redução de R$45 mil.
4: Outros dois projetos apresentados recentemente permitem a dedução de gastos com a aquisição de aparelhos auditivos, lentes de contato corretivas e óculos de grau, inclusive armas.

0: origem é de Marcela Diniz.
1: De acordo com o projeto, o presidente do Senado terá 5 dias para verificar se o pedido de criação de CPI atende os requisitos constitucionais e regimentais. Se estiver tudo ok, o documento deverá ser lido na sessão seguinte ao término do prazo e, a partir daí, a CPI deverá ser instalada em até 10 dias. Caso o presidente não se manifeste, caberá ao primeiro vice-presidente do Senado fazê-lo e, na falta do vice, a mesa do Senado votará o pedido dentro de 5 dias. O autor do projeto, senador Isalci Lucas, do PL do Distrito Federal, critica a concentração de poderes na figura do presidente do Senado e argumenta que a definição de prazos é necessária para que as CPIs cumpram seu papel de ser instrumento das minorias para a investigação de irregularidades.
2: Nenhum direito constitucional pode depender da boa vontade de uma única pessoa. Quando a Constituição garante um instrumento de fiscalização, esse instrumento precisa funcionar.
1: No caso de denúncia contra ministro do Supremo Tribunal Federal, o projeto dá 15 dias de prazo de análise para o presidente do Senado. A rejeição só se dará por voto da maioria absoluta da mesa diretora.
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0: Edição de Paula Groba. Trabalhos técnicos de Eliseu Caires. O Jornal do Senado fica por aqui. Acompanhe agora as notícias da Câmara dos Deputados. Boa noite.
4: Boa noite e até amanhã.
5: Jornal Câmara dos Deputados. Atuação na Defensoria pode dar desconto no FIES a estudantes de direito.
6: Avança nas comissões a criação de carteira de identificação oncológica.
5: Projeto determina fornecimento de alimentação ao empregado doméstico.
6: Boa noite. Projeto em discussão na Câmara torna obrigatório o fornecimento de alimentação aos empregados domésticos. Confira os detalhes com o repórter Luiz Cláudio Canuto.
7: A Comissão de Trabalho da Câmara aprovou o projeto que obriga o fornecimento de alimentação ou vale-refeição para empregados domésticos. O texto estabelece a responsabilidade do Poder Executivo em regulamentar as condições e os valores dos benefícios. A proposta da deputada Denise Pessoa, do PT do Rio Grande do Sul, muda a lei que regulamenta o trabalho doméstico. A relatora, deputada Érica Hilton, do PSOL de São Paulo, foi favorável à proposta.
8: Para que a trabalhadora ou o trabalhador doméstico possa adquirir a sua própria alimentação, possa se alimentar. Hoje nós não temos nenhuma legislação, nem a CLT prevê esse tipo de alimentação em natura ou via ticket ou algum fornecimento de vale refeição. E isso escancara um Brasil profundo de desigualdade, um Brasil profundo que estabeleceu os parâmetros e as relações do trabalho doméstico ancorado numa relação praticamente escravocrata do que é esse trabalhador dentro da sua casa. Como é que essa trabalhadora, como eu coloquei no meu voto, muitas vezes fazendo a alimentação daquela família, quando se trata, né, de estar na casa de família, não tem a garantia de poder se alimentar com aquele alimento.
7: Érica Hilton lembrou que desde 2006, uma lei passou a proibir ao empregador doméstico descontar do salário alimentação, roupas, higiene e moradia, além de despesas de transporte, hospedagem e alimentação em caso de acompanhamento em viagem. O projeto ainda vai ser analisado pela Comissão de Constituição e Justiça. Para virar lei, a medida precisa ser aprovada pela Câmara e pelo Senado. Da Rádio Câmara de Brasília, Luiz Cláudio Canuto.
5: Economia.
9: O Wellington Prado, do PSD, condena o reajuste da tarifa de energia elétrica autorizado para Minas Gerais e afirma que a população está sendo penalizada com aumentos acima da inflação. Segundo ele, consumidores, comerciantes, indústrias e produtores rurais serão afetados pela medida.
6: O Wellington Prado questiona ainda a qualidade dos serviços prestados pela empresa responsável, citando interrupções frequentes no fornecimento de energia. O parlamentar defende mais fiscalização do setor e anuncia iniciativas para contestar o reajuste e cobrar melhorias no atendimento.
5: Trabalho.
9: Luiz Lima, do Novo, do Rio de Janeiro, critica o fim da escala 6x1 e questiona os possíveis efeitos da medida sobre a informalidade, os custos das empresas e a geração de empregos. Para o deputado, a mudança foi aprovada sem debate aprofundado sobre seus impactos econômicos.
6: Luiz Lima também compara indicadores econômicos do Brasil com os de outros países, destacando diferenças de salários e carga tributária. O parlamentar manifesta preocupação

0: com a perda de competitividade da economia brasileira e com a transferência de empresas para países vizinhos.
1: Durante viagem ao Maranhão, Rubens Pereira Júnior, do PT, declara que recebeu congratulações por votar pela redução da jornada de trabalho. O deputado reforça que o projeto é mais uma medida do governo que tem como foco o segmento mais vulnerável da população.
0: Rubens Pereira Júnior também relata visitas a lideranças políticas dos municípios de Brejo, Buriti, São Mateus e Lagoaçu. Ele se coloca como um canal para as demandas dos servidores municipais e das comunidades do interior junto à Câmara.
2: Comissões.
1: Deputados querem alterar a CLT para aumentar a proteção de trabalhadores estáveis. O repórter José Carlos Oliveira nos explica as mudanças.
3: Trabalhadores com estabilidade provisória no emprego poderão ter nova proteção na consolidação das leis do trabalho, a fim de evitar injustiça nos casos de demissão por justa causa. A medida beneficia, por exemplo, gestantes e dirigentes sindicais que têm direito à estabilidade temporária na CLT. As alterações constam de projetos de lei dos deputados Ivan Valente, do PSOL de São Paulo, e Vicentinho, do PT de São Paulo, organizados em texto único do relator na Comissão de Trabalho da Câmara, deputado Bongás, do PT do Rio Grande do Sul.
4: O projeto exige, a partir do momento em que foi, por parte da patronal, dito que está, sob justa causa, esse trabalhador com estabilidade demitido, no máximo em até 10 dias, ele precisa abrir o inquérito. Aberto o inquérito, passa então a ter a defesa e, em confirmando a justa causa, aí efetivamente está consolidado, ele vai ser afastado. Mas, se o trabalhador conseguir provar que a justa causa estava incorreta, a empresa vai ser obrigada a mantê-lo no emprego e a pagar o seu salário.
3: Atualmente, a CLT já prevê a apuração de falta grave para a demissão por justa causa, mas não determina a obrigatoriedade do inquérito. Já a proposta da Câmara diz que o empregador deverá apresentar reclamação por escrito contra o trabalhador à vara ou ao juízo de direito dentro de 10 dias. A demissão só será efetivada após decisão definitiva da Justiça. Bongás explica o quadro atual que ele espera ver superado após a transformação dessa mudança em lei.
4: Trabalhador que tem estabilidade no emprego não pode ser demitido, e nem mais distante. Mas num caso de demissão de justa causa, o que que acontece hoje? Tradicionalmente, o empregador demite e não abre um inquérito para que possa justificar e para que o trabalhador possa se defender. E aí essa pessoa passa a não receber salário, fica meio no anonimato. Se é um dirigente sindical que tem estabilidade no emprego, vai ao sindicato, mas ele não pode estar na empresa, não recebe salário, o sindicato tem que administrar essa situação. Então é algo totalmente injusto.
3: A proposta que protege gestantes e trabalhadores com estabilidade sindical em caso de demissão por justa causa está em análise agora na Comissão de Constituição e Justiça. Se for aprovado na CCJ, poderá seguir diretamente para análise do Senado, sem necessidade de votação no plenário da Câmara. Da Rádio Câmara de Brasília, José Carlos Oliveira.
2: Desenvolvimento Regional.
0: Ranieri Paulino, do Republicanos, cobra do governo da Paraíba a interiorização do atendimento às pessoas com deficiência, evitando que tenham que viajar longas distâncias até a capital para tratamentos básicos e especializados.
1: Ranieri Paulino defende também um projeto de sua autoria para federalizar a rodovia de ligação entre Café do Vento, Sapé e Guarabira, facilitando o fluxo regional. Ele convoca os deputados do estado a incluir a região do Brejo Paraibano no orçamento federal, garantindo mais recursos para a população.
0: Átila Lins, do PSD, considera que a agenda do governo federal produziu avanços para o Amazonas. O deputado cita a entrega de moradias do Minha Casa Minha Vida em Manaus e as ações voltadas à recuperação da BR-319, corredor que integra o Amazonas ao restante do país.
1: Átila Lins também destaca investimentos em infraestrutura, como a construção do porto da Manaus Moderna e a retomada do programa Luz para Todos. Para ele, as iniciativas abrem perspectivas positivas para o desenvolvimento do interior do estado.
2: Transportes.
0: Charles Fernandes, do PSD da Bahia, critica a decisão da Azul de reduzir a capacidade dos voos regionais que atendem Guanambi. O deputado afirma que a companhia trocou uma aeronave maior por outra de 9 lugares, apesar de a antiga operação registrar cerca de 70% de ocupação.
1: Charles Fernandes aponta que a Azul adotou medida semelhante para voos em Vitória da Conquista. Ele cobra providências do governo federal contra a concentração do mercado aéreo, alegando que a situação encarece passagens e compromete investimentos no interior da Bahia.

0: dia. Agricultura.
1: Padre João, do PT de Minas Gerais, critica o uso de agrotóxicos e pede que o Congresso incentive os bioinsumos e a produção orgânica. Segundo ele, substâncias proibidas seguem presentes na produção agrícola brasileira, ameaçando exportações e impactando a saúde pública.
2: Padre João afirma que a União Europeia e a China já teriam rejeitado produtos brasileiros por apresentarem resíduos de agrotóxicos. O parlamentar reforça ainda que o uso dessas substâncias provoca o desequilíbrio ambiental e pode contaminar lençóis freáticos.
0: Educação.
1: Formados em direito que atuarem na Defensoria Pública podem ter desconto no FIES. A repórter Júlia Lopes explica como será o abatimento.
3: Pessoas formadas em direito poderão ter desconto de 1%, incluídos juros, no saldo devedor do FIES, o Fundo de Financiamento ao Estudante do Ensino Superior. O projeto aprovado na Comissão de Educação da Câmara dos Deputados se aplica àqueles que prestarem serviços à Defensoria Pública. A proposta inclui esse grupo na Lei do FIES, que atualmente prevê o abatimento desse valor no saldo devedor para professores efetivados da rede pública de educação básica, graduados em licenciatura e com jornada mínima de 20 horas semanais. Médicos de família das Forças Armadas que atuam em regiões com carência de profissionais e também profissionais da saúde que trabalharam no Sistema Único de Saúde durante a pandemia da Covid-19. No texto, a prestação de serviços pelos graduados em direito deverá ser feita de forma não remunerada, com jornada mínima de 8 horas semanais. Para o relator, deputado Tiago De Joaldo, de Sergipe, o projeto insere essas pessoas no mercado de trabalho e no futuro pode beneficiar outros cursos de graduação.
4: A gente fez um acréscimo ali no final do dispositivo de que isso vai depender da disponibilidade orçamentária do governo, então não é todo mundo que vai ter o acesso automático ao desconto, então vai ter essa regulamentação que o governo vai emitir para isso. Acho que abre inclusive portas para que outros cursos extremamente importantes como a área de medicina, a área de engenharia agronômica, engenharia civil, né, a gente possa estar colocando essa mão de obra também em setores públicos à disposição da sociedade.
3: O FIES é um auxílio financeiro aos estudantes para a realização de cursos de graduação em instituições privadas de ensino superior. Nos últimos 10 anos, o fundo beneficiou mais de 1 milhão de estudantes. Para isso, o Ministério da Educação, por meio do Fundo Nacional de Desenvolvimento da Educação, destinou um orçamento de quase 120 bilhões de reais desde 2015. O deputado Rafael Prudente, do MDB do Distrito Federal, autor da proposta, destacou que o desconto no saldo devedor do FIES, além de diminuir a dívida dos estudantes de direito, também contribuirá com a população que precisa de atendimento jurídico gratuito. A proposta segue agora em análise na Comissão de Finanças e Tributação. Da Rádio Câmara de Brasília, Júlia Lopes.
0: Eleições.
2: Hildo Rocha, do MDB do Maranhão, critica o preconceito que, segundo ele, existe contra candidatos que possuem familiares na política. O deputado acredita que isso não deve ser utilizado como critério para desqualificar uma candidatura.
1: Hildo Rocha defende que a escolha de governantes deve considerar atributos como honestidade, capacidade de diálogo e experiência na administração pública. Ele afirma que esses critérios são mais relevantes do que a origem familiar dos candidatos.
0: Direitos Humanos.
2: Luiz Couto, do PT da Paraíba, apresenta projeto para criar o Protocolo Nacional de Atendimento à Mulher, com foco na assistência humanizada às vítimas de violência e a garantia de atendimento ininterrupto em delegacias especializadas.
1: O congressista lembra a encíclica papal que trata da dignidade humana na era digital para defender o acolhimento contra a violência, tema de seu projeto. Para Luiz Couto, seu mandato, bem como o próprio parlamento, tem como função promover o bem comum e a justiça social.
0: Esporte.
2: Marcos Braz, do PSDB do Rio de Janeiro, defende a aprovação de projeto que fortalece protocolos de proteção às mulheres em eventos esportivos e em grandes espetáculos. Ele reforça a importância da proposta com a proximidade da Copa do Mundo Feminina de Futebol no ano que vem no Brasil.
1: Marcos Braz pontua que o esporte deve ser tratado como investimento social, pela capacidade de reduzir a violência, afastar jovens das drogas e abrir oportunidades. Ele cita a experiência das Vilas Olímpicas do Rio de Janeiro como exemplo de ação integrada entre educação, saúde e segurança pública.
0: Saúde.
2: Projeto que institui a

0: Carteira de identificação do paciente oncológico avança na Câmara. A repórter Maria Neves tem mais informações.
1: A Comissão de Constituição e Justiça analisa projeto que institui a carteira de identificação do paciente oncológico. Última etapa de avaliação do texto na Câmara dos Deputados. Na Comissão de Finanças e Tributação, a relatora, a deputada Daiane Bittencourt, do União do Ceará, argumentou que não cabia ao colegiado analisar a proposta, uma vez que ela não cria novas despesas para os cofres públicos. De acordo com o autor, deputado Enderson Pinto, do Pará, o documento vai facilitar o acesso de pessoas com câncer a serviços de saúde e outros benefícios, com garantia de atendimento prioritário e humanizado.
2: O objetivo principal é que essas pessoas tenham a possibilidade de uma identificação, né? Ter acesso, né? Em relação a buscar algum tipo de recurso para apoio e acompanhamento psicológico, assistencial, em uma situação de emergência, também tem um atendimento prioritário, e com a identificação fica muito melhor. Você imagina um paciente oncológico, de repente, uma crise dentro de um metrô, dentro de um transporte público, de um ônibus, de um trem, e as pessoas não saberem. Com essa carta de identificação, automaticamente, as pessoas identificarem o que poderia ser feito naquele momento de uma emergência.
1: Enderson Pinto argumenta ainda que medidas de apoio a pacientes oncológicos se tornam cada vez mais necessárias devido ao aumento do número de casos da doença. Ele ressalta que a estimativa do Instituto Nacional do Câncer para o Brasil é de 600 mil novos diagnósticos em 2025. A proposta aprovada determina que caberá aos estados e municípios expedir a carteira. Para isso, o interessado deverá apresentar o requerimento e relatório médico com o código de classificação da doença. Dentre as informações que devem constar na carteira de identificação do paciente oncológico, além do nome e endereço, estão o número do documento de identidade, do CPF e do Cartão Nacional de Saúde. O texto prevê ainda que a identificação do paciente com câncer terá validade de 3 anos e deverá ser renovada no final desse prazo para atualização dos dados. Em caso de doença incurável, a validade será indeterminada. Da Rádio Câmara de Brasília, Maria Neves.
3: Relações Exteriores.
4: Faleiro, do PT do Pará, acusa lideranças da oposição de buscarem, junto aos Estados Unidos, apoio para retomar tarifas contra produtos brasileiros. O legislador afirma que a disputa eleitoral não pode servir de justificativa para medidas que prejudiquem a economia nacional.
0: Ayrton Faleiro defende a união do setor produtivo, dos trabalhadores e das instituições em torno da soberania brasileira. Ele avalia que o Executivo Federal deve enfrentar a pressão externa com diplomacia, firmeza e ampliação das relações comerciais do país.
4: Jorge Sola, do PT da Bahia, acusa integrantes da família Bolsonaro de atuar contra interesses nacionais. Na visão dele, defender medidas que prejudicam a economia brasileira e a soberania do país é característica de traidor da pátria.
0: Na visão de Jorge Sola, essas movimentações visam pavimentar o caminho para a entrega de riquezas naturais do país, como minerais críticos e terras raras. O deputado convoca os parlamentares a se unirem na defesa da independência econômica do Brasil.
3: Segurança Pública.
4: Silvio Antônio, do PL do Maranhão, é favorável à equiparação ao terrorismo feita pelos Estados Unidos em relação ao PCC e o Comando Vermelho. Segundo o deputado, a medida pode ampliar a cooperação internacional no enfrentamento ao crime organizado.
0: Silvio Antônio também afirma que a insegurança é uma das principais preocupações da população brasileira e cobra ações mais efetivas no combate às facções criminosas. O parlamentar relaciona episódios recentes de violência ao avanço do tráfico e à atuação de crime organizado.
4: Sargento Portugal do Podemos questiona os critérios da Polícia Militar do Rio de Janeiro para a promoção por ato de bravura. parlamentar cita o caso de uma equipe que apreendeu 7 fuzis e teve o pedido negado, enquanto um ex-ajudante de ordens do ex-presidente da República recebeu parecer favorável após participar de uma ocorrência sem apreensões.
0: Na visão de Sargento Portugal, as honrarias da instituição não podem ser banalizadas ou influenciadas por proximidade política. O deputado cobra do comando

0: Da PM uma revisão técnica dos critérios de concessão e critica o uso eleitoreiro da segurança pública por gestores.
1: Justiça.
2: Heloísa Helena, da Rede do Rio de Janeiro, defende a instalação de uma CPMI para investigar irregularidades no Banco Master. A deputada afirma que a apuração pelo Congresso é necessária para impedir que o rombo na instituição seja tratado como algo natural.
0: Heloísa Helena alerta para o risco de a população pobre pagar a conta das perdas atribuídas ao Banco Master com a redução de recursos para serviços públicos. Ela aponta possível impacto nos orçamentos estaduais e municipais de áreas como saúde, educação, saneamento e emprego.
2: Rodrigo Hollenberg, do PSB do Distrito Federal, sustenta que o suposto esquema de fraude bilionária envolvendo BRB e Banco Master foi articulado pelo então governador do Distrito Federal, Ibanez Rocha. A afirmação é baseada em revelações atribuídas ao ex-presidente do Banco Regional de Brasília, Paulo Henrique Costa.
0: Rodrigo Hollenberg condena o empréstimo de 6 bilhões e meio de reais feito pela atual gestão para cobrir a perda de mais de 12 bilhões de reais provocada ao BRB. Ele pede que a Polícia Federal recupere o dinheiro desviado, evitando mais sacrifícios da população que já sofre sem serviços básicos.
2: Termina agora o Jornal Câmara dos Deputados, produzido pela Rádio Câmara. O programa teve trabalhos técnicos de Everson Urani e apresentação de José Carlos Andrade e Márcio Aquilissardi. Boa noite.
0: Uma ótima noite para você. A Voz do Brasil volta amanhã.
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12: Olá pessoal, aquele abraço, ótima noite a você sintonizado, sintonizada. Aqui na mais querida Manhuaçu FM, programa Ritmos da Noite chegando, começando no seu rádio, no seu aplicativo, nas mídias digitais. Hoje, terça-feira, 2 de junho, 2026. Eu sou Giovanna Mourinho, a partir de agora, faço companhia para você ligado, ligada com a gente em toda a região. Mais um programa Ritmos da Noite começando por aqui, com as graças de Deus. Prazer imenso em abraçarmos a você ligado, ligada em toda a região. Vamos juntos por aqui até logo mais às 11. Muita música, bate-papo, interação. Você ligado, ligado com a gente. Abraço, Giovanni, uma ótima noite. Nós vamos agradecendo a Deus, claro, não é? Por mais essa oportunidade de estarmos juntos por aqui. Até logo mais às 11. Você vai interagindo com a gente, participando através do Zap da Mais Querida. Mande seu recadinho pra gente, participe, interaja. Programa Ritmos da Noite tá no ar. Começou, minha gente. Vamos juntos até logo mais às 11.

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2: Primeira de hoje no programa Ritmos da Noite, Bruno e Marrone. Como eu te amo, 8 horas e 8 minutos. Programa só começando, sua noturna de terça-feira. Aqui pela 106,9, até logo mais às 11. Melhor da música no seu rádio. Agora tem a Paula Fernandes cantando no programa. Paixão de Mulher.

0: Aí no programa Guilherme Santiago, Anjo Loiro, fechando a primeira sequência de hoje, minha gente, agora 8 horas e 14 minutos, programa só começando por aqui até as 11 melhores da música no seu rádio, já já voltamos.
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1: Agora são 8 horas e 16 minutos, minha gente, hora certa aqui na noite da 106,9. 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Deixa eu atender aqui a primeira participação de hoje no Zap da Mãe Uaçu. O pessoal já tá interagindo, curtindo aqui essa noite fria, né? Hoje esfriou um pouquinho mais, hein, minha gente? Tô achando que o frio tá chegando, hein? Tá começando. E aí, Lausita, de Vila Nova, boa noite.
2: Boa noite, Giovanni Mourinho, tudo bem?
1: Tudo ótimo.
2: Quem tá falando é Lausita, do Cobre de Pinheiro, Vila Nova.
1: Que bom, Lausita.
2: Ô, Giovanni, gostaria de ouvir uma música com trio Parada Dura, Brinco de Ouro, se você puder. Oferecer para todos os ouvintes do programa, para vocês da rádio, para mim, minha família, especialmente para o meu namorado Walter, que está aqui perto de mim. E para minha neta, que está fazendo aniversário hoje, a Suelen. Manda um alô para ela. Tchau, fica com Deus, tá? Muito obrigada.
1: Tá legal, Lausita. Um abraço para você, fica com Deus também. E a Suelen fazendo aniversário hoje, que legal, Suelen. Parabéns, minha querida. Muitos anos de vida e que Deus abençoe. Parabéns aí pelo seu dia, tá bom? Um abraço pra Suelen, parabéns pra você, Lausita, e pro Walter também, né? Um abraço aí em Vila Nova. Obrigado pela sintonia, pela participação. Aqui na Mais Querida, no Leste de Minas, 106,9. Ô, modão, hein? Brinco de Ouro.

0: Aí no programa Os Parada Dura, Brinco de Ouro. Minha gente, 8 horas e 22 minutos agora. Programa Ritmos da Noite, por aqui só começando. Eu vou atender a participação da nossa amiga ouvinte Maria Isabel de Divino. Oi Maria, boa noite.
1: Boa noite, Giovanni. Tudo bem com você?
0: Tudo ótimo.
1: Aqui.
0: Oi.
1: Roda pra nós aí com Rio Negro Solimões. Saudade Aperta. Amo essas músicas. Vou curtir seu programa até o sono aparecer, que sumiu.
0: Eita, aí não é fácil não, hein? O sono quando some, a gente tem que ouvir o programa todo, hein? Tá bom, Maria? Um abraço aí, boa noite, obrigado pela sintonia, né? É divino. Ligadinha com a gente. E em Cândido Salles, na Bahia, quem tá com a gente é o nosso amigo ouvinte, o Luciano, né? Eita, tá meio longe da gente, mas tá ouvindo o programa através da internet. Não é isso, Luciano? Fala pra gente.
2: Manda aí uma música pra mim. Pra botar lá na Vila Nova, pra Tigrão, o irmão de Elinho, o pai e a mãe de Tigrão, Vila Nova, aí perto da Realeza. Qualquer música boa aí, que tá falando Alicate, Luciano, de Cândido Salles, Bahia.
0: Tá bom, Luciano, uma ótima noite pra você também. Obrigado pela sintonia, pela participação. Rio Negro Solimões.

0: Aí no programa Rio Negro e Solimões, bom pra eu aprender, minha gente, 8h26 agora, hora certa aqui na 106,9. Povão segue interagindo, né, curtindo a mais querida no leste de Minas, toda a região ligada com a gente, participando aqui no programa Ritmos da Noite. De Jaguaraí, deixa eu mandar um abraço pro nosso amigo Geraldo, não perde o nosso programa, né, sempre ligadinho aqui na Rádio Maior Sul. Tá bom, Geraldo? Um abraço pra você, meu querido, toda a família, ótima noite, obrigado pela sintonia. Quem fala com a gente também é a Aline Bar do Jaguaraí Reduto, curtindo o nosso programa. Não é, Aline? Boa noite.
1: Oi, Giovana Murim, que é a Aline Bar do Jaguaraí. Quero ouvir uma música do Lourenço Dorival, A Casa da Vovó. Passar por todas as vovós.
0: Opa, coisa boa, minha querida. Abraço pra você, né? Uma ótima noite. E um abraço aí pra todas as vovós que nos ouvem nesse momento aqui na Manhã Sul FM, ouvindo Ritmos da Noite, né? Que Deus abençoe. Obrigado pelo carinho, pela participação. Tá bom, Aline? Tá aí, ó, Lourenço Dorival. A Casa da Vovó é uma beleza. Opa!

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1: Agora 8 horas e 31 minutos, minha gente. Programa Ritmos da Noite vai seguindo por aqui na sua noturna de terça-feira, 2 de junho de 2026. Até às 10 a primeira parte do nosso programa. A partir das 10 tem o nosso encontro com a saudade, melhor da música romântica nacional e internacional para você. Deixa eu atender mais participações. O José Estevão de Moimirim participa com a gente, interagindo, ouvindo a Mãe Iguaçu. Oi, José, boa noite.
2: Oi, Giovanni, boa noite. Quem fala é o José Estevão aqui no Moimirim. Peço que você roda para minha música do O Chapeludo. Ofereço para vocês da rádio. Para minha irmã Margarete. Para todo mundo que estiver ouvindo, muito obrigado.
1: Tá ótimo, um abraço para vocês, José Estevão. Ótima noite, obrigado pela sintonia, pela participação aí de Mãe Mirim. Chegando Nando Moreno com Rio Negro Solimões.

Aí na Mãe Iguaçu, programa Ritmos da Noite, 8h35 agora. Hora certa, eu quero abraçar nosso amigo ouvinte, a Silvânia Cruz. Ela está em Petrópolis, no Rio, ligadinha com a gente através da internet no aplicativo, ouvindo o nosso programa e abraçando a familiares, amigos, né, pessoal aqui de Mãe Iguaçu, de toda a região. Não é isso, Silvânia? Tá joia, minha querida? Um abração para você aí no Rio. Uma ótima noite, obrigado pela sintonia, pela participação. Chegando a uma saudade, Saudade Bandida. César e Luciano recordam pra gente.

0: Zezé de Camargo, Luciano, aqui na Mão em Açu FM, Saudade Bandida, 8h40. A nossa amiga ouvinte Sidlene, do Bom Pastor, tá com a gente também, não é, Sidlene? Boa noite.
1: Oi, Giovana Mourinho. Boa noite. Sou a Sidlene aqui do Bom Pastor. Queria ouvir a música Carlos Alexandre, Cartão Postal. Pode ser? Tenha uma boa noite. Ofereço pro Alcino, pra Zazá e pro Claudinei, aqui na Baixada, do Bom Pastor.
0: Tá joia, meu querido. Um abraço pra todos aí no Bom Pastor. Ótima noite. Tá aí a saudade com Carlos Alexandre.

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5: Minha gente, agora são 8 horas e 46 minutos. Programa Ritmos da Noite. Só começando por aqui no seu rádio. Na verdade, já estamos com quase uma hora de programa, né? Não tá começando, não. Vamos lá, né, pessoal? Segue interagindo, curtindo a mais querida, o Ritmos da Noite. Deixa eu abraçar aqui o nosso amigo ouvinte, o Giovanni Carlos Vila Formosa. Tá ligado com a gente? Boa noite, Giovanni Murim. A música para todo o pessoal que trabalha na colheita do café, nos apanhadores de café. Roda pra gente aí, Teodoro e Sampaio, a gostosona. Eita, tá bom, xará. Um abraço pra você aí na Vila Formosa, ótima noite, obrigado pela sintonia. Um abraço aí pra todas as pessoas que trabalham na colheita do café. Não é fácil não, hein, minha gente? Agora que o frio tá apertando, né, fica mais difícil ainda. Mas é isso, né? Tem que correr atrás mesmo. Correndo já não tá fácil, se parar então aí que o bicho pega mesmo, né? 8h46.

0: É, tá, não é fácil não, hein? Teodoro Sampaio no programa, gostosona, minha gente, 8h49. Vamos lá, né? Vamos em frente, seguimos com mais participações. Quem tá com a gente interagindo lá de Luisburgo é o nosso amigo ouvinte, Leleco. E aí, Leleco, flamenguista, boa noite.
1: Alô, Giovanni Amorim. Tudo, né? Tudo na paz, né?
0: Tudo ótimo.
1: Perfeito, né?
0: Graças a Deus.
1: Aqui também está tudo bem comigo, graças a Deus.
0: Que bom, hein?
1: Tô com visita em casa.
0: Opa!
1: E gente muito boa, da melhor qualidade, me visitando. Tem gente até lá do norte de Minas, de Montes Claros, que veio me ver aqui. E eu te falar, Giovanni, eu quero ouvir essa música hoje, Coxa de Retalho. A gravação original com a Cascatinha Ana e foi regravada com Duy Siriema. Se puder, você toca para nós aí, faz favor. Alô? Que é um mesmo aconchegante, né? Do forró, da festa junina e do amor, que é dia dos namorados. Ok? Tudo de bom. Felicidade. Tudo na melhor paz. E eu ofereço também para essa galera maravilhosa que nós ouvimos todas as noites. Ok? Tudo de bom.
0: Tá bom, Leleco, um abraço aí pra todos, ótima noite. Obrigado pela sintonia, pela participação aí de Luisburgo.

0: Aí o Jefferson Moraes, o programa Tomal. Minha gente, 8h56, hora certa. O programa vai seguindo. Deixa eu abraçar o Expedito no bairro Ponte da Aldeia. Ligado com a gente. E aí, Expedito, boa noite.
1: Oi, meu amigo. Aqui é a música Fernando Beatriz. Esse estúdio da rádio. Expedito da Ponte da Aldeia.
0: Tá joia, Expedito. Um abraço aí pra todos. A Tereza também no bairro Ponte da Aldeia. Obrigado pela sintonia, pela participação. Mais uma participação de Reduto. Olá, boa noite.
2: Boa noite, Giovanni Mourinho. Rapaz, eu tô aqui na Cachoeira Alta, curtindo esse programa maravilhoso. Tem uma opção de dia que eu não peço música aí, mas todo dia eu tô curtindo aqui a música aqui, né? Porque tem um som muito pedido, então é cada um tem a sua vez. Mas aqui eu gostaria, eu queria pedir uma música aí com o Rick Renner, Credencial, e gostaria de oferecer lá pro Nenê, lá do Reduto, pro Zé Carlos, e pro João Puri, pro Joaquim Vieira, Levi, aí no Baixo São Vicente, pra curtir também aqui com a minha família aqui, pra vocês da rádio e pra todos os meus amigos, né, que eu não conheço, que estão ouvindo neste momento. Uma boa noite, né, estamos ouvindo a melhor, a 106.9. Esse programa é simplesmente maravilhoso. Parabéns.
0: Opa, tá joia, meu querido. Um abraço pra você em Reduto Cachoeira Alta. Obrigado pela sintonia, pela participação. Aí chegando no programa, Rick Renner. Credencial.

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10: Muito bem, 9h04, 9h04, hora certa aqui na noite da Manhuaçu FM. E você chegando agora à programação, sintonizando o seu rádio, ou então conectando, né, através da internet seu aplicativo. Seja muito bem-vinda, bem-vindo, é um prazer, uma alegria ter você ligado, conectado com a gente, curtindo a mais querida no leste de Minas, tá legal? Faço companhia para você que está trabalhando, você que está descansando, está curtindo o nosso programa até logo mais às 11. Vamos juntos por aqui. Deixa eu abraçar o Pedro Garcia. Oi, Pedro, boa noite.
11: Ô, meu amigo.